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7: 9:03. Daqui a pouquinho tem Leonardo Borges com o movimento do sábado. Olha, semifinais da Série D, teremos amanhã os dois jogos da volta. Domingo passado, o Asa venceu em Arapiraca por 2-0. Precisa ou empatar ou perder pelo saldo de 1. Para garantir a vaga para as finais. Enquanto que o ABC perdeu do Uberlândia sábado passado por 1-0, precisa vencer o jogo por saldo de 1 para levar para os pênaltis. Né? O Uberlândia joga pelo empate. Aqui é o seguinte: esses quatro já estão na Série C do próximo ano. Asa, Gama, Uberlândia e ABC. Vão disputar apenas as semifinais e finais. Agora, de quatro clubes que estão disputando os playoffs de acesso, dois conseguirão subir daí. O Nacional de Manaus recebeu o CSA quinta-feira na Arena da Amazônia, venceu por 3-1. Jogo da volta é quinta-feira no Rei Pelé. CSA precisa fazer saldo de 2 para levar para os pênaltis, ou 3 para classificar. No jogo da quarta, São José e Goiatuba empataram por 0-0. Na quarta-feira tem o jogo da volta no Divinão. Quem vencer garante o acesso. São mais duas equipes fazendo o total de 6. Rápido intervalo, 9:05.
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2: 9:08 agora. Estamos chegando ao término do resumo final, mas você vai ouvir Leonardo Borges com o Movimento. Tem uma penca de mensagens, tá? Muitas mensagens, mas o Boris já falou aqui pra gente que vai, na medida do possível, abraçando os amigos e falando a sua mensagem aqui, emitindo a sua opinião, tá legal? Tem muita mensagem mesmo, viu, Boris? Tem muita mesmo. Tem muito trabalho aí no Movimento Cultural, o Boris tá chegando, vou agradecendo os trabalhos técnicos de Aldo Leite, Elivelto Henrique. Você ouviu a classificação coral, Santa Cruz está classificado! A Cobra Coral está vivíssima, vai para o quadrangular junto com o Botafogo da Paraíba, junto com Floresta, junto com Maringá. Os dois primeiros estarão na Série B de 2027. Você ouviu Santa Cruz 1, Anápolis 1, com Haroldo Costa, Ralf de Carvalho e Igor Moura. Um grande abraço, você fica na agradável companhia de Leonardo Borges com o programa Movimento. Grande abraço.

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1: Na capital pernambucana, 9h12.
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1: Olá, meu querido amigo, olá, minha querida amiga, alegria, satisfação, que jornada, hein? Bate, bate coração, o coração tricolor bateu mais forte e ficou acelerado, não é fácil, esse é meu, Marcelo, eu que botei ali, é, esse rádio é o meu, pode ver que o teu tá ali, você já ia levar o meu rádio. Não, tudo bem, tranquilo, fica na paz, bom descanso. Deu um show de transmissão no plantão esportivo, Marcelo Araújo, ele que fez o plantão do jogo entre Anápolis 1, Santa Cruz, também 1, com a narração do maior gol do mundo, Haroldo Costa, os comentários de Igor Moura, ou melhor, perdão, o Dinâmico fez a reportagem e Ralf de Carvalho comentou. O Bola de Ouro que diz todas as verdades. Vamos mandar abraços para você que está ligado na Rádio Jornal 90.3 e na faixa estendida 76.1. Rádio Jornal Caruaru 91.3. Rádio Jornal Garanhuns 107.5. Rádio Jornal Limoeiro 99.5. Rádio Jornal Pesqueira 90.9. Rádio Jornal Petrolina 90.5. E você no YouTube, no JC Play, você também no JCPE e no portal do Jornal do Comércio. Para saber, você tem que ler o JC. E você pode pedir a sua música, aquele flashback. Você sabe, o movimento de sábado é feito de música saudade. É feito de bons tempos. Você pode pedir a sua música que eu faço questão de atender o seu pedido. Na produção técnica, Aldo Leite e Elivelton Henrique. São 9h15. A partir de agora, o movimento Flashback está no ar.
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1: 9h15.

Deixa o seu WhatsApp aqui no movimento 99147-8520. E eu atendo com certeza seu pedido. Pode mandar aí o seu pedido musical para o movimento. Um movimento especial até a meia-noite em Caruaru. Um abraço, Douglas da Catedral, Ari de Paratibe. Um abraço para você, tudo de bom. Boa noite, Salomão de Vila Rica, em Jaboatão. É no balanço do sábado. Sábado à noite, você está no carro, está no aplicativo, onde

Gutenberg, maratonista de Jesus. Abraço para Felipe Tricolor. Ele pede Flávio Leandro, quem ama, cuida. Tá bom, um abraço. Tudo de bom. Também tem um pedido aqui. Boris, voz de trovão. Toca Dona com Roupa Nova. Tá bom. Djalma, de Candeias. Tem mais pedidos chegando. É legal. Pedidos chegando. Boa noite, Boris. Gosto muito dessa cantora, Sandra de Sá. Canta muito. E vamos, Santa, rumo à Série B. Aqui, Luciano José, de Maranguape, um paulista. Toca aí outra de Sandra de Sá. Toco. Aqui é livre. Aqui é o movimento Saudade, Flashback, Bons Tempos. Fala em Bons Tempos, amanhã depois do resumo final. Boa noite, Boris. Fábio Regino da Matinha, Abreu e Lima. Ufa, eita. Meu Santa Cruz, velho de guerra, Boris. Por favor, toca aí pro dia nascer feliz com Ney Mato Grosso. Vou tocar. Deixa eu ver aqui. Também você, meu fã, irmão amado. Um abraço para vocês, tudo de bom. Tem gente de plantão aqui, boa noite, Boris. Aqui é Neto, da Ilha do Maruim, Varador Olinda. Está tudo normal em Pernambuco. Meu nome é Canhô, Santa Cruz, dos meus amigos aí que estão na escuta, se classificou e o Sport perdeu. Isso é normal de Pernambuco. Estou na escuta do programa Em Casa. É Nilson, conhecido como Neto, da Ilha do Maruim, no Varadouro. Gutenberg é tricolor, né, Gutenberg? Um abraço para você, tudo de bom. Deixa eu ver uma música aqui. Boa noite, Boris. Nivaldo de Areias. Estou na escuta, como sempre, se possível, toque a música Chuva de Honestidade com Flávio Leandro. Ofereço a esses políticos que só lembram do povo nas eleições. Pelo esporte, tudo fica na Santa Paz. Sou de Boa Viagem. Meu nome é Rafid Diniz.

E ele tá pedindo a música Momento da Minha Vida, com Carlos Alexandre. A gente vai procurar aqui. Vai para Edjane B. Santos, em Brasília Teimosa. Leonardo, parece minha irmã falando. Leonardo, esse treinador é um lunático. O time não tem padrão de jogo. A maioria dos gols foram feitos por zagueiros. Em nenhuma partida ofereceu segurança e substitui mal. O que a diretoria está esperando? Roberto José, em Santo Amaro. Amanhã tem o Domingo Esportivo. Estarei ao lado de João Vitor Amorim, Alexandre Costa e Ralf de Carvalho. Vamos passar limpo os times de Pernambuco. Boa noite, Boris. Toca aí, por favor, Soeto, Djavan. Ofereço a todos os eleitores, Luiz Correa, tricolor das Olindas dos Caetés. Obrigado. Um abraço para vocês, tudo de bom. Bom, já temos aí vários pedidos. Deixa eu ler só mais um aqui. É do Andrade, de Rio Doce. Haja coração para torcer pelo nosso futebol. Não aguento não, amigo. Tenha um excelente domingo para a família. Para sua também. Um abraço para você. Tudo de bom, meu amigo Andrade. Ari de Paratibe também está ligadíssimo no movimento. A gente vai ter dançante, a gente vai fazer muita coisa até a meia-noite. Lembrando que depois da meia-noite tem para você o Rei Convida com a Madrugada Amiga. Agora 9h28. Você sentiu que eu tô que tô. Vamos cantar com ela, Diva.

0: que dá é o João Pedro do Pina. Boris, pelo amor de Deus, diga para esse treinador que ele tá errado. Tá entendendo? Ele tem que colocar Thiago Enes para jogar. Pelo amor de Deus. Ele se entrega a dor de cabeça, é tranquilo, esse covarde só tem tamanho de safadeza. Será que ele tá na bronca? E classificou, hein? Imagine você. Aliás, tem uma notícia aqui que eu tava lendo nas minhas redes sociais. O goleiro do Amazonas, invadiram a rede do goleiro do Amazonas. Eu vou trazer para você o nome do goleiro do Amazonas, só se... só para eu ter a certeza se é Axel ou Ax... É Axel Lopes, porque ele salvou, no finalzinho do jogo, uma chance clara de gol do Vini pelo Ipiranga. Eu vi até o lance. Ele entra na área, o Vini, pela esquerda, bate chapado no canto esquerdo, o goleiro se estica todo e faz a defesa. Se faz o gol, já era pro Santa. E aí, a torcida do Santa Cruz invadiu as redes sociais do goleiro, agradecendo. Quer dizer, obrigado, Axel Lopes. Foi no último minuto da partida e acabou empatada por 2-2. Camisa 12 evitou uma chance clara de gol do time do Ipiranga. Obrigado. Obrigado, Axel Lopes. Agora 9:33.
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5: Na capital pernambucana, 9h38.
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5: Com muito prazer, com muita alegria, hoje 29 de agosto de 2026. Você sabia que hoje Michael Jackson completaria 68 anos? E eu vou fazer um painel musical no movimento Flashback, até o Elivelton gosta das dançantes, vai ser Michael Jackson às 10h30, uma homenagem ao Michael Jackson. Inclusive, muita gente gostou da tradução. É arrepiante, né? É para quem tem nervos de aço, quem tem aí, gosta de filmes de terror, porque quem faz a voz do locutor é Vincent Price. Eu fiz a tradução, teve gente que ficou até sem sono por conta dessa música. A música Thriller. Essa vai estar no painel do movimento, tá? A música, a letra é arrepiante, mas a música é muito boa, né? Aliás, é um dos álbuns... Aliás, é o álbum mais vendido em toda a história do disco. Então, Michael Jackson, daqui a pouco pra você. Essa também é demais, Don't Stop to Get Enough. Isso é muito dançante. E como é? 68 anos completaria hoje. Só um cheirinho pra você se preparar às 10h30, tá legal? Bom, vamos continuar com as mensagens. O Ari de Paratibe, ele tá indignado. Esse técnico do Santa Cruz não passa confiança, não é... Não, ele não passa mesmo, é muito retranqueiro e o Santa Cruz... Levou muita sorte. Um abraço, Ari de Paratibe. Boa noite, meu amigo Boris. Você é o comunicador número um do Brasil. Oh, que isso. Olha, Boris, já que, que estamos no tempo da promessa, eu pergunto por que... Deixa eu ver se eu posso ler, né? Por que os políticos odeiam tanto os coitados dos velhos e os defensores?

defensores, eles sabem que os defensores e os velhos são quem mais precisam do 13º, e não tem um que prometa que vai pagar o 10º para o BPC. Será que eles não têm vô nem vó? Por favor, tenha a pena dos velhinhos. Tá bom, querido? Um abraço. Se a gente puder evitar qualquer tipo de desabafo político, por favor, mesmo porque nós estamos sobre lei eleitoral, tá? Boa noite, Boris. Hoje foi o teste do meu coração. Santa Cruz faz mais isso, não. Para comemorar a classificação, gostaria de ouvir sozinho, na voz de Caetano Veloso. A gente está fazendo uma playlist grande, tá? Tá bom, meu querido? Um abraço. Tem também aqui... Manuel, tô chateado com você, Manuel Júnior de Caruaru. Porque ele fala assim: boa noite, amigo Boris, tudo bem com o senhor? O senhor tá no céu, Manuel. Manuel. Ele é de Caruaru e ele queria uma música lindíssima. Ele queria ouvir Brad, If, Se. Vamos tocar. E ele diz o seguinte: ofereço pro senhor, tá no céu, e para todos da rádio, líder de audiência, abraço amanhã, tô nos bons tempos. Ele está respondendo aqui a respeito. Mas respeito não é nem ser chamado de senhor ou você. O respeito é ser amigo. O respeito é a consciência. O respeito é ser digno. Um abraço para você, Manuel. Tudo de bom, querido. Boa noite, Boris. Tudo bem? Voleide Oliveira, sempre ligada no seu programa. Obrigado, Voleide. Um beijo no coração. Tudo de bom para você. Aqui é Sônia Maria, de Petrolina. Boa noite, Leonardo Boris. Hoje é dia de prestarmos homenagem ao inesquecível Michael Jackson, que se vivo estivesse, estaria completando hoje 68 anos de idade. Peço que toque uma música dele, ou se possível duas. Eu vou tocar até mais, porque ele merece muito. Pode ser qualquer uma ou mais de uma música, pois todas as músicas dele são maravilhosas. Muito obrigado, amigo. Sou ouvinte de toda a programação da Rádio Jornal. Obrigado, Sônia. Obrigado pelo carinho da audiência. Muito bem, vamos abrir o bloco agora, 9h44. Pediram Tim Maia. Clássico. Para você curtir, para você matar saudades. Primavera.

Primavera, Tim Maia, 9h46. Pediram no movimento no WhatsApp. Roupa Nova, Saudade, clássico.

Roberto do Arruda, ele pede Muito Estranho com Dalto. E ele parabeniza o grito de gol do Haroldo Costa. Foi demais. Marcaram o tempo do grito de gol. Eu estava ouvindo. Foi o maior gol do mundo. Boa noite, Leonardo Boris. Música romântica do grupo Raça Negra. Sucesso pelo programa. Obrigado. Um abraço para você. Tudo de bom. Obrigado a quem está escrevendo as mensagens aqui pelo WhatsApp da Rádio Jornal, 99147-8520. Amaro de Camaragibe, você é o melhor comunicador do mundo. Ô, meu querido, que elogio, obrigado. Um abraço e um

Beijo no coração do seu também, Amaro. Tudo de bom. Fique bem. Aí pediram Flávio Leandro. Aí eu dou a hora certa, 9h51, e toco Flávio Leandro.

0: Voltando para as 10 horas, às 10h30, vamos fazer um painel no movimento com Michael Jackson, que hoje completaria 68 anos. Um abraço para você que está ligado aqui no movimento. Você pode mandar a sua mensagem. Boa noite, meu amigo radialista, comunicador Boris. Gostaria muito de escutar TT Espíndola. Está escrito nas estrelas, Cristiano do Barro. Tá bom, um abraço para você. Vamos colocar, claro. 5 minutos faltando para as 10 horas no movimento.
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7: Agora 10 horas, José Lima de Dois Carneiros, Jaboatão. Boa noite, Boris. Eu sendo Bruno Rodrigues, treinador do Santa Cruz, seria demitido hoje. Retranqueiro, teimoso e frouxo. Um abraço para você. Toca uma do Reginaldo Rossi. Ofereço a todos os ouvintes. Um abraço para você, José Lima, Dois Carneiros. Boa noite, Boris. Aqui é Antônio Filho, do Jardim São Paulo. Muito bom esse programa, viu? Aliás, com toda a programação da Rádio Jornal. Parabéns. Toca SPC com a música Você de Volta. Um abraço. Então bota aí, Aldo Leite, SPC, bota na playlist. Você de volta. Um abraço também. Olá, Boris, boa noite. Um abençoado final de semana para todos nós. Boris, eu sou rubro-negro, mas infelizmente com esse técnico

Gilmar Dalpozo e esses dirigentes amadores, estamos perdendo uma grande oportunidade de subirmos para a Série A. Agora, se possível, toque uma de Moacir Franco. Manda um beijo para Solange e para os meus filhos, Anderson Henrique, Lídia Nadine e Everton Luiz. E um abraço para você, Flávio Roberto Garanhuns. Quando eu não digo o nome da música, eu digo só o intérprete, é porque a gente já procurou e não achou, tá? Então aí eu toco, como foi o caso do Reginaldo Rossi, e será também Moacir Franco. Não, mas aí a gente toca um sucesso do Reginaldo Rossi e Moacir Franco também, no caso de... A Voleide, ela está pedindo... Olha, Boris, se você tocar a música do Roberto Carlos Udivan, eu ficarei muito grata. Vamos combinar para madrugada, amiga? O rei convida? Voleide, vamos abrir para você com o Udivan, tá? Tá certo? Combinado assim? Meia-noite um. Voleide era de Caruaru? Em São Paulo. Tá em São Paulo, Voleide? É mesmo? Um beijo no coração, tudo de bom para você. Boris, boa noite, sou Rinaldo, tricolor do bairro de Afogados. Estou ligado no movimento deste sábado. Ufa, amigo, foi no sufoco. Mas sempre foi assim para o Santa Cruz, tudo é difícil. Mas eu acredito no acesso, pois a torcida tricolor é gigantesca e vai carregar o Santa Cruz com muita força e garra rumo ao acesso à Série B de 2027. Amigo, Boris, por gentileza, eu gostaria de ouvir com Tim Maia, Onde Está Você? Poxa, hoje Tim Maia é o top, hein? Aqui no programa. Um grande abraço e um ótimo programa com lindas canções no movimento deste sábado. Inclusive pediram até Tim Maia aqui, quer ver? Pediram Tim Maia um dia de domingo também. Hoje Tim Maia realmente está no top. Agora 10 horas 3 minutos, vamos a mais um bloco de música. 10 e 4, Ney Mato Grosso. Pediram e a gente toca.

0: Grosso, pro dia nascer feliz. 10 horas e 7 minutos. É o movimento. Boa noite, Boris. Show de boa viagem. Toca José Augusto. Sábado. Pra Edjane, de Brasília Teimosa. Boa noite, Boris. Aqui é Manuel Inácio, motorista aposentado do Engenho Maranguape, Pão Amarelo Paulista. Ofereço pela vitória do Santa Cruz a música do Roberto Carlos, a Júnior Tio Olinda. Pronto, no Rei Convida, Madrugada Amiga, vai ter muito Roberto. Hoje mais curtinho, porque às 4 da manhã deste domingo tem o Nossa Saudade com Tony Araújo. Amanhã tem os Bons Tempos, depois do resumo final. Tem também o Domingo Esportivo, e você acompanha comigo, com Alexandre Costa, com Ralf de Carvalho e João Vitor Amorim. Na segunda-feira tem o Fórum Esportivo. Inalda Barro. Ô, Inalda, você me mandou uma mensagem de voz. Aí fica complicado, tem que ser digitado essa hora, tá, Inalda? Por favor. Obrigado. Agora 10 horas 9 minutos. Pediram soeto. Vamos ouvir.
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0: Tropical Belo. Legal, né? Boa noite, sou o Raul de Alagoinhas, Bahia. Um abraço pra você, tudo de bom. Tá pedindo o hino do Santa Cruz, porque o Santa Cruz ainda tá na luta. Um abraço. Agora 10 horas 13 minutos.
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20: Na capital pernambucana, 10:21.
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20: Daqui a pouco, às 10:30, vamos, se vivo fosse, comemorar o aniversário de Michael Jackson. no painel.

É o movimento. Agora, vamos recordar o ano de 1971. Eu diria nos bons tempos, que é clássico, bons tempos. David Gates, vocalista do grupo Bread. E a música lindíssima que marcou gerações.

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5: Na capital pernambucana, 10h36.
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5: Você sabia, Boris, que bread significa pão engraçado, né? É verdade. É, o meu amigo tá mandando aqui, lá de Caruaru. Boa noite, Leonardo Boris Andrade, de Rio Doce. Se possível, toca Love Hurts, do Nazaré, para voltar ao passado.

matar saudades. Tenha excelente noite, querido. Bora, se possível, toque com João, o bêbado e o equilibrista. Com Elis Regina, né? Tem com Elis Regina. A música do João Bosco e do Aldir Blanc. Sou

0: Para começar, as dançantes. Don't stop. Sugar enough. Hoje ele estaria comemorando 68 anos.
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de agosto de 1958, nascia o astro do pop, Michael Jackson. Hoje completaria 68 anos.

é do álbum do Thriller, Wanna Be Star Something. Michael Jackson, Michael Joseph Jackson, cantor, compositor, dançarino, filantropo, apelidado de Rei do Pop. Ele é considerado uma das figuras culturais mais significantes do século XX e um dos maiores artistas da história da música. Ele nasceu no Hospital Mary's Mercy, em Gary, Indiana, nos Estados Unidos. Michael tem Perry Jackson, Prince Jackson, Prince Michael Jackson II, os filhos. Ele casou com Debbie Rowe, que foi barriga de aluguel, e Lisa Mary Presley, filha de Elvis Presley.

Os álbuns do Michael Jackson são relíquias. Este álbum, especificamente Thriller, o mais vendido de todos os tempos. Tenho certeza disso.

Criaturas das mesmas em busca de sangue para terrorizar a vizinhança e todos que forem achados.

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1: 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O ador de 40 mil anos. Gritar o cófago em velho de cada túmulo. Edição se fechando para selar. E apesar de você lutar para permanecer vivo, seu corpo começa a tremer. Nenhum mero mortal pode resistir ao mal do terror. É, meu amigo, é Vincent Price. Agora, 2 minutos faltando para as 11 horas.
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1: Agora, 11:02. Você ainda tem tempo de mandar a sua mensagem, pedir a sua música pelo 991478520. Daqui a pouco, depois do bloco, tem TT Espíndola, João Bosco, José Augusto Nazaré, Moacir Franco, Reginaldo Rossi. Vocês fizeram a playlist 11:03.
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1: Agora 11:05. Você pediu aqui no Movimento pelo WhatsApp da Rádio Jornal, TT Espíndola, João Bosco, Bêbado e o Equilibrista, José Augusto Sábado, Nazaré Love Hurts, Moacir Franco e Reginaldo Rossi. É música pro seu sábado. Movimento Saudade. Movimento Flashback. Movimento que traz a época dos festivais. Ela que foi considerada a melhor intérprete.

0: José Augusto. Sapador.
1: Eu até encontrei prazer.
0: Tem muita música boa ainda pra você, viu? É até meia-noite. Agora pediram Nazaré, Love Hurts, Saudade. Bons tempos.

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pouco tem a Madrugada Amiga, o Rei Convida. Hoje mais curto, né? Porque hoje tem, aliás, na madrugada deste domingo, 4 da manhã, tem Tony Araújo com Nossa Saudade. Meu amigo Tony Araújo, com um programaço pra você.

Estarei junto ao lado dos meus companheiros Alexandre Costa, Ralph de Carvalho e João Vitor Amorim. E tem mais música bonita para você no Movimento.

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Saudade, flashback, curtimos Michael Jackson, aniversário do Michael Jackson. Seria comemorado hoje, que pena, né? Tão novo.

0: Meu querido amigo, minha querida amiga, obrigado pelo carinho da audiência, muito obrigado por você ter mandado todas as mensagens, tentei atendê-lo, atendê-la na medida do possível, mas te convido para ficar comigo na madrugada, amiga, o Rei Convida, com a produção técnica de Aldo Leite e Elivelto Henrique. Ponto final no movimento deste sábado. Beijão no coração e até já.
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0: Meia-noite, 3 minutos.
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1: Valeu, valeu demais. Muito obrigado. Um ótimo domingo para você. Na sequência tem debate, passando a limpo, consultório e o Nossa Saudade, ô Saudade, com o amigo e irmão Tony Araújo. Ótimo domingo para você. Tchau.
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2: A Rádio Jornal, meia-noite, 51 minutos.
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4: Estudo realizado pelo Instituto Nexus aponta uma redução de 22% no número de eleitores de 16 a 24 anos no Brasil entre os anos de 2010 e 2026. A base para esse estudo, para essa queda de 22% entre os eleitores desse espectro de idade, tem como base, portanto, dados do Tribunal Superior Eleitoral, dados oficiais da Justiça Eleitoral. Em números absolutos, para você que está nos acompanhando, houve uma redução de 5,5 milhões de jovens aptos a votar nessa faixa etária no Brasil. E esse é um ano de eleição, então, qual é o recado que isso está mandando? E como atrair esse jovem às urnas? Qual é a importância dele no processo político? É o que nós vamos debater hoje aqui no programa, falando com os nossos convidados sobre a participação dos jovens, abstenção, voto facultativo, influência das redes sociais nesse cenário político, além, é claro, das motivações. O que motiva o jovem hoje? Qual é a preocupação do jovem eleitor no Brasil? Você que é jovem, você que está nos acompanhando, e claro, né, gente, eleitor de forma geral, sendo jovem ou não, mas coloca a tua idade na mensagem. Participa com a gente, manda sua mensagem, já vá participando, pega aí o nosso WhatsApp 991478520. 991478520, participe também no YouTube, estamos por lá esperando você com a nossa transmissão ao vivo. E para fazer esse debate eu tenho hoje aqui Vitor Lins, que é historiador, professor, está na sala de aula com essa galera e vai conseguir nos trazer as impressões desse dia a dia. Bem-vindo, bom dia.
5: Bom dia, Natália, obrigado mais uma vez pelo convite e vamos trazer aqui um pouquinho do sentimento que a gente tem e do que a gente percebe, do que esses meninos externam, uhum. Principalmente em sala de aula, com muitas dúvidas, e quando a maioria deles vai votar pela primeira vez, né, nesse ano. E o que é que faz esse movimento de interesse ou desinteresse dessa fatia expressiva da nossa sociedade e dos nossos eleitores?
4: É uma decisão muito séria, e errar faz parte do processo. Todos nós, quando olhamos para algum momento de voto, pensamos, poxa, como eu fiz esse voto em algum momento da vida, em algum contexto, nós vamos amadurecendo politicamente. Sim. Então, para você jovem que está nos acompanhando agora, ou enfim, de qualquer faixa etária, faz parte recalcular a rota no caminho. Mas importante também é você participar desse processo, né? E é por isso que a gente está aqui para debater. Também com Maria Gabriela Mazzarella, que é graduada em Relações Internacionais, mestre e doutorando em Ciência Política e professora de Relações Internacionais da Uninasal. Boa viagem. Bem-vinda mais uma vez. Bom dia.
6: Bom dia, Natália. Bom dia, Vitor. É muito bom, né, falar com vocês, principalmente no início de semana, perto das eleições, querendo ou não. Outubro está aí, para falar sobre esses jovens, né, e a participação deles, e como é importante, inclusive, os jovens que fizeram, ali entre 16 e 17 anos, que vão poder votar, e falar também da importância do voto deles. Né?
4: Importante demais. Já já com a gente também Alex Ribeiro, que é cientista político e doutor em História Política. Reforçando para você o nosso WhatsApp, para você participar. 991478520. YouTube, a gente está aqui para você participar também. Manda sua mensagem, tem chat. A gente vai fazer questão aqui de trazer as suas impressões sobre o tema aqui para o nosso programa. Professor Vitor, já começo perguntando a impressão do dia a dia da sala de aula. Porque a gente pode estar aqui com 1000 especialistas debatendo, falando de teoria, de livros, de pesquisadores, mas e o que esse jovem está falando na sala de aula? Hoje, o que o senhor sente? O que é preocupação desse jovem? Porque a gente aqui do outro lado fala de segurança, fala de saúde, sim, qualidade de vida, moradia, mas e o jovem? O que a sala de aula traz para esse momento na nossa discussão?
5: Natália, no dia a dia a gente consegue perceber uma coisa que pode surpreender muita gente. A gente tem uma ideia na condição de adultos, de pessoas mais velhas, de analisar o jovem como uma pessoa desinteressada, ele vive naquele mundinho, entre aspas, das redes sociais, mas a minha percepção, ela é bem diferente no que diz respeito à política. Eu acho, sim, que os jovens ainda mantêm interesse na política, só que muitas vezes eles não têm essa consciência de que esse interesse, essas pautas, essas dúvidas, esses questionamentos que eles trazem em sala de aula, uhum, fazem parte do processo político. É como se para eles ter participação política ou ter um entendimento político seria acompanhar guia eleitoral, seria votar, debater de forma partidária, ideológica, seja lá como eles queiram colocar dessa forma, a política. Como a gente sabe que qualquer ato, inclusive a própria abstenção ao voto, é um ato político. Então, a minha maior percepção é o interesse sobre a política existe. O que mais eu percebo de diferença é que o canal para essa política girar, para essa política chegar à vida do jovem, é outro. Então, vou dar um exemplo bobo. A gente consegue perceber muitos jovens participando de campanhas de abaixo-assinado por questões ambientais, uhum, na internet, sim, pelas redes sociais.
4: Lança abaixo-assinado, o povo vai assinando,
5: exatamente,
4: participando.
5: Uma enquete sobre o que poderia se fazer para melhorar a segurança no seu bairro. Eles participam. A grande questão é que eles têm um canal muito direto, que são as redes sociais, sim, que são os influenciadores com seus posicionamentos, com suas ações, e entre eles mesmos, com grupos nos WhatsApps da vida, enfim. E eles veem a política, dentro dessa visão partidária, eleitoral, eles veem como algo muito engessado, muito burocratizado, muito institucional e de ações lentas, de resultados lentos. Eles percebem que, uma questão simples, saindo um pouco da política, a gente entra em contato com o SAC de qualquer empresa,
4: ouvidoria
5: de qualquer empresa, uhum, por uma queixa de um produto que nós compramos. Tem um efeito. Mas se você for no Reclame Aqui e colocar essa queixa em 10 minutos, alguém da empresa entra em contato com você.
4: E para quem não sabe, o Reclame resolver. Aqui é um site para você ir lá reclamar.
5: Exatamente.
4: Ou seja, eu consigo mais fácil uma resposta para o meu problema com aquela empresa, com aquela compra, se eu faço a reclamação num site que não é o da empresa. Ou seja, quando eu grito para o mundo o que está acontecendo, falo da minha insatisfação, me escutam com mais facilidade. Exato. E essa velocidade para a solução de problemas do dia a dia não é o que o jovem percebe, então, na política.
5: Exatamente, porque a vida deles é muito imediata. Otimizada. É muito imediatista.
4: Uhum.
5: Então, quando eles veem que a estrutura de 4 em 4 anos para cada cargo, mas eleições nós temos de 2 em 2, uma estrutura que ele entende que eu vou colocar um voto numa figura, numa pessoa específica, numa visão específica, mas que durante 4 anos isso não é palpável, as ações que aquela pessoa está falando dentro da realidade desse jovem, isso faz com que ele veja essa estrutura política institucional como muito lenta, muito arcaica, uhum, e sem a representatividade, porque o canal é um, a linguagem é uma, enquanto que a realidade desse jovem é outra, mas a participação, o interesse...
4: Existe.
5: Existe.
4: Pois é, e aí vem os candidatos, né, que estão aí disputando o nosso voto. Eles precisam também dialogar com essa fatia importante da população. Alex Ribeiro, cientista político, doutor em história política, eu quero já lhe dar bom dia, agradecer pela presença. Tem um ouvinte aqui que é o meu querido Emanuel, que está sempre ligadinho com a gente. Ele fala assim: eu acho que a obrigação afasta o jovem. Se a votação fosse facultativa, não seria mais atrativa? Lembrar, Emanuel, que 16 e 17 anos pode votar, mas é facultativa. A obrigação entra em jogo a partir dos 18 anos de idade. Mas ainda assim, vou aproveitar a sua mensagem e jogar aqui para nosso querido Alex Ribeiro. A obrigação afasta, professor, o eleitor da urna? E aí, generalizando para todos os públicos. Deixa eu pegar mais um gancho aqui do que aconteceu ontem. O Brasil amanheceu hoje discutindo o debate eleitoral. Primeiro debate presidencial, ontem. 3 candidatos não compareceram na Band. Lula, Flávio Bolsonaro e Zema não foram. Cada um deu a explicação que achou conveniente. Mas esse próprio modelo do debate hoje é discutido. Será que esse modelo realmente atrai eleitor? Vamos lá. Como o candidato atrai eleitor, fixa eleitor e comunica com o seu eleitorado? E aquele que não é do seu eleitorado? Professor, bem-vindo.
7: Então, bom dia, bom Natália. Dia. Obrigado mais uma vez pelo convite. Também ao Vitor Lins, o historiador, meu colega também formado em História, e Maria Gabriela também, né, que eu também sou formado em Ciência Política. E, desculpa, atrás o motivo foi uma figura de 10 meses que quase que não deixava eu vir para cá.
4: Que
7: mas...
4: vai ser um eleitor ou uma eleitora no futuro também.
7: Aí ele ficou segurando, mas eu consegui, bem, tá consegui, consegui. Certo. Mas então, respondendo essa pergunta, depende da agenda, não só da questão da representatividade, mas depende da agenda que interessa ao jovem. O que está sendo discutido para o jovem por parte desses atores políticos, por parte desses candidatos a majoritários. A gente vê que o professor falou, peguei um pouco o trecho dele, que é questão de discutir em redes sociais, mas as pessoas discutem em redes sociais porque não se sentem representados pelas pautas que são levantadas pelos atores políticos considerados mais relevantes. Então, a participação política existe, mas a participação eleitoral pode ter diminuído. Mas a participação política existe de outras formas. Uhum. E quando você não se identifica com a agenda levantada do candidato, aí tende a ter uma maior descrença. Lembrando também que passamos, e isso está melhorando um pouco, que a questão do ceticismo político, né? Tivemos uma aversão à classe política, ainda há muito grande. A aversão a partidos, Natália, eu acho que já comentei em outros debates, mas é sempre bom ressaltar. As últimas pesquisas mostram quais são as instituições mais confiáveis, os partidos sempre estão lá embaixo. Então, a política partidária,

0: que a pessoa vai, que ingressa por um projeto político, isso está desinteressando o jovem, a maioria dos jovens, que os jovens atuais. A maneira de participação está sendo de outra maneira. E se o as classes políticas, se os candidatos não trazem a agenda que interessa ao jovem, ele cada vez mais vai se desinteressar pela política tradicional.
1: E os debates ainda atraem a população ou essa história de fazer debate? Olha, teve candidato ontem que chegou a propor uma aliança durante o debate. Ronaldo Caiado propôs uma aliança a Renan do Missão para que apresente um projeto de lei. Aliás, vou refazer. Ronaldo Caiado disse assim, ó, se eu for eleito presidente, um dos primeiros atos vai ser fazer um projeto de lei obrigando o candidato a participar de debate. Aí Renan disse, não vamos esperar a eleição, vamos nos abraçar enquanto partidos agora no Congresso para apresentar esse projeto agora. Mas debate ainda movimenta o povo, professor?
0: Ai, mas depende agora da figura pública. Depende da figura pública. O Renan, ele tem uma classe, ele tem uma parte de jovens que interessa a ele. Mas os outros candidatos, Ronaldo e Augusto Cury, o Augusto Cury é bem desconhecido e o Ronaldo Caiado já é da velha guarda, então, que ele está participando num território ali no centro do Brasil, no centro-oeste, em Goiás. Então, isso, o debate, essa maneira funcional, o jovem, ele pode acompanhar, mas muitas vezes não acompanha pela TV. Ele acompanha pelo celular, acompanha pelo notebook, ele acompanha de outras formas, depende do candidato que está lá. Ele não vai acompanhar da maneira tradicional que é feita a eleição, mas ele tem outras formas de acompanhamento. E no segundo turno, a gente fala no primeiro turno, claro, são diversos candidatos, mas no segundo turno, quando afunila, a participação é maior. Mas assim, mudando, ele não escuta mais pela rádio, esse jovem, ele não liga a TV, ele está em casa, no celular, ele vai ver no YouTube aqui, vou ver o que tem, ou então vou ver cortes dele nas redes sociais. É essa forma que ele atenta ao debate, dependendo do candidato em si.
1: Para o nosso ouvinte, sabe quando você está lá no seu Instagram, no seu Facebook, e aparece só um recorte, só um trecho de um candidato, muitas vezes, e aí eu vou usar um termo da internet, gente, abre aspas aí, lacrando? Isso é o corte. Porque o candidato naquela hora está falando para a sua base, né, professora Maria Gabriela? E o jovem, ele também entra nessa onda, ele compartilha, ele estimula. O professor Vitor já trazia aqui, ó, o engajamento, ele engaja. E aí eu tenho aqui uma questão de ouvinte também para a gente levantar e voltar para o jovem. O nosso querido Zé Carlos do Espinheiro, ele diz assim, ele tem 68 anos, tá? E ele fala, acabaram com os grêmios escolares, o sistema interrompeu, não deixa mais alunos dentro de escola debater política. Isso na pública, na escola particular nem se fala. No nosso tempo tinha grêmios, discussões, jovens à frente desses debates, e ali se formavam muitas lideranças políticas. Professora Maria, os grêmios acabaram mesmo? Na escola não está mais se falando muito de política, não?
2: Então, esse é um debate recorrente, né? Porque as escolas hoje seguem um modelo diferente. Essa é a realidade. O que acontece é que a gente não tem muito mais esses espaços, até porque as grades curriculares, se a gente for olhar das escolas, elas acabam preenchendo de diversas formas o dia daquele estudante, e também vai depender da estrutura, vai depender também da mobilização que existe dentro daquele espaço. E como a gente, de uns anos para cá, a gente começou a ver uma maior polarização na nossa política aqui no Brasil, principalmente ali depois de 2014, o que acontece? Parece que discutir política, falar sobre política com jovens mesmo, tem uma barreira. A gente enfrenta uma barreira não dos jovens, a gente percebe que eles são abertos a um debate, mas dentro das instituições isso é um pouquinho não levado em consideração, justamente porque essa esfera pública que a gente vê hoje está muito polarizada.
1: E na visão da senhora, é saudável discutir política nesse ambiente? E aí, gente, eu não estou falando que um professor vai chegar na sala e vai dizer assim, vote em A ou vote em B. Não. É consciência política, explicar como funciona uma engrenagem de sociedade. A senhora acha que é saudável que se discuta isso na escola?
2: Com certeza. Por quê? Quando a gente olha para esse jovem, ele vai ser um eleitor. A partir dos 16, eles já estão em idade escolar aqui, né? Mas que já podem votar. E saber a função, por exemplo, quando a gente discute, quando a gente leva isso para a sala de aula, para que eles entendam como o Estado funciona, o que são os três poderes, como é essa divisão, quais são esses cargos que a gente tem no Estado, que é o executivo, que é o legislativo, que é o judiciário, porque a gente volta para o legislativo, porque a gente volta para o executivo, o que cada um desses esses políticos podem fazer dentro dessas do que compete a eles. Então, se a gente não explica, se a gente não fala, vai chegar no momento de eleição, eles não vão saber para quê. Eles vão votar, por exemplo, num senador, ou então porque eles vão votar num deputado, porque tem uma diferença entre deputado estadual e federal. Então, quando a gente coloca isso para dentro, né, da vida desses jovens, já no momento

0: escolar, significa que eles vão saber o que isso significa, como isso pode repercutir na vida deles. Porque a gente tem, inclusive, muita gente que acaba votando, nós mesmos, adultos, né? Enfim, que vota, mas acaba não conferindo o que é que o seu político, aquele que foi eleito, que você acabou elegendo, faz. Então, como é que esse jovem vai ter essa consciência de que ele precisa fazer isso, que ele é um agente político? Ele vota, ele deixa de votar, ele pode, inclusive, como eleitor, como cidadão, pedir, né, em relação ao seu candidato, para que vote de acordo com aquilo que ele imaginava, cobrar. Exato.
1: Claro. Professor Vitor, que está lá no dia a dia da escola, fala para a gente. Os meninos, eles chegam a falar o candidato A, o candidato B, porque é uma situação, gente, bastante difícil para o professor, para quem está na escola. Por quê? Vamos lá. Vamos falar do que a gente está vivendo hoje? Muitas vezes uma pessoa, ela fica com medo de conversar com outra sobre política.
2: Sim.
1: Porque tem gente que não gosta muito de usar esse termo polarização, e eu acho que a gente pode interpretar também de outras formas, enfim. Não é essa a questão. A questão é, você está num momento muito delicado, em que qualquer manifestação pode dar a entender que você está pendendo para um lado ou pendendo para o outro. Sim. Como o professor lida com isso? Como o professor consegue levar uma mensagem, professor Vitor, para esse estudante, dizer que você é importante no processo eleitoral?
2: A gente busca trazer uma visão muito técnica, porque a subjetividade acaba trazendo interpretações que podem ser equivocadas por pessoas que estão totalmente fora do contexto. Então, vou dar um exemplo bem simples. Conteúdos que, até 2016, eu trabalhava de forma muito natural em sala de aula, a partir do processo que nós tivemos de tirada da presidente Dilma Rousseff do cargo, e nas eleições de 2018, a partir desse momento, esses conteúdos, eles precisam ser, pelo menos a estratégia que eu utilizo, eles são antecedidos de um preâmbulo bem claro.
1: E eles vão estar falando da sua disciplina, que é a história.
2: História, que
1: está trazendo o contexto histórico dos fatos do Brasil.
2: Exatamente. E a gente precisa sempre trazer essa visão de, pessoal, vamos falar sobre isso, existem visões contrárias sobre aquilo, mas dentro de uma perspectiva científica, a gente não pode discutir. Eu posso discutir se eu acho azul bonito ou roxo bonito, mas eu não posso discutir se azul e roxo são cor ou não. É cor, acabou. Mas se você acha mais bonito ou outro mais bonito, tudo bem. E nós, professores, como estamos na linha de frente, a gente acaba caminhando por um terreno um pouco espinhoso. Porque eu percebo que existe, por parte das instituições, das escolas, trazer essa liberdade para o debate. Mas existe uma cobrança muito enérgica que vem de fora da escola para que esse debate não seja colocado em pauta para uma discussão.
1: Das famílias.
2: Por parte das famílias, principalmente. E, por exemplo, coisas indiscutíveis se traz hoje em dia com uma busca de uma reescrita histórica que é equivocado. Quando eu vou discutir o período entre 64 e 85, aí eu vou colocar dentro de uma perspectiva histórica e científica a ditadura militar do Brasil, vem questionamentos de que, não foi ditadura, é um regime. Tudo bem, foi um regime ditatorial. E aí, inclusive, depois dessa minha fala, pode surgir um monte de mensagens trazendo um questionamento a isso. Mas dentro do que a gente acaba desenvolvendo com sensibilidade, com experiência, a gente consegue trabalhar, sim, esses conteúdos e essas temáticas em sala, de uma forma em que o aluno entenda, que o estudante entenda do quanto ele é importante para esse processo. E tem uma frase que eu costumo dizer sempre, pegando o gancho um pouco do que você começou falando, Natália, de que a professora Maria Gabriela trouxe também, com relação ao voto, ao amadurecimento desse voto. Eu sempre digo para os meus alunos o seguinte: não existe voto errado quando o voto é consciente. independente de ter votado no candidato que tem um posicionamento que eu concorde, seu pai concorde, seu avô concorde, o gari concorde. Não existe voto errado quando esse voto é consciente. Porque a pluralidade do pensamento humano é que torna a democracia tão importante. Então, é importante a gente entender o grito desses jovens, as demandas que eles trazem, como o professor trouxe muito bem, o professor Leite trouxe muito bem, a pauta, a agenda dos jovens, ela precisa ser direcionada para que momentos mais formais, como os debates, ou que deveriam ser formais, como os debates, eles sejam interessantes para que tire qualquer dúvida ou que traga uma curiosidade para esse jovem sobre uma outra temática que vai ser tratada naquele momento. Então, o debate eu acho importante, já também me metendo um pouco na pergunta que você fez ao professor Alex, o debate eu acho importante, só que a linguagem precisa trazer uma pauta, uma agenda que também atenda a esse grupo dos 16 aos 24 anos, que é o foco dessa pesquisa e dessa divulgação promovida pelo Superior Tribunal Eleitoral.
1: Gente, tem uma mensagem aqui antes da gente ir para o intervalo, eu vou já ouvir o professor Alex também, mas vê que interessante, um ouvinte aqui de Camaragibe, ele tem uma filha de 20 anos, e ele diz que essa filha não se interessou em fazer seu título. Agora ela tem um voto obrigatório, inclusive, nessa eleição. Vai ter que buscar depois a justiça eleitoral, vai ter que justificar de alguma forma. Mas diz o nosso ouvinte que a sua filha de 20 anos não se interessou nem em tirar o título. Disse que não vai perder tempo com os candidatos que estão postos aí. E aí usar de um clichê enorme, professor Alex, para dizer que são o futuro do nosso país, né? O que nos preocupa, de certa forma, porque também vivemos na mesma sociedade, né? Claro que não dá para generalizar, mas a mensagem do nosso ouvinte Camaragibe está aí. Considerações do professor e aí a gente vai para o intervalo.
3: Vou falar rapidamente. Então, a negação na política é um perigo para a democracia. Então, a jovem ela nega isso, que é a questão do ceticismo, que eu tinha falado da questão dos candidatos, enfim, e não se sentir representado. Mas eu acho que a participação... Não, a participação eleitoral, tá? Não a participação política. Essa a participação política, os jovens participam de diversas formas. É bom ressaltar isso. Mas a participação eleitoral, porque dá oportunidade a outras figuras consideradas públicas, que elas não estão tão abraçadas ao processo democrático, que elas crescem dentro desse âmbito, quando há uma negação considerável da política, né? Então, da política eleitoral. Então, acho que a educação política é importante, já vindo para esse debate, os grêmios estudantis, vou pegar dos dois.
1: Sim.
3: O grêmio estudantil, ele foi perseguido na época da ditadura militar, depois teve, foi importante no período do impeachment de Collor, só que depois do impeachment de Collor a gente viveu uma pax política. Só que nesse momento a gente vê que os debates, ele não é só um debate político, ele nem partidário, ele é um debate personalista, e isso atinge vários grupos dentro da comunidade escolar. Debate, eu também, professor de ensino, eu já fiz debates, e ele debate, ele chega ao personalismo. E quando esses alunos levam isso para casa, os pais, eles negam, eles refutam, e muitos professores, eles se negam a fazer esse debate público, e isso afeta tanto a sala de aula quanto outras organizações dentro da escola, como o próprio Grêmio Estudantil. E vai criando uma negação na política que leva ao exemplo dessa jovem aí que falou. Então, não nega a política, participe de uma certa forma e vote também, nem que seja um voto de protesto. Vote, tem diversos candidatos, diversas maneiras. Olhe as propostas, se identifique com elas e tente votar e participar, que é importante o processo democrático para o seu país, para o seu estado, para sua cidade, para sua comunidade.
2: Desculpa, Natália, é que a pior sensação que o jovem ele pode ter, e eu acredito que muitos tenham, é a sensação de que o voto não muda nada. Então, a gente precisa acabar com isso e entender que, por vários canais que eles tenham disponíveis, o voto é institucionalmente a principal ferramenta para a mudança do dia a dia desse jovem.
1: Isso vale para todo eleitorado, né, gente? Sim. Muitas vezes a pessoa se pega pensando, não, eu vou justificar, pago a multa, não voto. O meu voto vai fazer a diferença? Não vai. Estou cansado de política, já não vou mais votar. E aí a gente entra aqui numa questão que tem sido muito discutida no Brasil e eu quero deixar essa... Paula quicando aqui na mesa para a gente

0: outro intervalo depois discutir, que diz respeito ao voto obrigatório. Alguns cientistas políticos, e ontem mesmo acompanhava, inclusive, na análise do debate, o primeiro debate televisivo com os candidatos à presidência nessa eleição, falava-se sobre isso, não é? O voto obrigatório. Será que o voto no Brasil ainda precisa ser obrigatório? Vários países não têm o voto obrigatório. Será que para a nossa democracia ainda é salutar que seja um voto obrigatório para levar as pessoas às urnas? Já já a gente volta falando disso.
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0: Voltamos, gente, aqui com o nosso debate na Supermanhã da Rádio Jornal, falando sobre o voto do jovem, o voto desse público. Lembrando para você que 16 e 17 anos o voto é facultativo, a partir dos 18 que ele torna-se obrigatório. O voto da pessoa mais madura, gente, me recordem que a partir... É 65 anos? Tem que votar até 65?
2: Acho que é 70 anos 70. Que você
0: bom, a gente checa já aqui, mais. Mas também tem nessa outra fase da vida uma faixa etária em que você não é mais obrigado a votar, mas facultativo. Você pode votar. Inclusive, deixa eu aproveitar essa fala aqui para... É trazer a mensagem da dona Maria da Penha Vieira. Maria da Penha Vieira é da Madalena. Ela fez aniversário ontem, 96 anos. Que parabéns, dona Maria. Maravilha. E obrigada maravilha. Por estar nos ouvindo. E ela disse que é testemunha da contribuição dos veículos de imprensa, TV, rádio, internet, levando os debates ao povo, os debates propriamente ditos, gente. E diz que os faltosos, na interpretação dela, os faltosos de ontem foram covardes e omissos e que merecem o desprezo do eleitorado. Dona Maria está falando, nos dá a interpretação de que continua indo à urna votar. Depois me conta, tá, dona Maria? Se a senhora aí no alto dos seus abençoados 96 anos ainda faz uso do voto. Mas eu estou fazendo essa introdução, Maria Gabriela Mazzarella, para lembrar o seguinte, a pesquisa da Nexus com base nos dados da Justiça Eleitoral, ela diz o seguinte, diminuiu em 22% o número de eleitores aptos a votar na faixa de 16 a 24 anos no Brasil. São mais de 5 milhões de pessoas nessa faixa etária que não vão às urnas e diminuiu também por quê? Porque a população brasileira está envelhecendo mais, então a gente está vivendo mais, exatamente. As famílias estão tendo menos filhos, esse ciclo está se renovando menos, o que também vai causar um impacto. Dito isso, olhando para o eleitorado, talvez esse fator, menos jovens votando, faça com que os planos de governo não falem tanto dos jovens? Porque quando se olha em planos de governo, minha gente, o jovem aparece, na maioria dos casos, nos itens de combate à drogadição, estímulo a frequentar a escola, mas não vai além disso, não tem programas estruturados para jovem. Vamos embora, professora.
3: Então, quando a gente fala dessa parte, Natália, quando a gente traz, né, esse eleitorado, a gente está falando de uma questão demográfica também, como uhum. é que o Brasil está constituído hoje. O que acontece? Quando a gente pega esse eleitorado com 60 anos ou mais, que inclusive é uma fatia significativa que consegue dobrar essa dos jovens ali de 16 a 24, os partidos políticos vão prestar atenção nisso. E o que é que vai fazer? Quando a gente pega, inclusive, a média de idade dos candidatos desse ano é de 49 anos.
0: Então, a presidência, no caso?
3: A presidência, mas também aos outros cargos.
0: Certo.
3: Veja, quando geral, a gente pega né? isso, como é que aquele jovem vai se sentir representado? Aquele que pode ir à urna vai conseguir se ver naquele plano de governo, por exemplo. Então, a gente vai ter um eleitorado com 60 anos ou mais que talvez se engaje muito mais e faça com que os partidos políticos voltem suas campanhas para essa fatia. Então, quando a gente pega, por exemplo, olhando né, essas diferenças de idade, então, talvez esse jovem, importante, o jovem, mesmo nessa faixa etária de 16 a 24 anos, eles comparecem a urna, aqueles que, se, de certa forma, podem votar né, naquele ano. Então, o que acontece? 78% dessa população vai às urnas. Significa que tem um interesse. Mas, às vezes, a gente pode colocar aqui que um fator que pode contribuir, além dessa questão demográfica que a gente vê, é como os partidos, inclusive, colocam seus

0: planos para essa população.
1: Essa população está à frente das propostas, ela está sendo vista por esses candidatos e candidatas. Mais um pouquinho de dados aqui rapidinho para a gente. E eu não esqueci que a gente vai falar do voto, se deve ser obrigatório ainda ou não no Brasil, tá, gente? Depois a gente avança nisso. Mas eu fui pegar uns dados no site do TRE, que é o Tribunal Regional Eleitoral do Estado, e para a eleição desse ano de 2026, na população de 16 anos, o Estado tem 36.300 eleitores. Pernambuco, 36.300 jovens de 16 anos que poderiam votar, 0,50% do eleitorado, eles representam. População de 17 anos, são quase 60 mil, são 59.700. Não são obrigados a votar, voto facultativo, 0,83% do eleitorado. Professor Alex Ribeiro, o senhor vai lembrar que na eleição anterior houve uma campanha de incentivo a que esse jovem que tem o voto facultativo fosse tirar seu título. E eu fui pesquisar esse dado também, porque aumentou muito a adesão desse grupo por conta dessa campanha que foi feita. Eles compareceram às urnas e foram o grupo que mais compareceu às urnas no estado de Pernambuco na eleição passada. 94,5% dos jovens de 16 anos foram votar em 24. E 93% dos jovens de 17 anos foram votar. Porque teve uma campanha. Esse ano não tem campanha. Porque os políticos não estão falando sobre o jovem. Como incentivar o jovem?
2: É assim, foi levantado aqui por Sim. Baré Gabriela. É o seguinte, há uma atenção maior a um eleitorado mais maduro, como foi dito. Uhum. Só que o eleitorado mais jovem não se sente representado, a questão da agenda, enfim. Mas o eleitorado jovem, a mobilização dele é muito maior. Quando ele entrou na no questão política, a propagação de incentivo a um determinado candidato, ele é maior entre os jovens. O jovem está movido nesse meio de comunicação muito mais fácil. Eu pedi para um aluno, se você chegasse a ver um vídeo que eu fiz do meu filho na rede social, falando dos pais, foi um aluno meu que fez, um aluno de 13 anos, chegou, não, eu faço aqui rapidinho. Ele fez rapidinho assim, então a questão dele é muito maior já do que eu, assim. Olha, eu não sou tão velho, tá? Mas enfim, ele a capacidade de mobilização, de se interessar, quando tem uma agenda que é interessada a ele, que ele se identifica, a mobilização é muito maior. Então, se não levanta essas questões, o jovem ele fica mais afastado. E todo ano tem que ter essa renovação, porque a tecnologia muda, as formas de informar também mudam. Não é só também chegar em rede social que tem vídeos e fazer vídeos que podem chamar um determinado jovem, mas tem que levantar a agenda do que interessa a ele. Então, o meio de adesão do jovem depende da agenda que é levantada e depende da campanha que é feita. Todo ano, toda campanha eleitoral vai mudando essa forma de votar, a forma de informação, a forma de tecnologia. Hoje a gente vê a inteligência artificial tomando conta de tudo. Então, é necessário que a adesão seja feita de todo jeito. Aí eu acho que são os órgãos institucionais que têm que trazer essa adesão do jovem. E não só os candidatos. A gente está levantando uma discussão aqui. Claro. Não é só a agenda, mas a capacidade de adesão, de fazer ele. Porque, repito, por maior que seja outras faixas etárias, tem o maior percentual de voto, o jovem ele tem muito maior capacidade de mobilização, de ferramentas, de disseminação para incentivar um ou outro candidato numa determinada campanha eleitoral.
1: Falando em mobilização aqui, eu lembrei, professor, sobre o que a gente tem visto em rede social nessa campanha de 2026. E aí eu vou trazer aqui para o nosso estado, para a corrida ao Palácio do Campo das Princesas. Os candidatos que melhor pontuam nas pesquisas, Raquel Lira e João Campos, aqui por ordem do que tem aparecido, gente, em intenção de voto, lembrando que aqui no sistema a gente utiliza pesquisas Quest e Datafolha, ok? Eles têm utilizado esse expediente. Por exemplo, Raquel Lira fez uma música, um passinho, para dialogar com a juventude, está lá na rede social. João Campos também. Ontem, inclusive, divulgou um vídeo numa comunidade com a equipe do Jamal, um passinho que ficou conhecido no mundo inteiro, o passinho do Jamal, lá com o pessoal dançando também. Qual é o limite desse diálogo? Ele é muito pernambucano, esse diálogo, né? O passinho, a música, as raízes, as nossas raízes, a periferia. Mas qual é o limite? Porque você está falando para um público, talvez, ou talvez eu esteja até minimizando essa estratégia, mas qual é o limite de você dialogar dessa forma tão popular, professor?
2: Deixa eu fazer uma ressalva. Eu estava vendo, eu vi no vídeo de um pessoal de política mostrando onde, já não vou falar de Pernambuco, mas é a característica parecida. Mostrou, olha como está o jingle de ACM Neto, uhum. O pagodão baiano, que lá é muito popular na Bahia, a questão do pagodão. Aí um amigo meu, eu mandei para um amigo meu, ele, você não viu de Jerônimo, são os dois principais candidatos, que era um pagodão baiano também. O baiano tem um molho, enfim.
1: Pegou
2: aí
1: uma música que foi conhecida foi no isso. Brasil e adaptou.
2: E adaptou os dois, e aqui a gente tem um passinho, enfim, popularizar. Mas, repetindo o que eu tinha falado antes, se não tiver agenda para o jovem só vai aderir àqueles que estão participando diretamente da campanha, ou é filiado ao partido, ou está participando... tendo que trabalhar durante a campanha, esses jovens que têm dificuldade financeira e têm que trabalhar, sim, aparece durante a campanha oportunidade. Mas a outra fatia do jovem mais considerada, ele, se não tiver agenda para ele, ele vai só considerar uma dancinha. E ok, porque vai ter vários candidatos com essa dança. Deputado, vai aparecer vários jingles sobre isso. Então, ele vai abraçar só isso. Não é somente a questão do jingle. O jingle pode até ser contagiante. Mas o que ele vai levar para mim é votar. Voto?
1: Bom, tem candidato a deputado aqui do interior do estado, professor Vitor Lins, que até já adaptou para o seu jingle, tá aí nas redes sociais, o tal do 6-7, que hoje em dia é febre, né, entre os jovens. Se você não sabe, procura aí, 6-7, Farma Aura. Alguns diálogos que parecem até distantes de alguns parlamentares que estão na política há anos. Só que o político, nesse momento, ele também tem que fazer uma reflexão de pensar o seguinte, será que aquilo está combinando com a sua proposta? Você muitas vezes aparenta ser um político que está há 5, 6, 7 mandatos numa Assembleia Legislativa e não dialoga com aquilo.
3: Eu acho que a grande questão que a gente precisa fazer é diferenciar do que é agenda, pauta, proposta direcionada para o jovem ou estratégia de campanha para ser visto por esse jovem. Eu acho que a grande diferença está aí. Porque a partir do momento que se utiliza até meio que de forma aparentemente apelativa, utilizando aquilo que está na modinha, aquilo que está na onda, para associar a sua imagem aquilo a um jingle, a um passinho, a uma expressão nova, 6-7, Farma Aura... Aura menos mil.
1: Isso tem essa agora também?
3: Eu não entendo muito também, não. Mas a minha filha ela pode tirar essa dúvida para mim depois. Menos mil de aura, alguma coisa assim. Enfim, acaba se tornando algo muito mais para que o jovem veja aquele candidato, para se mostrar para o jovem, mas quando ele se mostra, o que é que ele tem de proposta direcionada para esse público? Esse é o grande X da questão. O que o professor Alex bate na tecla aqui desde o início, eu acho que é a parte mais importante. A não se sentir representado, a se ver essa estrutura institucional como ineficiente, a abstenção de forma proposital, a ideia de que o voto não muda nada, tudo isso gira em torno do canal, da forma, mas principalmente do que se propõe a esse jovem e ele não vê suas demandas sendo atendidas. Ou ele passa a ver quando ele sai da casa dos pais, por exemplo, passa a ter as suas responsabilidades e parece que surge dentro de uma visão adulta, vamos dizer assim, a ideia de direitos e deveres que eu tenho, porque você vê os sacrifícios que você precisa fazer, sacrifícios esses que ficavam restritos aos seus pais, e a partir de agora você se coloca dentro desse mundo real e achando que a partir de agora, apenas a partir de agora, é que eu posso ter uma consciência de ação maior, quando na realidade a gente precisa trabalhar isso desde pequenininho, respeitando a maturidade cognitiva e as ideias e responsabilidades de cada fase da infância, até na adolescência, numa perspectiva mais complexa, e quando atingir 16 anos, entender que isso faz parte de um processo de construção cidadã.
1: Tem mensagem aqui do professor Jorge Pereira, ele é gestor de escola, e diz que é necessário falar sobre política e outros temas comuns para a sociedade dentro da escola. Essa é a opinião do professor Jorge. Ele diz que, inclusive, está em lei que agora é obrigatório o ensino sobre cidadania. Temos várias escolas aqui no Recife em que há representantes de turmas com que realizam formações sobre protagonismo. É importante para o desenvolvimento

0: pleno e também é necessário, tá certo? Obrigada pela participação. Eu não esqueci aqui, gente, da provocação que fiz antes do intervalo. Eu quero aproveitar aqui a presença de quem sabe dos nossos convidados, para a gente falar sobre a obrigação do voto no Brasil. Inclusive, o José Carlos de Jaboatão Centro está falando que o voto foi um direito conquistado. Ele diz aqui, o voto foi um direito conquistado. Infelizmente, a população eleitora ainda não está pronta para exercer essa oportunidade tão importante. José Carlos, Jaboatão Centro. Professora Maria Gabriela Mazzarella, o que a senhora acha? No momento que estamos no Brasil hoje, a nossa democracia atual, o voto, ele é importante que seja obrigatório no Brasil? O que a senhora acha?
1: Isso é muito discutido, porque vai ter pessoas que vão achar que ele não precisa ser obrigatório, vão ter pessoas que vão dizer que deve ser facultativo. Mas eu colocaria nem só a nível Brasil, Natália, eu colocaria a nível mundial os discursos que a gente vê sobre como, por exemplo, a gente vê, né, bons discursos aparecendo assim, colocando em xeque o voto, por exemplo, feminino. Se a gente começa a tirar essa obrigatoriedade do Brasil, a gente que já viveu momentos históricos, né? Aproveitando aqui os dois professores aqui, historiadores, que a gente não teve o direito ao voto, isso, de certa forma, ter essa obrigatoriedade garante que, independentemente de quem nós, quem a gente seja, seja raça, gênero, enfim, a gente vai poder votar, a gente vai poder ter esse direito garantido, inclusive renda, que era uma questão, né, histórica, que a renda às vezes fazia com que a pessoa pudesse votar ou não,
0: Sim.
1: escolaridade.
0: Quem escolhia era o poderoso, né? O homem
1: Exato.
0: poderoso que tinha o poder de escolha, né?
1: E aí, pensando no que o professor Alex colocou aqui, é uma ferramenta para que a gente possa, enquanto democracia, fortalecê-la. Então, essa obrigatoriedade que foi percebida pelo Estado brasileiro como necessária foi por causa do momento histórico em que houve ali a Constituinte de 88 e também para dar a chance para que todos nós possamos votar. E lembrando, a gente pode votar, mas caso não vote, a gente pode depois conseguir se ajeitar, digamos assim, né, com o Tribunal Eleitoral, Regional Eleitoral, para que depois a gente possa votar em próximas eleições, pagar uma multa, o que é que seja, mas
0: Isso.
1: a gente tem essa possibilidade e é muito importante
0: É.
1: para uma questão
0: Deixa eu
1: democrática.
0: aproveitar que eu quero ouvir já o professor Alex sobre o tema, porque o Fábio Silva, que é de Garanhuns, ele mandou uma mensagem falando sobre a importância dos debates. Ele disse que acha que debate raramente muda voto, porque muitos são agressivos, não acabam levando novidade. E aí ele traz aqui um elemento, ele diz o voto obrigatório reduz ainda mais, opinião do ouvinte, tá? Reduz ainda mais o incentivo para o político conquistar o eleitor. Ou seja, ah, o rapaz vai ter que ir lá votar mesmo, por que que eu vou brigar pelo voto dele, porque eu vou me posicionar para dizer, vote em mim que eu sou o melhor. E aí o Fábio, que é de Garanhuns, fala assim, para fechar, sem obrigatoriedade, quem quisesse o voto teria de merecê-lo, não apenas contar com ele. O que a bancada pensa? É que a gente entrou no tema, professor Alex, é com o senhor.
2: Eu queria falar a respeito primeiro dessa questão aí do falou que o debate no, do debate, enfim.
0: Sim.
2: Tem antes do debate, historicamente, o debate ele era um meio tradicional para as pessoas virem a proposta dos candidatos. Hoje ele é mais um. Só que o debate ele serve também para cortes, para áudio em WhatsApp. Ele vai servir para o candidato ele sair divulgando
0: Produção
2: e
0: de
2: na própria
0: material.
2: inserção, no próprio horário eleitoral, ele vai colocar aquilo que foi feito em debate em propagação de determinada forma. Então, essa questão do debate, ela é importante. Tem várias outras formas de ver. É engraçado que eu falei que a gente não assiste só pela TV, né? Eu estava em casa, ontem, aí eu falando com um colega, profissão, ele disse, tem um debate, ele tem o um debate, eu estava em casa, enfim. Aí eu fui e não procurei no canal, procurei no YouTube. Eu estava em casa, eu não fui nem procurar, eu sabia que era na Band, mas eu fui gestão de procurar no YouTube. Olha, já era a Band, que a TV tradicional a gente cada vez mais usa menos, né? Então eu fui procurar lá. Então os jovens pegam no celular, vou ler, tô num restaurante, tô em outro lugar, vê o debate não na TV tradicional. E se não se interessa, ele vai ver depois, de outra
0: Isso.
2: forma. Então não é só naquele momento ao vivo, ele vai ver de outras maneiras. Enfim, quantas vezes eu acho que aqui todo mundo deve ver alguma coisa que. Algum programa político ou algo parecido, ah, depois eu vou ver em outro momento, não ao vivo, vou ver de outra forma. Então, o debate é importante, sim, é aquela maneira. Em relação ao voto, só para falar do voto, a gente tem, vamos chegar aqui, desde chegar os portugueses no Brasil, 1.500. Então, temos 530, 26, né? 26. Natália, o voto universal no Brasil não tem 60 anos. não temos 60 anos de voto universal. Olha o tempo que a gente tem no Brasil, para escolha. Teve o tempo, foi logo depois do período Vargas, da ditadura Vargas, depois a ditadura militar veio e tirou isso. Aí depois veio para presidente, tá? Porque em 85 já teve voto para governador. E 89 que foi ter a eleição presidencial. Ou seja, somando tudo, não tem 60 anos. Então foi uma conquista

0: política diante de um país que, de uma longa história, o período de voto é muito curto diante disso. Então, a legitimidade do voto é importante diante de toda a circunstância do cenário brasileiro.
1: Imagine Dona Maria, aos 96 anos, que confirmou para a gente ainda que, ó, eleitora devidamente registrada no TRE Pernambuco. Parabéns, Dona Maria. Professor Vitor, e o senhor, o que pensa sobre o voto obrigatório?
2: Dentro dessa perspectiva colocada aqui pela professora Maria Gabriela e pelo professor Alex, a gente, dentro de uma visão histórica, é pouco tempo que efetivamente todos os representantes das classes mais diversas, da realidade mais diversa que existe no Brasil, tiveram a possibilidade de escolher seu presidente. Fazendo só um recorte, tivemos eleições em 89 e a última eleição com participação popular para a escolha do presidente tinha sido em 60, com Jânio Quadros e João Goulart. Então, vejam quanto tempo a gente ficou sem votar.
0: Gerações passaram,
2: temos gerações de que pai e filho tem diferença de uma eleição, de um para o outro. Meu pai votou uma eleição a mais do que eu, por exemplo. Então, coisas assim. E a gente precisa entender que a importância do voto ser obrigatório é muito maior do que simplesmente por conta da luta que nós tivemos para conquistar o direito de votar. É uma legitimidade jurídica democrática. O Brasil é um país muito desigual. É um país muito desigual, um país muito diferente. Se nós, infelizmente, é um país que não é letrado politicamente. Infelizmente, somos um país em que a ideia de consciência política ainda é muito posta em segunda instância. De uns tempos para cá, política virou debate de torcida. E a grande questão é que nós, por mais que se utilizem de artifícios para induzir o voto daquela pessoa que você realmente não representa, os candidatos poderem utilizar das mídias, do poder financeiro para investir nas propagandas, enfim, para se mostrar representante de alguém que realmente ele não representa, mas o voto daquele indígena, daquele analfabeto, daquela mulher, daquele jovem, daquele idoso, legitima o processo democrático, porque tira qualquer margem dentro da nossa Constituição, tira qualquer margem de que foi eleito, mas não representa o povo. Concordar ou não com quem ganhou a eleição faz parte de um posicionamento político e visão de cada um. Mas a eleição promovida em caráter democrático, onde, dentro dessa perspectiva majoritária, que é o caso das eleições para presidente, governador, traz uma legitimidade jurídica para aquele pleito, para aquele processo eleitoral. Então é o que garante a estrutura democrática.
1: Professor Alex, eu vou para o intervalo.
0: Rapidinho, é porque nesse debate eu acabei esquecendo uma coisa que eu vim pensando no caminho, a ideia do jovem. Quando a gente fala voto jovem, mas quando o professor levantou a ideia de desigualdade, veio o insight que eu me lembrei, ainda bem que eu me lembrei. A gente não pode colocar a ideia do jovem uniforme. Tem jovens de classe média, tem jovens que estão lutando para entrar na universidade e tem outros que não têm nem essa oportunidade e tentam sobreviver de outra forma. Então, quando a gente levanta a agenda do jovem, a gente não pode só levantar um tipo de agenda. Então, são várias pautas que devem ser representadas para essas várias camadas da ideia de juventude que tem no país. Um país desigual, onde tem vários grupos que são inseridos, esses próprios jovens da mesma faixa etária, mas vivem situações diferentes. E como a gente vê, a gente tem esse debate. Não tem debate para quase nenhum deles. Mas é preciso ter, e não só um tipo de agenda, e sim várias agendas, várias pautas para essa juventude.
1: Tem o jovem que está ingressando na universidade e tem o jovem que está agora entregando o lanche na bicicleta com o aplicativo. Isso. Né? Isso. Tem paralelos bem, bem distintos. Deixando o intervalo, volto já.
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1: É isso, gente. Discutimos hoje aqui o voto dos jovens e o comportamento também nesse processo eleitoral. Muito bom, muito construtivo. E claro que estamos no momento eleitoral e a gente vai com frequência fazer essas discussões para que você participe. E obrigada a você que participou. Professor Vitor Lins, obrigado. Até a próxima.
2: Eu que agradeço, Natália, mais uma vez pelo convite. E agradecer também esse papo super enriquecedor com a professora Maria Gabriela, professor Alex. Estão precisando, estamos sempre à disposição para a gente bater papo e discutir sobre tudo que precisarem.
1: Prazer é nosso. Professor Alex Ribeiro, um abraço, até a próxima.
3: Até a próxima, Natália, até a próxima, ouvintes, até a próxima, colegas de bancada.
1: E um cheiro no bebê, né?
3: Sim.
1: O nomezinho dele?
3: João Miguel.
1: João Miguel, 10 meses, tá começando aí sua vida. Parabéns pros papais também. Maria Gabriela Mazzarella, obrigada, até a próxima.
4: Eu que agradeço, Natália, até a próxima. E obrigada também à bancada e a vocês e aos ouvintes também.
1: A gente que agradece. Bom, o programa vai ficar lá no YouTube pra você acompanhar quantas vezes quiser e no nosso site também. Até amanhã.
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5: Na Rádio Jornal 1h46.
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6: Começa agora o Passando a Limpo. Sejam todos muito bem-vindos aqui para esse programa desta quinta-feira, que nós temos hoje sabatina, inclusive. Vamos acompanhar mais uma sabatina, vamos ter mais uma sabatina com os candidatos ao Senado. Tivemos ao longo de toda esta semana, hoje, mais uma vez, dessa vez será Humberto Costa, o senador que é candidato à reeleição e participa conosco aqui da sabatina na Rádio Jornal. Eu e Romualdo de Souza estaremos nessa sabatina a partir das 9 horas aqui. Natália Ribeiro também participa com um apoio no Recife. E a gente vai começar o programa já. Quero começar dando boas-vindas a Romualdo de Souza, Ricardo Rodrigues, Terezinha Nunes daqui a pouquinho conosco também. Mas eu quero começar já falando aqui de um tema que está no Jornal do Comércio de hoje, inclusive, que foi praticamente o que dominou o noticiário ontem, né? Do noticiário da eleição ontem, dominado por esse debate. E João fala em gabinete de ódio, Raquel rebate, e o que acontece é o seguinte: você tem o candidato a governador, João Campos, que usou as redes sociais para denunciar um suposto esquema de perfis de rede social dedicados a atacar a sua reputação e da sua família. E aí, o governo do Estado, houve uma exoneração no governo do Estado. E essa exoneração é exatamente da pessoa que era acusada pelo PSB e pelo João Campos de ser o que seria um chefe desse gabinete de ódio. E a decisão, ele ganhou um novo elemento, então trouxe um novo elemento, na verdade, que foi essa exoneração do Amizadai Andrade da Silva. Ele era setor, do setor de operações da Arena Pernambuco.

0: foi afastado, foi exonerado depois, e ele aparecia em vídeo, inclusive, afirmando que chegou a se reunir com integrantes do governo do estado. O governo do estado nega isso, mas que teria gravado esse vídeo e aí foi exonerado. E o João Raquel Lira falou em campanha limpa, disse que o gabinete do ódio que tem é contra ela que é atacada. E hoje vai ter, inclusive, uma entrevista coletiva, né? Os advogados do PSB vão fazer uma entrevista coletiva para explicar o que é que está sendo feito, o que é que vai ser feito em relação a isso. Bom, fica esse bate e rebate o tempo todo, e eu acho que é muito importante a gente falar de propostas, é muito importante a gente falar de ideias. E a gente sabe, tem uma coisa, gente, que é o seguinte: a gente sabe que tem isso, a gente sabe que tem os perfis que são utilizados para isso, de todos os lados, tá bom? De todos os lados acontece isso. Você tem estruturas que são montadas para isso. Não estou falando de Pernambuco, não, estou falando do Brasil, tá? Você tem estruturas que são montadas para isso, de todos os lados. Agora, você não pode ter, claro, aliás, nem pode, né? Nem pode de jeito nenhum, mas não pode principalmente ter o uso da máquina pública para isso. Então isso tem que ser observado também. E que seja investigado, que a justiça tome conta disso. Mas Terezinha está conosco, pode até falar um pouco mais sobre o assunto também, Terezinha.
1: Bom
0: Você
1: dia,
0: repercutiu
1: Igor.
0: muito ontem, né?
1: Exatamente. Na verdade, eu que acompanhei toda aquela movimentação na Assembleia quando pediram o impeachment da governadora, isso é um assunto que é requentado. Foi daquela época isso, na verdade. Naquela época, quando havia aquele atrito entre a Assembleia e o governo do Estado, e que o jornalista Manuel Fernandes. Ele fez uma denúncia, né, anônima. Ele fez uma denúncia anônima a respeito de posturas da Assembleia, e o próprio Poder Legislativo revelou o rosto dele. Foi atrás de saber quem tinha sido no Arlan House, quem tinha feito a denúncia, etc.
0: Foi o Manuel Medeiros, né?
1: Manuel, ali, desculpa, Manuel
0: É.
1: Medeiros. E já naquela época foi essa confusão começou ali. Aí foi quando o presidente da Assembleia, Álvaro Porto, falou em gabinete do ódio, que era um gabinete do ódio que existia no governo e que estava sendo. O Manuel Fernandes era o principal
0: Manuel
1: condutor.
0: Medeiros.
1: Meu Deus do céu! Eu
0: Manuel
1: cheguei até.
0: Fernandes é o nosso colega jornalista que sempre está conosco aqui.
1: É claro, meu Deus. Ó, aí o Manuel Medeiros, né? Ele inclusive colocou uma ação judicial contra a revelação, porque disse que ele fez uma denúncia anônima, etc. Mas, enfim, ele ganhou, inclusive, na justiça. Mas isso é assunto daquela época.
0: Agora, ô
1: É claro
0: Terezinha,
1: que
0: deixa.
1: ele viria chegar na campanha, né? Ia chegar na campanha.
0: Mas tem como fato novo um vídeo, né? Tem um vídeo desse ex-funcionário do Estado que foi afastado agora. E o Estado exonerou ele, então tem algum motivo para ter exonerado ele.
1: Exatamente, tem motivo, até porque ele disse, né, nesse vídeo que ele fez, que é, inclusive, ele, segundo o portal da prefeitura, que é que está sendo acusado, deu uma nota oficial ontem dizendo que ele não está mais no portal desde 2024. Por isso que a questão que eu coloquei, que era antiga, né? Mas que agora aparece ele, não é, dizendo que teria combinado com o Palácio, com gente do Palácio, para fazer essas colocações a respeito da administração do ex-prefeito João Campos. Agora, o que me chama a atenção nessa questão toda é que não está ainda esclarecido o que foi publicado que é fake news. Porque eu não tenho informação até agora, e eu acompanhei todos esses perfis desde aquela época. Eu vim acompanhando esse processo nas redes sociais. Eu nunca vi nada que não fosse informação sobre a administração que não foi demitida. Então, esse portal da prefeitura e os outros nunca publicaram nada contra a reputação de ninguém, entendeu? Eram críticas normais, críticas normais. Então, o que eu estou achando estranho é a história de fake news. Não é fake news porque é fake news, não. Veja bem, o que foi publicado, até porque se tivesse sido publicado algo que denegrisse a imagem de qualquer pessoa, certamente as pessoas teriam tomado providência já na época. Né? E não foi, pelo menos pelo que eu tenho conhecimento, eram aquelas críticas normais contra a administração pública. Então, não tinha nada de...
0: Contra a prefeitura?
1: A prefeitura, Recife, contra a prefeitura. Tudo contra a prefeitura, certo? Era uma coisa realmente contra a prefeitura. Agora, não me consta que tenha saído
0: Era criticando as ações da prefeitura na época.
1: Sim, as ações, aquela história também do concurso, né? A história da praia de Boa Viagem, da demora na execução.
0: Na orla aqui,
1: exatamente, a história de aditivos, aquelas coisas que os próprios vereadores fizeram também essas denúncias. Os próprios vereadores fizeram, vereador de oposição. Então, foi uma coisa que foi feita normal.
0: Eu acho que é importante, Terezinha, vai ter uma entrevista coletiva com os advogados, né, do PSB. Eu acho que os advogados do PSB podem exibir isso, mostrar isso.
1: Exato.
0: Olha, aproveitar na entrevista e dizer, olha, isso aqui é o material, porque você precisa ter materialidade.
1: É.
0: E a materialidade, nesse caso, está nessas mensagens, no teor dessas mensagens. Então, tem que mostrar o teor dessas mensagens para poder dizer, olha, a materialidade está aqui, realmente. Mas vamos aguardar, então, né? Vamos aguardar, então, para ver. Agora, eu acho uma pena isso que se para de falar em Pernambuco, né?
1: Exatamente.
0: Você está numa eleição para o Estado e aí você para de falar. A impressão é que não se quer falar em Pernambuco. Mas vamos esperar, vamos aguardar, realmente, para ver para onde é que vai isso, porque se houve crime, precisa realmente apurar e precisa de responsabilização.
1: Claro.
0: Para qualquer lado, e em qualquer lugar do Brasil.
1: Exatamente.
0: Precisa de responsabilização. Deixa eu continuar aqui. O Romualdo de Souza, teve um aperto de mão ontem, triplo, Lula, Alcolumbre, Hugo Mota, todo mundo é amigo, desde 1900 e bolinha, lá em Garanhuns. Todo mundo era criança e era amigo, lá em Garanhuns ainda, quando Lula era criança. Ninguém nunca brigou.
2: E Alcolumbre, o presidente do Senado Federal, diz o seguinte: estamos aqui em função das instituições democráticas. Este encontro, como se fosse assim, algo extraterrestre. Este encontro, portanto, o almoço de Lula, de Hugo Mota, o presidente da Câmara, e de Alcolumbre no Palácio da Alvorada, este encontro é para demonstrar que os poderes da República trabalham em harmonia e em favor do povo brasileiro. E o que era o conteúdo desse encontro? Lula pressionando a Câmara e o Senado para votarem o quanto antes, e quando eu digo o quanto antes é 8 de setembro, a medida provisória que trata do fim da taxa das blusinhas, como se fosse o fato mais revolucionário que o governo petista pudesse oferecer à sociedade brasileira. Lembrando que, no passado recente, o governo do presidente Lula criou a taxa das blusinhas. Depois, o governo do presidente Lula baixou uma medida provisória acabando com a taxa das blusinhas. Só que esse projeto ainda não foi aprovado, não foi votado, e por isso mesmo precisa ser analisado até 8 de setembro, porque senão perde a validade, aí danou-se, vai ficar um buraco muito grande na contabilidade do ministro da Fazenda, Mário Doringa, que, aliás, ontem estava num desespero danado, querendo plantar a seguinte informação. Isso não é nem Tereza Leitão, que é a líder do governo no Senado, nem o líder do governo no Congresso Nacional, foi o ministro da Fazenda. Temos maioria para aprovar a medida provisória. Significa que, como a gente diz aqui em Brasília, o almoço pode ter

0: sido indigesto. Mas o assunto mais importante não foi a taxa das blusinhas, porque se o governo já tem a maioria para aprovar a medida provisória que acaba com a taxa das blusinhas, significa dizer que o almoço não foi para isso. O almoço foi para outros assuntos. Lula está preocupado porque ele precisa aprovar a proposta de emenda constitucional que trata do fim da escala 6x1. Lula precisa aprovar uma proposta de emenda constitucional que trata da segurança pública. E aí, as eleições estão chegando e ele precisa apresentar um pacote legislativo à sociedade. Lula tem pressa.
1: Lula tem pressa e ele está querendo correr com isso. Essa história da taxa das blusinhas, é bom a gente sempre lembrar, a taxa das blusinhas, gente, é o nome que colocaram, mas não é só para... Porque fica parecendo que é uma coisa pequenininha, ah, não afeta ninguém, a taxa das blusinhas aí, é uma bobagemzinha. Não é bobagem coisa nenhuma, meu amigo. Pega importação de produto até 50 dólares, de tudo que você imaginar. Então, 50 dólares dá 250 reais. E tem um esquema que eles fazem, quando vão mandar, eles mandam um produto em vários pacotes, para cada um ter até 50 dólares. Então, isso, quando é no oficial, parece que só está passando até 50 dólares. Mas, na verdade, você tem formas de mandar isso, de enviar essas mercadorias, que podem fazer com que esses valores sejam muito mais altos. E aí, o que é que acontece? Prejudica a indústria local. O polo têxtil de Pernambuco, por exemplo, é um dos mais afetados porque sofre com essa concorrência. O polo têxtil de Pernambuco produz para o Brasil inteiro. Tem gente do Brasil inteiro que vai lá para comprar no polo têxtil, que é ali no Agreste, e que acaba sendo prejudicado porque essas mercadorias entram da China praticamente ali com um imposto muito baixo, com uma mão de obra que é lá na China, que a gente sabe muito bem como é a mão de obra lá na China, que tem muita gente que defende, mas, assim, se você pedir para essas pessoas defenderem semi-escravidão aqui no Brasil, eles vão falar em crime, porque é crime, porque é crime. Agora, lá na China, tem empresa que faz isso e ninguém fala nada e todo mundo acha bom. Mas aí esses produtos vêm para o Brasil, concorrem com os produtos que são feitos aqui com pessoas que são produtores que são honestos, que pagam os impostos, que contratam as pessoas com o custo Brasil, que o custo Brasil é altíssimo, que o problema não é salário, o problema é imposto do que se paga. E aí, a grande luta do governo, é triste você dizer isso, mas a grande luta do governo Lula é aprovar uma medida que acaba prejudicando esses produtores. Vamos ver, vamos em frente. Vamos ver em frente para ver como é. Mas pense num aperto de mão ali, esse aperto de mão triplo realmente tem repercussões para o Brasil que eu não sei, sinceramente, para onde é que vai isso não. Agora, Ricardo Rodrigues, o Donald Trump está hoje com um bolo, eu soube que ele estava com um bolo lá e tem lá 6 meses, ele está comemorando 6 meses de guerra com o Irã, não?
2: Comemorar não é bem a palavra, viu? Mas o que acontece é o seguinte, é uma guerra que deveria acabar em dias, certo? Vamos dizer, semanas. Esse era o esperado, tá? Então, o poder de fogo americano acabaria com tudo em uma semana, mais ou menos. Essa guerra amanhã completa exatos 6 meses. E 6 meses de guerra... com consequências muito graves na política interna, na política doméstica. Eu vi hoje, por exemplo, que uma pesquisa da Ipsos, lá nos Estados Unidos, uma pesquisa da Ipsos sobre a popularidade, o desempenho do governo, viu que 65% dos americanos desaprovam o atual governo. E a razão para isso é a continuidade da guerra e os seus efeitos econômicos para esses americanos. E com isso tudo, a gente tem em novembro, lá nos Estados Unidos, uma eleição que é uma eleição muito importante para o governo Trump. Porque se o governo Trump perde a maioria republicana nas casas do Congresso, nas duas casas do Congresso, a sinalização é impeachment. E o Trump sabe disso, o Trump sabe perfeitamente bem disso. E aí a última que a gente vê, que a gente viu essa semana também, o secretário do Tesouro americano, Scott Bessent, veio a público anunciar a nova investida dos Estados Unidos na guerra, que seria o que ele chamou de dia D econômico. E o dia D é exatamente para dizer, olha, essa aqui é a última jogada, é o tudo ou nada, é o que aconteceu na Segunda Guerra Mundial e os aliados ganharam. Então, é a nossa jogada, assim, para valer mesmo, o dia D. E o dia D é exatamente para tentar... As sanções econômicas aparentemente não são suficientes, porque o Irã vai se adaptando, vai dando um jeito, vai conseguindo comercializar o petróleo de forma informal, por outras vias, mas consegue se adaptar e vai levando. Então, a ideia agora dos Estados Unidos, do Scott Bessent, é forçar os países que comercializam com o Irã a não mais fazerem isso, porque se fizerem, eles vão ser motivo de sanção, eles vão receber sanção. E o que acontece é o seguinte, quem são esses países? Que países são esses que a gente está falando? China, Rússia, Índia, Paquistão, Oman. O que acontece é que a China já falou que de jeito nenhum vai acatar essa política americana. E a China tem como brigar de volta. Porque basta a China dizer, olha, não vai ter mais terras raras para os Estados Unidos. Sem isso, a produção industrial americana para. Não tem mais automóvel, não tem mais telefone celular, não tem nada. Então, vamos ver o que é que isso vai acontecer. Outra coisa que a gente teria que notar é o seguinte, é que esse tipo de pressão, a pressão econômica, é usada como arma de guerra já há muito tempo. Desde a Primeira Guerra Mundial, por exemplo, que é usado e não funciona. E não funciona. Para funcionar, ou seja, para a guerra chegar ao que interessa, aquele que sanciona, é necessário colocar botas no chão, militar, bombas e assim por diante. Então, ou a guerra escala, ou então se renuncia à guerra, porque a China pode exatamente fazer com que toda essa decisão não vá para canto nenhum.
1: Ô, Ricardo, uma coisa que eu estava lembrando aqui agora, duas coisas que me chamam a atenção nesse noticiário em relação ao Donald Trump e ao Irã. Primeiro, quando o governo americano fala em dia D econômico, projetos de pacotes de coisas para a economia, para resolver aí, através da economia resolver a guerra, ele esquece que como tudo está interligado dentro do sistema geopolítico, está tudo interligado. Quando você afeta um, você acaba afetando uma cadeia que lhe atrapalha também. Então, é uma coisa realmente que não é fácil. Outra coisa, o Trump, ele tem muito uma história de viver em negação, né? Ele vive em negação o tempo todo. Então, a popularidade dele cai, ele finge que está tudo bem, ele diz que é tudo mentira, que ele está bem, todo mundo ama. Ele está numa situação em que muitos dizem que ele está perdendo a guerra com o Irã, e aí ele diz que não, que está destruindo os inimigos e os adversários. É como se as pessoas não tivessem acesso à informação e dependessem dele para poder dizer qual é a realidade ou não. E tem alguns eleitores que vivem dessa forma, dependendo do seu político favorito para dizer o que é realidade ou não. Mas é uma coisa que fica muito fora da realidade. O Trump, ele parece fora da realidade muitas vezes, e eu acho impressionante como ele tem um governo imenso, gente pra caramba dentro daquela Casa Branca, mas ninguém parece ter coragem de chegar para ele e dizer qual é a verdade, qual é a realidade e o que ele poderia fazer para sair disso. Então, essas medidas, elas são cada vez mais... E outra coisa que eu queria lembrar, que eu estava lembrando aqui, que é o seguinte, eu ouvi de um especialista em geopolítica recentemente não, bem antes da guerra com o Irã, que dizia assim, não, se os Estados Unidos resolverem a

0: atacar o Irã, em coisa de 40, com pelo arsenal militar, em coisa de 48 horas, ele varre o Irã de canto a canto e está resolvido a questão. Seis meses, amigo. Já vai em seis meses. Essas poucas horas já vão em seis meses. Terezinha Nunes, o que é que a gente tem... A gente começou falando aqui sobre a eleição em Pernambuco, mas o que é que a gente tem da política pernambucana, das campanhas eleitorais essa semana? O que é que a gente pode destacar, além, é claro, dessa polêmica envolvendo gabinetes do ódio? É coisa horrível, gente. O que é que a gente tem na campanha eleitoral que começa amanhã em rádio e TV? Está uma expectativa danada para os programas eleitorais, já começa com candidatos ao governo, né? Amanhã, inclusive.
1: Exatamente. A expectativa toda é essa, né? Inclusive com gravações dos candidatos, todos gravando. Ontem eu falei com... Eu liguei para o senador, para o candidato ao Senado, Eduardo da Fonte, ele estava no estúdio gravando. Então, todos estão gravando, né, fazendo alguma coisa na rua, mas diminuiu muito a presença na rua essa semana, exatamente com a preparação do programa eleitoral que começa amanhã. E, não é, e a grande expectativa do que, vão mostrar os candidatos, que a gente espera que sejam propostas, né? Propostas para o Estado. Eu tenho visto, Igor, muito mesmo nas redes sociais, as pessoas querendo saber, eu achei interessante, querendo saber o que é que vão mostrar, enfim, né? Cadê as propostas, o que vão dizer, etc. O povo está muito preocupado com fuxico de política, não, viu? O povo está querendo saber o que é que interessa a ele e a vida dele, o que vai ser feito e mostrado na televisão pelos candidatos. Então, isso é que está movimentando realmente a política essa semana.
0: É o que é que pode mudar e o que é que pode ampliar, né?
1: Exatamente, ampliar, mudar ou ampliar. Enfim, o povo quer saber, né? Tá, o Estado tem muitas obras, quer saber se vão continuar essas obras, como vão continuar essas obras. Enfim, o que é que o ex-prefeito João Campos vai apresentar de novidade? Ele que é um candidato de oposição, tudo isso está movimentando a política essa semana e vai, sem dúvida, ser muito movimentado no final de semana em relação a esse assunto.
0: Olha, saiu o ranking de competitividade dos estados do CLP, né? CLP que faz esse ranking já há 15 anos, tá? É o Centro de Liderança Pública, CLP, que tem 15 anos que faz esse ranking. E é bem interessante porque tem um novo líder. São Paulo não é o líder mais. Depois de 14 anos, São Paulo não é mais o líder. Santa Catarina assumiu essa posição agora. Santa Catarina, depois de 14 anos com São Paulo liderando, Santa Catarina agora assumiu essa posição. O que é esse ranking de competitividade? Esse ranking de competitividade, ele fala sobre... tem vários eixos, né? Mas fala sobre segurança pública, infraestrutura, é a competitividade mesmo dos estados, entre os estados, e como eles conseguem competir entre eles ali para atrair empresas, para atrair indústrias, economia, emprego, segurança pública, tudo isso conta nesse ranking. Os indicadores... Eles são 10 indicadores, eu vou dizer aqui vocês, está todo mundo curioso para saber Pernambuco, né? Como é que está?
1: Exatamente.
0: Está todo mundo curioso aí para saber como é que está Pernambuco? Pernambuco melhorou, tá? Do ano passado para esse, melhorou, subiu duas posições. Pernambuco era o 19º na competitividade entre os estados e agora subiu para 17º. 17º, Pernambuco. Os estados do Nordeste, a maioria deles subiu. Você tem o Maranhão que manteve, você tem a Bahia que subiu uma posição, a Bahia era 22º, foi para 21º, Alagoas, 20º, foi para 18º, Pernambuco era 19º, foi para 17º. E aí você tem o Rio Grande do Norte, 16º, foi para 15º, subiu uma posição, o Ceará é um destaque aqui, era 14º e foi para 11º, subiu três posições, não está no top 10 ainda, mas está próximo.

0: Paraíba, que era 11º, caiu para 12º. Essa é a situação da maior parte dos estados do Nordeste. Sergipe foi o que caiu muito, tá? Sergipe caiu muito. 12º caiu para 16º, caiu 4 posições. Aliás, foi dos estados que mais caiu. Acho que só perde aqui para Rondônia. Só perde para Rondônia e para o Tocantins. Então, Tocantins caiu 6 posições, Rondônia caiu 7 posições e Sergipe caiu 4 posições. Mas Pernambuco está bem aqui, subiu. Está bem não, né? Porque está na segunda parte aqui da lista, mas pelo menos subiu 2 posições aqui. Depois eu vou procurar detalhadamente, vou trazer detalhadamente o que foi que melhorou nesse ano, tá? De 2025 para 2026, o que é que o CLP mostra que melhorou em relação ao estado de Pernambuco. Porque tem isso detalhadozinho, eu vou trazer depois isso bem detalhado ainda aqui no programa. Tá bom? Wesson Caval... Opa! Ó, deixa eu só trazer aqui uma informação, que é o seguinte. Terezinha, só pra gente entender aqui, Terezinha, uma coisa, que a gente começou falando sobre isso, e aqui chegou aqui para mim uma informação agora, que é o seguinte. A gente falou aqui, a gente estava falando aqui no início do programa, Terezinha, você estava dizendo que era o mesmo assunto lá do impeachment da governadora Raquel Lira. E chegou a informação aqui que a Alep arquivou o pedido de impeachment contra a governadora, que foi arquivado.
1: Sim,
0: e
1: foi.
0: E que o mesmo de agora é o pedido de CPI. O pedido de CPI é que é o mesmo em relação ao de agora. Mas aquele do impeachment, você tinha falado, aquele do impeachment, aquilo ali foi arquivado.
1: Foi arquivado, exatamente. Mas
0: O que tem é aquela CPI para investigar contratos de publicidade do governo Raquel Lira.
1: Sim. Pronto, foi um pedido feito essa semana passada. Mas também foi pedido naquela época e não teve andamento. E agora eles voltaram com um pedido de CPI. A oposição, a semana passada, 4 deputados de oposição solicitaram uma CPI, que nem foi sequer analisada ainda pelo presidente da Assembleia.
0: Só para ficar claro mesmo, porque para não parecer que é a mesma coisa. Não é a mesma
1: não,
0: coisa.
1: Não, o assunto é o mesmo. Não é que é... Não, a questão de impeachment e CPI, eu falei impeachment porque naquela época também teve essa questão.
0: Teve um pedido de impeachment também.
1: Mas, na verdade, o assunto é o mesmo. Não é... Não tem nada a ver com CPI nem com impeachment, mas o assunto é o mesmo. São as informações colocadas nas redes sociais.
0: Pronto, ok. O Wesson Caval já está na linha? Vamos conversar com o Wesson Caval agora, que é o seguinte. Tem um assunto que chamou a atenção da gente. Doutor Wesson, muito bom dia para o senhor. Seja bem-vindo aqui ao Passando a Limpo. Um assunto que chamou a atenção da gente. Nunca tantas empresas deveram tanto ao mesmo tempo no Brasil. E isso está chamando bastante atenção, está realmente preocupando muita gente. E eu queria que o senhor falasse nesse assunto. O que é que acontece, o que é que está acontecendo que tantas empresas... As pessoas viram aí Casas Bahia fechando lojas e entrando... Aí tem recuperação judicial de um lado, de uma empresa, recuperação judicial de outra empresa. O que é que está acontecendo com a economia do país para provocar isso?
2: Então, bom dia, Igor. Bom dia a todos da bancada. É lógico, pelos números que estão sendo apresentados aí, né, o número de 180 bilhões de quebradeira, vamos dizer, generalizada, é um sinal preocupante. Mas precisamos muito tomar cuidado com essa palavra de dizer que é uma quebradeira geral, porque desses 180 bilhões que são dívida de grande empresa em recuperação judicial ou extrajudicial, elas estão concentradas pelo menos 68% desse valor em duas empresas, né, que é a Braskem e a Raizen, que são gigantes nas suas áreas de atuação, né, a Braskem na área de petroquímica, de resinas, a Raizen na área de energia, né? É lógico que isso tem muito a ver também, né, com o grande endividamento que essas empresas têm. E lógico, olhando a nossa conjuntura atual de alta taxa de juros e crédito restritivo, termina chegando a isso. Agora, um ponto também, Igor, que merece atenção é que, segundo o Serasa, hoje mais de 9 milhões de CNPJs estão inadimplentes no Brasil, ou seja, existe a possibilidade de termos mais notícias desse tipo aí

0: pela frente.
1: Então é pessoa física e pessoa jurídica. Está todo mundo devendo, muito.
0: É, de certa forma, sim. Seja de empresa de grande porte, pequena, né? O próprio Sebrae, ele já tinha divulgado aí que tem pelo menos 8 milhões e 500 mil empresas nesse nível de inadimplência, considerando que o Sebrae trabalha com micro e pequenas empresas. Então, o número do Serasa termina sendo bem maior.
1: Ô, doutor Wesson, a gente tem aí isso, e muita gente diz que é relacionado à Selic, né? A taxa Selic que está muito alta. Então, taxa Selic muito alta, fica difícil de pagar débitos que você faz para poder movimentar o caixa da empresa muitas vezes, e aí as empresas vão ficando endividadas. É, baixar a Selic simplesmente resolveria isso? Baixar a taxa de juros?
0: Não. Debate pronto não, Igor, tá? Até porque o que acontece? É lógico que a taxa Selic ela é muito importante, né, para a alavancagem das empresas, e todo o planejamento financeiro de expansão vem em relação a isso. Na verdade, quando a gente vê, por exemplo, essas empresas como a Braskem, a própria Casa Bahia, que estão aí num problema de recuperação de bilhões de reais, isso é muito mais profundo do que taxa de juros, tá? Isso tem a ver com a própria governança das empresas, as decisões que foram tomadas em circunstâncias ou conjuntura diferente. Então, ela termina complicando a taxa Selic em função do quê? Eu tenho receitas previstas, eu preciso de crédito de refinanciamento, eu preciso de uma política monetária que não seja tão restritiva, e aí esse planejamento não acontece. Então, é um conjunto entre a estrutura econômica que nós estamos vivendo com as decisões de governança e de gestão que a empresa tem.
1: Romualdo de Souza.
2: Professor Caval, como vai? Tudo bem? O que a gente tem percebido, professor, é que a maioria, ou grandes empresas, sem falar na quantidade, mas grandes empresas, estão contratando consultorias para monitorar a aplicação desse fator chamado reforma tributária, que muita gente ainda não entendeu quais são as causas e as consequências dessa reforma tributária e até como preencher as guias, o que é mais importante, até no preenchimento das guias, professor. A minha pergunta é, isso, esse fator de adaptação da empresa no Brasil aos fatores da reforma tributária, isso pode levar a uma nova onda de empresas em regime falimentar ou elas vão se adaptar rapidamente, professor?
0: Bom dia, Romualdo. Bem, eu entendo da seguinte forma. Como já dizia Franklin no passado, nada mais certo que a morte e os impostos, né? E a gente vê isso cada vez mais forte. Mas é com certeza, até porque as decisões que as empresas estão sendo obrigadas a tomar na questão do regime tributário a ser assumido, está sendo no escuro. Não está sendo divulgado nenhum tipo de alíquota, coisa que deve acontecer depois da eleição. E nós sabemos, principalmente de grandes empresas, que elas precisam realmente ter um regime tributário da qual ela possa se acreditar, que a operação é muito forte, é muito pesada. Então, toda a decisão de gestão, principalmente que venha acarretar em algum tipo de receita ou mesmo de recuperação tributária, precisa ser feito muitas claras. E isso não está muito claro do governo brasileiro. Nós temos, por exemplo, já a previsão dessa reforma a partir de janeiro do split payment, ou seja, de que os impostos vão direto para o caixa do governo e as empresas vão perder todo aquele, vamos dizer, fluxo de capital que ela poderia trabalhar enquanto, né, precisa pagar o governo. E agora vai ser de forma imediata. Então, eu poderia dizer, amigo Romualdo, que o futuro ainda está meio obscuro nessa área tributária.
1: Como é a frase, professor?
0: Nada mais certo do que a morte e os impostos? Benjamin Franklin dizia mais, isso.
1: Nada mais certo do que a morte e os impostos.
0: E os impostos.
1: Às vezes eu tenho a impressão...
0: Desde que o homem é homem.
1: A tecnologia tá avançando tanto que daqui a pouco a gente vai dizer que os impostos são mais certos até do que a morte, viu, professor?
0: Que a morte. Boa.
1: Ricardo Rodrigues.
3: Bom dia, professor Caval. Uma pergunta aqui que me veio desde ontem, quando eu vi o anúncio de que o último IPCA mostrou uma queda de 0,40% na inflação, ou seja, menos 0,40% de inflação, me parece até que no mês de junho. E aí eu fiquei curioso para saber se, por um acaso, essas altas taxas de endividamento que nós estamos observando no Brasil, se isso pode sinalizar uma recessão.
0: Bom dia, amigo Ricardo. Debate pronto, eu acredito que não, tá? Os próprios indicadores, né? E...

0: para termos uma ideia, já tivemos a redução do crescimento do Brasil de 1,98 para 1,93, aliás, 1,95, em torno de 3 pontos percentuais. O próprio FMI já coloca esse crescimento do Brasil a 2,3, ou seja, acima da expectativa. Parece, inclusive, Ricardo, que nós estamos trabalhando com a mão invisível de Adam Smith, ou seja, que a própria economia é quem vai se ajustar. Mas, basicamente, essa recessão não vem, apesar de que, quando se fala de inflação, como você colocou, do IPCA, porque nós temos a medição do IPCA 15, que basicamente é uma prévia, e o IPCA amplo, que é o do mês geral. Então, não é sensação como foi colocado na imprensa. O que, basicamente, em relação à inflação vai causar, e isso repercutindo no mercado como um todo, é que restrição de consumo. A economia vive do consumo, de crédito, principalmente o Brasil, a gente tem um crédito muito elevado, o que termina tornando o endividamento do país muito alto. Mas, por outro lado, o que acontece? Simplesmente eles deixam de crescer menos. Não é que vai ter redução de preço. Eu não gosto nem assim, de modo subjetivo, amigo Ricardo, de falar da inflação como um indicador como um todo, porque o povo brasileiro médio, ele não está preocupado com isso, ele está preocupado com a inflação do bolso. O que é a inflação do bolso? Quando eu vou no supermercado, eu consigo comprar o que eu conseguia comprar antes. E ninguém está conseguindo, né? Então, esse tipo de restrição desses indicadores, eu estou chamando a nossa economia até de economia paraconsistente, ou seja, nós temos dois variáveis antagônicos que nunca se encontram e sobrevivem entre si. Ou seja, nós podemos ter crescimento do Brasil, mas a gente não consegue ver desenvolvimento social. Como é que fica?
1: Professor Wesson Caval, deixa eu lhe perguntar uma coisa. O seu colega Edgar Leonardo mandou aqui para a gente agora um ranking, que eu estava
0: Grande,
1: falando do
0: Edgar.
1: ranking. Eu estava falando agora do ranking de
0: Os estados.
1: competitividade dos estados em Pernambuco. E aí Pernambuco bem, cresceu duas posições. Bem porque cresceu, né? Mas está na 19ª posição, na 17ª posição. Então, no geral não é bom, não. Mas pelo menos cresceu. Agora, o Edgar Leonardo mandou aqui para a gente: o Brasil cai e é o 65º em ranking de competitividade com 70 países. O ranking mundial de competitividade é feito pelo IMD, que é o International Institute for Management Development. É um instituto internacional para desenvolvimento gerencial, mais ou menos isso. Em 2025, o país estava em 58º lugar. No total, são 70 nações analisadas. Então, de 70 países, o Brasil agora está na posição 65. O levantamento mostra que o país registrou queda em fatores como práticas de gestão, economia local, preços, produtividade e eficiência, caiu 9 posições em produtividade. Política tributária caiu 8 posições, infraestrutura tecnológica caiu 5 posições e mercado de trabalho caiu 4 posições. O Brasil está mal, muito mal nesse ranking. A pontuação final é calculada com base nas percepções de executivos em conjuntos com dados estatísticos. E aí você tem, o Brasil ganha, está uma maravilha, o Brasil ganha de Botsuana, da Mongólia, da Nigéria, da Namíbia e da Venezuela, que está lá na última colocação, em 70º. Então, o Brasil só ganha desses países: Botsuana, Mongólia, Nigéria, Namíbia e Venezuela. E aí eu queria lhe fazer uma pergunta. Com o fim da escala 6x1, que foi agora, teve um aperto de mão aí do Alcolumbre com Lula, com Hugo Mota, com tudo. Com o fim da escala 6x1, com a mudança, com taxa das blusinhas, com tudo, o Brasil tende a melhorar ou a piorar nesse ranking, professor?
0: Igor, eu acredito que não. O que você ilustrou para nós aí nesse ranking é o nosso famoso voo de galinha, né? A gente nunca consegue realmente ter um crescimento estruturado. Existem estudos, por exemplo, da OCDE, que fala que para o Brasil chegar a ser um país desenvolvido, ele vai ter que crescer durante 50 anos, 4% de forma ininterrupta a cada ano. 50 anos para chegar realmente a ser desenvolvido. Ou seja, esse sonho está bem distante. Em relação à questão da produtividade brasileira, é bom esclarecer. Trabalhar mais ou menos não significa trabalhar mais, né? De ter muito maior produtividade. Até porque não estamos aqui numa crítica direta ao trabalhador em si. A gente está falando da estrutura de trabalho que precisa ser melhorada. Então, quando a gente fala de segmentos econômicos que tem no Brasil, o segmento menos cresce, que poderia dar muito mais vazão de crescimento, tudo, é o industrial. E nós sabemos aí que nosso crescimento industrial sempre é um dos mais pífios. Ele nunca consegue. Na verdade, da década de 80 para cá, ele só tem reduzido bastante. Então, quer dizer, enquanto não tivermos infraestrutura, e aí eu levo, Igor, eu vou até ampliar Eu vou causar uma polêmica aqui, como eu costumo sempre falar nos nossos debates, é que é o seguinte: para mim, o Brasil não tem problemas econômicos, nós temos problemas políticos que não são trabalhados, porque nós temos toda uma estrutura de crescimento, nós temos insumos, nós temos capacidade e não vamos. Então, me parece muito que os projetos políticos que temos no Brasil é sempre de trabalhar a manutenção do poder através de uma manutenção da pobreza.
1: Muito bem. Professor Edson Caval, deixa eu agradecer aqui sua participação, professor, e volte sempre ao Passando a Limpo.
0: Obrigado, Igor. Boa semana a todos. Até a próxima.
1: Boa semana. Um abraço. Vamos para o intervalo e a gente já volta, rapidinho.
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1: E eu tinha dito que ia falar aqui do ranking, né, de Pernambuco, falei do ranking do Brasil, que é muito ruim a situação do Brasil, tá? A situação do Brasil é muito ruim. Competitividade, o Brasil caiu, foi para a 65ª posição no ranking de competitividade e tem 70 países. Então, esse instituto, o instituto coloca 70 países para avaliar, o Brasil fica na posição 65. Quem são os países com maior nível de competitividade? Singapura, Hong Kong, Suíça, Taiwan. Você tem aí, tirando a Suíça, muito ali dos asiáticos, né? Depois, Emirados Árabes, com muita estrutura e tudo, com a economia sólida. Dinamarca, Irlanda, Holanda, Suécia e Estados Unidos fechando o top 10. Então, o top 10 são esses países. Quando você vai para a parte de baixo, o Brasil abre ali os seis últimos, né, no caso. O Brasil em 65º, e o Brasil só ganha de Botsuana, Mongólia, Nigéria, Namíbia e Venezuela. Tá uma beleza. Oh, meu Deus do céu. E deixa eu falar aqui do ranking de Pernambuco, para a gente ver aqui em detalhe, Castilho até mandou aqui algumas informações, onde é que Pernambuco está mal? Pernambuco caiu, tá? Pernambuco caiu uma posição em sustentabilidade ambiental, perdeu 4 posições em infraestrutura, está em 15º, e inovação caiu uma posição, tá? Caiu uma posição em inovação. Isso é onde está ruim. Agora, onde é que está melhor? Capital humano subiu uma posição, que aí você tem custo de mão de obra, produtividade, qualificação dos trabalhadores, formalidade de mercado, inserção econômica, é o que forma aqui esse capital humano. Então, o Pernambuco cresceu de 2025 para 2026. Pernambuco cresceu também em eficiência da máquina pública, tá? Destaque aqui para custo do judiciário, custo do legislativo, principalmente, e qualidade de informação contábil e fiscal. Esse é o maior destaque, subiu 7 posições, Pernambuco, em qualidade da informação contábil e fiscal, ou seja, em qualidade da informação em transparência contábil e fiscal, o Estado é o terceiro do Brasil, está em terceiro no Brasil, chama atenção. Onde mais cresceu aqui, potencial de mercado, Pernambuco, subiu 9 posições, nove posições no geral em potencial de mercado. O que é potencial de mercado? Tamanho de mercado, né? Cresceu o mercado, a economia de Pernambuco, taxa de crescimento, crescimento potencial de força de trabalho, comprometimento de renda. Pernambuco melhorou em comprometimento de renda, ou seja, menos endividamento, é o quarto melhor do Brasil, e melhorou 13 posições em qualidade de crédito para pessoa física. Subiu 13 posições, está em 12º agora, era muito ruim esse número, e agora é muito melhor. Solidez fiscal também está bom, e segurança pública é um dos que mais chama atenção também, está em 17º, subiu 4 posições em segurança pública, e aí você tem a atuação do sistema de justiça, presos sem condenação, déficit de vagas, mortes a esclarecer, melhorou, foi para 12º, subiu 4.

0: posições. E segurança pessoal. Segurança pessoal melhorou, foi para 23º, era muito ruim, subiu uma posição, está em 23º. O que foi que piorou aqui? Segurança patrimonial. Caiu 3 posições, de 2025 para 2026. Esse é o ranking do CLP, onde Pernambuco subiu 4 posições em relação... em segurança pública, aliás, é isso, mas subiu 2 posições em relação a 2025. Viu aí, Terezinha?
1: Vi. Realmente, agora a gente vê que aí... Eu achei interessante essa questão da infraestrutura, porque tem uma queda na infraestrutura. E a infraestrutura, a gente sabe que tem sido feito muitos investimentos em infraestrutura em Pernambuco, nesse governo, né? Muitos, muitos. Talvez porque não terminaram todas as obras, né? Estão em andamento, mas tem muita obra sendo feita, tem muita coisa sendo tocada. Eu só estranhei esse número. O resto, a própria segurança, a gente sente que há uma melhora, pelo menos da percepção da população em relação à segurança, porque a segurança não é só o fato de você ter ou não ter assassinato, etc. Também a percepção da população, a segurança do cidadão, como ele se sente no Estado, isso conta na segurança. E você vê que houve uma melhora nesse aspecto.
0: Agora, até assim, você não conseguiu ainda, apesar de ter esse investimento, não conseguiu chamar a atenção ainda para poder subir. Talvez no futuro, mas esse ano, pelo menos em relação a 2025, ainda não conta. É bom dizer que isso é de 2026 em relação a 2025, né? A gente tem esse investimento maior, eu acho que do ano passado para cá, não sei. Agora, caiu. Chama atenção porque está entre as maiores quedas de infraestrutura. Perdeu 4 posições de 2025 para 2026. Então, chama atenção. Vou chamar mais um intervalo e a gente já volta rapidinho, porque a gente vai ter, daqui a pouquinho, a gente vai ter a sabatina com o candidato ao Senado, Humberto Costa. O candidato ao Senado, Humberto Costa, já está conosco, daqui a pouquinho vai participar da sabatina, como todos os outros candidatos participaram aqui no Passando a Limpo, e a gente vai trazer daqui a pouquinho, então, o candidato Humberto Costa na série de sabatinas que o Sistema Jornal do Comércio promove esta semana, e vamos até a próxima semana, porque são muitos candidatos, né? São 7 candidatos. Eu e Romualdo vamos seguir daqui a pouquinho com essa sabatina. Vamos para o intervalo? A gente já volta.
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0: De volta com o Passando a Limpo. E eu quero aqui já começar a me despedir aqui de vocês, Ricardo Rodrigues, Terezinha Nunes e também Romualdo de Souza. A gente vai seguir na sequência. Agora a gente vai com o senador Humberto Costa. Vamos nos preparar já para começar a sabatina. E essa sabatina nós vamos trazer a sabatina com o candidato Humberto Costa, que é candidato ao Senado, candidato à reeleição no Senado. É o único candidato à reeleição. Fernando Dueire não é candidato. É o atual senador, também não é candidato à reeleição. Mas agradecer Terezinha Nunes. Muito obrigado, Terezinha. Ricardo Rodrigues, também, muito obrigado. E Romualdo de Souza segue conosco agora, com a Natália Ribeiro, que vai estar também conosco no apoio. Ricardo Rodrigues, muito obrigado. A gente segue daqui. Valeu.

Olá, bom dia para você. Eu sou Natália Ribeiro e nós estamos aqui no estúdio da Rádio Jornal no Recife, em rede por todas as nossas rádios espalhadas no interior do estado, recebendo a partir de agora o candidato ao Senado pelo estado de Pernambuco, Humberto Costa, para a

0: 30 minutos. Quero dar boas-vindas também a todos que estão nos acompanhando pelo Estado, em todo o Estado, pelas emissoras do Sistema Jornal do Comércio de Comunicação. Estamos sendo ouvidos neste momento e assistidos pelo mundo todo, né? Porque a gente está pelo YouTube, mas a gente está pelo rádio, ligado também aqui com todo o Estado de Pernambuco. Senador Humberto Costa, eu quero começar lhe fazendo a pergunta que eu tenho feito para todos os candidatos aqui, que é: o senhor está já há 16 anos, está concluindo 16 anos no Senado e está em busca de um terceiro mandato consecutivo. Eu queria que o senhor dissesse o que é que ainda lhe anima para continuar no Senado, para continuar fazendo o trabalho que o senhor faz em Brasília. O que é que lhe anima para buscar mais um mandato como senador?
1: O que me anima, em primeiro lugar, é uma missão de vida que eu assumi há muito tempo, de ajudar a construir um Brasil melhor para todos os brasileiros e brasileiras, para melhorar esse estado de Pernambuco que eu tenho como o meu estado, pelo qual eu tenho lutado a vida inteira. E acho que tenho, de um lado, muita experiência para poder fazer as coisas de uma maneira melhor e muito ânimo para produzir novas ideias e produzir novas ações. Como você sabe, eu tenho uma trajetória muito rica. Eu fui vereador, deputado estadual, deputado federal, fui ministro da Saúde, inclusive o ministro da Saúde que criou 3 programas importantíssimos para o Brasil: o SAMU, a Farmácia Popular, o Brasil Sorridente. Eu fui secretário das cidades no governo Eduardo Campos, criei a CNH Popular, a primeira do Brasil foi aqui, foi criada por mim quando eu era secretário das cidades, criei o programa Academia das Cidades, as maiores obras aqui da região metropolitana, que ainda estão sendo feitas, começaram na época que eu era secretário das cidades. E como senador, Igor, eu completei uma trajetória em que eu tenho, em cada município do estado de Pernambuco, inclusive em Fernando de Noronha, alguma ação, alguma obra, algum trabalho em benefício da população. Aliás, eu vou até aproveitar aqui o programa para convidar todos os ouvintes e todas as pessoas que estão nos assistindo a entrarem no meu site, é humberto130.com.br, muito fácil. Lá tem uma seção que diz o seguinte: o que Humberto fez pelo meu município? Aí quem está em Petrolina vai ver que eu ajudei na manutenção daquele hospital universitário até hoje, que eu implantei a Academia das Cidades, que fui eu que implantei o SAMU. Quem estiver lá em Caruaru vai ver que eu ajudei a construção do Hospital Mestre Vitalino, ajudei a equipar agora o Hospital da Mulher. Em cada cidade de Pernambuco eu tenho uma ação. E também, politicamente, sempre tive uma vida marcada pela coerência. As pessoas sabem onde eu vou estar no ano que vem como senador de Pernambuco. Eu tenho 46 anos no PT, nunca mudei de partido, nunca fiquei pulando de galho em galho, estou nesse partido desde então. Sempre estive ao lado do presidente Lula, nas horas boas e nas horas ruins. Então, as pessoas sabem qual é o meu posicionamento. E eu me orgulho de dizer, Igor, que nunca na minha história parlamentar jamais eu votei em qualquer proposta que não beneficiasse a população brasileira. Então, eu acho que diante de tudo isso, eu tenho a convicção de que posso fazer mais por Pernambuco e mais pelo Brasil.
0: Candidato Humberto Costa está conosco hoje na Sabatina, a série de sabatinas que o Sistema Jornal do Comércio promove com os candidatos ao Senado em Pernambuco. Romualdo de Souza.
2: Candidato Humberto Costa, muito bom dia para o senhor, como vai?
1: Bom dia, candidato, Romualdo.
2: Eu queria falar com o senhor sobre um fato, sobre um determinado tema que é muito importante para a agricultura pernambucana, mas que, lamentavelmente, o Senado Federal não tem dado a mínima para esse tema, que é o debate em torno da chamada identificação de origem. Houve alguma reunião na Comissão de Agricultura e Reforma Agrária no Senado, não tinha quase ninguém, e voltando para Pernambuco, candidato, a gente tem o produto importante que é o queijo de Sanharó, o café de Taquaritinga do Norte, a cachaça de Triunfo, o maxixe de Itacaimbó. Parece até brincadeira, mas se você pegar hoje uma garrafa de cachaça de

0: Triunfo, por exemplo, e tiver lá o selo certificação de origem, identificação de origem, essa cachaça é de Triunfo, isso tem um valor agregado para o produtor muito grande. A minha pergunta, candidato Humberto Costa, o que o senhor, como senador da República, poderá fazer no ano que vem para que a identificação de origem desses produtos da agricultura, da pequena agricultura de Pernambuco, tenha essa validade e essa importância toda?
1: Bom, o meu compromisso, Romualdo, é de trabalhar para que nós possamos ter essa ação implementada pelo Senado Federal. Eu não tinha conhecimento do debate que está acontecendo lá na Comissão de Agricultura, eu não faço parte da comissão, mas tudo que diz respeito a Pernambuco diz respeito ao meu trabalho. Então, eu me comprometo com você, com Pernambuco, com todo o pessoal de todos esses municípios que têm produtos que são tipicamente locais da região e de qualidade, de ser uma voz a mais para apressar esse processo. A gente sabe quanto isso é importante. Eu não vou dizer a você que sou um especialista em vinho, mas a gente pode muitas vezes se guiar para escolher aquilo que é reconhecidamente melhor a partir da identificação de origem. E isso vale para muitos outros produtos. Você só esqueceu de citar ali o café de Taquaritinga, você que, inclusive, é um especialista em café e que eu acho que a gente pode incluir nesse rol, nessa lista. Os vinhos de Petrolina, os vinhos de Garanhuns agora que estão bombando no Brasil inteiro, né? A nossa cachaça. Eu tive a oportunidade, há 2 anos atrás, eu fui participar de um evento na Grécia, acompanhando um embaixador da Grécia no Brasil. Ele me levou para um restaurante no final do dia e lá a gente foi também beber alguma coisa e ele pediu lá uma cachaça. E tinha uma cachaça pernambucana lá, a Pitu Gold. E ele estava me explicando que ela era extremamente, não estou fazendo propaganda de marca não, mas que ela era extremamente aceita na Europa e que cumpria assim, um papel de representar muito bem o nosso país em termos de bebida. E, obviamente, que essas coisas que têm qualidade, elas precisam desse selo.
2: Candidato, o senhor começou falando, inclusive, da sua trajetória e falou da sua posição em relação a Lula nas horas ruins e nas horas boas. O senhor falou que não fica mudando de partido. E aí me chamou a atenção uma coisa. O senhor está na chapa com o João Campos e com Marília Reis. E nós temos, inclusive, assim, a gente sabe que o PSB esteve ali em momentos contra o PT, em muitos momentos contra o PT, contra o PSB, contra o presidente Lula, inclusive, em alguns momentos. E aí, Marília Reis muda muito de partido. O senhor está falando das pessoas do seu próprio partido, do seu próprio grupo, não?
1: Não, absolutamente, de jeito nenhum. O que eu acho que é importante é dizer que eu tenho uma trajetória. Eu sou uma pessoa perfeitamente previsível porque eu tenho uma coerência. Eu, por exemplo, não votaria em alguém sem saber como essa pessoa vai se posicionar, por exemplo, sobre temas tão relevantes para a população brasileira como o fim da escala 6x1, como a PEC da segurança pública, como a defesa do nosso Estado. Eu acho que a gente, quando faz uma escolha, faz porque espera que aquela pessoa atenda a uma expectativa de cada um de nós. E eu digo que as pessoas que votam em mim sabem que eu vou estar na defesa dos direitos trabalhistas, que eu vou estar na defesa dos direitos humanos, que eu vou estar na defesa radical do Estado de Pernambuco, tudo que diz respeito a Pernambuco. Romualdo é um jornalista extremamente ativo, preparado, competente, está sempre no Congresso. Ele é testemunha, não estou invocando não, só estou dizendo que ele é uma testemunha de que eu trabalho, de que eu trabalho muito, de que eu estou sempre em defesa dos temas de Pernambuco. Essa defesa pode vir de onde ela vier, de empresários, de trabalhadores, de prefeitos, enfim. Então, quando eu digo que eu tenho uma história, tenho uma coerência, é porque as pessoas sabem como eu vou me comportar o tempo inteiro.

0: essas questões da disputa política, né, muitas vezes são elas que enriquecem a política. É óbvio que, em alguns momentos, alguns excessos são cometidos, mas daí vem uma autocrítica, depois se pensa naquilo que é mais importante para o país, para a sociedade, e não é que essas coisas sejam esquecidas, mas elas são superadas, não é? A gente tem que estar sempre se guiando por aquilo que é mais importante para o povo brasileiro.
1: Como é que está o clima na chapa? E eu estou dizendo isso porque, estou perguntando isso porque dentro da chapa, o senhor, Marília Reis e João Campos, e muitos dizem, olha, ali é cada um por si, não parece ter uma unidade. Tem unidade? Vocês estão realmente conversando? Vocês têm realmente se movimentado juntos?
0: Sim, existe uma unidade, não é? Aliás, diferentemente do que aconteceu na definição da outra chapa, né? Até agora ainda existem disputas, discussões, fofocas. Do lado de lá saíram 3 candidatos ao Senado, porque eu considero que o candidato do PL, o Mendonça Filho, defende o posicionamento daquela chapa no sentido do governo do Estado, enfim. Então, lá houve muita divisão, muita dissensão. Parece que agora tem havido uma harmonização, uma harmonia maior. Mas, do nosso lado, nós temos feito a campanha em conjunto, né? Nós temos trabalhado na defesa da candidatura de João Campos, continuamos a considerar que é um candidato que pode fazer Pernambuco avançar, uma pessoa jovem que teve um trabalho à frente da Prefeitura do Recife, que é uma referência nacional e internacional, que aqui na nossa cidade fez escolas, fez creches, fez unidade básica de saúde, fez UPA, fez hospital, fez ponte, fez parque, fez habitação, fez contenção de encosta, e tudo isso fez de uma forma bastante rápida e qualificada. Então, isso tem nos unido também, além de que o que mais nos une é exatamente o fato de que nós representamos o presidente Lula aqui em Pernambuco, né? Então, não existe isso de qualquer tipo de desarmonia, de divergência. Não, nós estamos trabalhando juntos e vamos chegar juntos à vitória.
1: Romualdo de Souza.
2: Candidato Humberto Costa, o senhor ainda espera a ida do presidente Lula a Pernambuco? Quando eu digo ainda espera, porque o senhor é um dos políticos que mais tem conversado com Lula. E eu queria saber, há, assim, na tabela de agendas do presidente Lula, uma visita a Pernambuco e um apoio à chapa de vocês em Pernambuco?
0: Bem, nós já, por mais de uma vez, estivemos com o presidente Lula, colocamos a importância dele vir a Pernambuco, inclusive para efeito da campanha dele. Pernambuco tem um potencial de voto para o presidente Lula que precisa ser levado à última consequência. Pode ajudar muito na eleição dele, que vai ser uma eleição muito disputada, né? Por outro lado, também mostramos que é fundamental para que nós possamos eleger o governador e eleger os 2 senadores. Em todas as oportunidades que nós falamos, inclusive da última vez, estávamos João, eu e Marília, e o presidente disse que estava se preparando para vir a Pernambuco. Agora, quem faz hoje essa negociação da data, da agenda, é o governador João Campos, né? E por todas as informações que ele nos tem passado, é de que o presidente Lula deverá passar, sem dúvida, aqui em Pernambuco durante a campanha eleitoral. E eu não tenho dúvida de que isso será muito importante para João, para Marília e para mim.
1: Candidato, o senhor já declarou que ninguém está acima da lei. Inclusive, foi numa conversa com o Romualdo de Souza mesmo, com uma entrevista com o Romualdo de Souza. O senhor admitia em tese, o impeachment de ministros do STF, do Supremo Tribunal Federal, mas em tese. E aí eu queria lhe perguntar, existe atualmente algum ministro do STF que, na sua avaliação, deveria responder a um processo de impeachment? Lembrando que é o Senado quem abre esses processos de impeachment.
0: Não, eu acredito que não. Apesar de que existem decisões que são tomadas que muitas vezes nós discordamos. Mas esse é o trabalho da justiça. O Congresso não pode interferir na capacidade jurisdicional do Supremo Tribunal Federal. Há aquelas hipóteses em que há quebra de decoro, em que há um processo de usurpação da atividade, do trabalho. Em situações como essa, podem ser aplicadas sanções contra ministros do Supremo. E eu não terei nenhum problema de poder participar de um processo de impeachment se ele tiver consubstanciado, se ele tiver provas e se ele for justificado por quebra de decoro ou outros fatores semelhantes. Aliás, o único senador nesses últimos 16 anos que aceitou ser relator do julgamento de um outro senador, que foi o Demóstenes Torres, fui eu. Ninguém queria. Foram 8 senadores que foram sorteados e nenhum, por razão corporativa, quis ser o relator do processo de julgamento de Demóstenes Torres. E eu aceitei, e eu fiz um relatório pedindo a cassação, e conseguimos a cassação. Ora, se eu tive coragem política para ser relator do processo de um colega, imagine a minha posição se algum ministro cometer crimes, cometer irregularidades, quebrar o decoro, com toda certeza eu farei. Agora, essa brincadeira que a extrema-direita vive querendo fazer em relação ao Supremo, fulano vai ter que ser cassado porque mandou prender fulano e tal. Fulano, não, essa brincadeira não contem comigo. Não contem comigo, porque o objetivo da extrema-direita com esse discurso de julgamento de ministros do Supremo, não é para fazer justiça, é para criar crise institucional, é para colocar o Brasil no caos e tentar fazer aquilo que eles tentaram fazer em 2023, que é aplicar golpe de Estado no país.
1: Senador Humberto Costa está conosco aqui na sabatina do Sistema Jornal do Comércio, nessa quinta-feira. Romualdo de Souza.
2: Candidato, qual foi o critério que o senhor usou para votar contra o relatório da CPMI, que pedia indiciamento de mais de 200 pessoas? Qual é a resposta que Humberto Costa, candidato, daria a Dona Maria, lá do Ibura de Baixo, uma aposentada que perdeu dinheiro nesse roubo do dinheiro do aposentado e do pensionista do INSS, candidato?
0: Porque o relatório era parcial. O relatório, ele indiciou pessoas que não conseguiu a CPI comprovar que essas pessoas tinham cometido qualquer tipo de crime. Ao mesmo tempo, pessoas que todo mundo sabe que estão envolvidas, que estão, inclusive, respondendo na justiça, sendo investigadas pela Polícia Federal, pelo Ministério Público, e que têm provas concretas de que elas tinham participado ou da elaboração do escândalo, ou da ação dentro desse escândalo, não constavam do relatório. E aí o que aconteceu? Nós tínhamos uma proposta alternativa de relatório, só que o presidente da comissão foi altamente imparcial, conduziu de uma forma equivocada desde o primeiro momento e não aceitou colocar o nosso relatório em votação. Porque o nosso relatório pegava essas pessoas que tinham comprovadamente relação com o escândalo e colocava essas pessoas como indiciadas, né? Então, na verdade, aquele tipo de CPI que vira uma briga política, uma disputa política, ele termina não ajudando no esclarecimento dos fatos. Vocês viram agora, recentemente, uma ação da Polícia Federal contra um advogado que se chama Willer Tomás, não é? Esse Willer Tomás é frequentador aí de todo o ambiente que tem algum tipo de irregularidade, complicação. Ele chegou a se envolver, inclusive, no processo de compra de vacinas, de venda de remédio na pandemia. Essa pessoa não foi sequer convocada lá para a CPI. A maioria da CPI, que era de extrema-direita, não permitiu. E agora ele está sendo indiciado, está sendo denunciado, sofreu ação da Polícia Federal. Então, aquele relatório da CPI era uma farsa, era uma mentira. E eu não poderia conestar com uma farsa.
1: Candidato, O senhor fala o tempo todo e o senhor tem, está dentro do seu plano, da sua apresentação.

0: que pretende ajudar a dar governabilidade a Lula, ao presidente Lula. Aí eu queria lhe fazer uma pergunta relacionada a isso. Se uma proposta do governo federal contrariar diretamente os interesses de Pernambuco, qual é o compromisso que prevalece do candidato Humberto Costa? É a fidelidade ao governo Lula ou a representação do Estado?
1: Veja, até o presente momento essa situação não aconteceu. E se ela acontecer, não tenha nenhuma dúvida de que, eu acho que não vai acontecer, não tenha nenhuma dúvida de que eu estarei com Pernambuco. Eu sou, além de pernambucano, eu sou senador que representa o estado de Pernambuco, e em nenhum momento em que o interesse de Pernambuco estiver em jogo, eu vou me posicionar, eu vou votar de uma maneira diferente. Ao contrário, você veja, vou dar aqui alguns exemplos. O senador Fernando Dueira e eu tivemos um papel muito importante na questão da reforma tributária para garantir que os incentivos para Stellantis, que os incentivos para baterias Moura pudessem ser mantidos para que essas empresas não deixassem Pernambuco, principalmente a Fiat, não é? E dentro do governo havia um posicionamento contrário a isso, pela pressão das montadoras que estão em São Paulo, que estão no Paraná, que estão em Goiás, mas nós lutamos até o fim. E você sabe como foi a garantia da manutenção do incentivo a Stellantis, a Moura, enfim? Eu falei diretamente com o presidente da República, que agiu como um pernambucano. Ele disse: de forma alguma, vou orientar agora o ministro da Fazenda que acabe com essa conversa aí de acabar com o incentivo nessa fase de transição da reforma tributária. E aqui eu invoco o testemunho dos diretores da Stellantis, dos diretores da Moura, se eu agi ou não em defesa de Pernambuco, apesar de que o governo federal, né, até que o presidente Lula acabasse com a festa, né, estava marchando para tirar de Pernambuco o direito de manter os incentivos fiscais nessa fase de transição da reforma tributária, não é? E prejudicando o nosso estado e beneficiando outros estados. Então, pode ficar tranquilo, Igor, que quando na balança tiver Pernambuco e qualquer outro interesse, eu estou do lado de Pernambuco.
0: Ô, candidato, e como é que o senhor se posiciona em relação à retirada da taxa das blusinhas, por exemplo, que é uma medida do governo federal, que o governo federal está buscando essa retirada da taxa? Essa taxa saindo, os produtores no polo têxtil de Pernambuco dizem que serão prejudicados porque entram produtos chineses em grande quantidade e que atrapalha muito eles. Isso, eles têm criticado muito isso. Qual é o seu posicionamento em relação a isso?
1: Meu posicionamento é de que a taxa caia, não é? Que é como o governo federal está propondo, porque ela não é apenas, não incide apenas sobre a confecção. São vários setores da economia. As pessoas de baixa renda são.
0: Mas prejudica Pernambuco?
1: Veja, prejudica, mas sabe o que prejudica mais e a gente está trabalhando? É a questão dos impostos, né, relativos ao fato do chamado dumping para várias matérias-primas. Eu estive lá com o ministro Duringa pedindo exatamente que se mantivessem as taxas. Acho que eu me expressei mal. Eu sou a favor da taxa das blusinhas, tá
0: Ah, é
1: certo?
0: para manter a taxa, então.
1: Exatamente.
0: Ah, tá.
1: Apesar de que ela atinge não só a confecção, ela atinge muitas coisas. A gente sabe que a população consome muito produtos importados pelos correios, enfim. Mas eu sou para defender exatamente o nosso polo de confecções a favor dessa taxa das blusinhas. E eu tive lá conversando com o ministro, assumi o compromisso com vários prefeitos da região de levá-los até lá. Não foi possível no dia que eles estivessem juntos. E eu tratei de um outro problema. Você sabe que a matéria-prima que vem para a produção de confecções, os fios de poliéster, muitos deles são importados, né? E há uma ação no Brasil no sentido de dizer que o preço baixo deles decorre de um sistema de dumping, ou seja, vender o produto mais barato do que o custo da produção.

0: E isso nos prejudica profundamente, porque não adianta você poder produzir, produzir a um preço de que seja acessível, se a matéria-prima não é barata. Com essas taxas para o dumping, a gente vai ter duas coisas em cima do nosso polo de confecções. Um é exatamente a não existência da taxa das blusinhas para proteger o nosso mercado, e o outro é uma taxa em cima do produto que é matéria-prima para o polo de confecções, né? E também nós estamos trabalhando. Eu vou votar na próxima semana contra a manutenção, a favor da manutenção da taxa das blusinhas. É a posição do próprio governo e do próprio presidente Lula, né? E vou continuar na defesa do polo têxtil.
1: Romualdo de Souza.
2: Candidato, por gentileza, independência e autonomia financeira do Banco Central. Tem uma proposta que já passou na Comissão de Constituição e Justiça, agora só precisa ir ao plenário. Duas votações. Pelo andar da carruagem, dificilmente vai este ano. Então, o senhor vindo a ser eleito no ano que entra, o senhor aprovaria essa independência e autonomia financeira do Banco Central? Lembrando, não é, candidato, que quem decide o juro, a taxa de juros no Brasil, não é o presidente do Banco Central. É o presidente do Banco Central, mais 8 diretores do Banco Central. Portanto, 9 pessoas, todas elas indicadas pelo presidente da República, e todos esses 9 sabatinados e aprovados no Senado Federal, candidato.
0: Não, eu acho que é muito difícil que haja qualquer tipo de revogação da autonomia do Banco Central. E eu tenho uma visão muito crítica sobre essa questão da autonomia. Muitas vezes a diretoria do Banco Central é formada por pessoas que têm origem no sistema financeiro. Muitas vezes elas pegam a porta giratória depois e vão trabalhar novamente no sistema financeiro. E muitas vezes as suas decisões não olham para a população. O que é que nós defendemos quando houve o debate sobre autonomia financeira? Que a autonomia do Banco Central, que no Brasil, quando se fala de autonomia do Banco Central, é simplesmente para controle da inflação, diferentemente, inclusive, de outros países, onde o Banco Central tem que utilizar como referência dois pontos, o emprego e a questão da inflação. No Brasil, o Banco Central só está preocupado com a inflação. E muitas vezes, mesmo quando a inflação está baixa, eles não têm a coragem de tomar a decisão de baixar a taxa de juros. O Brasil podia estar crescendo muito mais se a taxa de juros não fosse tão alta. Nós estamos vendo aí recuperações judiciais em série, porque as empresas não aguentam o peso financeiro dos empréstimos que contraem. Então, a taxa de juros é sem dúvida, algo danoso na forma como está, como estão sendo aplicadas no Brasil. Você veja, ontem a prévia do IPCA mostra uma deflação no Brasil, inclusive no preço de alimentos. E o Banco Central continua com a mesma política, porque eles só olham um ponto. Eles dizem assim, ó, não, a inflação agora está baixa, mas pode ser que daqui a 3 meses, daqui a 6 meses, daqui a 1 ano, ela fique alta novamente. Então, eu acho que essa autonomia tem que ser relativa. Tem que atender a esses dois critérios. E essa proposta de autonomia, de maior autonomia ainda ao Banco Central, na minha opinião, ela tem muitas coisas que são equivocadas. Entre elas, praticamente o Banco Central se torna uma estrutura inteiramente desvinculada quase de todo o poder público, não é? E com recursos financeiros em abundância, termina contribuindo para formar castas diferenciadas dentro do serviço público. Então, eu acho que temos que discutir com calma. É bom que não seja votado agora, para que a gente possa aprofundar o debate e, quem sabe, até um novo Congresso com uma composição renovada possa tratar essa discussão menos como debate de lobbies e mais como algo que diga respeito à população brasileira propriamente dita.

0: Candidato, só já estamos no finzinho aqui da nossa sabatina, passa bem rápido, e eu vou conceder 30 segundos, talvez um pouquinho mais aí, para o senhor fazer suas considerações finais.
1: Bom, obrigado, Igor. Obrigado, Romualdo. Alegria poder estar aqui. Quero dizer que sou candidato ao Senado para mais um mandato, porque acredito que posso fazer muito mais pelo estado de Pernambuco. Pernambuco inteiro me conhece, conhece minha trajetória, conhece meu posicionamento político, sabe que eu tenho sempre me identificado com as questões mais importantes. Quero dizer a Pernambuco que, do ponto de vista do nosso estado, tenho um compromisso com duas grandes propostas: a conclusão da Transnordestina e a construção do Canal do Sertão. Vou defender isso o tempo inteiro. E, nacionalmente, eu quero ser um dos baluartes da luta para que nós possamos restringir a atuação dessas betes que têm infelicitado a população brasileira, que têm interferido na economia do nosso país e que têm produzido, muitas vezes, a desintegração das famílias, a distúrbios de saúde mental. E assim será o meu trabalho a partir do próximo ano.
0: Candidato Humberto Costa, muito obrigado. Então, candidato Humberto Costa, do PT, participando conosco aqui da sabatina, dessa série de sabatinas que o Sistema Jornal do Comércio promove com os candidatos ao Senado de Pernambuco. Quero agradecer aqui Romualdo de Souza também. Romualdo, muito obrigado, valeu. A gente vai agora com o Tiago Raposo, né? Tiago Raposo está chegando agora com o Tudo é Notícia. Os trabalhos técnicos do Passando a Limpo são de Eduardo Silva e Avanildo Cerqueira e a produção de Max Augusto. Um grande abraço a todos. Natália Ribeiro também, muito obrigado, participou conosco no apoio em Recife. Abraço. Tchau, tchau.
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3: 3 e 13.
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4: Gente, se você sentir falta de ar, dor no peito, coração acelerado, o que você pensaria que era? O que você iria pesquisar na internet? Porque eu tenho certeza que muita gente vai logo para a internet pesquisar. A maioria das pessoas vai para a internet e pesquisa se aquela dor no peito, se aquela falta de ar, se aqueles sintomas, né, de coração acelerado, por exemplo, são sintomas de um ataque cardíaco, de um infarto. Mas dor no peito, falta de ar e coração acelerado também podem ser sintomas de uma crise de ansiedade. Como é que a gente vai diferenciar uma coisa dessa? Você vai saber agora no consultório do Rádio Livre. E para conversar com a gente, estamos com o Dr. Carlos Jafé. Ele que é médico cardiologista, presidente do Departamento de Cardiologia da Mulher da Sociedade Brasileira de Cardiologia, gestor da cardiologia do Hospital Santa Joana Recife, também

0: cardiologista do Hospital Barão de Lucena, está com a gente aqui. Dr. Carlos Jafé, muito boa tarde, seja bem-vindo.
1: Boa tarde, Anne, boa tarde a todos os ouvintes aí da Rádio Jornal, boa tarde, Denise. Então, esse realmente é como você disse, é um assunto bem interessante para discutirmos, né? Porque realmente o infarto agudo do miocárdio, o ataque cardíaco, ele pode ser confundido com a síndrome do pânico ou vice-versa, tá? Porque efetivamente os sintomas, eles são muito semelhantes. A falta de ar, a palpitação, a sudorese, aquele suor frio, é aquela sensação, inclusive, até de desmaio iminente, é realmente um sintoma que pode ser do coração e pode ser também secundário a um quadro de ansiedade. No entanto, é muito interessante a gente saber esses antecedentes, ler uma história desse paciente direitinho, né? A faixa etária, se é homem, se é mulher, se tem história antecedente de doença cardiovascular na família, principalmente infarto, angina, tá? Se é hipertenso, se é diabético, e se for mulher, ver alguns critérios de fatores de risco que são específicos para o sexo feminino, para que você realmente possa caminhar com o diagnóstico. Ao mesmo tempo, tanto na síndrome do pânico, de ansiedade, ou mesmo de um infarto, de uma forma ou de outra, até que seja descartado a possibilidade, você deve sim procurar um atendimento médico, de preferência num hospital de urgência e emergência, onde possa, pelo menos naquele momento, realizar um eletrocardiograma, que já vai nos auxiliar de forma significativa, tá? Fazer alguns exames, e aí dentre eles a gente tem alguns exames de sangue que nós fazemos e podemos sim excluir a possibilidade de um infarto agudo do miocárdio, né, ou outros exames complementares se for necessário, para que a gente para pensar num ataque de ansiedade, tá, ou num ataque cardíaco, é importante que a gente primeiro pense no coração, depois no pânico, tá, porque O ataque cardíaco, o infarto agudo do miocárdio, vamos dizer assim, ele pode levar você à morte. E o pânico, não. Mas você vai precisar receber assistência nas duas situações. Sim. E é importante que você, em alguns momentos, se for uma ansiedade extrema, você tem como ser medicado em uma unidade hospitalar e sair daquela unidade bem mais tranquilo. E, inclusive, na hora que você afasta a possibilidade de um infarto agudo do miocárdio, você, logicamente, vai ter já um quadro de tranquilidade. Porque essa pessoa que manifestou esses sintomas, a primeira coisa que vem na cabeça dela é que ela está tendo um ataque cardíaco, está tendo um infarto, que vai morrer.
0: Bem, a gente vai falar muito ainda com o Dr. Carlos Jafé, médico cardiologista, mas também estamos com o Dr. Denison Monteiro, médico psiquiatra, doutor em neuropsiquiatria e ciências do comportamento, professor da Faculdade de Ciências Médicas da Universidade de Pernambuco e professor do Departamento de Neuropsiquiatria da UFPE, a Universidade Federal de Pernambuco. Também é diretor do Instituto Monteiro de Neuromodulação. Boa tarde, doutor Denison, seja muito bem-vindo.
2: Juliane, boa tarde, colega Carlos. É sempre uma satisfação estar aqui, né, e sempre trazendo temas interessantes. E foi bem assim, interessante a colocação do Dr. Carlos aí sobre esse lado da visão do cardiologista, né, que a gente também tem o lado da visão do psiquiatra. A gente sabe que são duas situações que podem ser muito, mas muito semelhantes mesmo. E a existência de uma coisa não exclui a outra, né? Às vezes pacientes com transtorno de ansiedade também têm problemas cardiovasculares, né? Então, isso é importante. Só que o que é interessante é que a crise de pânico, ela é uma crise que é uma da dimensão da ansiedade. Então é muito comum para a gente diferenciar uma coisa da outra, também entender os arredores da crise, né? O que vinha acontecendo com a pessoa, as circunstâncias de vida, né? Estressores. E descartar, obviamente, que de fato seja alguma questão mais secundária, né? Fisiológica.
0: E a gente vai falar muito aqui sobre isso com o Dr. Denison também. Agora, gente, uma das nossas ouvintes, a Catarina, ela passou por uma situação semelhante na família, né? Em que eles ficaram na dúvida. E ela mandou um áudio pra gente. Vamos ouvir o que ela disse.
3: Oi, Anne Barreto. Me chamo Catarina, moro aqui no Cordeiro. Não é bem uma dúvida. É uma situação que uma tia minha passou na família.

0: Ela estava à noite com uma dor no peito. Quando deitou na cama, sentiu como se tivesse uma pessoa em cima do peito dela, um peso. Aí ela achou que era ansiedade, porque ela tomava muita medicação controlada. Tomou uma dosagem maior do comprimido e foi dormir. Quando acordou no outro dia, estava sentindo a mesma coisa, porém mais forte. Aí, quando a filha levou para a emergência, aí foi detectado que ela teve um infarto. Realmente, ela teve um infarto. Então, é muito importante saber diferenciar o que é um infarto de uma crise de ansiedade, porque eu acredito que o infarto, ele não passa, ele só piora.
1: Obrigada, Catarina, pelo seu relato. Importante ela trazer essa vivência, né, do que aconteceu na família. Eu espero que sua tia esteja bem, viu, Catarina? Espero de fato que ela esteja bem hoje, mas é um susto muito grande. Então, doutor Carlos Jafé, vou começar com o senhor, já que ela disse que aí o resultado foi infarto. E ela diz assim: eu acho que no caso do infarto, essa dor no peito não melhora, só piora. É de fato isso? Assim, como é a dor no peito que caracteriza um infarto?
2: Bom, em primeiro lugar, é salientar que a senhora Catarina, quer dizer, é uma senhora, já provavelmente com a idade aí mais, um pouco mais avançada, né? Ela já tinha um quadro de ansiedade ou depressão, e a gente já sabe que as mulheres elas são mais atingidas do que os homens em quadro de depressão, de ansiedade. Isso, e como o colega muito bem disse, é um fator de risco para doença cardiovascular. Principalmente levando em consideração a mulher, a gente não pode nunca deixar de pensar em doença cardiovascular. A vocês que estão nos ouvindo, se você tem uma dor que a gente hoje, inclusive pelas diretrizes, tanto brasileira, europeia, americana, a gente classifica hoje uma dor torácica sempre dor ampliada, que envolve desde a região do nosso estômago, vamos assim, do epigástrico, até a mandíbula, tá? Então é importante que ela sentiu uma dor que é uma dor característica, uma dor em peso no tórax, e na verdade essa dor ela pode vir a melhorar um pouco, depois voltar a aparecer novamente com essa característica, do jeito que a senhora Catarina nos descreveu. Ela teve uma dor com a sensação que uma pessoa estava sobre o tórax dela e de repente ela foi dormir, mas acordou com a mesma dor. Então, ela pode ter um quadro disso aí e ser um infarto agudo do miocárdio. Levando em consideração que, na maioria das vezes, a mulher em si pode até ter um infarto agudo do miocárdio sem ter a dor torácica. Essa é uma característica do sexo feminino, por conta de uma série de fatores: anatomia, tamanho do coração, tamanho dos seus vasos, das suas artérias coronárias. Né? Muitas vezes, a grande maioria das mulheres também não desenvolve uma doença obstrutiva como um homem, que tem aquela placa de gordura com cálcio, entope o vaso. A mulher também tem, mas, no entanto, com incidência menor do que o homem. Por isso que existe essa diferença. Então, efetivamente, ela pode ter doença da microcirculação e ter um quadro de angina do peito, e que essa angina não sendo tratada, a angina, ela pode evoluir sim para um quadro de infarto agudo do miocárdio. Então, havendo dúvida, leve a unidade hospitalar,
1: Sim.
2: porque a gente sabe que hoje tempo é músculo. E quando a gente passa muito tempo para chegar na unidade de pronto atendimento, ser socorrida, ser feita uma medicação, primeiro dar o diagnóstico, segundo, tratar de forma correta. E hoje a gente tem as medicações, os chamados trombolíticos, que a gente pode lançar a mão se caso a gente não tenha uma emergência cardiológica com um centro de hemodinâmica, porque seria o padrão ouro, que a partir da chegada dessa unidade, até 90 minutos, essa paciente esteja na sala de hemodinâmica para ser submetida a um cateterismo,
1: Ô,
2: tá?
1: doutor.
2: Então, efetivamente, sempre que houver dúvida, procure sim um serviço de emergência.
1: Então, para resumir aqui, para todo mundo, né, homens e mulheres, pode haver a dor e essa dor no peito, ela pode. E ela pode até melhorar um pouco, mas depois ela volta a aumentar, não é isso? Porque no caso da tia de Catarina,
2: Isso.
1: ela tinha tomado remédio, de fato, para outros problemas, ela sentiu a dor e foi dormir. Então, aquilo pode ter aumentado com ela dormindo, né?
2: Pode sim.

0: Se ela toma algumas medicações, na hora que ela tomou uma droga analgésica junto com um ansiolítico ou um hipnótico, alguma droga para dormir, para diminuir a ansiedade dela, uma se somou à outra e deu uma certa tranquilidade, ela conseguiu dormir, mas o coração estava em sofrimento. E na hora que ela começou, que ela acordou, que aumentou a demanda, o trabalho do coração, então, efetivamente, ela voltou a manifestar uma dor de maior intensidade, provavelmente. E a dor não tinha nem desaparecido, provavelmente.
1: Verdade.
0: Estava sempre aquele desconfortozinho, mas é aquele desconforto que você consegue tolerar.
1: Agora, doutor Denison, se fosse ansiedade, assim, por exemplo, que deu essa dor no peito, era uma dor diferente? Se a pessoa conseguisse ficar mais tranquila, essa dor passaria ou não? O que que vai, por exemplo, o que que o senhor usa, né, ali de base para diferenciar até?
2: Excelente. Então, a crise de ansiedade, ela pode vir com dor no peito, mas não é tão, assim, idêntica à do infarto, que, como o doutor Carlos falou, essa dor de aperto, né? Em geral, o incômodo é mais como se fosse uma coisa de angústia, pode até ser uma dor, assim, mas muitas vezes vem acompanhada com sensação de formigamento pelo corpo, de sensação de morte iminente, dor que a pessoa vai enlouquecer, uma sensação de sufocamento, de falta de ar, às vezes ondas de choque pelo corpo, de calor, de frio. E tipicamente ela vai progredindo, chega a um pico, depois ela cai, né? Depois de um tempo. E se tomar alguma, se a pessoa tomar algum ansiolítico, ela melhora, essa sensação passa, né? Ou se a pessoa consegue se tranquilizar de alguma forma, fazendo uma respiração mais pausada, ou até mudando um pouco ali o foco do pensamento, isso tende a melhorar. Então não era esperado que, apesar de poder acontecer, mas não é comum você acordar novamente tendo essa dor. E a dor sem esses outros comemorativos ansiosos, né? A sensação de medo, porque a dor no peito, o desconforto no peito, ele vem do medo, né? Da sensação de medo, sensação de ansiedade, que é diferente da pessoa que está tendo uma dor ou está tendo aquela sensação de morte iminente, que é uma sensação que pode acontecer no infarto, e aí sim começar a ficar o medo, ficar ansiosa, né? Então é um pouco diferente. E diferente que essa dor que tende, tem uma tendência maior do infarto aí progredindo, a ansiedade dela tem um pico, depois ela cai. Ela é
1: Entendi.
2: diferente.
1: E aí, pelo que o senhor traz, a dor da ansiedade também vem associada a outros sintomas, né? O senhor falou de formigamento pelo corpo, né? Essa angústia, né, doutor?
2: Isso. E é mais comum não ser uma dor em si, ser mais uma sensação de aperto no peito, como se acontecesse apertando o peito, mas não alguma dor dessa dor em peso, né? Que é como a dor mais comum do infarto. E em geral vem com aquela sensação de desespero, da ansiedade, às vezes choro também. Então tem outros sintomas que costumam vir associados, né? Que são mais sugestivos.
1: Bem, mas aí que fica a orientação já agora do início, que se você começa a sentir algo que você não sabe o que que é, procura um hospital, uma emergência, porque lá os médicos vão poder diferenciar. Mas existem também outros sintomas. E o senhor falou, doutor Denison, de formigamento pelo corpo. Tem alguma parte do corpo na ansiedade, por exemplo, que seja mais frequente, por exemplo, nas mãos, nos pés, porque nos pés, doutor Carlos Jafet tinha falado assim da sudorese, né? Suando frio e tudo, num caso de infarto, num caso de ansiedade também pode acontecer. No formigamento, é mais comum? De que parte do corpo, assim?
2: Pode acontecer em mãos, em pés, em qualquer parte do corpo, também é muito comum a pele oral, né? Assim, ao redor da boca, um
1: Nossa!
2: formigamento, uma crise de ansiedade. E isso já no infarto é bem menos comum esse tipo de sensação, né? Essa sudorese, aquela sudorese fria, meio pegajosa, isso já não é muito comum no quadro de uma crise de ansiedade, assim. Isso não acontece tanto, né? Pode acontecer, mas não é comum, aquela sudorese intensa, né? Assim, e meio fria, assim. Outra coisa que é bem importante é que, em geral, a gente está falando de uma situação que, hipoteticamente, a pessoa está tendo a primeira crise de ansiedade da vida dela, assim. Mas quando a pessoa que já teve outras crises de pânico, crises de ansiedade, a crise de pânico é uma crise de ansiedade intensa, assim, né? Tem meio que um padrão naquela pessoa da crise acontecer. Então, a pessoa, depois que você esclarece, educa ela em relação aos sintomas, ela já sabe que aquilo é uma crise de ansiedade. Então, não necessariamente a pessoa, toda vez que tiver uma crise de ansiedade, tem que ir na emergência cardiológica, porque as características elas são meio repetitivas naquela pessoa. Às vezes a gente tem uma preocupação maior quando, por exemplo, mudou o padrão da crise completamente. Eu tive pacientes, por exemplo, que tratavam para quadros ansiosos, estavam bem, sem sintomas já há um tempo, sem crise de ansiedade, mas começou a sentir palpitações no peito e vinham repentinamente que não vinham com outros sintomas ansiosos, não vinham com aquele medo, não vinham com a falta de ar, sensação de sufocamento. E eu achei bem estranho, porque além dela estar estável, era uma coisa que estava bem fora do padrão de sintomas que ela costumava ter. E aí, de fato, encaminhei para um colega, cardiologista, também pedi uns exames e vi que tinha uma alteração de ritmo cardíaco, uma arritmia cardíaca ali que antes a gente não sabia que ela tinha, né? Então, tem isso também, o padrão do sintoma naquela pessoa.
1: E esse era o outro sintoma que eu ia tratar até com o Dr. Carlos Jaffé, de palpitação, porque quando as pessoas têm crise de ansiedade também pode aparecer, né, palpitação, mas e quando tem um ataque cardíaco, como é que é esse sintoma, assim, da palpitação?
0: Sim, a palpitação ela pode existir. O que seria palpitação? Por exemplo, nós estamos aqui batendo um papo, mas teoricamente a gente não está sentindo o nosso coração bater. Então, toda vez que você sentiu que o seu coração batendo, isso se chama palpitação. Essa palpitação pode vir porque o coração está batendo forte e está batendo de forma regular ou de forma irregular, rítmica ou não, né? Então, isso é a chamada palpitação. É uma manifestação que pode ser por ansiedade, sim, né? Isso que Denise colocou é muito importante, porque se esse paciente, essa pessoa, ela já tem um histórico de outras crises, já vem em tratamento, sim, é muito importante. Como eu disse inicialmente, você tem que colher o histórico desse paciente, saber qual é a história, quais são o seu passado, vamos dizer assim, para saber, você já teve uma crise de ansiedade anteriormente? Você nunca teve, é o primeiro momento, lembrando que a dor, o desconforto e até a palpitação, e a gente pode falar especificamente assim da mulher. A mulher pode não ter dor, pode só manifestar como uma palpitação, um cansaço excessivo, uma fadiga, e se junta isso com uma pessoa que está passando por um momento um pouco mais delicado, depressivo, você deve sim valorizar, né? E é importante até se você identifica naquele momento se o ritmo do seu coração ela está regular ou está irregular. Então, isso é um dado também importante, porque se você está sentindo palpitação e seu ritmo está irregular, você vai precisar de um atendimento, provavelmente, pode um atendimento de uma urgência ou de uma emergência cardiovascular, porque pode não ser um infarto agudo do miocárdio, mas pode ser outro, um tipo de arritmia provocado pelo coração por uma doença. Então, é importante que sempre a gente valorize. Uma coisa importante é que, realmente, como Denise colocou, e que quem está nos ouvindo fique na cabeça, que não é qualquer realmente uma síndrome de pânico que todo você vai procurar uma emergência, né? Porque você pode ter uma resposta, uma reação a qualquer momento, a qualquer gatilho, a qualquer evento que fez com que você desencadeasse aquele momento, né? Então, precisa ter realmente uma cautela muito grande na indicação do tratamento ou não e da investigação. O que é importante que mesmo aquelas pessoas que tenham alguma manifestação de ansiedade, de depressão, elas procurem uma avaliação cardiológica, pelo menos periodicamente, de acordo com sua faixa etária, de acordo com seus antecedentes patológicos, vamos dizer assim, hipertensão, diabetes, obesidade, colesterol alto, tabagismo, né? Então, é importante que sempre se faça uma avaliação cardiológica.
1: Quando a gente começou o consultório, que o senhor começou a falar dos sintomas e que é importante valorizar e até mesmo procurar o um médico, e a Catarina trouxe esse exemplo da tia dela, que não procurou, né? Achou não, é uma ansiedade, porque ela já tinha algum tipo ali de problema com relação a isso e acabou sendo um infarto, é porque a gente parte do princípio que as pessoas não sabem diferenciar. Para quem já está tendo síndrome do pânico ou já tem isso, aí vai saber diferenciar, é como o doutor Denis falou. Mas se você nunca teve nada, se você está ali sentindo aquela dor, enfim, não sabe o que que é, o melhor é você procurar para ter a certeza de que pode ou não ser um infarto, pode ou não ser uma crise de ansiedade, mas saber o que que você tem. Porque o que o doutor Carlos Jaffé trouxe no início, eu achei bem importante, foi a questão do tempo, doutor Carlos. O senhor disse assim, tempo é assim, no caso, por exemplo, se um ataque cardíaco, o tempo ele vai ser primordial para o tratamento, não vai?
0: Isso, exatamente. Quando eu disse que o tempo é músculo, porque o nosso coração é um miocárdio, né? Uhum. Você tem as camadas do coração e o importante é o músculo do coração, que é o miocárdio. Na hora que você está tendo um infarto agudo do miocárdio, aquele músculo está sofrendo. Ele está perdendo, tá, ou por entupimento, ou por algum vasoespasmo, ou qualquer outro.
1: A gente acabou perdendo aqui o contato com o doutor Carlos Jafé, com a conexão, mas eu vou até passar aqui para um outro aspecto com o doutor Denison. O doutor Carlos estava falando que, no caso de infarto em mulheres, os sintomas podem ser diferentes. Se for uma síndrome do pânico, se for uma crise de ansiedade, assim, diferencia de homem para mulher, doutor Denison?
0: Outra semelhante, ele...
1: Com o doutor Carlos Jafé, a gente vai restabelecer aqui a conexão. Vamos com o senhor, doutor Denison.
2: Sintomas ansiosos, em geral, eles são mais comuns em mulheres. Eles podem ser bastante semelhantes, né? As mulheres, elas têm alguns sintomas que, em geral, os homens não apresentam muito. Por exemplo, aquelas ondas de frio, de calor pelo corpo. Isso acontece mais em mulheres do que em homens. Mas eles podem ser bem parecidos, bem semelhantes. Uma coisa também interessante é que é o seguinte. Dificilmente, na verdade, eu acho que quase nunca, um paciente que tem crise de ansiedade vai procurar um psiquiatra primeiro, né? Porque, de fato, o que parece que está acontecendo é alguma coisa fisiológica, sim, física, né? Assim, secundária. Então, quando os pacientes chegam para o psiquiatra, eles já fizeram o que a gente faria se eu tivesse vindo primeiro, que é aquela investigação global, dar uma olhada como é que tá a parte cardiológica. Mas se, eventualmente, um paciente tivesse crise de ansiedade e me procurasse primeiro, a gente também vai iniciar com a investigação clínica, né, para verificar se, de fato, não há nada que esteja causando aquele tipo de sintoma. Mesmo a gente percebendo que é muito característico de uma crise de ansiedade, até pela história, às vezes você vê ali os estressores, o que é que despertou a crise, às vezes alguma situação específica, um momento de vida que a pessoa está passando. Mesmo assim, a gente faz um rastreio com eletrocardiograma, com exames gerais, eventualmente pede um parecer de um colega também, para só então a gente ter absoluta certeza de que, de fato, trata-se de uma crise de ansiedade. Só que, como está falando, quase sempre o paciente, quando chega, o psiquiatra já fez isso tudo, né? Porque ele já foi no cardiologista, já foi em outros profissionais.
1: Foi numa emergência que tinha primeiro ali um clínico, por exemplo, né?
2: Na emergência. Porque a primeira impressão que a pessoa tem é essa, né? Que, de fato, está passando mal, está tendo um ataque cardíaco, ou enfim.
1: Bem,
2: outra coisa nesse sentido.
1: Tem muito para a gente conversar ainda com o doutor Denison, com o doutor Carlos também, que estão hoje no consultório, para a gente diferenciar quando aquele sintoma que você está tendo pode ser de um infarto, quando pode ser de uma ansiedade, por exemplo. Tem dúvidas? Quer participar? Faz igual outros ouvintes que estão participando, mandando para a gente aqui sua pergunta ou a sua história. O número do nosso WhatsApp é o 99147-8520. Fazer uma rápida pausa aqui. Daqui a pouco a gente volta com o doutor Carlos Jafé, médico cardiologista, doutor Denison Monteiro, médico psiquiatra. Até já.
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1: O consultório do Rádio Livre hoje está falando sobre os sintomas de infarto e de ansiedade, que muitas vezes eles são muito parecidos e como a gente pode diferenciar. A gente está conversando aqui com o doutor Carlos Jafé, médico cardiologista, também com o doutor Denison Monteiro, médico psiquiatra. E doutor Carlos, vou retomar com o senhor a parte do tempo importante, assim, o tempo para vocês, se tiver tendo um ataque cardíaco, por exemplo, chegar até um médico especialista. Que tempo é esse, doutor?
0: Esse tempo, Anny, é o mais rápido possível. E a gente sabe, se você está tendo um infarto agudo do miocárdio, quanto mais tempo você passa para chegar numa unidade,

que venha fazer o diagnóstico, que venha iniciar o tratamento, você está perdendo músculo, você está perdendo miocárdio, que é o nosso músculo que faz com que o nosso coração se contraia.

0: melhor, mas nunca mais você fique curado. Então é importante que, na hora que você tem uma dor, e eu digo assim, a dor é importante que você tenha certeza que não é do coração. Mesmo aquelas pessoas que de repente você pode ter uma dor e naquele momento você desencadear, ser do coração, ser um infarto, e naquele momento você desencadear uma síndrome do pânico. Sim, você ficou mais ansioso. Isso vai depender muito de cada pessoa, a sensibilidade de cada uma de resposta. Tem pessoas que sabem que quando tem uma dor, automaticamente ele vai entrar em pânico porque ela tem medo de morrer, né? E
1: Sim.
0: isso não precisa você ser doente, vamos dizer assim, ter uma patologia, ser ansioso, ser depressivo, de forma nenhuma. Tem pessoas que no seu dia a dia normal, na hora que fala em doença, ele automaticamente pode descartar, ou pode, não pode descartar um quadro cardiológico, mas você procura a emergência para você descartar esse caso e aí depois a gente pensar no quadro de ansiedade. Logicamente, uma coisa pode vir junto com a outra. Você pode ter uma pessoa que sofra de ansiedade extrema e que venha ter um infarto agudo do miocárdio, como a gente colocou, que isso é um fator de risco. As pessoas que vivem de forma com muita ansiedade, depressiva, essas pessoas, isso é um fator de risco importante. Então, que pode levar você até o infarto do miocárdio. Então, eu vou sempre na teoria de sempre valorizar a sintomatologia, a sua queixa, salvo realmente alguns pontos que Denise colocou muito bem aí, que é a pessoa que já tenha tido outros episódios e que você consiga excluir, inclusive porque a crise de ansiedade, você relaxou um pouquinho, você tomou seu ansiolítico, automaticamente você pode vir a melhorar. Enquanto a dor torácica, se você pode vir a melhorar, mas que se ela retorna, não perca tempo, porque isso é importante para a saúde do nosso coração. E lembrar que nessa nossa conversa, Anne, vale a pena pensar na prevenção. As pessoas devem trabalhar também na prevenção. Eu digo que a prevenção é o melhor remédio, que você deve, desde cedo, pelo menos periodicamente, fazer uma avaliação detalhada, não só cardiológica, mas uma avaliação clínica geral, ver a sua pressão arterial, ver sua glicemia, ver seu colesterol, né? Dependendo da idade, ver outras patologias que vão aparecendo, logicamente, com o nosso envelhecimento.
1: O doutor, e quando o senhor fala do tempo também, me veio à mente o seguinte, eu acho que tem algumas pessoas pensando assim, e quando o infarto é fulminante? Ele é fulminante mesmo? Naquele momento em que chegou a dor, a pessoa vai e, por exemplo, acaba perdendo a vida, ou ele já dava aqueles sintomas antes e a pessoa não percebeu?
0: Possivelmente essa pessoa já deveria ter algum sintoma, seja aquele sintoma que você reconhecesse ou você não valorizasse. Eu tenho aquele desconforto e é um mal-estar, mas melhora logo. E eu tenho que levar em consideração aqui, como hoje, como cardiologista que trata muito de mulheres, lembrar que, na maioria das vezes, a própria mulher não reconhece o seu sintoma, ela não valoriza a sua sintomatologia. E quando você diz um infarto fulminante, é porque pegou um vaso extremamente importante, pegou um tronco de uma coronária, e aí fez uma obstrução que não passava sangue de forma nenhuma, e aquilo levou a um infarto fulminante, sim. Agora, muitas pessoas que morrem de forma súbita colocam sempre o coração como causador da morte. Porque muitas vezes essas pessoas não passaram por uma necrópsia, né? Chegou numa emergência e você contou a sua história e o colega foi lá e deu sua declaração de óbito, sem realmente poder afirmar, que você realmente tinha tido um infarto, até para contar com o histórico familiar. Porque os antecedentes familiares, hereditários de doença do coração, elas são muito importantes. A gente não consegue modificar esse fator de risco. Os outros fatores, a gente consegue se controlar e alguns deles até modificar e deixar até de existir. Mas o hereditário, aquele que está no nosso sangue,
1: Não tem
0: a gente não
1: como.
0: consegue. Então, esses são pontos importantes, por isso que a gente trabalha. Prevenção, uma história clínica bem detalhada do seu histórico, desde o dia que você, do seu nascimento, da sua história na adolescência, durante a fase adulta, isso vai dar grandes subsídios para a gente classificar e estratificar o risco que você

0: tem de ter uma doença cardiovascular, principalmente o infarto, ao longo da sua vida.
1: Doutor Denison, tem fator de risco para crise de ansiedade?
2: Sim, alguns fatores de risco, por exemplo, algumas substâncias, até alguns alimentos que a gente ingere com frequência e que não necessariamente fazem mal, assim, mas que podem aumentar você ter uma crise de ansiedade. Por exemplo, cafeína. A cafeína é um estimulante que em excesso e em pessoas que já têm uma certa predisposição, a pessoa pode ter uma crise de ansiedade por ingestão de cafeína, assim, de grande quantidade, ou até pequena quantidade se você já for muito ansioso, né? Mas, por exemplo, muitas pessoas usam cafeína para como pré-treino, né? Para exercício. E são cápsulas de cafeína com a concentração muito alta. Além de outros problemas para a saúde que a cafeína em excesso pode causar, ela pode desencadear uma crise de ansiedade. Estimulantes que contêm em bebidas, como os energéticos também, que contêm cafeína e outros estimulantes. O estresse, né? Sem dúvida, o estresse
1: Sim.
2: é o principal, assim, fator de risco. E aí o estresse no trabalho, o estresse doméstico, enfim, o estresse do dia a dia, o excesso de atribuições, o excesso de atividades, às vezes a pessoa está fazendo muita coisa e não está dando conta. O sono, um sono de má qualidade também aumenta o risco de uma crise de ansiedade. O fator genético, sem dúvida, né? Os transtornos mentais, eles têm uma questão genética é importante, e a ansiedade não é diferente. É muito comum pessoas ansiosas terem pais ansiosos. Então, você acaba herdando do ponto de vista biológico, genético, e às vezes herdando um pouco do ponto de vista comportamental, né? Às vezes, pais ansiosos criam filhos ansiosos, assim. Passam isso do ponto de vista de ensinamento sobre a vida, que tudo é muito perigoso. Ou aqueles pais que têm muito medo de doença, que qualquer coisa ficam muito assustados, os filhos às vezes absorvem isso, né? Crescem assim também. Então, tem também esse lado.
1: A pessoa também pode ter uma crise de ansiedade por algum gatilho específico. Não sei, por exemplo, qual crise de ansiedade ou síndrome do pânico que a gente também tocou aqui, mas, por exemplo, um assalto, um sequestro. E eu falo muito da violência porque é algo que a gente vivencia muito, né? Então tem gente que fica assim muito traumatizada. Isso pode ser um gatilho para desenvolver, por exemplo, uma síndrome do pânico, uma crise de ansiedade, doutor Denison?
2: Sim, esses eventos de vida, eventos traumáticos, eles são gatilhos importantes, são precipitadores, né? E as pessoas podem ter crises de ansiedade mesmo assim, que não tenham já o transtorno de ansiedade, por exemplo, crises isoladas, né?
1: Sim.
2: Você está num dia específico que você está muito estressada, que você não dormiu bem, que está com vários problemas em casa e no trabalho, e você tem uma crise de pânico, mesmo que isso não fique sendo algo recorrente. Ou você passa numa situação de violência urbana, então você está ali indo para o seu trabalho e de repente você sofre ali um assalto e aí você tem uma crise de pânico logo em seguida. Pode acontecer mesmo em pessoas que não tiveram previamente ou que não vão ficar tendo recorrentemente. Então, crises isoladas. Muitas pessoas têm crises isoladas sobre a ansiedade ao longo da vida.
1: Se for isolado assim, como a gente trouxe aqui alguns pontos, mas a pessoa está ali em sofrimento, ela precisa tratar com medicação durante um tempo?
2: Sempre vale a pena buscar um tratamento e buscar entender o que aconteceu. Se é algo que faz parte de um contexto de um transtorno de ansiedade, isso porque assim, a crise de ansiedade é um sinal muito importante de que algo está errado, assim, que algo na sua vida não está indo tão bem às vezes como parece. Então, você deve buscar ajuda e até para você saber se é algo que merece uma preocupação maior, no sentido de um tratamento farmacológico, ou da psicoterapia, ou alguma mudança importante de hábitos de vida. Isso tem que ser avaliado pelo profissional, né?
1: Bem, eu estou vendo aqui as perguntas dos ouvintes, mas deixa eu fazer mais uma pausa rapidinho e a gente volta já.
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1: Consultório do Rádio Livre hoje falando sobre ansiedade e ataque cardíaco, porque esses dois problemas de saúde bem diferentes, eles podem ter sintomas bem semelhantes. Então a gente está conversando aqui com o Dr. Carlos Jafé, médico cardiologista, também com o Dr. Denison Monteiro, médico psiquiatra. A Elaine de Boa Viagem mandou um áudio para a gente, vamos ouvir o que ela pergunta.
2: Boa tarde, Rádio Jornal. Eu aqui agora ouvindo o debate neste momento e lembrei que recentemente eu senti uma dor torácica, me levantei, eu estava sentada e aí eu comecei a palpar e em seguida arrotei um pouco, bem forte. Eu não me preocupei, pensei que não fosse o coração, porque eu estava respirando normal. Pode acontecer, pergunta aos médicos, os doutores, se um infarto ele pode vir com problema respiratório ou não. Eliane, boa viagem. Obrigada.
1: Ah, Eliane, desculpa. Dona Eliane de Boa Viagem. Dr. Carlos Jafé.
3: Eliane, sim. Ela pode sim. Pode ser uma manifestação de um infarto agudo do miocárdio. Pode ser aquele desconforto respiratório, a falta de ar, que nós chamamos de dispneia. Sim, isso pode ser um fator. Outra coisa, você falou que você teve uma eructação, que melhorou. Sim, também pode ser uma sintomatologia de doença cardiovascular e de um infarto agudo do miocárdio. E aí você confunde algumas vezes esse diagnóstico com um problema gástrico, quando na verdade não é um problema gástrico, é um problema do coração. Então, nesse caso, é muito interessante você procurar uma avaliação com o seu médico assistente.
1: Tá aí, dona Eliane. Obrigada pela sua participação e faz isso, procura um médico, tá? Segue a orientação do Dr. Carlos Jafé. Agora, tem uma pergunta aqui para o Dr. Denison. A pessoa não se identificou, mas disse assim: boa tarde para o psiquiatra. Minha síndrome do pânico tem uma iminência de morte grande, acompanhada de sensação de que já morri. Aí coloca assim: é uma ausência do meu corpo e quando melhor eu volto, realmente como se eu tivesse ausente do real. Esses sintomas se chamam de despersonalização? Pergunta para o senhor, Dr. Denison.
4: Pergunta bem interessante. Existem uns fenômenos que a gente chama de dissociativos que podem vir acompanhados da crise de pânico, da crise de ansiedade. Um deles é exatamente o que foi descrito, chama-se despersonalização. É uma sensação de estranheza em relação a si mesmo, como se você não estivesse ali, ou como se você não fosse você, ou como se o seu corpo estivesse mudando de alguma forma, como se estivesse desconectado ali do ambiente. Mas isso passa imediatamente quando melhora a ansiedade. E é uma sensação muito assustadora, de fato. Assim, é uma sensação que é muito angustiante, porque a pessoa se sente muito esquisita. Mas isso vem acompanhado dos outros sintomas da crise de ansiedade. Tem um outro fenômeno que chama-se desrealização, que é um estranhamento em relação ao ambiente. Você começar a, como se não reconhecesse um lugar que você está, ou de achar que as coisas estão se movendo de uma forma diferente, ou uma visão meio que de túnel em relação ao ambiente. Isso pode acontecer também durante a crise de ansiedade, que também é bastante angustiante. Mas não é uma coisa de maior gravidade do ponto de vista clínico, nem do ponto de vista psiquiátrico, apesar de ser muito angustiante, isso melhora com o tratamento.
1: Ah, que bom. Então, para o nosso ouvinte, ele não se identificou, ela, não sei, mas me pareceu assim que estava bem angustiada a pessoa. Agora tem aqui o Carlos César, de Rio Doce, para o Dr. Carlos Jafé. Ele disse que é cardiopata e disse assim, que o cardiologista indicou que quando ele sentisse uma dor no peito e ficasse na dúvida se era infarto ou não, ele utilizasse 2 comprimidos de AS. E disse que quando estivesse com crise de ansiedade ou estresse, tomasse um ansiolítico de uma dosagem menor. Aí ele até falou assim, eu gostaria da opinião dos doutores. Aí eu vou... Muita gente fala do AS, Dr. Carlos, para essa questão de estou na dúvida se é infarto ou não. Isso é indicado mesmo, AS infantil?
3: Veja, no tratamento do infarto agudo do miocárdio, quando você chega numa emergência, essa é uma das primeiras drogas que nós utilizamos. Nós fazemos uma dose de ataque do ácido acetil salicílico, que é o AS. Ele é uma droga, é um antiagregante plaquetário para agir exatamente naquele coágulo, naquele trombo lá. Tá? No caso específico do Carlos, eu não recomendaria esse uso sem ter a certeza.

0: certeza, tá? Porque efetivamente, se ele tomar outras drogas, pode ter complicações, associação, né? Um ansiolítico ele pode até utilizar, desde que ele tenha já costume de utilizar esse ansiolítico como uma droga de, vamos dizer assim, de resgate desse momento de maior ansiedade, né? Mas, nesse caso, a orientação seria, primeiro, se ele vem tendo crise.
1: Ah, que pena, a gente perdeu aqui a conexão com o Dr. Carlos Jafé. Deu uma travada aqui na internet e a gente está conversando com ele por meio da internet. Mas, como também falou dessa questão do ansiolítico, Dr. Denison, qual a sua
2: Eu posso
1: orientação?
2: complementar,
1: Frequente?
2: né? Ele tem que
1: Claro.
0: fazer uma avaliação.
1: Pode falar, Dr. Denison.
2: Complementando, eu entendi que a dúvida poderia ser usada assim, como assim, uma estratégia para saber o que está acontecendo. Se
1: Isso.
2: for, se tomar uma S melhorar, é porque é infarto. Se tomar um ansiolítico melhorar, é porque é ansiedade. Mas as coisas não funcionam bem assim. Até eu acho até que tem um certo risco. Por quê? Eventualmente, se a pessoa estiver tendo infarto e tomar uma dose um pouco mais alta de um ansiolítico, ele pode dar uma acalmada e achar que está tudo certo, né? As características em si dos sintomas são mais importantes do que fazer esse teste terapêutico. Isso nem é tão recomendado, até porque o próprio AS, o antiagregante plaquetário, se a pessoa ficar tomando isso com certa recorrência, sem indicação, também pode trazer problemas, né? Como qualquer outra medicação que pode causar problemas se não for bem indicada. O mais interessante é aprender a reconhecer os sintomas de ansiedade dele. Como é que é a característica dos sintomas, como é que eles acontecem nele, assim, especificamente.
1: Então, para você que está nos ouvindo, seu Carlos, o senhor que trouxe, Carlos César de Rio Doce, que trouxe aí essa questão, se for realmente esse teste, como disse o doutor Denis, o que ficou meio parecendo isso, né? Toma um ou toma outro e vê o que vai melhorar, é melhor o senhor não fazer isso, pegar até uma outra orientação. Doutor Carlos Jafé voltou, está na hora de encerrar o consultório. Doutor
0: Voltei.
1: Carlos, o que que o senhor pode dizer para a gente finalizar aqui esse consultório de hoje, falando sobre as diferenças, né, desses sintomas tão semelhantes entre infarto e ansiedade.
0: Eu diria a todos que estão nos ouvindo que, como eu disse anteriormente, a prevenção é o melhor remédio. Então, se você tem crise ou não tem, teve dor, não teve, tem fatores de risco, procure uma avaliação periódica, faça seus exames complementares. E uma coisa que a gente não falou aqui, Anne, que eu sei que você faz, eu não sei se Denise faz, faça atividade física. Vai melhorar sua cabeça, sua ansiedade, sua depressão, e vai ser um fator de prevenir as doenças cardiovasculares, inclusive de tratá-las. Porque a
1: Olha aí.
0: atividade física, mesmo no cardiopata, também é tratamento. Então, a minha orientação é: procure fazer sempre uma avaliação médica, se não tem acesso ao cardiologista, vai para o clínico ou se procura um médico, tá? Faz uma avaliação e procure realmente cuidar da sua saúde, porque prevenir é o melhor remédio.
1: Doutor Carlos Jafé, muito obrigada por estar com a gente em mais um consultório.
0: Eu que agradeço, Tony. Um grande abraço a todos vocês e uma excelente semana.
1: Para o senhor também seja sempre bem-vindo e também vou agradecer aqui ao Dr. Denison Monteiro, médico psiquiatra que esteve com a gente nesse consultório. Sempre, seja sempre muito bem-vindo também, Dr. Denison. E deixa aqui também a sua mensagem final para os nossos ouvintes.
2: Muito obrigado ao colega Carlos Anne pela excelente receptividade e por trazer temas tão interessantes, né? É sempre um recado que eu deixo assim após conversar sobre saúde mental é que olhe para sua saúde mental assim, se cuide, né? Busque ter hábitos que são bons para sua cabeça e enfim para seu corpo, como tentar dormir melhor, praticar exercício, regular sua alimentação. E se as coisas não estão bem, procure ajuda, né? Procure um psicólogo, eventualmente um psiquiatra, ou um clínico também, realmente, que ele possa ter uma avaliação global. E se for o caso, seguir um tratamento, que isso vai ajudar a viver mais e viver melhor,
1: É
2: com
1: isso.
2: qualidade.
1: Muito obrigada, doutor Denison. Muito obrigada, doutor Carlos Jafé também. Doutor Denison Monteiro, doutor Carlos Jafé. Obrigada a todos os ouvintes. Esse foi o consultório do Rádio Livre hoje. A produção foi de Gabriela Bento. Trabalhos técnicos de Big Alves, Edilson Lima e João Alves. Na coordenação de jornalismo, Vitor Tavares.
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0: Olá, muito bom dia. Chegamos ao domingo, hoje é dia 30 de agosto de 2026. Decorridos 242 dias do ano, faltando 123 para o ano acabar. Hoje é o Dia Internacional dos Desaparecidos, Dia Nacional do Perdão, Dia da Conscientização sobre a Esclerose Múltipla. 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
0: Deus é cura para corações quebrados e almas angustiadas. Deus é força para os que caem e para todos aqueles que não sabem como continuar. Não existem limites para aquele que criou todas as coisas. Não há ninguém a quem ele não possa tocar com seu amor. Confie em Deus de todo o coração e você sentirá como a sua vida ganha um

A partir de agora, com trabalhos técnicos de Elivelto Henrique, estamos começando nossa saudade. É hora de matar saudades através da música. Lindas canções e grandes intérpretes do passado você ouve aqui. E a gente começa a nossa saudade de hoje trazendo para você agora Verônica Sabino cantando Demais. E depois tem Adilson Ramos com Recordações.

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1: Seguindo com Nossa Saudade, vamos ouvir agora Valdir Soriano cantando Fujo de Ti. E depois tem Glenn Miller com In the Mood.

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1: O diretor da gravadora, aquilo lá, como é seu nome? Falei, Eurípides Valdir Soriano. Falei, e agora? Ele virou para mim e falou, escuta, vamos cortar o Eurípides? Eu falei, mas, seu Palmeira, o povo lá na minha terra me conhece como Eurípides. 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
2: Rádio Jornal, 4:15, bom dia.

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1: Agora a gente ouve Carlos Galhardo, Rapaziada do Brás. Depois tem Jerry Adriani cantando Coração de Cristal.

pra detrás da vidraça, faz um gesto lânguido e cheio de graça, imagem de um passado que não volta mais. Tão somente uma recordação restou daquele grande amor, daquelas noites de luar, daquela juventude em flor. Hoje os anos correm muito mais e as noites já não têm calor, e uma saudade imensa é

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1: Anísio Silva canta para você agora no Nossa Saudade a música Pressentimento. E depois tem Luiz Américo com Pode Esperar.

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1: Vamos ouvir Aguinaldo Timóteo, a música é Livre. Depois tem Paulinho da Viola cantando Pra Que Mentir.

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3: 4:33.

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1: Pois é, Livelton, hora de dar aquele passeio pela história para saber o que acontecia no ano qualquer, num dia como hoje, dia 30 de agosto. O exército russo teve 78 mil homens mortos e feridos e 92 mil presos na Batalha de Tannenberg. A derrota para a Alemanha aumentou a descontentação contra o governo czarista e desembocou 3 anos mais tarde na Revolução Russa. Em 30 de agosto de 1918, Vladimir Lenin, o líder revolucionário que instaurou o Império Comunista na Rússia, levou um tiro logo depois de um discurso na fábrica em Moscou e ficou ferido gravemente. 1963, entrou em funcionamento uma linha de comunicação exclusiva entre o Pentágono e o Kremlin. Em 1999, a linha telegráfica foi substituída por um telefone. 30 de agosto de 1973, o Quênia baniu a caça de elefantes e o comércio do marfim, uma das fontes de subsistência da população do país. 1983, 3 vagões carregados com gasolina descarrilaram de um trem em Pojuca, na Bahia. Um dos vagões explodiu no dia seguinte, causando a morte de 48 pessoas. E vamos seguindo com Nossa Saudade. Agora tem o Mestre Dominguinhos cantando Doidinho, Doidinho. E depois Leno e Lilian cantam Como Se Fosse Meu Irmão.

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1: Tem história, eu fiz essa música assoviando em São Paulo, indo encontrar com Anastácia. Quando cheguei lá, peguei a sanfona e disse, olha, a gente precisa fazer uma música para Marinês, que ela gravava as coisinhas da gente todo ano. Aí eu fiz aqui uma melodia, a Anastácia pegou o caderninho e fez na perna.
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3: 4:41.

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1: Agora no Nossa Saudade, Carlos Nobre canta Amor em Serenata e, em seguida, tem Marcos Roberto com Veja Se Me Esquece.

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1: Românticos de Cuba, com Cerejeira Rosa, aqui no Nossa Saudade da Rádio Jornal. Depois tem Carlos Alberto com Toda Uma Vida.

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1: É isso que a gente vai saber agora, chegando à previsão do tempo para este último domingo do mês. Hoje é 30 de agosto. Previsão do tempo agora para você no Recife, região metropolitana, para você que nos ouve pela Rádio Jornal Recife FM 90.3.
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1: E a previsão para hoje é a seguinte: sol com algumas nuvens e possibilidade de chuva rápida durante o dia e a noite. Temperatura mínima de 24 e a máxima pode chegar aos 28 graus. Vamos embora agora para Limoeiro, trazer a previsão para Limoeiro e região, falando para você que está nos acompanhando pela Rádio Jornal Limoeiro, FM 99.5.

Falando também para você em Feira Nova, Lagoa do Carro, João Alfredo, Bom Jardim, Lagoa de Itaenga, Passira, Salgadinho, Buenos Aires. Sol e aumento de nuvens pela manhã. Possibilidade de pancadas de chuva à tarde e à noite. Temperatura mínima de 21 e a máxima 29 graus. Vamos agora trazer a previsão do tempo para Caruaru e região. E eu falo para você que está nos ouvindo agora pela Rádio Jornal Caruaru, FM 91.3. Caruaru.

Essa previsão do tempo também serve a você em Toritama, São Caetano, Brejo da Madre de Deus. Sol e aumento de nuvens pela manhã, com possibilidade de pancadas de chuva à tarde e à noite. Temperatura mínima de 19 e a máxima pode chegar aos 28 graus. E daqui a pouquinho tem mais previsão do tempo. A gente vai falar para os amigos e amigas que estão acompanhando a nossa programação em Garanhuns, Pesqueira e Petrolina, porque agora tem mais saudade em forma de música. Vamos ouvir Elisete Cardoso, Quando Eu Me Chamar Saudade. E depois Márcio Grey, que canta Reencontro.

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1: Esse é o Nossa Saudade, onde não canta qualquer um. Quem vai cantar agora é Roberto Carlos, o rei, As Flores do Jardim da Nossa Casa. E depois tem Maria Bethânia cantando Brincar de Viver.

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E o inverno da saudade começou.

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2: Rádio Jornal, 5 e 11.

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1: Vamos ouvir agora Bem-vindo Granda, Total. Depois tem Baltazar cantando Sara.

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1: E cumprindo o prometido, de volta com mais um bloco, trazendo previsão do tempo, agora falando para os amigos e amigas que estão em parte do Agreste e em parte do Sertão. Previsão do tempo agora para Garanhuns, a Suíça Pernambucana, terra das sete colinas, falando para você que nos ouve pela Rádio Jornal Garanhuns FM 107.5.

Falando também para você em São João, Brejão, Jucati, Jupi, Capoeiras. Sol com algumas nuvens durante o dia e períodos de céu nublado. Noite com muitas nuvens. Temperatura mínima de 17 e a máxima 26 graus. Agora vamos trazer a previsão para Pesqueira e região, falando para quem está nos acompanhando pela Rádio Jornal Pesqueira FM 90.9.

0: Falando também para você em Sanharó, Poção, Belo Jardim, São Bento do Una. Muitas nuvens o dia todo com aberturas de sol. Temperatura mínima de 17 e a máxima 28 graus. Agora, Elivelton, vamos embora para o sertão trazer a previsão para Petrolina e região. Falando para você que está nos acompanhando pela Rádio Jornal Petrolina FM 90.5.
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Falando também para você em Lagoa Grande, Afrânio e Dormentes, em Pernambuco, Juazeiro, Sobradinho e Casa Nova na Bahia. Amigo baiano, muito bom dia. Obrigado pela sua audiência. E a previsão é a seguinte: dia de sol com algumas nuvens e névoa ao amanhecer, noite com poucas nuvens, temperatura mínima de 20 e a máxima pode ficar bem quente, ela pode chegar aos 34 graus.

E vamos seguindo com Nossa Saudade. A gente vai trazer para você agora Vanderlei Cardoso cantando Te Esperarei. E depois quem canta é Alcides Gerardi, Vítimas Iguais.

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1: No Nossa Saudade, na Rádio Jornal, tem Ataúfo Alves, Sei Que É Covardia. E depois o tremendão Erasmo Carlos canta Sentado à Beira do Caminho.

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1: Agora a gente ouve o Wilson Simonal aqui no Nossa Saudade. Meu limão, meu limoeiro. Depois tem Ari Lobo cantando Pau de Arara.

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1: 5h44, bom dia.
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0: 5:47.
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2: Tô por aqui, sigo com você até às 7 da manhã no Nossa Saudade. Depois a gente emenda no Super Domingo, uma manhã inteirinha ao seu lado, claro, contando sempre com o carinho da sua honrosa audiência. Obrigado, viu, por estar acompanhando a nossa programação. Você que nos ouve pelo rádio, pela internet ou pelo aplicativo da Rádio Jornal instaladinho aí no seu celular, aquele bom dia todo especial. Bom dia especial para você que está se arrumando, se organizando para mais um dia de labutas, preparando agora para um plantão de 12 horas, para um plantão de 24 horas, para trabalhar no seu estabelecimento comercial, para o horário comercial também. Amigos e amigas, vendedores ambulantes, amigo taxista, amigo motorista por aplicativo. Hoje muita gente trabalhando, tem muita gente de folga, né, acompanhando aí a nossa programação, mas muita gente trabalhando e que vai ficar acompanhando a Rádio Jornal também. Para você que se organiza para mais um dia de trabalho, eu tenho algo que não perco de jeito nenhum a oportunidade de dizer, que é um desejo do meu coração. Que você tenha um ótimo dia de trabalho, um dia de trabalho de muita paz, um expediente muito produtivo e que ao final desse expediente você possa voltar em paz para casa com aquela sensação que você sabe qual é, não tenho dúvida disso, aquela sensação de dever cumprido. Tem coisa melhor? Mesmo sendo um domingo, um dia que a gente gostaria de estar de folga, quando a gente trabalha, que larga, que volta para casa, que chega em casa e diz: missão cumprida por hoje. É uma alegria no coração, é um alívio no coração, né? Essa sensação, que você sabe qual é, ela vai se repetir hoje. Tem muita gente que não vai voltar hoje para casa, é verdade. Vai para um plantão de 24 horas ou para um de 12, emendando com outro de 12 e só chega amanhã, não importa não. O seu expediente dure 24 horas. Ou 2 de 12, vai voltar só amanhã para casa, mas vai ser de paz, não tenha dúvida. E quem vai ficar em casa? Quem vai ficar em casa vai estar em paz também, aguardando você voltar. Volte hoje ou só amanhã, não importa. Sabe aquela mensagem que a gente manda para casa, né? Ou uma ligação para saber como é que estão as coisas por aí? Do outro lado, a mensagem que você vai ouvir ou a resposta que você vai ouvir numa ligação é: por aqui tudo bem. E você, como é que tá? Aí você vai dizer: por aqui bem também. É isso. Sem aperreio, sem pressa, vamos cumprir o nosso expediente na paz e quando chegar a hora de voltar para casa, a gente volta com essa mesma paz que vai estar colocada no nosso lar. Eu não tenho dúvida disso. Espero que você não tenha também. Mas se tiver, eu estou dizendo a você, é assim que vai ser, porque eu creio demais nisso. Então, um dia de paz para todos nós. Combinado assim? E abraçando também, aproveitando, né? Abraçando aqueles amigos e amigas que estão fora do estado e fora do país, matando saudades da terrinha ao som da Rádio Jornal, que é Pernambuco. Falando para o mundo, há 78 anos fazendo isso. Que coisa boa, né? Matando saudades de quem está longe de casa. Aliás, a música que a gente vai ouvir agora

tudo a ver com isso. Embora hoje a situação seja bem diferente daquela do tempo em que esse poema, esse verdadeiro poema musicado pelo rei do Baião, ele foi construído. Eu acho que você já entendeu do que eu estou falando, né? Poema de Patativa do Açaré, A Triste Partida, com música do rei do Baião, Luiz Gonzaga, contando a história de um tempo, trazendo o retrato de um tempo em que as pessoas iam embora do Nordeste por dificuldades que elas não conseguiam superar. Iam embora com a intenção, muitas vezes, de voltar e nunca conseguiam. Hoje nós temos, graças a Deus, uma realidade bem diferente. Quem vai, volta se quiser, volta quando quer e vai somente se quiser também. Mas já foi diferente. E essa música, ela conta isso. Ela traz essa história, né? É uma história que muitas vezes é carregada de tristeza, porque a gente percebe o que as pessoas passaram ao deixar o seu lar para ir buscar uma vida melhor, na esperança de um dia voltar. E essa esperança, ela não se transformou para muitos em realidade. Então, preste atenção, né, no que a gente vai ouvir agora. Um poema de Patativa do Açaré, música do rei do Baião, Luiz Gonzaga, A Triste Partida, aqui no Nossa Saudade da Rádio Jornal.

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2: Segue o Nossa Saudade e traz para você agora Carlos André. Foi por amar demais que eu chorei. Depois tem Fivers cantando pra cima, pra baixo.

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1: 6 e 9.
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1: Seguindo com Nossa Saudade, a gente ouve agora o trio nordestino com Menino de Colo. E depois tem Metrô. Tudo pode mudar.

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2: Vamos à Santa Missa, em nome do Pai, e do Filho, e do Espírito Santo.
3: Amém.
2: A graça de nosso Senhor Jesus Cristo, o amor do Pai, a comunhão do Espírito Santo, esteja sempre convosco.
4: Bendito seja Deus que nos reuniu no amor de Cristo.
2: Para bem celebrarmos esta Santa Eucaristia, reconheçamo-nos pecadores necessitados da misericórdia de Deus, cantando supliquemos o perdão para os nossos pecados.

0: Deus Todo-Poderoso, tenha compaixão de nós, perdoe os nossos pecados e nos conduza à vida eterna.
1: Amém.

0: Oremos. Deus onipotente, fonte de todo dom perfeito, semeai em nossos corações o amor ao vosso nome e, estreitando os laços que nos unem convosco, fazei crescer em nós o que é bom e guardai com amorosa solicitude o que nos destes. Por nosso Senhor Jesus Cristo, vosso Filho, que é Deus, e convosco vive e reina, na unidade do Espírito Santo, por todos os séculos dos séculos.
1: Amém.
2: Leitura do livro do profeta Jeremias. Seduziste-me, Senhor, e deixei-me seduzir. Foste mais forte, tiveste mais poder. Tornei-me alvo de irrisão o dia inteiro. Todos zombam de mim. Todas as vezes que falo, levanto a voz, clamando contra a maldade e invocando calamidades. A palavra do Senhor tornou-se para mim fonte de vergonha e de chacota o dia inteiro. Disse comigo: não quero mais lembrar-me disso, nem falar mais em nome dele. Senti então, dentro de mim, um fogo ardente a penetrar-me o corpo todo. Desfaleci, sem forças para suportar. Palavra do Senhor.
3: Graças a Deus.

0: Leitura da carta de São Paulo aos Romanos. Pela misericórdia de Deus, eu vos exorto, irmãos, a vos oferecerem sacrifício vivo, santo e agradável a Deus. Este é o vosso culto espiritual. Não vos conformeis com o mundo, mas transformai-vos, renovando vossa maneira de pensar e de julgar, para que possais distinguir o que é da vontade de Deus, isto é, o que é bom, o que lhe agrada, o que é perfeito. Palavra do Senhor.
1: Graças a Deus.

0: O Senhor esteja convosco.
1: Ele está no meio de nós.
0: Proclamação do Evangelho de Jesus Cristo segundo Mateus.
1: Glória a vós, Senhor.
0: Naquele tempo, Jesus começou a mostrar a seus discípulos que devia ir a Jerusalém e sofrer muito da parte dos anciãos, dos sumos sacerdotes e dos mestres da lei, e que devia ser morto e ressuscitar no terceiro dia. Então Pedro tomou Jesus à parte e começou a repreendê-lo, dizendo: Deus não permita tal coisa, Senhor, que isso nunca te aconteça. Jesus, porém, voltou-se para Pedro e disse: Vai para longe, Satanás. Tu és para mim uma pedra de tropeço, porque não pensas as coisas de Deus, mas sim as coisas dos homens. Então Jesus disse aos discípulos: Se alguém quer me seguir, renuncie a si mesmo, tome a sua cruz e me siga. Pois quem quiser salvar a sua vida vai perdê-la, e quem perder a sua vida por causa de mim vai encontrá-la. De fato, que adianta ao homem ganhar o mundo inteiro, mas perder a sua vida? O que poderá alguém dar em troca de sua vida? Porque o Filho do Homem virá na glória de seu Pai com os seus anjos, e então retribuirá a cada um de acordo com a sua conduta. Palavra da salvação.
1: Glória a vós, Senhor.
0: Amados irmãos e irmãs, domingo passado, quando Jesus perguntou aos discípulos: E vós, quem dizeis que eu sou? Pedro respondeu: Tu és o Messias, o Filho do Deus vivo. Essa resposta não pode ser simplesmente um título honorífico, mas é uma verdade universal na qual nós devemos nos empenharmos e, portanto, segui-lo. Reconhecer que Jesus é Deus, reconhecer que Ele é o Cristo de Deus, não deve ser, de fato, um título honorífico, mas um comprometimento da vida toda. E buscar ter a vida do Mestre na nossa vida. A vida de Cristo deve estar na vida daquele que crê. E se Ele é o Mestre, nós, como seus discípulos, devemos seguir os seus passos. Naquela ocasião, Jesus fez um elogio a Pedro, dizendo: Tu és feliz, porque não foi o sangue nem a carne que te revelou isso, mas o meu Pai que está no céu. Hoje acontece uma cena diferente. Jesus começa a falar que irá para Jerusalém e que lá irá sofrer muito, que lá irá morrer e que ressuscitará ao terceiro dia. Pedro toma Jesus à parte e diz: Senhor, que isso nunca te aconteça. E a gente até compreende a fala de Pedro. Por quê? Nós não queremos que sofra ou que morram aqueles que nós amamos. Também, nesta realidade que vai mais à frente se manifestar como realidade da cruz, era um absurdo para os judeus. Até porque está escrito que é maldito todo aquele que é pendurado no lenho da cruz. E Jesus transformou a maldição.

Maldição em bênção, o que era morte em vida eterna. Então, caríssimos irmãos e irmãs, Jesus fala bem duro para Pedro. Na nossa tradução está Jesus dizendo: vai para longe. Mas no texto original diz: vai para trás, Satanás, porque tu és para mim uma pedra de tropeço. Aqui, queridos irmãos e irmãs, existem algumas coisas importantes para meditarmos. O primeiro, vai para trás. O lugar do discípulo não é à frente do mestre, mas é atrás do mestre, seguindo os seus passos. E seguir os passos do mestre significa ter o mesmo destino do mestre. Passar por sofrimentos, passar pela morte, mas também chegar à glória da ressurreição. Não há Cristo sem cruz, porque se seguirmos um Cristo sem cruz, terminaremos com uma cruz sem Cristo. Tendo em vista que o sofrimento, a cruz, é uma realidade concreta na vida de todo ser humano. Queiramos ou não queiramos, a nossa vida é toda ela marcada por cruzes e por sofrimentos, por dificuldades. E cada um que aqui está tem a sua cruz, e a cruz de cada um é diferente uma do outro. Então, queridos irmãos e irmãs, este ir para trás é, de fato, ter a consciência que nós devemos seguir o Mestre em todos os aspectos da vida dele, portanto, em todos os aspectos da nossa vida. É interessante perceber esta cena. Pedro toma Jesus à parte, é como que Pedro tira Jesus do caminho, o caminho resoluto para Jerusalém, onde ele vai nos dar a salvação. Se atravessa na frente, por isso ele diz: vai para trás. Mas a palavra, o atravessador, é o demônio. É o demônio que atravessa, que impede, que tenta atrapalhar, que coloca uma situação ou uma tentação. Se recordem que no deserto, nas tentações de Jesus, quando o maligno ali propõe algumas questões, é para impedir que Jesus continue o seu caminho para a cruz. Por isso Jesus usa essa palavra tão forte: vai para trás, Satanás, porque és para mim uma pedra de tropeço. Olhe, Jesus foi muito duro com Pedro, mas nem por isso Pedro deixou de ser discípulo de Jesus e de amá-lo. E quantas vezes a palavra de Deus também não é dura conosco? Ao ouvir aquele evangelho, ao ouvir aquela pregação, chega a doer no nosso coração. É aí que nós entendemos que estamos no caminho certo, porque a palavra está incomodando e pedindo de nós uma mudança de vida para sermos verdadeiramente discípulos, para irmos para trás do Mestre e seguirmos os nossos passos. Nós podemos ser pedra que edifica ou pedra que faz cair. Nós podemos ajudar a construir ou podemos
nos acostumarmos

nos acomodarmos e fazermos com que a destruição seja grande. Não se iluda. Quem cai, nunca cai sozinho. Quem cai numa vida de pecado, leva outros também a caírem. Por isso, amados irmãos, quando nós nos confessamos, nós recebemos uma penitência. E a penitência é um remédio para sararmos o mal causado. Porque mesmo que o pecado tenha sido estritamente individual, nós formamos um só corpo. Somos membro do corpo místico de Cristo. E se um só membro sofre, todo o corpo sofre. Vou utilizar uma expressão, me desculpe, muito simples, mas muito apropriada. Experimente estar com uma unha encravada dentro de um sapato. É uma coisa tão pequenininha, mas sofre o corpo inteiro. Sofre o corpo todo. Portanto, é um membro só, é uma única ação, mas faz todo o corpo sofrer. Ainda, Jesus diz: não pensas as coisas de Deus, mas pensas as coisas dos homens. Não deixemos, amados irmãos e irmãs, de ouvir a palavra de Deus que nos fala de forma direta, mas também de pensar a nossa vida, não simplesmente segundo a nossa métrica, mas diante da luz divina. É feliz aquele que ilumina a sua vida com a palavra de Deus. Tantas vezes fazemos escolhas e não nos colocamos diante desta luz divina. Muitas vezes podemos até acertar, até ir no caminho certo, mas existem realidades que nós precisamos colocá-las sempre diante da luz de Deus e da vontade de Deus. Viver a vida toda confiando no Senhor e por debaixo de sua infinita misericórdia. E Jesus continua: pois quem quiser salvar a sua vida, vai perdê-la. E quem perder a sua vida por causa de mim, vai encontrá-la. Quem quiser me seguir, renuncie a si mesmo, tome a sua cruz e me siga. Ou nós abraçamos a nossa cruz, ou nós vamos arrastá-la. E arrastando a cruz, o caminho fica mais difícil. Mas abraçando a cruz, nós temos uma garantia: o auxílio de Deus. Abraça a tua cruz, não tenha medo, eu estou contigo. Eu sou o bom samaritano da humanidade. É eu que pego contigo na outra haste da cruz e te ajudo a carregar. Não tenha medo, amado irmão, amada irmã, de assumir a sua cruz por causa de nosso Senhor Jesus Cristo, porque Ele nos garante que nunca estaremos sozinhos, que Ele caminha conosco. Mas o que é a nossa cruz? Será que a nossa cruz são os nossos vícios? Será que a nossa cruz são os nossos pecados? Será que a nossa cruz é o nosso egoísmo? É a nossa incredulidade? Não, nada disso. Não abrace o vício, não abrace o pecado, não abrace a incredulidade.

é consequência de uma vida reta, porque escolher por Deus também ocasiona na nossa vida dificuldades. Escolher a verdade, escolher deixar para trás os vícios, quantas vezes acaba causando algum sofrimento. É fácil pecar, é simples pecar, mas renunciar ao pecado muitas vezes custa ao ser humano, mas é preciso fazê-lo por amor a Jesus. A cruz pode ser as dificuldades dessas renúncias. A cruz pode ser uma realidade difícil que você tem na sua casa, na sua família, na sua personalidade, e que é uma realidade que você é chamado a ter paciência e esperar em Deus, confiar no Senhor. É aí onde o ouro é provado no fogo. É aí onde, de fato, nós mostramos a nossa disposição em seguir a Deus e permanecer fiéis e esperançosos, mesmo quando é grande a dificuldade. Quinta e sexta passada, nós celebramos dois santos. Na quinta, Santa Mônica. Na sexta, Santo Agostinho, filho de Santa Mônica. Santa Mônica rezou 32 anos pela conversão do seu filho. 32 anos. Nós passamos por uma dificuldade uma semana e às vezes já estamos querendo indagar a Deus porque isso ou aquilo na nossa vida. 32 anos. Santo Ambrósio, que era bispo daquela cidade, em um determinado dia encontrou Mônica chorando dentro da igreja. Olhou para ela e lhe disse: não é possível que se perca um filho de tantas lágrimas. E não se perdeu. Ô padre, e por que 32 anos? Porque Deus não queria que fosse santo somente Agostinho. Deus queria que Mônica também fosse santa. E a santidade passa necessariamente pela cruz, pela perseverança, pela constância, que é uma realidade quase inexistente nos nossos dias, no nosso tempo. As pessoas até começam as coisas, mas não perseveram. Ah, eu vou meditar a palavra de Deus todos os dias. Medita uma semana, depois acabou-se. Eu vou cumprir aquilo que a igreja ensina, que é preceito dominical ir para a Santa Missa. Começa um domingo, dois domingos, depois, olhem, falta de constância. A constância, a perseverança, a confiança em Deus também gera santidade na nossa vida. E eu fico pensando, queridos irmãos e irmãs, Deus nos pede tão pouco, é tão simples e tão fácil, e nós ainda somos espiritualmente muito preguiçosos, muito preguiçosos. Aquilo que Deus nos pede, comparado àquilo que Deus nos dá, que Ele nos concede, não tem equiparação. Seja fiel no pouco e Deus te concederá mais. Seja fiel naquilo que Deus lhe chama a fidelidade. A graça de Deus agirá na sua vida. A escama vai cair dos seus olhos e você vai enxergar o que não vê, que hoje pode estar

0: confortável, mas quando você enxergar a verdade, verdadeiramente você será livre. Que saibamos ser discípulos de Cristo, seguir os passos do Mestre, abraçar toda a sua vida, seja as realidades difíceis ou a glória da ressurreição, e tenhamos a coragem de abraçar a nossa cruz, confiante naquele que carregou a cruz maior e que nela nos salvou e nos redimiu. Louvado seja nosso Senhor Jesus Cristo.
1: Para sempre seja louvado.
0: Creio em Deus Pai Todo-Poderoso,
1: Criador do céu e da terra, e em Jesus Cristo, seu único Filho, nosso Senhor, que foi concebido pelo poder do Espírito Santo, nasceu da Virgem Maria, padeceu sob Pôncio Pilatos, foi crucificado, morto e sepultado, desceu à mansão dos mortos, ressuscitou ao terceiro dia, subiu aos céus, está sentado à direita de Deus Pai Todo-Poderoso, de onde há de vir a julgar os vivos e os mortos. Creio no Espírito Santo, na Santa Igreja Católica, na comunhão dos santos, na remissão dos pecados, na ressurreição da carne, na vida eterna.
0: Caríssimos irmãos e irmãs, supliquemos ao Senhor que inspire as nossas orações e nos faça sentir sede de Deus, como terra ressequida e sem água, pedindo com fé: Senhor, nós temos confiança em vós.
1: Senhor, nós temos confiança em vós.
2: Para que os bispos, os presbíteros e os diáconos busquem apenas no Senhor a sua glória e não se envergonhem da cruz do Salvador, oremos.
1: Senhor, nós temos confiança em vós.
2: Para que os chefes dos povos e nações respeitem a dignidade de toda pessoa humana, rica ou pobre, honrada ou desconhecida, oremos.
0: Senhor, nós temos confiança em vós.
2: Para que os fiéis não se conformem com este mundo, mas se deixem transformar pelo Espírito e descubram o que é perfeito e lhe agrada, oremos.
0: Senhor, nós temos confiança em vós.
2: Para que os monges, os religiosos e religiosas sejam como os profetas de Israel, que se deixaram seduzir pelo Senhor, oremos.
0: Senhor, nós temos confiança em vós.
2: Para que os membros da nossa comunidade paroquial tenham sede de Deus e da palavra e encontrem no Senhor o seu refúgio, oremos.
1: Senhor, nós temos confiança em vós.
0: Deus nosso Pai, que pela palavra de Jesus nos convidais a segui-lo, iluminai o nosso olhar para que, fazendo agora a vossa vontade, sejamos recebidos um dia na glória eterna, por Cristo nosso Senhor.
1: Amém.

0: Meus irmãos e minhas irmãs, para que este nosso sacrifício seja aceito por Deus Pai Todo-Poderoso.
1: Receba, ó Senhor, por tuas mãos este sacrifício, para a glória do seu nome, para o nosso bem e de toda a Santa Igreja.
0: Este santo sacrifício, Senhor, nos traga a perene bênção da salvação, e vosso poder leve à plenitude o que celebramos no sacramento. Por Cristo nosso Senhor.
1: Amém.
0: O Senhor esteja convosco.
2: Ele está no meio de nós.
0: Corações ao alto.
2: Nosso coração está em Deus.
0: Demos graças ao Senhor nosso Deus.
2: É nosso dever e nossa salvação.
0: É justo e nos faz todos ser mais santos, louvar a vós, ó Pai, no mundo inteiro, de dia e de noite, agradecendo com Cristo vosso Filho, nosso irmão. É Ele, o sacerdote verdadeiro, que sempre se oferece por nós todos, mandando que se faça a mesma coisa que fez naquela ceia derradeira. Por isso aqui estamos reunidos, louvando e agradecendo com alegria, juntando nossa voz à voz dos anjos e dos santos todos, para dizer: Santo, Santo, Santo, Senhor Deus do Universo, o

0: Hosana nas alturas.
1: Ó Pai, vós que sempre quisestes ficar muito perto de nós, vivendo conosco no Cristo, falando conosco por Ele, mandai o vosso Espírito Santo, a fim de que as nossas ofertas se mudem no corpo e no sangue de nosso Senhor Jesus Cristo.
0: Mandai o vosso Espírito Santo.
1: Na noite em que ia ser entregue, ceando com os seus apóstolos, Jesus tomou o pão em suas mãos, olhou para o céu e vos deu graças, partiu o pão e o entregou aos seus discípulos, dizendo: tomai todos e comei, isto é o meu corpo, que será entregue por vós.

Do mesmo modo, no fim da ceia, tomou o cálice em suas mãos, deu-vos graças novamente e o entregou aos seus discípulos, dizendo: Tomai todos e bebei. Este é o cálice do meu sangue, o sangue da nova e eterna aliança, que será derramado por vós e por todos para a remissão dos pecados. Fazei isto em memória de mim.

0: Tudo isto é mistério da fé.
1: Toda vez que comemos deste pão, toda vez que bebemos deste vinho, recordamos a paixão de Jesus Cristo e ficamos

0: estamos esperando a sua vinda.
1: Recordando, ó Pai, neste momento a paixão de Jesus nosso Senhor, sua ressurreição e ascensão, nós queremos a vós oferecer este pão que alimenta e que dá vida, este vinho que nos salva e dá coragem.
0: Recebei, ó Senhor, a nossa oferta.
1: E quando recebermos pão e vinho, o corpo e sangue dele oferecidos, o Espírito nos una num só corpo, para sermos um só povo em seu amor.
0: O Espírito nos una num só corpo.
1: Protegei vossa igreja que caminha nas estradas do mundo rumo ao céu, cada dia renovando a esperança de chegar junto a vós na vossa paz.
0: Caminhamos na estrada de Jesus.
1: Dai ao vosso servo, o Papa Leão, ser bem firme na fé e na caridade, e a José Rui, que é bispo desta igreja, muita luz para guiar o vosso povo.
0: Lembrai-vos, ó Pai, da vossa igreja.
1: Esperamos entrar na vida eterna com Maria, Mãe de Deus e da Igreja, os apóstolos e todos os que na vida souberam amar Cristo e seus irmãos.
0: Esperamos entrar na vida eterna.
1: Abri as portas da misericórdia aos que chamastes para outra vida. Acolhei-os junto a vós, bem felizes, no reino que para todos preparastes.
0: A todos dá a luz que não se apaga.
1: E a todos nós aqui reunidos, que somos povo santo e pecador, dai-nos a graça de participar do vosso reino, que também é nosso. Por Cristo, com Cristo e em Cristo, a vós, Deus Pai Todo-Poderoso, na unidade do Espírito Santo, toda honra e toda glória, por todos os séculos dos séculos.
0: Amém.
1: Rezemos juntos, com amor e confiança, a oração que o Senhor Jesus nos ensinou. Pai nosso que estás nos céus,
2: santificado seja o vosso nome. Venha a nós o vosso reino. Seja feita a vossa vontade, assim na terra como nos céus. O pão nosso de cada dia nos dai hoje. Perdoai as nossas ofensas, assim como nós perdoamos a quem nos tem ofendido. E não nos deixeis cair em tentação, mas livrai-nos do mal.
1: Livrai-nos de todos os males, ó Pai. Dai-nos hoje a vossa paz. Ajudados pela vossa misericórdia, sejamos sempre livres do pecado e protegidos de todos os perigos, enquanto aguardamos a feliz esperança e a vinda do nosso Salvador, Jesus Cristo.
2: Vosso é o reino, o poder e a glória para sempre.
1: Senhor Jesus Cristo, dissestes aos vossos apóstolos: eu vos deixo a paz, eu vos dou a minha paz. Não olheis os nossos pecados, mas a fé que anima a vossa igreja. Dá-lhe, segundo o vosso desejo, a paz e a unidade. Vós que sois Deus com o Pai e o Espírito Santo.
0: Amém.
1: A paz do Senhor esteja sempre convosco.
0: O amor de Cristo nos uniu.

0: Como é grande, ó Senhor, a riqueza da vossa bondade, que reservais para aqueles que vos temem. Felizes os convidados para a ceia do Senhor, eis o Cordeiro de Deus que tira o pecado do mundo.
1: Senhor, eu não sou digno que entreis em minha morada, mas dizei uma palavra e serei salvo.

0: Oremos. Revigorados pelo pão da mesa celeste, nós vos pedimos, Senhor, que este alimento da caridade fortifique os nossos corações e nos leve a vos servir nos irmãos. Por Cristo nosso Senhor.
1: Amém.
0: Queridos irmãos, fora da igreja está sendo vendida as camisas da festa de Nossa Senhora das Dores. Se você ainda não adquiriu a sua, passe lá, não é, para comprar, porque quem não comprar vai ficar fora da moda, viu? Não é só tá na moda quem comprar esta camisa da festa de Nossa Senhora das Dores, que é uma forma também de ajudar a festa da nossa padroeira. Quem não recebeu a programação, a Pastoral da Acolhida está com a programação e também tenho pedido a ajuda de vocês para a quermesse. Doe uma bandeja de pastel, a colaboração pode ser feita lá no plantão do dízimo, tá certo? E você também pode ser noiteiro em uma das noites da festa. Você e sua família também pode procurar o plantão do dízimo após a Santa Missa. A comunidade Restauração está ali próximo à torre, vendendo aquele cafezinho da manhã. Após, não é, participarmos do banquete celestial, podemos também nutrir o corpo, não é? Então lá tem café, bolo, tapioca de todo tipo, não é? E torta, e assim por diante. Então você pode também fazer seu café da manhã ali junto com a comunidade e restauração. Supliquemos as bênçãos de Deus. O Senhor esteja convosco.
2: Ele está no meio de nós.
0: Ajoelhai-vos ou inclinai-vos para receber a bênção. Por intercessão da bem-aventurada Virgem Maria, Mãe de Deus e Nossa Mãe, abençoe-vos o Deus Todo-Poderoso, Pai, Filho e Espírito Santo.
2: Amém.
0: Fortalecidos por esta Eucaristia, ide em paz e o Senhor vos acompanhe.

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2: A dica de hoje, vamos falar um pouco sobre o câncer de mama. O câncer de mama é o câncer que mais acomete as mulheres, ele está em primeiro lugar. Então é importante que a mulher faça a prevenção desse câncer de mama. A prevenção pode se dar com autoexame, tá certo? E a partir dos 40 anos, a mamografia anualmente. A ultrassom de mama é um exame complementar a essa mamografia que ajuda bastante no diagnóstico do câncer de mama.
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0: 7:37.
4: 7:37.
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0: Acidente.
5: Dois funcionários da CBTU ficaram feridos após serem atingidos por um arco elétrico durante uma manutenção na subestação Recife, no bairro de São José. Eles sofreram queimaduras nos braços e foram levados para hospitais particulares.
0: Segundo o Sindicato dos Metroviários, o local estava desligado, mas permaneceu energizado. Técnicos da CBTU foram enviados para investigar o acidente.
5: O sindicato

0: cobrou investimentos e melhorias na infraestrutura do metrô do Recife. O caso acontece 2 meses após a morte de outro funcionário, vítima de descarga elétrica.
1: Até a publicação da notícia não havia informações sobre o estado de saúde dos dois trabalhadores.
0: Casamento.
1: 217 casais oficializaram a união no Recife. A cerimônia coletiva foi promovida pela Defensoria Pública de Pernambuco em parceria com o TJPE e a Prefeitura.
0: O casamento aconteceu no Compaz Ariano Suassuna, no Cordeiro. A iniciativa garantiu a oficialização gratuita para pessoas que não tinham condições de arcar com outros custos.
1: Além da celebração, os casais passam a ter segurança jurídica e acesso a direitos relacionados à família e ao patrimônio. A ação faz parte das iniciativas de cidadania da Defensoria Pública.
0: A cerimônia reuniu casais com diferentes histórias. Para muitos, o momento representa a realização de um sonho que havia sido adiado por dificuldades financeiras ou burocráticas.
1: Prevenção.
0: Mais de 100 estudantes participaram de um simulado de evacuação escolar no Recife. A atividade aconteceu na Escola Municipal do Ibura e treinou alunos e professores para situações de incêndio.
1: Ao ouvirem a sirene, os estudantes deixaram as salas e seguiram para um ponto seguro. A ação foi realizada pela Defesa Civil com apoio da Primeira Infância e do SAMU.
0: O treinamento também abordou primeiros socorros, rotas de fuga e prevenção de riscos. A atividade contou ainda com orientações para estudantes com deficiência e neurodivergentes.
1: O simulado encerrou as ações do Núcleo Comunitário de Proteção e Defesa Civil Escolar. Os participantes receberam certificado ao final da atividade.
0: População.
1: Pernambuco chegou a quase 9 milhões e 600 mil habitantes em 2026, segundo o IBGE. O estado teve o crescimento populacional de 0,22% no último ano.
0: O Recife concentra cerca de 1 milhão e 600 mil moradores. A capital ocupa a nona posição entre as cidades mais populosas do Brasil.
1: Pernambuco é o sétimo estado mais populoso do país e o segundo do Nordeste. A Bahia lidera a região com quase 15 milhões de habitantes.
0: Já o Brasil alcançou mais de 214 milhões de moradores. Os dados do IBGE também são usados para calcular repasses do Fundo de Participação dos Estados e Municípios.
1: São 7 horas e mais 40 minutos.
0: 7h40.
1: Você já parou para pensar que o esgoto a céu aberto pode comprometer não apenas a saúde, mas até a inteligência e o futuro de uma criança?
0: A partir de agora, você ouve o primeiro episódio da série especial Se Essa Rua Fosse Minha, o abismo do saneamento na primeira infância.
1: A reportagem de Elis Martins e Ingrid Santos revela como a alma, a falta de água e a negligência afastam os pequenos da escola e roubam o direito de crescer com dignidade. Certo.

0: cantiga popular que embala a infância traduz o afeto, o sonho e o direito de brincar no chão da rua. Mas na realidade de milhares de crianças brasileiras, a poesia é brutalmente interrompida pela falta de saneamento básico.
1: O esgoto a céu aberto e a ausência de água nas torneiras não é apenas o retrato da falta de infraestrutura. O cenário atinge diretamente a saúde dos pequenos, o desenvolvimento cognitivo, a frequência escolar e, consequentemente, a possibilidade de um bom futuro.

0: Nos primeiros 6 anos de vida, o contato constante com a lama e o esgoto provoca infecções recorrentes que roubam nutrientes essenciais do organismo infantil.
1: O resultado, de acordo com o presidente do Departamento de Imunizações da Sociedade Brasileira de Pediatria, Eduardo Jorge, é uma dupla violência na fase mais crucial da formação do cérebro.
2: Hoje sabemos que a falta de saneamento básico pode afetar o desenvolvimento do sistema nervoso de forma indireta, mas muito significativa. Quando uma criança sofre de

nutrição, anemia, infecções repetidas e a inflamação crônica, o desenvolvimento das conexões pode ser prejudicado. Isso aumenta o risco de atrasos na linguagem, dificuldade de aprendizagem, menor desempenho escolar e prejuízo.

0: precariedade da água e do esgoto.
1: Além disso, 4 em cada 10 meninos e meninas deixam de frequentar a creche, a escola e as atividades sociais por causa dos problemas. A presidente executiva do Trata Brasil, Luana Preto, detalha esse quadro de vulnerabilidade.
2: Criança, quando ela não tem acesso ao saneamento, ela tem uma incidência muito maior de doenças de veiculação hídrica. Então a gente está falando de diarreia, de hepatite, de dengue, de doenças que poderiam ser evitadas com um acesso pleno ao saneamento. Quando ela tem, por exemplo, um episódio de diarreia, ela fica de 2 a 3 dias afastada das suas atividades escolares. Isso traz um prejuízo no desenvolvimento físico, intelectual e neurológico dessas crianças, né, fazendo com que muitas vezes a criança não atinja sua plena capacidade de desenvolvimento na escola.
0: De acordo com o Fundo das Nações Unidas para a Infância, UNICEF, a falta de saneamento vai muito além da falta de dinheiro. É a chamada pobreza multidimensional, onde a infância é privada de seus direitos mais básicos. Em Pernambuco, o cenário é ainda mais crítico que a média nacional.
1: 10,8% das crianças pernambucanas não têm acesso à água adequada, o dobro da média do Brasil, que é de 5,4%. Já quase 38,4% vivem sem esgotamento sanitário e 1/3 das famílias vivem em privação de renda, segundo dados do UNICEF.
0: Essa diferença estrutural impacta diretamente no desempenho escolar. 10,9% das crianças do estado estão privadas da educação por conta de problemas relacionados à falta de saneamento, enquanto no país o índice é de 7,7%. A especialista em desenvolvimento infantil do UNICEF, Maíra Souza, explica como as privações combinadas sufocam o futuro da criança.
3: Para o desenvolvimento ser pleno e ser adequado, a criança precisa de nutrição, de estímulos adequados, de proteção contra as violências e de um ambiente em que ter água e saneamento é um dos pilares estruturantes do que a gente chama de bases do desenvolvimento. A gente já tem algumas evidências, muitas evidências, na verdade, que mostram que essa exposição para essas doenças relacionadas à falta de água e saneamento, elas acabam tendo um risco de ter prejuízos para o estado nutricional, para o desenvolvimento físico e cognitivo também das crianças, sobretudo das crianças pequenas, e isso acaba se reverberando não só para as outras etapas da infância e da adolescência, mas para o resto da vida adulta também.
1: A ciência mostra, quando a escola ou a casa não tem banheiro ou água na torneira, o esgoto deixa de ser apenas um problema de saúde e vira uma barreira pedagógica. Uma muralha invisível que expulsa a criança da sala de aula, como complementa a especialista do UNICEF.
3: O saneamento, ele é sim uma condição importante para garantir o direito à educação, sobretudo uma educação de qualidade, né? Então, uma escola sem água, sem banheiros funcionando, né, de forma adequada, dificilmente vai oferecer um ambiente favorável para a aprendizagem. A falta desses serviços acaba contribuindo para um aumento de faltas, então, não só porque as crianças adoecem mais rápido, né, enfim, com mais frequência, mas muitas vezes também porque a própria escola precisa interromper as atividades quando não tem abastecimento de água. São fenômenos que têm múltiplas causas.
0: O acesso à água e ao saneamento é parte integrante do direito à educação, um direito constitucional. Quem reforça é o educador e pesquisador da USP de Ribeirão Preto, Mozart Neves Ramos. Ele revela que 40% do abismo de rendimento escolar entre crianças é explicado simplesmente pela diferença de renda e infraestrutura das famílias.
4: A importância de se ter esses insumos básicos, né, em torno da oferta educacional como sendo absolutamente importantes para a questão da qualidade, para a questão da frequência escolar. E a gente está falando, principalmente, o impacto é maior nas crianças menores, ou seja, na primeira infância, naquele processo da alfabetização. Então, ter essa infraestrutura básica de boa qualidade naturalmente tem um impacto direto no direito à educação, na qualidade, e está associado a territórios de maior vulnerabilidade socioeconômica.
1: Essa ausência repetida da sala de aula cria uma conta cara para o futuro. Estudos revelam que as

0: faltas frequentes na escola por doenças provocadas pela água suja geram um atraso no aprendizado que pode limitar o potencial de salário e o trabalho desses cidadãos na vida adulta.
1: No Brasil, estudantes com acesso à água tratada e à coleta de esgoto completam, em média, 9 anos e meio de estudo, enquanto entre os que não têm acesso a esses serviços, a média cai para 7 anos e meio. São 2 anos a menos de educação formal.
0: E não para por aí. De acordo com o Trata Brasil, o jovem que teve acesso ao saneamento durante a infância e a adolescência pode ter, ao longo da vida, uma renda 46,1% superior a quem cresceu sem esses serviços.
1: É uma diferença que começa na infância, aparece na escola e pode se estender por toda a vida. Mozar Neves Ramos destaca como a insegurança hídrica atinge em cheio o desenvolvimento das crianças.
2: Hoje a gente sabe também com muita clareza que a primeira infância, portanto a gente está falando da situação aluno em creche e aluno na pré-escola, iniciando os anos iniciais do ensino fundamental, quando a criança ela deixa de frequentar a escola por alguma razão vinculada a doenças geradas por questão do saneamento, segurança alimentar, e essa criança deixa de frequentar a escola, ela perde o ritmo do seu desenvolvimento. Então, assegurar esse direito a uma infraestrutura de qualidade vai assegurar também uma maior frequência escolar.
0: O saneamento não é apenas uma obra de infraestrutura, é uma política que define quem vai ter mais saúde, mais tempo na escola e mais oportunidades no futuro.
1: Quando esse direito é negado na infância, as consequências podem durar por toda a vida.
0: Que as crianças pagam por essa conta, você já sabe. Mas e quem financia essa paralisia? Quem compactua com a falta de efetividade?
1: Na próxima reportagem, você descobre o contraste entre os bilhões investidos no país e a ausência de planejamento das prefeituras de Pernambuco.
0: Com edição e sonorização de Guto César,
1: Elis Martins,
0: Ingrid Santos,
1: Rádio Jornal,
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4: 7:51.
5: 7:51.
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4: Trânsito.
5: A Rua da Imperatriz, no centro do Recife, vai funcionar como rua compartilhada a partir de setembro. A mudança será experimental e vai permitir a circulação de carros, motos e bicicletas.
4: A velocidade máxima será de 20 km por hora, com fiscalização da CTTU. Balizadores vão organizar o fluxo e não haverá estacionamento na via nesta primeira etapa.
5: O projeto prevê 3 pontos para carga e descarga e 2 espaços para embarque e desembarque. A proposta foi alinhada entre a CTTU, o gabinete do Recentro e proprietários de imóveis.
4: A mudança atende a um pedido de comerciantes e proprietários da região. A expectativa é facilitar o acesso e ajudar na recuperação do comércio local.
5: Natureza.
4: O Parque da Macaxeira recebe hoje a 17ª edição do Vem Passarinhar Recife. A atividade começou às 7 da manhã e promove uma caminhada para observação de aves.
5: Não é preciso ter experiência para participar. O público vai ser acompanhado por observadores e poderá usar binóculos e luneta durante o percurso.
4: O parque já tem 83 espécies de aves registradas. Entre elas estão o galo de campina, beija-flor tesoura e o papagaio verdadeiro.
5: A atividade é gratuita e aberta para todas as idades. As inscrições devem ser feitas pelo formulário disponível na bio do perfil Vem Passarinhar Pernambuco no Instagram.
4: Tecnologia.
5: Uma plataforma criada no Recife ganhou expansão nacional para facilitar contratações públicas. O Contrata Mais Brasil já reúne mais de 18 mil empresas e 2 mil órgãos públicos.
4: O sistema passou a oferecer mais de 270 tipos de serviços para contratação direta. A medida amplia oportunidades para microempreendedores em todo o país.
5: Petrobras, Banco do Brasil, Caixa, Correios e outras

0: instituições aderiram à plataforma. A expectativa é ampliar o número de pontos de contratação pública.
1: A ferramenta também será utilizada por mais de 100 mil escolas públicas. Desenvolvido pela Emprel, o sistema busca facilitar serviços de manutenção e gerar oportunidade para pequenos negócios.
0: Apreensão.
1: A Polícia Rodoviária Federal apreendeu 70 smartphones sem documentação fiscal durante uma fiscalização na BR-423 em Garanhuns. A carga está avaliada em mais de 260 mil reais.
0: Os aparelhos estavam em uma caminhonete conduzida por um homem que tinha antecedentes por roubo e receptação. Ele afirmou não saber o conteúdo da caixa transportada.
1: Entre os celulares havia 11 iPhones novos e outros 59 aparelhos da mesma marca, aparentemente recondicionados. O dono da mercadoria apareceu posteriormente e apresentou uma versão sobre a entrega.
0: A Polícia Rodoviária Federal acionou a Secretaria da Fazenda de Pernambuco para regularização fiscal dos produtos.
1: 7h54.
0: 7h54.
1: Caixa faz mutirão para indenizar donos de prédios caixão.
0: Madison Euler.
2: A partir da próxima segunda-feira, a Caixa Econômica Federal em Pernambuco vai realizar mais um mutirão de conciliação com os proprietários dos chamados prédios caixão, localizados nas cidades de Recife, Jaboatão dos Guararapes, Paulista e Olinda, com risco de desabamento. O valor médio pago será de R$ 120 mil reais. Quase 300 blocos classificados como de risco muito alto de desabamento estão incluídos nesta segunda fase do mutirão, que acontece até a próxima quarta-feira no Centro Judiciário de Solução Consensual de Conflitos e Cidadania da Justiça Federal, no bairro Jiquiá, em Recife. Após a assinatura da conciliação e sua homologação pelo Poder Judiciário, o pagamento da indenização será efetuado em até 15 dias úteis, conforme a Caixa. O banco disponibiliza orientações para participar dos mutirões na página do programa Cheque Esperança. Segundo o acordo firmado em 2024 entre a Advocacia Geral da União, Governo Estadual, Ministério Público Pernambucano e Federal, entre outras entidades, além da indenização, ficam asseguradas a demolição dos imóveis condenados e a inclusão dos ocupantes em auxílio moradia. Donos e moradores dos apartamentos também devem ter acesso a programas de habitação popular do Estado de Pernambuco e da União. Com a assinatura do documento, na época, foram encerrados os processos judiciais que tramitavam há pelo menos 3 décadas no judiciário pernambucano, cabendo ao governo federal o repasse de cerca de R$ 1,7 bilhão para o ressarcimento de aproximadamente 14 mil famílias. Os prédios tipo caixão são edificações antigas que começaram a ser construídas em grande número nos anos 1970. Ainda no início dos anos 1990, eles começaram a apresentar problemas estruturais, resultando em pelo menos 20 desabamentos até 2024, que deixaram dezenas de feridos e mais de 20 pessoas mortas.
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1: Vamos lá então com participação dos amigos ouvintes que mandaram áudio fazendo suas reclamações. Primeiro.
4: Muito buraco na Estrada da Luz em Santo Aleixo, Jaboatão Velho. A estrada intransitável. Muito buracos mesmo. Efeito Sorrisal. Meu nome é Nailton Araújo de João Velho.
1: Pronto, Nailton, feita a reclamação e é isso. Buraco, a prefeitura tem que cuidar, porque a gente já falou aqui mais de uma vez, sozinho não vai se consertar e a tendência é só piorar. Vamos a mais participações.
5: Dona Araújo, bom dia. De quem é a competência do TIP? Porque o TIP está entrega barata. A via lá de cima tem uma parte que está interditada por cones, que está cheia de buracos. Aí cercaram, colocaram outra faixa, já está ficando cheia de buracos. E ninguém vê um trabalhador lá, nem que seja capinando. A competência, perguntar não ofende, de quem é que vai resolver aquilo ali? Porque está a entrega barata, daqui a pouco o passageiro vai ter que descer ali na BR-232.

0: Tá danado, né? Bom, a competência, o tipo é do governo do estado, né? E é administrado por uma empresa chamada Socican, que faz a parte de manutenção e gestão do espaço. Mas, pelo visto, está deixando muito a desejar, né? Então, a gente cobra de quem concedeu à empresa o direito de prestar esse serviço, que é o governo do estado de Pernambuco, para que dê uma olhada com muito carinho para o Terminal Integrado de Passageiros do Curado, o TIP. Vamos a mais participações.
1: Rádio Jornal, aqui é Jojó e Holandense, da Vila Holanda. Aqui na 21 de abril, atenção Prefeitura, vamos passar com os carros, a rua é tudo cheia de lixo. Um absurdo, os bichos, animais, tudo comendo os alimentos que estão no lixo. Vamos ver, Rádio Jornal. Vamos fazer uma denúncia à prefeitura. Alô, João. Alô, meu príncipe. Vamos ver aí, João. Vamos botar esse povo para trabalhar. Jojó e Holandense da Vila da Holanda, na 21 de abril, fazendo essa reclamação.
0: Bom, é a questão de coleta do lixo, né? E também o descarte. É o conjunto da obra, vamos dizer assim. Tem que haver coleta do lixo de forma correta e regular. E o descarte também precisa ser feito de forma correta. Principalmente quando o lixo tem resto de comida, né? Porque colocou na rua, não vai dar outra, né? Os animais vão rasgar o saco, vão espalhar o lixo e vão comer o resto de comida que está no lixo. Vamos a mais participações.
2: Olá, bom dia a todos da Rádio Jornal. Aqui é Rico Viana, de Jardim Muribeca. Minha gente, mais uma vez, veio reclamar, né? Eu moro em Jardim Muribeca, mas trabalho em Marcos Freire, na escola Adelaide Pessoa Câmara. E no entorno da escola, no entorno da quadra poliesportiva lá, externa, que é em frente à escola, né? É buraco, viu? É uma buraqueira triste. Aliás, todo o bairro de Marcos Freire, quase todas as ruas estão esburacadas, esburacadíssimas. Está feito a lua. Eu acho que eu trabalho na lua, eu acho, né? Então, peça para uma reportagem lá para ver se acorda a prefeitura. E outra coisa, quando forem botar o material, não botar cuspe não, né? Então, um material de qualidade que dure, viu? Valeu, obrigado. Rico Viana, Jardim Muribeca.
0: Fazer o serviço, fazer bem feito e com material de qualidade. Esse é o recado do Rico Viana, né? Rua esburacada, mais uma vez, a gente lembra. Buraco sozinho não vai se tapar. Ou a prefeitura age, ou a tendência é a situação piorar. 8 horas e mais um minuto.
3: 8:01.

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1: João Campos foi o deputado federal mais votado de Pernambuco. Virou o prefeito mais jovem das capitais. Bateu recorde de entregas. Ganhou 3 prêmios da ONU e foi reeleito com a maior votação da história do Recife.
2: Quem é do Recife sabe, em pouco mais de 5 anos, a gente transformou a cidade. Fizemos creche, obra de morro, ponte, parque, praça, habitacional e ainda construímos do zero o hospital infantil mais moderno do Nordeste.
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5: Adversários neste domingo para permanecer no G6 da Série B. Dependendo dos resultados, o Leão pode terminar a rodada até na nona colocação. O Alex Santos.
6: E depois da derrota para o Novo Horizontino por 2-1 na última sexta-feira, o Sport agora está de olho em outros jogos para saber se fica ou não entre os 6 melhores classificados da segunda divisão. Nesse momento, o Leão da Ilha é o sexto colocado com 38 pontos conquistados. Mas, ao final da 25ª rodada, ele pode ser ultrapassado por algumas equipes, como é o caso, por exemplo, do CRB, do Operário de Ponta Grossa e do Atlético Goianiense. E essas partidas acontecem hoje à tarde. O CRB, por exemplo, recebe a equipe do Criciúma, no Rei Pelé. Já o Operário de Ponta Grossa vai à Fortaleza enfrentar os donos da casa. E fechando com o Atlético Goianiense, que joga contra o Avaí, que briga para fugir do rebaixamento. Então, o Leão da Ilha conta com esses três resultados, mas se nada der certo, o Sport pode terminar a rodada até na nona colocação. Mas se no mínimo acontecer empates nas três partidas, o Leão permanece sim ainda na sexta posição na classificação geral. O Sport, que tem esse domingo de folga, reapresentação amanhã, visando já o próximo compromisso, semana que vem, sábado, lá no Castelão, em Fortaleza, no jogo contra o Ceará. Destaques do esporte para o Super Domingo. Bom dia.
7: O Santa Cruz sofreu até os últimos minutos, mas garantiu a última vaga no quadrangular da Série C. Agora o tricolor inicia a luta pelo acesso diante do Botafogo da Paraíba, na Arena de Pernambuco. Igor Moura, bom dia.
8: Valeu, bom dia, forte abraço para você e para todo mundo ligado.

0: aqui neste super domingo e não faltou suspense e drama. Ontem na classificação tricolor, a próxima fase da Série C do Campeonato Brasileiro. Santa, que chegou a estar vencendo o Anápolis por 1-0 com um gol marcado por Eurico, assumindo até então a vice-liderança da primeira fase da Série C, o tricolor fez um segundo tempo muito abaixo, foi pressionado, tomou um gol de empate marcado pelo atacante Fernando Viana e sofreu no decorrer de toda a segunda etapa. Isso porque, com o gol sofrido, o Santa Cruz somando um pontinho apenas, chegando a 29 pontos, sem garantir, por conta própria, a pontuação necessária para a classificação ao quadrangular de acesso à Série B da próxima temporada. E o segundo tempo, pelo menos a metade, a segunda metade do segundo tempo, foi toda de muito suspense. Santa Cruz, sem tomar, obviamente, o segundo gol do Anápolis, que resultaria numa eliminação, e sem conseguir esboçar a reação, nem criar chances para desempatar o placar. No fim das contas, o jogo terminou 1-1 e o Santa foi beneficiado pela derrota do Maranhão para o Figueirense no Orlando Scarpelli, foi beneficiado com um empate em Campinas entre Guarani e Brusque. Os minutos finais foram de puro drama no jogo em Campinas, o Santa torcendo contra o Guarani, né, para que o Guarani não desempatasse o jogo, porque um gol do Guarani significaria eliminação precoce e coral, e o Santa ainda contou com um empate de Amazonas e Ipiranga. O Amazonas ajudou muito o Santa Cruz, essa reta final desse duelo também significou muito suspense e muito drama para a torcida tricolor. No fim das contas, 29 pontos ganhos, o Santa terminou exatamente na oitava colocação, fechando o G8 com esse empate diante da equipe do Anápolis, que se salvou do rebaixamento, né? O Itabaiana caiu juntamente com outro sergipano, o time do Confiança. Tricolor agora vai fazer a composição do grupo B no quadrangular de acesso à Série B da próxima temporada, com o líder da primeira fase, o Botafogo da Paraíba, o quarto colocado, o Maringá, e o quinto colocado, o Floresta. Portanto, o quadrangular no grupo do Santa Cruz: Santa, Botafogo da Paraíba, Maringá e Floresta. A estreia já vai acontecer contra o Botafogo da Paraíba como mandante. O Santa na Arena de Pernambuco, provavelmente com o maior público coral até aqui na Série C. Depois, a sequência: Maringá fora de casa, Floresta na Arena de Pernambuco, Floresta em Fortaleza, Maringá na Arena de Pernambuco, Santa fecha o quadrangular em João Pessoa, diante do Botafogo da Paraíba. São as últimas corais aqui neste Super Domingo.
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2: 8:11.
3: 8:11.
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2: Revista Veja.
3: Lula investe em biografia, enquanto Flávio faz aceno às mulheres em horário eleitoral.
2: Flávio Bolsonaro se encontra com o ministro da Justiça de El Salvador.
3: A reclamação de Gonê sobre as tentativas de delação de Daniel Forcário.
2: Flávio assume liderança numérica contra Lula em simulação de segundo turno.
3: A noite de comemoração da campanha de Flávio após sabatina na Globo.
2: Com umidade abaixo de 20%, IMET faz alerta para vários estados.
3: Augusto Cury defende taxação de bets e troca de servidores por inteligência artificial.
2: A dor não passa, diz mãe do ator Jeff Machado, assassinado após golpe.
3: Programa eleitoral do PT versa sobre o realismo fantástico.
2: Despreparo de Lula em entrevista ajuda a explicar medo de debates.
3: O que muda com a nova classificação global do infarto?
2: A receita da mais radical transformação de uma região vinícola no país.
3: Caso Discórdia. Agência abre nova era de controle das redes no Brasil.
2: Os próximos capítulos da novela do retorno de Harry e Meghan ao Reino Unido.
3: Conheça Meide Lacerda, a autora que mais vendeu livros no Brasil este ano.
2: Autobiografia de João Marcelo Boscoli vira filme. A memória é meu tesouro.
3: Revista Isto É.
2: Candidatos à presidência definem agenda de fim de semana.
3: Luana Piovani é criticada na TV portuguesa após discussão com vizinha.
2: Flávio Bolsonaro presta solidariedade a Renata Vasconcelos após embate com Lula.
3: Inundações no Nepal. Mortos sobem para 626. milhares desaparecidos.
2: Internações infantis por acidentes crescem no Brasil, diz estudo.

0: Picadas de cobra podem provocar AVC, revela estudo.
1: Esquema de segurança do Rock in Rio 2026 terá 7.680 agentes.
0: Duelo de guitarras define segundo finalista neste sábado.
1: Papa Leão XIV envia auxílio financeiro ao Nepal após inundações.
0: Sarampo em São Paulo. Ministério reforça a vacinação após casos.
1: Carta Capital.
0: As rendas do petróleo, potencial de criação de um fundo para transição justa.
1: PMEs ampliam o uso de pontos de recebimento na logística do e-commerce.
0: Só no Brasil, a extrema-direita defendeu as tarifas de Trump, diz analista político dos Estados Unidos.
1: Citado em esquema nos Correios, Flávio Bolsonaro contou com a leniência de Aras e Nunes Marques.
0: Lula pede ao diretor-geral da Polícia Federal que se reúna com o Mendonça para reduzir tensão.
1: Entre os vazamentos e as respostas, o dilema da campanha de Lula com Lulinha.
0: Como a reforma eleitoral beneficiou sigla ligada à Universal.
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1: 8 horas e mais 14 minutos.
0: 8 e 14.
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1: Justiça.
0: A Justiça Federal marcou para quarta-feira uma audiência de conciliação entre o governo federal e o Discord. O encontro vai discutir medidas para aumentar a segurança dos usuários da plataforma.
1: A ação foi movida pela União após negociações com a empresa terminarem sem acordo. O governo também pede uma indenização de R$500 milhões e adequação ao ECA digital.
0: O Discord é usado principalmente por jogadores e também por adolescentes. A plataforma é alvo de críticas relacionadas à moderação de conteúdo e à verificação de idade.
1: A audiência terá representantes do governo, do Discord e do Ministério Público Federal. A ANPD também poderá participar para prestar esclarecimento sobre as medidas já adotadas.
0: Calor.
1: O Brasil deve enfrentar pelo menos 6 ondas de calor entre setembro e dezembro, segundo o CEMADEM. O número pode ser ainda maior, já que no último El Niño foram registradas 9 ondas.
0: As ondas de calor acontecem quando as temperaturas ficam acima do normal por pelo menos 3 dias seguidos. A previsão é de calor intenso em praticamente todo o país.
1: Especialistas alertam que os episódios estão ficando mais frequentes e atingindo áreas maiores. O calor também pode agravar a seca e aumentar o risco de incêndios.
0: Norte e Nordeste estão entre as regiões mais vulneráveis. Além dos impactos ambientais, o El Niño pode provocar aumento nos preços dos alimentos nos próximos meses.
1: Temporal.
0: Os temporais que atingiram o Rio Grande do Sul causaram estragos em mais de 1.500 residências. Em 3 Palmeiras, o granizo atingiu cerca de 60% do município e danificou mais de 1.000 casas.
1: Em Quaraí, 349 residências foram atingidas pelo granizo. A prefeitura decretou situação de emergência e distribuiu lonas para os moradores afetados.
0: A Serra Gaúcha também registrou chuva de granizo durante a noite. Em Canela, 197 casas foram atingidas e equipes trabalham no atendimento às famílias.
1: Em Três Palmeiras, moradores ficaram desabrigados e estão sendo encaminhados para um abrigo municipal. Já em Quaraí e Canela, não há registro de pessoas desabrigadas ou desalojadas.
0: Eleições.
1: Antony Garotinho recuperou os direitos de campanha na disputa pelo governo do Rio após uma decisão do TSE na sexta-feira. A liminar suspendeu as restrições impostas pelo Tribunal Regional Eleitoral.
0: Com a decisão, Garotinho volta a ter acesso ao fundo eleitoral e ao horário gratuito de rádio e televisão. Ele também vai poder participar de debates durante a campanha.
1: O TRE do Rio de Janeiro havia proibido o candidato de utilizar recursos eleitorais e participar da propaganda e também de debates. O tribunal também havia determinado a devolução de recursos e aplicado multas.
0: O ministro Floriano de Azevedo Marques afirmou que as restrições poderiam inviabilizar a campanha. Garotinho disse que vai continuar normalmente a disputa pelo governo do Rio.
1: São 8 horas e mais 18 minutos.
0: 8 e 18.
1: Se o saneamento básico é um direito garantido por lei, de quem é a culpa quando o esgoto

0: invade a porta de casa e a torneira da creche fica seca.
1: Na segunda reportagem da série Se Essa Rua Fosse Minha, o abismo do saneamento na primeira infância, Elis Martins e Ingrid Santos trazem dados do Tribunal de Contas do Estado e do Ministério Público que revelam um cenário crítico de descaso.
0: Vamos ouvir.
2: 29 bilhões de reais. Este foi o total investido em saneamento básico no Brasil em 2024, segundo o panorama da Associação Brasileira das Empresas do Setor, ABICOM.
3: O resultado, 9% maior do que o registrado no ano anterior, representa um recorde. Pelo terceiro ano seguido, o país aumentou as aplicações financeiras relacionadas a leilões e a participação privada no setor.
2: Apesar do esforço, o aporte ainda é baixo para garantir a universalização dos serviços de água e esgotamento sanitário dentro do prazo estipulado. Isso porque, de acordo com o Instituto Trata Brasil, o montante anual deveria ser o dobro da média histórica.
3: E se no papel as contas não fecham, imagine na prática.
2: Como falamos na matéria anterior, ir para a escola, por exemplo, deveria ser um direito simples. Mas o esgoto a céu aberto e a falta de drenagem torna o caminho uma prova de obstáculos em várias regiões.
4: A população próxima à creche é de sempre estar na expectativa nos dias de chuva. E até teve caso de entrar água no parquinho da creche, que vem possibilitar o uso. Com essa sujeira e mau saneamento, tem muita muriçoca, muito mosquito.
5: O acesso é muito difícil por conta dessa água, né? Aí a gente tem que fazer um arrodeio, fica muito difícil para trazer as crianças para o colégio.
6: Muita lama e ainda com água, né? Fora que tem risco de doenças, leptospirose, dengue, chikungunya. O caso é que a gente leva a criança para a escola, se mela de lama, a farda chega toda suja ali da escola. É uma lameira, a criança cai.
3: No cenário local, a impressão é essa, que muito pouco é feito. Os relatos de quem mora em comunidades do Grande Recife denunciam como a falta de comprometimento da gestão pública na entrega do saneamento impactam na vida da população e, principalmente, na rotina da primeira infância.
2: Por isso, a presidente do Instituto Trata Brasil, Luana Preto, deixa claro que o tema precisa ser prioridade.
7: Na medida em que as comunidades, na medida em que a gente vê o avanço do saneamento, a gente deixa de condenar uma geração e a gente passa a ter o básico para decidir um futuro melhor para essas crianças, né? Então, por isso que é tão importante que a gente tenha, né, investimento em saneamento básico, que a gente entenda que há um poder transformacional de uma geração com esse acesso pleno ao saneamento, né, e que isso depende também de nós, como cidadãos, exigirmos, né, dos governantes o investimento em saneamento e o avanço dos indicadores.
3: Para garantir que o saneamento básico chegue a todos, a responsabilidade é solidária e, por isso, municípios não ficam de fora do debate. Seguindo a legislação federal, os gestores devem providenciar um documento com metas e ações para cuidar da água, do esgoto, do lixo e das chuvas.
2: Os chamados planos municipais de saneamento básico já são uma realidade em parte das 185 unidades do estado e foram alvo de um levantamento realizado pelo Tribunal de Contas de Pernambuco, encarregado de fiscalizar a administração pública.
3: O saneamento básico, considerado uma prioridade para o órgão, não tem a mesma importância no gabinete dos prefeitos da região metropolitana. São os números que mostram.
2: Os dados do portal Tome Conta revelam que 8 dos 14 municípios do Grande Recife sequer tinham plano municipal de saneamento em 2023. Na lista dos outros 6 que cumpriam a exigência na época, 5 foram considerados inadequados, com a capital pernambucana sendo a única com resultado positivo.
3: Sem o trabalho estabelecido, de que forma as ações são realizadas? Como se localiza a raiz do problema? Como se definem as estratégias? E como se gerenciam os custos?
2: Na avaliação da presidente do Trata Brasil, Luana Preto, o caminho ainda é longo.
7: Infelizmente, em muitas localidades, a gente ainda tem aquela visão de que obra enterrada não dá voto, justamente por conta da falta de conscientização das pessoas a respeito desse tema.

0: Mas eu vejo que a gente, após a aprovação do marco legal, a gente já tem uma mudança nessa visão, né? A gente já tem a busca por maiores investimentos, a análise da situação, a busca do entendimento dos benefícios que o acesso pleno ao saneamento pode trazer, seja de redução de custos com saúde, de ganho de produtividade, de valorização imobiliária, de ganho com turismo, mas a gente ainda tem um longo caminho pela frente. Apesar dessa conscientização estar crescendo, né, a gente ainda vive, em muitas localidades sem entender que a água tratada, que a coleta e tratamento dos esgotos pode mudar a vida do nosso filho, do nosso neto e garantir um futuro melhor aqui.
1: Você já sabe, quando o assunto é política pública, não adianta fazer. Tem que fazer bem feito. Caso contrário, o reflexo logo aparece. E como em toda situação de crise, as crianças são as primeiras a sentir os efeitos.
2: A especialista em desenvolvimento infantil da primeira infância do Unicef, Maíra Souza, explica como o cenário de falta de saneamento prejudica o acesso a outros direitos.
3: Em geral, o Brasil avançou bastante, entre os anos de 2019 e 2023, só que ainda é insuficiente, né? Então, quando a gente desagrega esses dados, a gente observa que em Pernambuco, tal qual no restante do país, a gente ainda tem, índices expressivos de crianças que estão privadas de algum direito e cerca de 10,8% de crianças que não têm acesso à água adequada e 38,4% de crianças que não têm o saneamento adequado. O que é, de fato, alarmante, né? Porque o acesso à água potável e ao saneamento representa uma violação de direitos humanos, né? A gente pode dizer assim. Então, quando uma criança ela não tem acesso à água segura, a saneamento, isso também reverbera em outros direitos que também acabam sendo comprometidos simultaneamente.
1: Um panorama do Conselho Nacional do Ministério Público, feito com base no Censo Escolar de 2024, revela o impacto da falta de planejamento nas escolas da rede pública no Brasil. Só em Pernambuco foram identificadas 400 escolas sem acesso a serviços de água e esgoto ou sanitários. Em todo o estado, 127 unidades de responsabilidade municipal funcionam sem água potável e 82 não têm sequer abastecimento de água.
2: A falta de dignidade também aparece no esgoto. 54 escolas não têm esgotamento sanitário e 57 estão sem banheiro.
1: Na região metropolitana, onde a maioria dos municípios falha no plano de saneamento, o boletim é preocupante. Em Olinda, por exemplo, era uma escola sem banheiro em 2022. 2 anos depois, em 2024, o número saltou para inacreditáveis 50 escolas sem banheiro. A cidade também aparece na lista de escolas sem água potável e sem esgoto, assim como o Jaboatão dos Guararapes.
2: Por outro lado, Recife, a única com resultado positivo no plano municipal, zerou todas as estatísticas negativas nas escolas avaliadas. A prova de que, no papel ou na prática, planejamento é o básico para o saneamento funcionar.
1: O promotor de justiça do estado de Alagoas e membro auxiliar da Comissão da Infância e Juventude do Conselho Nacional do Ministério Público, Lucas Sachida, fala da importância de um trabalho conjunto para reverter esse quadro.
4: A ideia primeira é uma atuação resolutiva e estruturante, ou seja, a gente entender qual que é o problema, quais são os atores, todos eles que influenciam para que esse resultado aconteça e trabalhar em conjunto para ajudar o gestor a fazer funcionar. Então, todo o arcabouço de instrumentos que a gente tem à disposição dentro do Ministério Público está sendo utilizado. Então, desde recomendações, começa-se com recomendações, reuniões, ofícios, entende-se o problema, né? Dá-se prazo para a solução do problema. Agora, veja, o prazo para a solução do problema não significa que a solução não tem que ser imediata, de alguma forma.
2: Embora os números não representem necessariamente uma piora, mas sim uma atualização correta dos dados, o diagnóstico está colocado. Agora é momento de cobrança para tirar do papel aquilo que é direito constitucional.
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1: São 8 horas e mais 29 minutos.
2: 8:29.
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7: Casos já comprovados.
8: O órgão orienta trabalhadores a aguardar mensagens, áudios, vídeos e outros materiais que possam comprovar a pressão. As denúncias podem ser feitas de forma anônima ou com um pedido de sigilo.
7: Política.
8: A lobista Roberta Luxinger, investigada por tráfico de influência e apontada como amiga de Lulinha, publicou nas redes sociais fotos ao lado de autoridades. Entre os registros aparecem Lula, ministros do STF e integrantes do governo federal.
7: Em uma das publicações, Roberta aparece com Alexandre de Moraes, Gilmar Mendes e Cristiano Zanin durante a posse de Zanin no Supremo. Os ministros afirmaram que não conhecem a lobista.
8: Ela também publicou fotos com Flávio Dino, Wellington Dias, Alexandre Padilha, Gleisi Hoffmann e Márcio França. Segundo o Estadão, Roberta realizou dezenas de visitas a órgãos do governo. Muitas foram fora das agendas oficiais.
7: Roberta é investigada em inquéritos que também envolvem Lulinha e suspeitas de tráfico de influência. As autoridades citadas afirmam que encontros e fotos ocorreram em eventos públicos ou institucionais.
8: Diplomacia.
7: Uma missão com mais de 10 congressistas argentinos viaja na terça-feira a Brasília para tentar melhorar as relações com o Brasil. A delegação reúne parlamentares de centro, direita e esquerda.
8: O grupo terá reuniões no Congresso, no Itamaraty e também no Palácio do Planalto. Segundo o deputado Nicolas Massot, a missão busca descongelar a relação entre os dois países.
7: A iniciativa ocorre após ataques do presidente argentino Javier Milei ao presidente Lula. Cerca de 60% do parlamento argentino votou pelo repúdio às declarações e pela defesa da parceria com o Brasil.
8: A viagem terá caráter institucional e não partidário. Os parlamentares defendem que o Brasil continue sendo o principal parceiro político e comercial da Argentina.
7: Conflito.
8: O Ministério Público Federal negou um pedido da Receita para investigar agentes da Polícia Federal após uma apreensão de drogas no aeroporto de Guarulhos. A Receita alega que os policiais teriam ultrapassado suas funções ao retirar a bagagem sem passar pelo controle aduaneiro.
7: A apreensão ocorreu em maio, quando cães da Polícia Federal identificaram drogas em malas de um passageiro espanhol. Foram encontrados cerca de 30 quilos de skunk e o homem foi preso por tráfico internacional.
8: Para o Ministério Público Federal, não houve indício de crime e a atuação da Polícia Federal seguiu os protocolos de segurança. O órgão afirmou que não havia mercadorias de interesse fiscal nas bagagens, apenas a droga e objetos pessoais.
7: O caso aumenta o atrito entre a Receita e a Polícia Federal, que já discutem as atribuições de cada órgão em apreensões. As instituições tentam criar um protocolo conjunto, mas as negociações estão paralisadas.
8: 8 horas e 38 minutos.
7: 8:38.
8: Renegociação do FIES pelo Desenrola vai até amanhã, dia 31 de agosto.
7: Osama El Gauri.
9: Termina, né?

0: Esta segunda-feira, 31 de agosto, o prazo para renegociar dívidas do FIES pelo novo Desenrola Brasil. A renegociação pode ser feita por estudantes com financiamentos firmados até 2017, que estavam em 4 de maio de 2026, na fase de amortização. Esse é o período em que o estudante começa a pagar o valor principal do financiamento e os juros acumulados para quitar a dívida após terminar a faculdade. É possível renegociar contratos que estão com as parcelas em dia ou em atraso, inclusive daqueles estudantes já inscritos em cadastros de inadimplentes. Dependendo do perfil da dívida e da quantidade de dias de atraso das parcelas, os benefícios podem ser aplicados para quitação à vista ou para o parcelamento. Os descontos e as condições facilitadas do Desenrola FIES 2026 podem ser consultados nos canais das instituições responsáveis pelos contratos, Banco do Brasil e Caixa. E nos aplicativos desses bancos, o estudante consegue também formalizar a renegociação, mas é possível ainda o atendimento presencial nas agências. O FIES é o programa federal que oferece financiamento para quem deseja estudar em uma instituição privada de ensino superior. Após a formatura, o estudante devolve o valor financiado pelo governo com juros baixos e condições facilitadas, respeitando o limite de renda do ex-estudante.
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1: São 8:40.
5: 8:40.
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1: Guerra.
6: Subiu para 37 o número de mortos em um ataque de drones russos na região de Kiev, na Ucrânia. Dezenas de pessoas ficaram feridas e mais de 370 foram retiradas da área atingida.
1: Um drone atingiu um armazém e provocou uma grande explosão, danificando prédios residenciais e uma instituição para idosos. As equipes de resgate continuam trabalhando no local.
6: O presidente Volodymyr Zelensky determinou investigações por suspeita de negligência no armazenamento de munições. Segundo ele, os responsáveis deverão ser responsabilizados.
1: O ataque aconteceu pelo terceiro dia seguido de ofensivas russas contra Kiev e outras regiões da Ucrânia. Novas ondas de drones foram registradas neste sábado.
6: Tecnologia.
1: Cientistas australianos desenvolveram baratas ciborgues que podem ajudar no resgate de vítimas presas em escombros. Os insetos carregam pequenas câmeras e dispositivos capazes de aplicar medicamentos.
6: Chamados de paraborgues, eles são controlados à distância por sinais elétricos ligados ao sistema nervoso. A tecnologia permite direcionar as baratas por locais destruídos e de difícil acesso.
1: A escolha das baratas ocorre pela resistência, agilidade e capacidade de atravessar terrenos complexos. Os pesquisadores acreditam que elas podem chegar a lugares onde robôs teriam dificuldade.
6: A tecnologia ainda precisa passar por novos testes antes de ser utilizada em resgates reais. Entre os desafios estão manter a comunicação e garantir a segurança do mecanismo de aplicação dos medicamentos.
1: Tragédia.
6: As autoridades do Nepal elevaram para 734 o número de mortos após as enchentes e deslizamentos que atingiram a região do rio Botikoshe.
1: No Tibete, lado chinês da fronteira, 16 mortes foram confirmadas. Com isso, o número de mortos nos dois países chega a 750.
6: Mais de 3 mil pessoas continuam desaparecidas. São 2.498 no Nepal e 546 no Tibete. totalizando 3.044 desaparecidos.
7: As equipes de emergência seguem trabalhando em áreas cobertas por lama e destroços, enquanto o aumento do

0: Nível dos rios ainda preocupa as autoridades.
1: A grande quantidade de vítimas também dificulta o trabalho de identificação. Muitos corpos foram encontrados a centenas de quilômetros.

0: 31 estrangeiros de 23 países estão entre as pessoas ainda não localizadas.
1: A busca também se concentra nas usinas hidrelétricas. 933 pessoas ligadas a esses projetos continuam desaparecidas e há temor de que centenas estejam presas em túneis.
0: Nos últimos dois dias, 279 pessoas foram retiradas de túneis e de hidrelétricas.
1: Ao todo, 8.186 pessoas já foram resgatadas no Nepal, enquanto as operações de busca continuam.
0: Irã.
1: O presidente do Irã, Massoud Pezeshkian, admitiu que as sanções dos Estados Unidos estão agravando o problema econômico no país. Segundo ele, as exportações e importações caíram entre 25% e 35% nos últimos meses.
0: Pezeshkian alertou que a continuidade das sanções pode aumentar ainda mais a inflação. Em julho, a inflação anual chegou a quase 88%, enquanto alimentos e bebidas tiveram alta de 128%.
1: O Irã também enfrenta dificuldades para importar produtos devido ao bloqueio de portos e navios. O governo afirma que precisa buscar rotas alternativas com custos maiores de transporte.
0: As novas medidas americanas foram classificadas pelo Irã como guerra econômica. A crise tem aumentado o descontentamento popular e provocado protestos contra o governo iraniano.
1: São 8 horas e mais 45 minutos.
0: 8 e 45.
1: Brasil e Estados Unidos se reúnem nesta segunda-feira para retomar as negociações sobre as tarifas impostas pelo governo norte-americano aos produtos brasileiros.
0: Gabriel Correia.
2: A retomada foi acertada durante telefonema entre os presidentes Luiz Inácio Lula da Silva e Donald Trump no último dia 21. O ministro do Desenvolvimento, Indústria, Comércio e Serviços, Márcio Elias Rosa, e o representante comercial dos Estados Unidos, Jamison Greer, se reúnem virtualmente a partir das 14h30 no horário de Brasília. Durante a ligação entre os dois presidentes, Lula defendeu a retomada das negociações comerciais e afirmou que as justificativas apresentadas pelo governo norte-americano para a adoção das novas tarifas são infundadas. Trump e Lula concordaram com a necessidade de manter os vínculos comerciais e o contato entre as equipes dos dois governos. No mês de julho, os Estados Unidos impuseram uma sobretaxa de 25% sobre ferro, aço, vestuário, calçados, açúcar, etanol, produtos farmacêuticos, maquinário agrícola, máquinas elétricas não voltadas ao setor de aviação, além de outros produtos manufaturados. Entre os argumentos usados para justificar o tarifaço estão falhas no combate ao desmatamento, acordos preferenciais, propriedade intelectual, combate à corrupção, o PIX e o etanol. Uma sobretaxa de 12,5% foi aplicada logo depois, sob a alegação de que o Brasil não impede a importação de mercadorias produzidas com trabalho forçado. As novas tarifas atingem em cerca de 6,6 bilhões de dólares em exportações. Segundo o pesquisador do Observatório de Política Externa e Inserção Internacional do Brasil, Bruno Fabrício, a estratégia norte-americana tem sido impor barreiras para depois barganhar concessões específicas.
3: Os próprios dados do governo americano mostram uma relação bastante favorável com os Estados Unidos. Segundo o governo brasileiro, eles tiveram um superávit de 424 bilhões com o Brasil em bens e serviços nos últimos 15 anos. E aí sim, existe uma aproximação com o caso do Canadá. A lógica do governo Trump não é de apenas corrigir um déficit comercial, mas sim a de utilizar o acesso ao mercado americano como instrumento de poder e de barganha.
2: Bruno Fabrício lembra que o governo brasileiro abriu outra frente nessa disputa com um pedido de consultas na Organização Mundial de Comércio. Os Estados Unidos aceitaram participar.
3: A negociação política pode produzir uma solução mais rápida, enquanto a OMC aumenta o custo político e jurídico de uma medida unilateral dos Estados Unidos. E ainda existe um terceiro elemento, a capacidade da reação brasileira. O Brasil já iniciou consultas na OMC e também colocou em andamento os mecanismos previstos na Lei da Reciprocidade Econômica. Isso dá ao governo brasileiro instrumentos de pressão durante a negociação.
2: A conversa desta segunda entre o ministro brasileiro e o representante comercial dos Estados Unidos pode restabelecer o diálogo bilateral e abrir caminho para a redução dos prejuízos gerados pelas novas tarifas.
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1: São 8 horas e mais 49 minutos.
0: 8 e 49.
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1: Reconstrução.
2: O Nepal estima que vai precisar de 4 a 5 bilhões de dólares para reconstruir as áreas devastadas pelas enchentes e deslizamentos desta semana. O governo afirma que os prejuízos ainda estão sendo avaliados.
1: O número de mortos chegou a 675 no Nepal, além de vítimas registradas no Tibete. Quase 3 mil pessoas continuam desaparecidas nos dois lados da fronteira.
2: As enchentes também atingiram projetos de energia hidrelétrica, que representam mais de 12% da capacidade nacional. O país suspendeu temporariamente as buscas por causa do mau tempo.
1: O Nepal pediu ajuda técnica internacional para resgates, identificação de corpos e recuperação de estruturas. A China já enviou especialistas para auxiliar nas operações em uma usina onde há trabalhadores presos em um túnel.
2: Alistamento.
1: Quase 60% dos sul-coreanos são favoráveis à adoção do serviço militar obrigatório também para mulheres. A proposta ganhou força diante da queda da natalidade e da redução do número de recrutas.
2: Atualmente, apenas os homens fisicamente aptos são obrigados a servir por pelo menos 18 meses. O número de homens disponíveis para o alistamento caiu de 332 mil em 2019 para 257 mil em 2022.
1: A pesquisa aponta que 65% dos homens apoiam a medida, enquanto entre as mulheres o apoio chega a 54,5%. Defensores também argumentam que as Forças Armadas dependem cada vez mais de tecnologia, como drones e sistemas cibernéticos.
2: Especialistas alertam, porém, para o impacto da medida sobre as mulheres. A preocupação é que o serviço obrigatório aumente a carga ligada à carreira, à maternidade e aos cuidados familiares.
1: Corrupção.
2: A Justiça do Equador condenou o ex-presidente Lenin Moreno a 5 anos de prisão por corrupção. O caso envolve a construção da maior hidrelétrica do país, a Coca-Cola do Sinclair.
1: Segundo a Procuradoria, a família de Moreno recebeu cerca de US$ 1 milhão em propinas de uma empresa chinesa envolvida na obra. Outras 6 pessoas também foram condenadas no processo.
2: Moreno negou ter recebido dinheiro e afirmou que pretende recorrer da decisão. A investigação aponta que o esquema de corrupção teria movimentado US$ 76 milhões em propinas.
1: O processo envolve cerca de 20 acusados, incluindo cidadãos chineses e ex-dirigentes da hidrelétrica. Lenin Moreno foi presidente do Equador entre 2017 e 2021 e chegou ao cargo com o apoio de Rafael Correa. São 8 horas e 52 minutos.
2: 8h52.
1: Venezuela concede aos Estados Unidos controle de 65 bilhões de barris de petróleo.
2: Daniela Longuinho.
3: A Venezuela anunciou nesta sexta-feira um acordo com o governo dos Estados Unidos que permitirá à Casa Branca controle majoritário de 65 bilhões de barris de petróleo de reservas venezuelanas. Em uma postagem no Instagram, a presidente interina da Venezuela, Delcy Rodríguez, afirmou que o acordo é histórico, pois terá um impacto significativo no renascimento do país. A medida, segundo ela, vai facilitar o fluxo de investimentos destinados à recuperação de infraestruturas estratégicas para o desenvolvimento da indústria de hidrocarbonetos da Venezuela. Também pelas redes sociais, o presidente dos Estados Unidos, Donald Trump, avaliou o acordo como o maior negócio de petróleo da história mundial. Trump informou que as tratativas foram conduzidas pelo secretário de Estado, Marco Rubio, e pelo secretário de Guerra, Pete Hegseth, com a colaboração de Delcy Rodríguez, por meio de uma parceria com o setor privado. Segundo Trump, a transação não terá custo para o contribuinte norte-americano. Os 65 bilhões de barris de reservas comprovadas de petróleo da Venezuela dobram o volume das reservas dos Estados Unidos, ainda segundo Trump. Por fim, diz que o acordo reduzirá os preços dos combustíveis para os norte-americanos. A Venezuela possui uma das maiores reservas de petróleo do mundo, estimada em 303 bilhões de barris de petróleo bruto,

0: o que representa cerca de 17% da oferta mundial, segundo a Administração de Informação Energética norte-americana.
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2: O dia na história.
3: 1914, o exército russo teve 78 mil homens mortos e feridos e 92 mil presos na Batalha de Tannenberg. A derrota para a Alemanha aumentou o descontentamento contra o governo czarista e desembocou, 3 anos mais tarde, na Revolução Russa.
2: 1918, Vladimir Lenin, líder revolucionário que instaurou o Império Comunista na Rússia, levou um tiro logo depois de um discurso numa fábrica em Moscou e ficou ferido gravemente.
3: 1963, entrou em funcionamento em uma linha de comunicação exclusiva entre o Pentágono e o Kremlin. Em 1999, a linha telegráfica foi substituída por um telefone.
2: 1973, o Quênia baniu a caça de elefantes e o comércio do marfim, uma das fontes de subsistência da população do país.
3: 1983, 3 vagões carregados com gasolina descarrilaram de um trem em Pojuca, na Bahia. Um dos vagões explodiu no dia seguinte, causando a morte de 48 pessoas.
2: São 8 horas e 55 minutos.
3: 8h55.
2: Vamos lá falar de quem junto com você está completando idade nova neste 30 de agosto, mês de agosto indo embora, último domingo do mês, e você já no finalzinho completando idade nova. E junto com você, a atriz americana Cameron Diaz e o jogador de futebol Gabigol. Temos ainda a atriz Sofia Valverde. Então a eles e a você que completa a idade nova hoje, parabéns!
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2: São 8 horas e 56 minutos.
3: 8h56.
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2: Vamos lá então, chegando agora a nossa Agenda Cultural com Max Augusto.
4: A Agenda Cultural está recheada de atrações. Neste domingo, Gessier Quirino retorna ao Recife com o espetáculo Juntando os Cacarecos. A apresentação é realizada às 8 da noite no Teatro Rio Mar Recife, localizado no bairro do Pina. Conhecido por transformar cenas simples do cotidiano nordestino em poesia e humor, o artista apresenta um recital que reúne causos, poemas e composições musicais. Ingressos no site oficial da Uhu e na bilheteria do Teatro Rio Mar Recife. Segue até o dia 30 de agosto o segundo noturno Festival Internacional de Cinema do Recife. O evento é no Cinema São Luís e no Cinema da Fundação Joaquim Nabuco Derby, com programação gratuita. O festival reúne 60 filmes entre curtas e longas metragens, em diferentes propostas estéticas da produção cinematográfica local, nacional e internacional. A programação inclui mostras competitivas, panoramas nacionais e internacionais, além de sessões especiais, seminários, oficinas e shows. E ainda falando de cinema, tem drama nas telonas com Ponto Sem Retorno. Em um mundo pós-apocalíptico, um vírus aniquila a humanidade. Baseado no romance de Peter Heller, o filme apresenta um futuro devastado por uma pandemia global. Higgy é um piloto viúvo que vive de forma isolada em um hangar no Colorado, com seu cachorro e um ex-fuzileiro naval ranzinza. Embora incompatíveis, a dupla depende um do outro para sobreviver a invasores. A rotina é interrompida quando uma transmissão de rádio desperta nele a esperança de uma vida melhor, além de seu perímetro controlado, o levando a uma jornada de risco sem retorno.
5: A Acme vem colocando produtos perigosos há décadas.
4: Também tem comédia nas telonas com Coyote versus Acme.
5: Que se importa com o que acontece com o Coyote?
4: O filme acompanha dois rivais históricos. Ao mesmo tempo em que é atrapalhado e arrogante, Willy E. Coyote é obcecado por eliminar seu arquinimigo Papaléguas, dedicando seus dias a montar mirabolantes armadilhas para capturá-lo. Porém, de alguma forma, é sempre ele que acaba se ferrando no fim das contas. O Coyote decide então enfrentar quem ele acredita ser o verdadeiro responsável por seu constante fracasso, a

0: Alchemy Corporation, a empresa que desenvolve os equipamentos que ele usa. Aproveite as dicas e tenha um ótimo fim de semana. Com edição e sonorização de Guto César, Max Augusto, Rádio Jornal, Rádio Notícia.
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1: 9:13.
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1: Aqui no Jogo do Sucesso a gente vai ouvir agora Zeca Pagodinho, Camarão que Dorme a Onda Leva. E depois tem Jovelina Pérola Negra com Sorriso Aberto.

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0: 9:21.
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0: Continua o Jogo do Sucesso aqui dentro do Super Domingo da sua Rádio Jornal. A gente vai ouvir agora Belo, Vai na Fé. E depois tem Pixote com Nem de Graça.

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2: 9:27.
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2: Agora que no Jogo do Sucesso tem Diogo Nogueira com Clário. E depois a gente ouve Dona Ivone Lara, Alguém Me Avisou.

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1: 9h34.
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4: Bom dia, está no ar 10 minutos de Espiritismo, o programa que fala do Evangelho de Jesus com mensagens que aquecem a alma, dulcifica o coração e inebria o cérebro. O Centro Espírita Lar de Jesus apresenta esse programa para aproximar você ainda mais de Deus através de mensagens edificantes e esclarecedoras. Que a doce paz do Mestre Jesus seja uma constante em seu coração. Obrigado por permitir entrar em seu lar, no seu carro ou onde quer que você esteja. Vamos agora ouvir a mensagem inicial do programa de hoje.
5: Você que é espírita, será que é importante frequentar com assiduidade um centro espírita? Apesar das leis de Deus estar na consciência, é importante sim você frequentar uma casa espírita, participando dos estudos, participando das palestras e das ações sociais que todo centro sempre oferece. Fazendo isso, você conseguirá domar as suas más tendências muito mais rapidamente. Muita paz.
4: Hoje iremos abordar sobre a importância da participação

0: são efetiva nas palestras, estudos e nas ações sociais do Centro Espírita. Muitos de nós afirmamos com convicção: sou espírita. Essa afirmação, por si só, já carrega um profundo significado, pois revela afinidade com uma religião que esclarece, consola e orienta moralmente o ser humano.
1: No entanto, é importante refletirmos com sinceridade. O que significa, na prática, ser espírita? Ser espírita não é apenas concordar com as ideias elevadas, admirar os ensinamentos do Mestre Jesus ou aceitar a reencarnação como uma lei divina.
0: Ser espírita é comprometer-se com o próprio aprimoramento moral, buscando aprender, sentir e viver aquilo que a religião nos ensina.
1: Allan Kardec nos recorda que o verdadeiro espírita é reconhecido pela sua transformação moral e pelos esforços que faz para domar as suas más inclinações.
0: E essa transformação não acontece por acaso, nem de forma isolada. Ela exige estudo, convivência, reflexão e vivência coletiva.
1: É nesse ponto que as palestras e os estudos no Centro Espírita assumem um papel fundamental. O Centro Espírita, como escola, hospital da alma, o Centro Espírita não é apenas um local físico.
0: O Centro Espírita é, antes de tudo, uma escola de almas e um hospital espiritual. Ali somos convidados a aprender, a refletir e, principalmente, a nos curar das dores invisíveis que carregamos ao longo da caminhada.
1: Muitas pessoas só procuram a casa espírita em momentos de sofrimento. Por exemplo, uma perda, uma doença, um conflito familiar, uma angústia profunda.
0: Recebem passes, acolhimento fraterno e palavras de consolo. Isso é essencial e necessário. Contudo, o tratamento espiritual se completa pelo estudo e pela participação constante.
1: As palestras públicas são verdadeiras sementes lançadas em nosso coração, mesmo quando achamos que já sabemos determinado assunto. Sempre há algo novo a aprender, um detalhe que toca a alma, uma frase que responde silenciosamente a uma dor íntima.
0: Já os estudos sistematizados da doutrina espírita nos oferecem base sólida, evitando interpretações superficiais ou equivocadas. Eles nos ajudam a compreender o porquê das provas, o sentido da vida, a justiça divina e a responsabilidade que temos diante de nossas escolhas.
1: Não basta concordar, é preciso caminhar. Muitos dizem: sou espírita, mas não tenho tempo. Acredito, mas prefiro viver minha espiritualidade sozinho. Já li alguns livros, já sei o suficiente. Essas falas, embora comuns, merecem uma reflexão sincera.
0: A religião espírita nos convida à vivência em grupo, ao aprendizado coletivo, à troca de experiências. Jesus não caminhou sozinho, reuniu discípulos, ensinou em público, dialogou e acolheu multidões.
1: O Espiritismo, como o cristianismo redivivo, segue esse mesmo caminho. Participar das palestras e estudos não é uma obrigação imposta, mas uma oportunidade de crescimento.
0: Cada encontro é um chamado silencioso ao nosso progresso espiritual. Quando deixamos de frequentar, muitas vezes não percebemos que estamos também nos afastando de um ambiente que nos fortalece contra as tentações, o desânimo, o orgulho e o egoísmo.
1: Não podemos esquecer que não caminhamos sozinhos, nem no bem, nem no mal. Ao frequentarmos o Centro Espírita, sintonizamos com espíritos comprometidos com o bem, com trabalhadores da espiritualidade maior que nos inspiram, fortalecem e auxiliam silenciosamente.
0: O estudo e a palestra elevam nosso padrão vibratório. Eles funcionam como uma proteção espiritual, um reforço íntimo contra pensamentos negativos e influências inferiores. Quando nos afastamos, sem perceber, ficamos mais vulneráveis ao pessimismo, à irritação, à impaciência e às ilusões do mundo material.
1: A participação regular no Centro Espírita ajuda a manter o equilíbrio emocional e espiritual, tão necessário nos dias atuais.
0: Precisamos ter compromisso com a própria transformação. O Espiritismo é claro ao nos ensinar que o conhecimento gera responsabilidade. Se já compreendemos que somos

0: Somos espíritos imortais, que a vida continua e que colheremos aquilo que plantamos, então somos convidados a agir de acordo com esse entendimento.
1: As palestras e os estudos nos lembram constantemente esse compromisso. Eles nos despertam para a reforma íntima, para o perdão, para agir com caridade.
0: Não se trata apenas de ouvir belas palavras, mas de permitir que elas nos transformem por dentro, semana após semana, encontro após encontro. Quando participamos efetivamente, também fortalecemos o Centro Espírita.
1: Nossa presença vibra, soma energias, estimula outros irmãos que chegam tímidos, inseguros ou machucados pela vida. Muitas vezes, alguém retorna à casa espírita porque se sentiu acolhido ao ver outras pessoas participando de forma interessada e comprometida com o Evangelho de Jesus.
0: O exemplo silencioso fala mais alto que muitos discursos. Além disso, o sentimento de pertencimento nasce da convivência. O centro deixa de ser um lugar que eu visito e passa a ser um espaço de aprendizado, amizade e crescimento espiritual.
1: Portanto, se você se considera espírita, reflita com carinho. Como está a sua participação na casa espírita? Você tem reservado um tempo para cuidar do seu espírito, assim como cuida do corpo e das obrigações materiais?
0: As palestras e os estudos não exigem perfeição, apenas boa vontade e constância. Não importa se sabemos pouco ou muito, se estamos alegres, tristes ou cansados. O importante é estar presente, disposto a aprender e a crescer.
1: O Centro Espírita é uma bênção colocada em nosso caminho. Aproveitá-lo plenamente é um gesto de amor por nós mesmos e de compromisso com a vida espiritual. Que possamos ouvir o chamado silencioso da espiritualidade amiga, que nos convida com ternura e paciência a dar um passo a mais na direção do bem, do conhecimento e da transformação moral.
0: Que Jesus nos inspire e nos fortaleça nessa caminhada em busca da nossa melhora moral. Frequentando regularmente o Centro Espírita, suas dores, seus problemas, os desafios continuarão a acontecer. Mas tenha certeza que você terá muito mais força, serenidade e sabedoria para administrar todos eles.
1: Portanto, queridos irmãos, queridas irmãs, que agora nos ouvem, comecem a frequentar com mais assiduidade o Centro Espírita, baseado em tudo que nós acabamos de relatar. Como já dissemos, frequentando assiduamente o Centro Espírita, seus problemas não irão desaparecer, mas certamente você irá lidar com eles de uma maneira muito mais tranquila.
0: Todos os domingos estamos aqui neste mesmo horário, apresentando os ensinamentos do Mestre Jesus e levando até seu lar uma palavra de conforto e amor. Visite um Centro Espírita, aquele mais perto da sua casa, e principalmente leia as obras de Allan Kardec. Você tem alguma dúvida, quer fazer alguma crítica ou dar alguma sugestão? Então ligue ou envie mensagem para 81 99761-6811. Vamos agora ouvir a mensagem final do programa de hoje.
1: Jesus é o modelo e guia da humanidade. Portanto, sigamos sempre o seu evangelho. Muita paz, luz e sabedoria a todos.
0: Gerência de conteúdo, Diego Barbosa. Direção executiva, Carlos Humberto. Operadores de áudio, João Alves e Givaldo Júnior. Givaldo Júnior, que edita esse programa com eficiência, dedicação e muito profissionalismo. Continue com a programação da nossa querida Rádio Jornal e até o próximo domingo, com a graça de Deus. Tenham todos um excelente dia. Muita paz.
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0: 10 horas, bom dia gente, bom dia amigos, bom dia amigas, bom dia pra todos. Hoje é domingo e domingo é alegria, é emoção, é coração, porque domingo é Caruaru da Sorte. Hoje dia 30, domingo 30 de agosto de 2026. Bom dia, meu companheiro Ricardo Cantarelli.
1: Bom dia, minha potência! Wellington Lacerda, Wellington Lacerda. Bom dia para você que tá aí do outro lado acompanhando, a partir de agora, nossa transmissão ao vivo do sorteio do Caruaru da Sorte. Esse momento que significa mudança de vida pra valer. Está formada a Rede da Sorte com TV Jornal, Rádio Jornal, YouTube. Você, como sempre, fazendo a festa acontecer, Wellington.
0: Muita emoção hoje na premiação e nas entregas dos prêmios da semana passada. Inclusive, um destaque para o quarto prêmio da semana passada. Uma pessoa simples, um carroceiro, viu, Ricardo Cantarelli?
1: Pois não, Wellington.
0: Ele trabalha no Moda Center, uma carrocinha de mão, e ganhou 200 mil reais. Vai ter muita emoção nessa entrega, em todas as entregas, mas principalmente nesse quarto prêmio, tá bom?
1: É assim que acontece, é assim que o povo gosta, é assim que tem que ser. Muito bem, gente, começamos muito bem já apresentando aqui a nossa equipe na tela, os modelos da sorte. Olá, Thaís, muito bom dia pra você, bom dia pra Yani também. Aqui na mesa, fechando a mesa, representando a Cover Capitalização, tem ela, Stephanie Assis. Ao seu lado direito tem ele, o Ayrton Carvalho. Também tem o Pedro Elias, ele que tá aí no computador com o Ayrton.
0: Pedro Elídio.
1: O Elídio, exatamente. E auditando o sorteio, como sempre, de Sérgio Estão, auditores independentes, tem doutora Jeane Lúcia. Estamos autorizados, doutora? Tá tudo certinho, tudo perfeito, dentro da lei, então estamos legal, Wellington.
0: Muito bem.
1: Como é que marca, meu amigo?
0: É, você aí nos dá a dica aí, como é que marca?
1: Agora, na tela, veja isso, você também, venha pra cá. Primeiro prêmio tem 5 mil, aí você marca nesses dois bloquinhos aqui, ok? É dupla chance, é chance dupla. Segundo prêmio tem 10 mil, você marca aqui. Terceiro prêmio, 15 mil, marque aqui. E no quarto prêmio, 100 mil, você marca aqui. E ainda tem mais 30 oportunidades, 30 giros de mil reais cada giro, Wellington.
0: Uma premiação extraordinária para hoje, ok? Você, por favor, as jovens aí, os modelos da sorte, mostrem aí o painel com as 60 bolas, da 01 até a 60, podem colocar essas bolas no globo, por gentileza, né, Ricardo Cantarelli?
1: Ah, sim, meu amigo.
0: Olha, eu quero, como a gente fala todo domingo aqui, continue ajudando o ICI, Instituto do Câncer Infantil do Agreste, adquirindo o Caruaru da Sorte, título de capitalização filantropia premiável e cedendo o direito de resgate. É bom lembrar também que é proibida a venda do título de capitalização filantropia premiável a menores de 16 anos. Artigo 3º, inciso do Código Civil.
1: Se tá na lei, tem que ser sim cumprido. Essas e outras informações você confere. Confira lá o regulamento e as condições gerais acessando www.caruarudasorte.com.br. O nosso endereço eletrônico tá na tela.
0: Muito bem, e as bolas já estão aqui no globo. Mostre o painel que está totalmente vazio, bem pertinho, tá mostrando aí o painel, ok, não é? Vamos dar início ao sorteio de hoje, que tá espetacular. As 60 bolas já estão aqui, tá? O globo já está fechado, pode ligar a pipoqueira, porque vamos dar início com o primeiro prêmio.
1: Primeiro prêmio de hoje.
0: Valendo 5 mil reais em nome da Cover Capitalização.
1: Então, a partir de agora, coração preparado, vai marcando dezena por dezena, valendo 5 mil. Chegamos com a primeira bola, a bola de número 40. 40 é o número da bola, a bola de número 40. Vamos lá, gente boa, vamos lá, gente fina e gente do bem. Marque aí 17. Bola de número 17, 17 é o número da bola, mais uma bola sobe agora. Vizinho da 17, 18. Bola de número 18, 18 é o número da bola, bola de número 18, mais uma, 58. Bola de número 58, 58.

0: que é o número da bola, mais uma que sobe neste momento, 47. Bola de número 47, chama o primeiro prêmio, valendo 5 mil. Agora 48, bola de número 48, 48 é o número da bola. Bola de número 48, subiu a 03. Bola de número 03, 03 é o número da bola. Bola de número 03, mais uma bola chegando. 060, bola de número 60, 60 é o número da bola, mais uma bola que sobe neste momento, subiu, agora vamos lá, 34, bola de número 34, 34 é o número da bola, mais uma que sobe, opa, chegou a 29, bola de número 29, bom dia pra você, valendo 5 mil, é o primeiro prêmio de hoje, marque 07 no seu título, marque 07 no seu título, olha lá, subiu, 44, bola de número 44, 44 é a bola, vamos lá, subiu mais uma, 57, bola de número 57, 57 é o número da bola, mais uma que vem, olha aí a 36, bola de número 36, marque no seu título, 36 é o número da bola, mais uma, dezena de número 05, 05 é o número da bola, bola de número 05, como é que tá o coração, meu amigo? Marque agora, 06, bola de número 06, 06, dúzia 06, mais uma bola que sobe, chegou a 22, bola de número 22, bom dia Wellington!
1: Bom dia!
0: 51, bola de número 51, olha a bola de número 51 aí, marcou, eu espero, peraí, para tudo, achou a 51, marque aí meu amigo, marque agora também, bola de número 14, 14 é o número da bola, bola de número 14, e você tá onde? Me conta, comenta aí no YouTube, 16, olha ela, bola de número 16, 16 é o número da bola, mais uma bola que sobe, essa tem a dezena 55, bola de número 55, 55 é o número da bola, agora tem a dezena de número 23, 23 é o número da bola de número 23, e aí, subiu agora a bola de número 10, 10 é o número da bola de número 10, vambora, tem mais, dezena de número 20, 20 é o número da bola de número 20, mais uma bola que vem chegando, confira comigo, 13, bola de número 13, 13 é o número da bola, hoje é o seu dia de sorte, confira, 15, bola de número 15, 15 é o número da bola de número 15, marcou 15, então marque também 54, bola de número 54, 54 é o número da bola, agora é a vez da bola de número 50. Prepara o gol, Wellington!
1: Ah, tô pronto!
0: 50 é o número da bola, mais uma pra passarmos em revista. Vambora, vambora! 56, bola de número 56. Vai lá, bola. Chega a bola, chega a bola. Agora sim, 02. Bola de número 02, Wellington!
1: Tô de olho no computador, tô vendo tudo. Você chamou 30 bolas pra esse primeiro prêmio, valendo 5 mil reais. Por enquanto, nenhum título pela bola da sorte.
0: Mas me responda uma coisa, meu amigo. Será que é hoje?
1: É hoje!
0: É hoje, sim! 21 é o número da bola de número 21. Marque aí 21, 21 é o número da bola, mais uma, 39, bola de número 39, 39 é o número da bola, mais uma bola vem chegando, olha lá, bola de número 59, 59 é o número da bola de número 59, bom dia, bom dia, bom dia, bom dia, onde você estiver, com quem você estiver, bom dia, gente boa, 04, bola de número 04, 04 é o número da bola, e aí, marcou 04, vai marcando, sobe bola, bola de número 52, 52 é o número da bola, bola de número 52.
1: Epa, epa, epa, epa, epa, com 35 bolas chamadas, apareceu o primeiro título pela bola da sorte.
0: Aí tá certo, valeu, beleza, vambora que é hoje o seu dia. Marque aí 30, bola de número 30, 30 é o número da bola.
1: Agora com 36 bolas chamadas, 5 títulos pela bola da sorte.
0: Que alegria, que felicidade, sobe bola, subiu. Dezena de número 43, 43 é o número da bola, é hoje o seu dia de sorte. Mais uma bola, vai em bola, sobe, subiu 24, bola de número 24, 24 é o número da bola. Ai meu Deus, mais uma, sobe bola, isso, vem chegando, bola de número 01, bola de número 01, é o número da bola, 01, ainda não? Não, então vai ser agora, vamos lá, tô torcendo por você, bola de número 19, 19 é o número da bola, Wellington!
1: Essas foram carimbadas com a sorte!
0: Epa! Meu coração explode de felicidade!
1: Carimbado da sorte, ganhou, ganhou! Tá aí, gente, o primeiro prêmio valendo 5 mil reais, 40 bolas foram chamadas, 2 títulos se deram bem, o primeiro tinha o número 155.987 e o segundo 85.901. Vamos ao primeiro título de número 155.987. As dezenas chamadas e marcadas 02, 03, 04, 05, 10.

0: 10, 13, 14, 15, 16, 17, a bola da sorte, 19, 22, 23, 24, 29, 34, 43, 47, 50 e 52. Esse título pertence a Edelson Ferreira da Silva. Ele é daqui de Caruaru, bairro universitário. Ele comprou, pagou com Pix. Parabéns! Ponto pé quente, Joselma, que vai receber sua bonificação em dobro. Que coisa boa! Vamos, parabéns, Edelson. Vamos ao segundo título, que tem a numeração 85.901. Dezenas chamadas e marcadas, 02, 03, 05, 10, 18, 19, que é a bola da sorte, 20, 24, 29, 30, 39, 40, 48, 51, 52, 54, 55, 56, 59 e 60. Esse outro título pertence a Aliette Rodrigues da Silva, bairro São Francisco, aqui em Caruaru. Ponto pé quente. Dona Cleide, agora. Ó, Cleide, parabéns para os ganhadores, né? Duas pessoas dividiram. Parabéns para todos, né, Ricardo Cantarelli?
1: Desse jeito, meu amigo.
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0: Por gentileza, Iane Borges, faça essas bolas retornarem para o Globo. Por favor, libere elas aí, né? Muito porque bem. Vamos dar a sequência ao sorteio, né, Ricardo Cantarelli?
1: Exatamente,
0: meu e amigo. E esse prêmio do domingo que vem?
1: Meu amigo, o quarto prêmio vem bombado, topado, estourado, disparado com 250 mil reais.
0: Perfeito. As bolas já estão no Globo. O Globo já está fechado, as 60 bolas estão aqui. Pode religar a pipoqueira, porque está vindo para você o segundo prêmio.
1: Em nome da Cover Capitalização, o segundo prêmio chega agora valendo quanto? 10 mil reais.
0: Toda sorte para

0: Você merece. Olha a primeira bola, 48. Bola número 48. Pula agora a segunda bola. Subiu a segunda bola. Bola 16. Bola 16. Bom dia pra você. Boa sorte, boa sorte, boa sorte. Bola 58. Bola número 58. Bom dia, família. Olha a bola 37. Bola 37. Tomara que você ganhe hoje. Você merece. Bola 35. Bola número 35. Mais uma bola. Chegou a bola 51. Bola 51. Tá valendo 10 mil reais. É o segundo prêmio. Bola 41. Bola número 41. Mais uma bola. Subiu a bola 11. Bola número 11. Onde é que você está? Sorte pra você. Subiu a bola 20. Bola número 20. É o segundo prêmio. 10 mil reais. Bola 17. Bola número 17. É hoje, é hoje, é hoje, é hoje. Mais uma bola 25. Bola número 25. É o segundo prêmio. 10 mil reais. Bola 40. Bola número 40. Você tá precisando, né? Tomara que você ganhe. Bola 07. Bola 07. Mais uma bola. Chegou a bola 52. Bola número 52, valendo 10 mil reais, é o segundo prêmio. Bola 13, bola número 13, bom dia pra você que tá chegando. Olha a bola 33, bola número 33, é alegria, emoção, é Caruaru da sorte. Bola 56, bola número 56, cadê a alegria? Olha a bola 0, bola 02, bola número 02. Mais uma bolinha de Borges, subiu, bola 57, bola número 57, valendo 10 mil, é o segundo prêmio. Agora chegou a bola 03, bola 03, valendo 10 mil reais, mais uma bola, bola 10, bola número 10. Hoje é domingo, hoje é Caruaru da sorte, bola 28, bola número 28, alegria, gente, bola 14, bola número 14. Mais uma bola, chegou a 21. Bola número 21, hoje é domingo, hoje é emoção, hoje é Caruaru da sorte no seu coração, ô louco. Bola 15, bola número 15, valendo 10 mil reais, é o segundo prêmio. Mais uma bola, chegou a bola 18. Bola número 18, mais uma bola, subiu, subiu, subiu. Bola 39, bola número 39, tá chegando a hora, tá chegando a hora. Subiu a bola 01, bola 01, e aí, tudo bem? Bom dia, né? Mais uma bola 49, bola número 49, mais uma bola, chegou a bola 38. Bola 38.
1: 30 bolas chamadas, por enquanto nenhum título pela bola da sorte. Valendo 10 mil, Wellington.
0: Muito bem, é o segundo prêmio, Ricardo Cantarelli. Subiu a bola 53. Bola número 53. E aí, tá tudo bem? Tá tudo bem com você? Bola 54. Bola número 54. Tá chegando a hora. Bola 44. Bola número 44. Ui, que tá pertinho, tá pertinho. Lá vem, chegou. A bola 22, bola número 22.
1: Ei, preste atenção, 34 bolas chamadas, acaba de aparecer um título pela bola da sorte, o Wellington.
0: Valendo 10 mil reais, Ricardo Cantarelli, mais uma bola, subiu, bola 34, bola número 34, bola número 34, pode liberar mais uma bola, chegou a bola 32, bola número 32.
1: Dois títulos pela bola da sorte, com 36 bolas chamadas.
0: Valendo 10 mil reais, é o segundo prêmio de hoje, subiu, bola 08, bola 08, agora tá quente, tá quente, tá quente, tá quente, bola 04, bola 04, agora esquentou de vez, ô louco, mais uma bola, 43. Bola número 43.
1: Essa foi carimbada com a sorte, galera. E aí, como é que é?
2: Ganhou
1: sim! 10 mil no segundo prêmio de hoje, 39 bolas chamadas, uma pessoa ganhou com um título que tem a numeração 29.381. Vem comigo na tela, dezenas chamadas e marcadas do título de numeração 29.381. Começamos com 01, aí vem 02, vem 03, 04, 08, na sequência 15, 16, você também marcou 17, 28, 30.

0: 32, 33, 34, 37, 39, 41. Olha a bola da sorte aí, gente boa. 43, na sequência 44, 56, 57, e encerrando com 58. Cadê você? Parabéns para Paulo Batista. Alô, Paulo Batista, residente na zona rural de Sanharó. Albiane, o Albiane é o... Como que é? Albijane, o nome é?
1: Albijane
0: é o ponto pé quente, tá falado então. E o Paulo Batista ganhou 10 mil no segundo prêmio de hoje, meu nobre Wellington.
2: Vamos a mais um intervalo.
0: Na tela, veja isso você também. Vambora.
3: Mais uma semana de sonhos realizados. Chegou a hora de conhecer os ganhadores.
4: E sempre com muita festa e sempre com muita alegria, né, Lani?
3: Ah, com certeza. Vamos conhecê-los?
4: Vamos lá. Pois é, começando, claro, com o primeiro prêmio, 10 mil reais, duas pessoas dividiram. E a primeira delas é Joelma Aparecida, do bairro Cabugá, em São Caetano. Joelma, tá feliz?
5: Muito feliz.
4: Muito feliz, não é? Você pode, por favor, nos falar seu nome completo?
5: Joelma Aparecida Santos da Silva.
4: Tava marcando ou não?
5: Tava sim.
4: Mas você não lembra qual foi a bola da sorte?
5: 02.
4: Ih, nunca vai esquecer esse número, né? Parabéns, ela adquiriu com ponto pé quente Pamela, e é de São Caetano, Pamela.
5: Isso.
4: Muito bem, já tem plano para sua parte?
5: Fazer uma reforma na minha casa.
4: Ah, então tá, chegou na hora certa, né?
5: Chegou sim.
4: Ah, é quem entra aí ao seu lado?
5: Meu irmão.
4: Como é o nome dele?
5: Hélio. Hélio.
4: Muito bem, Hélio, um abraço, viu, Hélio? Joelma, qual é o conselho para quem quer ganhar no Caruaru da Sorte?
5: Que continue comprando, tenha fé em Deus que uma hora a sorte chega.
4: Uma hora chega, né?
5: Chega sim.
4: Muito bem, parabéns. Agora a segunda pessoa é com você, Alane.
3: Ok, Wellington, a segunda pessoa é da cidade de Santa Maria da Boa Vista. É o Janielson Dias dos Reis. No momento não pôde comparecer à nossa entrevista, mas vai receber a sua parte do prêmio de 5 mil reais. Ele é do bairro Fazenda Areal de Santa Maria da Boa Vista. Parabéns, Janielson. Ele adquiriu pelo aplicativo, que é rápido, fácil e altamente confiável. 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
4: Nós estamos chegando aqui na cidade de Alagoinha, porque o segundo prêmio, 10 mil reais, ganhou Rubens Geraldo, que mora aqui. Vamos conhecê-lo. Pois é, o Rubens já está aqui, ó. Chegamos aqui, né? Tá todo feliz. Tudo bem, Rubens?
6: Tudo bem.
4: Graças a Deus, né?
6: Graças a Deus, ganhei.
4: Opa, você pode, por favor, nos falar seu nome completo?
6: Rubens Geraldo Galindo.
4: Aí você tem esse comércio aqui e vende também o Caruaru da Sorte?
6: É, com certeza.
4: Ele é ponto pequeno também, adquiriu e ganhou 10 mil reais. Valeu a pena?
6: Valeu.
4: Já tem endereço para esse 10 mil?
6: Já, tem que investir, né?
4: Tem que investir no seu negócio, né? Muito bem. Você nem tava marcando, tava fora.
6: Era, tava fora.
4: É, aí deram recado a você.
6: Foi.
4: Tá certo, muito bem. Rubem, aqui do centro de Alagoinha, 10 mil reais do segundo prêmio. Qual é o conselho, Rubem, para quem quer ganhar no Caruaru da Sorte?
6: É comprar.
4: Comprar, né? Que um dia ganha. Tá bom então. Rubem é muito conhecido aqui em Alagoinha, tá? 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
8: Horas e 23 minutos. Quanto dinheiro, Ricardo Cantarelli?
0: Isso, meu amigo, não fique de fora. Adquira agora, gente boa. 10 mil no primeiro prêmio, 10 mil no segundo, 10 mil no terceiro, 20 giros de 1.500 e 250 mil reais no quarto prêmio. Você que não ganhou ainda, tô torcendo por
8: isso
0: você.
8: Isso é no próximo domingo, é o sorteio da Independência. Se você encontrar o título debaixo da sua da porta.
0: Aí, meu amigo, você adquira, você vai lá e pague.
8: Quem
0: com o Pix.
8: Quem explica melhor?
0: É o Marcelo Duarte, a Lana Tamires na

0: Ela.
1: Vamos lá.
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0: Muito bem, fácil, rápido e seguro, Wellington.
1: Muito bem, por favor, Thaís, pode liberar as bolas para que elas voltem para o Globo, por gentileza, né, Ricardo Cantarelli?
0: É assim, meu amigo, semana que vem, só no quarto prêmio, tem 250 mil, dá para você realizar tudo o que você imagina.
1: É a sua independência financeira. Isso, dá para você montar um negócio, fazer o que você quiser.
0: Pagar conta, comprar casa.
1: As bolas já estão aqui, já estão dentro do Globo, é 70 bolas. O Globo está fechado, pode religar a pipoqueira, porque tá vindo aí para você o terceiro prêmio.
0: Opa, assim mesmo.
1: Tá, 15 mil reais em nome da Cover Capitalização.
0: Vamos lá, família. Vamos lá, galera. 29, bola de número 29, a nossa primeira bola que vem saindo agora. Bola de número 29, mais uma bola vem chegando. Essa aqui tem a dezena 08. Bola de número 08, 08 é o número da bola, mais uma bola que sobe. Alô, gente boa, marque aí. 34, bola de número 34, mais uma bola que vem subindo. Confira comigo, bola de número 41. 41 é o número da bola, bola de número 41. Bom dia pra você. Bola de número 02. 02 é o número da bola, bola de número 02. Mais uma bola, confira comigo. Essa aí subiu com a dezena 28. Bola de número 28. 28 é o número da bola, bola de número 28. Mais uma, 40. Bola de número 40. 40 é o número da bola, é o terceiro prêmio valendo 15 mil. Essa aqui tem a dezena 39. Bola de número 39. 39 é o número da bola, mais uma. Essa aqui tem a dezena 12. Bola de número 12. 12 é o número da bola, bola de número 12. E aí, tá marcando. Marque direitinho, 16. Bola de número 16. 16 é o número da bola, mais uma que sobe. Essa tem a dezena 25. Bola de número 25. 25 é o número da bola. Olha lá, tá subindo e subiu. 37. Bola de número 37. 37 é o número da bola, mais uma. 59. Bola de número 59. Sobe bola, subiu. Essa tem a dezena 53. Bola de número 53. Bom dia pra você. Olha a bola de número 05. 05 é o número da bola. Bola de número 05. Mais uma. Vem chegando. 19. Bola de número 19. 19 é o número da bola. Mais uma bola que chega. 17. Bola de número 17. E aí? Vá marcando. Vá marcando. Tá valendo 15 mil. Chegou a bola de número 26. Bola de número 26. 26 é o número da bola. Mais uma. 49. Bola de número 49. Bom dia, bom dia, bom dia. Marcou 49. Marque 0, meia dúzia. 06. 06 é o número da bola. Bola de número 06. Mais uma que vem. Essa tem a dezena 03. Bola de número 03. 03 é o número da bola. Mais uma. Sobe, bola, subiu. Bola de número 27. 27 é o número da bola. Bola de número 27. Você tá bem? Tá tudo certinho? Então, bom dia. 46. Bola de número 46. 46 é o número da bola. Mais uma que vem. Subiu. Essa tem a dezena 42. Bola de número 42. 42 é o número da bola. Mais uma, sobe bola, subiu 50. Isso, bola de número 50. Tô chamando o terceiro prêmio valendo 15 mil. Subiu a dezena de número 21. Bola de número 21. 21 é o número da bola. Bola de número 21. Mais uma bola, isso, sobe. 36. Bola de número 36. 36 é o número da bola. Vai lá, isso, Tata. Abre a gaveta, subiu. Bola de número 20. 20 é o número da bola. Bola de número 20. 20 é o número da bola. Prepara o gogó, Wellington.
1: É, tô pronto.
0: Eu tô não, viu? Tô ainda, tô chegando, tô chegando. Vamos embora. Chegou a bola de número 60. 60 é o número da bola. Bola de número 60. Mais uma pra passarmos em revista as 30 primeiras bolas chamadas. Bola de número 33. Repita comigo.
1: 33.
0: Vai lá.
1: Tô vendo tudo. Tô ligado, tô ligado. você está chamando aí o terceiro prêmio. 30 bolas foram chamadas, valendo 15 mil reais. Por enquanto, nem o título pela bola da sorte.
0: É emoção, é felicidade o tempo todo. É caro o aro da sorte, mais uma bola.

0: a bola de número 13. 13 é o número da bola, a bola de número 13. 13 é a bola, mais uma bola que sobe neste momento, subiu. 38, bola de número 38. 38 é o número da bola, a bola de número 38. Vambora que tem mais. 24, bola de número 24.
1: Epa, epa, epa, epa, epa. Com 33 bolas chamadas, apareceu o primeiro título pela bola da sorte.
0: Bom dia, olha a hora, 10h29, estamos ao vivo. Subiu a bola de número 55, bola de número 55, 55 é o número da bola.
1: Agora com 34 bolas chamadas, 3 títulos pela bola da sorte.
0: Bate forte, coração, chegou, 15, 15 é o número da bola, a bola de número 15, vamos lá, sobe mais uma bola, é hoje, é hoje, é hoje, 51, bola de número 51,
1: essa foi carimbada com a sorte,
0: que felicidade, Wellington,
1: epa,
2: ganhou,
1: o terceiro prêmio valendo 15 mil reais, 36 bolas foram chamadas. E um título se deu bem. É o título de número 28.207. Título de número 28.207. Bolas chamadas e marcadas 03, 06, 08, 12, 16, 19, 21, 24, 26, 28, 29, 34... 36, 39, 41, 46, 50, bola da sorte, 51, 53 e 55. Esse título pertence a Joseli da Josilene da Silva. Ela reside. Que bairro é esse?
3: Tô entendendo não, hein? Marajás.
1: Marajás. E a cidade pesqueira, é? Bom, a produção vai olhar aqui, ponto pé quente, Rafaela. Então, parabéns, 15 mil reais é muita gente ganhando. Vamos a mais um intervalo?
0: 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Veja isso, você também.
1: Vamos lá.
0: Vambora.
4: Chegamos aqui em Frei Miguelinho para conhecer a contemplada do terceiro prêmio valendo 10 mil reais. Bora lá conhecê-la. E agora vamos conhecer a ganhadora aqui de Frei Miguelinho. É a Renicleide Raimunda da Silva, da Zona Rural aqui de Frei Miguelinho. Tudo bem?
5: Tudo bem.
4: Melhor agora, não é não?
5: Com certeza, com um prêmio desse, né?
4: E aí, conta pra gente como é que tá essa emoção.
5: Eu tô muito feliz, né? Porque eu não esperava. Foi no domingo, eu estava comemorando o aniversário da minha mãe e de repente chega a mensagem, né? Do Caruaru da Sorte.
4: A mensagem boa.
5: Muito boa.
4: 10 mil é um bom valor, já sabe o que é que vai fazer com o prêmio.
5: Sei sim, vou investir mais ainda no meu estúdio de estética, que é aqui mesmo em Frei Miguelinho.
4: Olha aí, vai ajudar a realizar sonhos.
5: Vai sim, com certeza.
4: Muito bem, faz tempo que você compra Caruaru da Sorte?
5: Faz um tempinho. Na verdade, quem compra é meu padrasto. Então ele compra no meu nome todas as vezes, que é pra ver se eu tenho essa sorte. E dessa vez deu certo, hein?
4: Olha aí, dessa vez deu certo. A vendedora pé quente que tá aqui com a gente foi a Fabiola, que preencheu corretamente. Parabéns, Fabiola. Renicleide, qual a dica da sorte que você dá pra quem quer ganhar assim como você ganhou?
5: Compre e acredite, viu, que uma vez chega a sua hora.
4: Nunca desistir que um dia chega.
5: Um dia chega.
4: É isso aí, parabéns pelo prêmio. 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
1: Nós estamos em Santa Cruz do Capibaribe, porque o quarto prêmio do Caruaru da Sorte, 200 mil reais, ganhou Amaro Luiz, que reside aqui no bairro Dona Dom. Amaro, como é que tá você, Amaro?
6: Muito, muita emoção, viu? Muito,
1: já chorou muito?
6: Muito, muito, muito mesmo. Mas tô nem acreditando não, viu?
1: São lágrimas de alegria,
6: muita,
1: né?
6: Muita, muito mesmo.
1: Que isso felicidade, mesmo. Hein?
6: Muita.
1: Você
6: muita
1: pode, por favor, Amaro, nos falar seu nome completo?
6: Amaro Luiz de Melo.
1: O que é que o Amaro faz?
6: Carroceiro, no Moda Center.
1: Você pega frete com a carrocinha no Moda Center,
6: isso, é isso? Isso mesmo.
1: É um batalhador.
6: Isso.
1: E é muito conhecido mesmo. Também, né?
6: Muito, muito conhecido dentro do Moda Center. É, isso.
1: Escuta,
6: mesmo.
1: Escuta, você até me falou que já comprou há algum tempo o Caruaru da
6: Sorte. Já faz um tempinho já, viu?
1: Muito. Mas nesse domingo que você foi premiado, tava marcando ou não?
6: Tava marcando sim, nem acreditei. Só acreditei porque vi meu nome, né?
1: Quem tava com você na hora?
6: Tava minha esposa e a minha sobrinha.
1: É.
6: Foi.
1: E qual foi a emoção? Você chorou, você gritou, você...
6: Chorei, não sei nem o que... Sei lá o que tava passando. Não acreditei, não.
1: Como é o nome dela?

0: É Lady Jane.
1: É a chamada Leidinha, né?
2: É.
1: Leidinha tá feliz.
2: Muito, muito feliz.
1: A família toda, né?
2: É, a Maria só tem a agradecer a Deus, que é alegria enorme.
1: Tá emocionada também, né?
2: Muito, muito.
1: Chore, minha amiga, chore de alegria! Chore de alegria! E agradeço a Deus primeiramente. Me dá um abraço. Oh, coisa boa. Escuta, Amaro. 200 mil é muito dinheiro. Também quero agradecer ao vendedor, ponto pé quente, que é o Ricardo. Ricardo, dê um oi pro pessoal aí, preencheu corretamente. Parabéns, viu, Ricardo? Ponto pé quente. Amaro Luiz de Melo. Respira. Quais são os planos para 200 mil reais?
0: É, ajeitar minha casa, né? Pagar as dívidas que eu devo. Dar ajuda à minha família, né? Meu filho. Né, e o restante eu... comprar uma casinha para alugar, né? Para fazer minha vida, né? Para trabalhar mais um pouco, né?
1: Olha, ele vai comprar as casinhas para alugar. Olha como ele é sabido e tá certo. E que Deus lhe dê mais sabedoria, tá? Porque 200 mil é muito dinheiro, né?
0: É verdade, viu?
1: Tá bom então, Amaro. Qual é o conselho para quem quer ganhar no Caruaru da Sorte?
0: É comprar que um dia chega seu dia, viu? Acreditar que chega, porque chegou o meu, viu?
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0: É
1: 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Olha os ganhadores do Giro da Sorte de domingo passado. R$ 1.500 para Joselito José da Silva de Caruaru. Anderson de Melo Xavier de Altinho. Milena Patrícia Varela Bezerra de Caruaru. José Aparecido Leite da Silva de Terezinha. Adelmo Souza Pereira de Pesqueira. Maria Ângela do Nascimento de Vertentes. Severino Marque dos Santos de Brejo da Madre de Deus. Jeane do Nascimento Bezerra de Cachoeirinha. Gercílio Batista Teles de Caruaru. E Leandro da Silva Santos de Lagoa do Ouro. Francisco Carlos Ananias Ferreira de Palmares, Amanda Tereza Lins da Silva de Catende, José Carlos da Silva de Poção, Cíntia Rebeca Melo Gomes da Paixão de Caruaru, Valdomiro Bezerra Vasconcelos de Venturosa, Thaís R. da Silva Andrade de Caruaru, Helena Pereira de Carvalho de Catende, Tamires Vitória Silva de Albuquerque de Camaragibe, Clenilson Sebastião dos Santos de Brejo da Madre de Deus e Marcos André da Costa de Garanhuns, Caruaru da Sorte, título emitido pela Cover Capitalização.
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1: 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R$10.037, quanto dinheiro, Ricardo Catarazzi?
4: Quanto dinheiro, Wellington Lacerda? 10 mil no primeiro, 10 mil no segundo, 10 mil no terceiro. Tem 200, ou melhor, 20 giros de R$1.500 e 250 mil no quarto prêmio. Estamos ao vivo.
1: Muito bem, e agora você vai explicar a facilidade de adquirir o Caruaru da Sorte, por gentileza.
4: Beleza, vamos embora.
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1: Muito
4: isso
1: bem,
4: isso, Wellington. Perfeito.
1: E Borges, por gentileza, libere as bolas para que elas voltem para o Globo.
4: Perfeito, ok. Estamos ao vivo às 10h38 desse domingo, dia 30 de agosto. Já consertamos lá a data no YouTube, viu? Estamos lá no YouTube também. Deixa eu abraçar fortemente aqui cada internauta. Vai compartilhando, gente, espalhando vitória e mudança de vida para o povo.
1: As bolas já estão, as 60 bolas já estão no Globo. O Globo está fechado. Pode religar a pipoqueira, porque está vindo aí para você o quarto prêmio.
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0: certo, o prêmio de hoje valendo quanto? 100 mil reais!
1: Tanta sorte pra você que você merece! Olha a primeira bola, bola número 39. 39 é a primeira bola, pode liberar mais uma bola, subiu a 13, bola número 13, mais uma bola, chegou a bola 10, bola número 10, é hoje, tá valendo 100 mil reais, bola 55, bola número 55, é alegria, cara, barulho da sorte, é emoção, porque hoje é domingo, subiu a bola 27, bola número 27, mais uma bola, sai bola, saiu a 42, bola número 42, valendo 100 mil reais, é o quarto prêmio de hoje, mais uma bola 21, bola número 21, depois desse quarto prêmio tem mais 30 giros de mil cada giro, olha a bola 19, bola número 19, sorte pra você, bola 16, bola número 16, mais uma bola, subiu, subiu, subiu, bola 56, bola número 56, valendo 100 mil reais, bola 05, bola número 05, mais uma bola, bola 38, bola número 38, é hoje, bola 14, bola número 14, bom dia família, bola 18, marca aí, bola número 18, mais uma bola, 25, bola número 25, valendo 100 mil, bola 01, bola 01 é o quarto prêmio minha gente, mais uma bola, 15, bola número 15, mais uma bola para esse quarto prêmio, 41, bola número 41, tá chegando a hora. Apareceu agora a bola 06, bola 06, valendo 100 mil reais, bola 24, bola número 24, mais uma bola, subiu, bola de número 09, bola 09, valendo 100 mil, é o quarto prêmio, olha a bola 45, bola número 45, mais uma bola, tá chegando a hora, bola 59, bola número 59, ui, que vale 100 mil reais, bola 34, bola número 34, mais uma bola, chegou a 54, bola número 54, mais uma bola, chegou a 29, bola número 29, valendo 100 mil reais, sai bola! Saiu a bola 23, bola número 23, valendo 100 mil reais, é o quarto prêmio. Chegou a bola 40, bola número 40, mais uma bola, subiu a bola 30, bola número 30, puxa mais uma bola, arranca mais uma bola, libera essa bola, 51, bola número 51.
0: De olho no computador, 30 bolas chamadas, por enquanto nenhum título pela bola da sorte, o Wellington.
1: É o quarto prêmio, Ricardo Cantarelli, valendo 100 mil reais, sai bola, sai bola, sai, saiu a bola 52, bola número 52, valendo 100 mil reais, é o quarto prêmio, e aí tá tudo bem, lá vem, chegou a bola 17, bola número 17, mais uma bola valendo 100 mil reais, agora bola 03, bola 03.
0: Bate coração, 33 bolas chamadas, primeiro título pela bola da sorte valendo 100 mil.
1: É o quarto prêmio de hoje, chegou a bola 37. Bola número 37.
0: Três títulos pela bola da sorte com 34 bolas chamadas. É hoje!
1: Bate coração, chegou a bola 60. Bola número 60, mais uma bola que tá quente, valendo 100 mil reais. Bola 28, bola número 28, agora que tá quente, nossa, bola 44, bola número 44.
0: Essa foi carimbada com a sorte. E galera, e aí, como é que é? Sete bolas chamadas. Uma pessoa acaba de ganhar 100 mil reais no quarto prêmio de hoje com o título 32.004. Muito bem, confira comigo. 32.004, vem lá. Isso, 32.004 é o número desse título que tem as dezenas 01, 03, 06, 16, 17, 18, 23, 24, 25, 27, 29. Isso, 30, 34, 37, 40. Bola da sorte, 44, 45.

55, 51, 54 e encerrando com 56. Hoje foi o seu dia de sorte. Severino Inácio de Macedo, residente na...

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2: Quanto dinheiro? Vamos pro giro da sorte?
3: É a sua independência financeira. Vamos lá, Wellington.
2: 30 giros de mil. Primeiro giro.
3: Na tela vem chegando o primeiro giro. Giro ali parando com as dezenas 62, 10 e 36. O título tem a numeração 224.609. Olha lá na tela você, José Manuel de Azevedo Filho, residente na Rua Preta, bairro São Francisco, aqui em Caruaru. Adquiriu pelo aplicativo.
2: Segundo giro.
3: Tá na tela girando o Vinícius. Momento parando com 39, 70 e 50. O título tem a numeração 623 e esse pertence a José Barbosa, confere, gente. É isso mesmo, Wellington da isso. Silva. É o Braz, né? José Braz da Silva. Ele é residente em Garanhuns.
2: Ok, terceiro giro.
3: Cobre 2 lá em Garanhuns. Beleza, terceiro giro tem 06, 96 e 26. O título tem a numeração 69.626. Cadê você, hein? Terezinha. Terezinha. Tá, eu não tô entendendo agora, gente. Clementino, não. Não tô entendendo. É de Santa Cruz do Capibaribe. Vamos ao próximo, Wellington.
2: Nossa, okay, produção quarto liga. Giro.
3: Beleza, vambora. Chegou o quarto giro com 06,79,53. O título tem a numeração 67.953. E esse aqui tá em nome de José Cabral da Silva. Ele é de Bonito. Alô, José Cabral!
2: Quinto giro!
3: Beleza, olha o sexto giro na tela, R$1.000 pra este também.
2: Quinto.
3: Vamos lá, quinto giro na tela, vamos lá, 09,10,47. O título tem a numeração 91.040. Cadê você? Diogo de Lacerda Pereira, zona rural de Bimirim. Agora o sexto, Wellington.
2: É, vamos pro sexto giro.
3: Isso, sexto giro, chegou com 50, 65 e 59. O título tem a numeração 110.132 e você tem um nome, Severino dos Santos Silva. Bairro Novo Coqueirão, Toritama, Ponto Pé Quente, Cícero Pacaia. Alô, Cícero Pacaia, vendeu com o título Pague com Pix.
2: Sétimo giro.
3: Eita, que felicidade, chegou o sétimo giro com 03, 02 e 52. O título tem a numeração 30.252. Esse aqui tem nome de Cauã Lucas Lima Silva, meu patrão. Ele é do centro de Toritama.
2: Oitavo giro.
3: Oitavo giro na tela, vem chegando. Confira 41, 04 e 24. O título tem a numeração 13.997. Este pertence a Antônio Odilon é o Wellington
2: Isso.
3: da Silva, residente no bairro São José. Bezerros é aí? É, Bezerros?
2: Bezerros?
3: Bezerros, um abraço, Bezerros!
2: Nono giro!
3: Nono giro chega neste momento com as dezenas 07, 71 e 09. O título tem a numeração 77.109. Cadê você? Maria Matilde Sobral. Ela é de onde? Que cidade é essa, hein, gente? Não tô entendendo aqui, não, hein? Catende, é? Não tô entendendo, não. A nossa produção vai ligar.
2: Vai olhar. Beleza? Décimo giro.
3: Décimo giro na tela. Vamos lá. Chegando. 40, 25 e 27. O título tem a numeração 6.100. Esse aqui tá em nome de Edson Gouveia de Lima. Seria isso aqui. De Caruaru, bairro do Salgado, viu?
2: Ok.
3: Oi.
2: Ricardo, rapidamente aqui.
3: Pois não.
2: Vamos tentar conversar com o
3: Me deu um.
2: Josilene.
3: Um pra cá,
2: bom
3: pronto.
2: Dia, Josilene.
4: Bom dia.
2: Tudo bem?
4: Tudo bem.
2: Você pode, por favor, nos falar seu nome completo?
4: É Jocilene da Silva.
2: Muito bem. Você reside em que cidade?
4: Sanharão.
2: Você comprou o Caruaru da Sorte, né?
4: Comprei.
2: Qual é a sua ocupação, Josilene? O que é que você faz?
4: Oi?
2: O que é que você faz?
4: Como é que eu faço? Eu pago assim, dinheiro.
2: Ah, tudo bem. Escuta, você sabe quanto você ganhou hoje?
4: Não, sei ainda não.
2: Você trabalha em quê?
4: Não, não trabalho não, assim só tem um banco na feira.
2: Ah, trabalha sim. Você ganhou 15 mil reais. 15 mil reais você ganhou, Josilene.
4: Ai, meu Deus, que bom. Muito obrigada, Jesus abençoe vocês.
2: Graças a Deus, né, Josilene? Parabéns, viu?
4: Obrigado.
2: 15 mil reais, Ricardo Cantarelli.
3: 15 mil, Josilene. Que felicidade, minha amiga. Amanhã cedinho, venha pra Caruaru.
4: É muito, viu? É muita emoção. Muito obrigado.
3: Eita, coisa boa, Josilene. Amanhã acorda cedinho. Isso, bota aquela roupa da felicidade e vem pra Caruaru, pro Caruaru da Sorte. Traga identidade, CPF e comprovante de residência. É no centro de Caruaru, viu, Josilene? Rua do Norte, número 60.
4: É amanhã.
3: Amanhã, 8 horas da manhã. Traga seus documentos. E o título, que é o documento que você ganhou hoje aqui, tá bom?
4: Tá certo, tá bom.

0: Beijo obrigado, de luz em viu? Tua alma, felicidade e parabéns, Josilene.
1: Obrigada, obrigada.
0: Essa coisa boa, mais uma pessoa mudando de vida pra valer, Wellington Lacerda.
2: Vamos
0: continuar
2: com o giro, vamos agora para o 11º giro.
0: 11º giro na tela, vamos lá, chegando com as dezenas 22, 34 e 55. O título tem a numeração 223.455. Esse aqui tá em nome de João Adrian Barbosa Martim. Ele é de Poço Fundo, lá em Poço Fundo, adquiriu pelo aplicativo. Fica onde Poço Fundo, meu amigo?
2: Ali, é né? Distrito de Santa Cruz do
0: Capibaribe. Santa Cruz, tá certo.
2: Ok, 12º giro.
0: 12º giro vem chegando, 42, 96 e 81. O título tem a numeração 33.254. Esse aqui tá em nome de José Oliveira. É Pontes ou Porto? Pontes, né? É do centro de São Caetano, confere São Caetano, São
2: décimo
0: Caetano.
2: 13º giro.
0: Beleza, vamos pro 13º giro, mais R$1.000 para este. Tá aqui, 09-94-51, título tem a numeração 99.451. E você chama-se Jalva Maria da Silva. Olá, tudo bem? É de Riacho das Almas, lá do centro de Riacho. Alô, Jalva!
2: 14º.
0: Vambora, chegou o 14º giro com 46-45-06. O título tem a numeração 68.079. Cadê você? José Cadente da Silva Neto, residente onde é Lagedo, né? Alô, Lagedo, ali depois de Cachoeirinha, é, gente? Beleza.
2: Que 15º giro.
0: Beleza, chegou o 15º giro com 42, 84 e 70. O título tem a numeração 32.043 e esse aqui tá em nome do Divaldo. Alô, Divaldo Manuel Floriano, residente na zona rural de São Joaquim do Monte.
2: 16º.
0: 16º giro na tela, vem chegando com 61, 39 e 12. O título tem a numeração 217.485 e este tá em nome de Andresa Karina de Lira, residente no bairro Deputado José Antônio Liberato, é aqui em Caruaru, adquiriu pelo aplicativo.
2: 17º.
0: 17º giro. Esse aqui vem chegando com 21, 68 e 15. O título tem a numeração 216.815 e pertence a Lani Marília Gomes da Silva, residente no bairro Santo Antônio, Belo Jardim, adquiriu pelo nosso app.
2: Ok, 18º.
0: 18º giro na tela, vem chegando, confira, 15, 22 e 81. O título tem a numeração 152.280. E esse aqui tá em nome de José Carlos Oliveira de Lima, residente no Cidade Jardim, aqui em Caruaru. Adquiriu com ponto pé quente, Michele, com título pague com Pix.
2: Valeu, 19º.
0: Beleza, chegou o 19º giro. 015932, o título tem a numeração 15.932. E esse aqui pertence a quem, hein? Bruno, é? Bruno Alves da Silva, confere, gente. É de Bezerro, zona rural de Bezerro.
2: 20º giro.
0: 20º giro, chegou com 051297. O título tem a numeração 51.297 e pertence a Damiana Antônia da Silva França. Isso é da S. França, bairro de Salgado, aqui em Caruaru. Dona Damiana, tá aí, viu? Ganhou!
2: 21º giro.
0: Olha o 21º, seu Wellington Lacerda. Chegou com 0113, também 57. O título tem numeração 11.357. Aqui a gente fala de quem? Do Ricardo de Souza Lima, residente no São João da Escócia, aqui em Caruaru.
2: 22º.
0: É o de número 22 que vem chegando, mais R$1.000 pra este, que tem as dezenas 43, 56 e 09. O título tem a numeração 39.182. Cadê você? Joselane Araújo da Silva. Ela é do bairro Veloso, lá em Bonito.
2: 23º.
0: Vem comigo no 23º. 42, 66 e 81. O título tem a numeração 30.254. E esse aqui tem nome de José Eudes Ferreira. Ele é do bairro Donadon, em São Cruz!
2: 24º!
0: É o de número 24 que vem chegando com 41, 52 e 23. O título tem a numeração 18.796. Esse aqui tá em nome de Maria Lúcia de Moraes. Ela é da zona rural de Tacaimbó.
2: Ok, agora 25º giro.
0: 25º giro na tela, vem chegando com 47, 88 e 76. O título tem a numeração 82.449. Você chama-se Erivaldo Jerônimo da Paz. Ele é da zona rural de Sanharó.
2: 26º giro.
0: Chegou o de número 26, mais R$1.000 para este que tem as dezenas 45, 41 e 46 e pertence ao título de numeração 57.719. Este pertence a quem? É o motoca, né? Manuel Vitor Siqueira de Amaim, seria
2: Amorim.
0: Isso? Amorim. Amorim, Wellington? Isso. Com certeza, amigo. É de

0: Rubinho, viu?
1: Ok, 27º giro.
0: Ok, vambora, chegou o 27º giro, 45, 85 e 55. O título tem a numeração 62.128 e esse aqui tá em nome de Daniela Leite da Silva. Ela é de Buíque, seu Wellington.
1: Alô, Buíque, vamos agora para o 28º giro.
0: 28º giro na tela, 61, 71 e 93. O título tem a numeração, 220.766. Cadê você, hein? Carlos Alberto dos Santos, ele é da Vila do Murici, zona rural de Caruaru, adquiriu pelo aplicativo.
1: Penúltimo, 29º giro.
0: Penúltimo giro na tela, 44, 16 e 53. O título tem a numeração 45.226. Esse aqui está em nome de Daniele Rodrigues. Essa é? Isso, é aqui de Caruaru, do bairro Nossa Senhora das Graças.
1: Último giro, 30º.
0: Perfeito, chegou o final da maratona. 30 giros, 1.000 cada giro. 39.68.04, o título tem a numeração 377. Esse aqui está em nome de Antônia Alves Caetano. O Antônio é lá de Garanhuns, do bairro do Magano. Viu, seu Wellington Lacerda, tá falado, meu queridão?
1: Então hoje muito dinheiro. O primeiro prêmio, R$5.000. Duas pessoas dividiram. Adelson Ferreira de Caruaru e Aliette Rodrigues também de Caruaru.
0: Segundo prêmio, R$10.000 para Paulo Batista. Ele é lá de Sanharó.
1: O terceiro prêmio, R$15.000, Josilene da Silva, que conversamos com ela ao vivo, que é de Sanharó também.
0: Muito bem. No quarto prêmio, R$100.000 para Severino Inácio de Macedo. Ele é de Bezerros. Nossa produção ainda está tentando contato com ele, com o Severino.
1: Os ganhadores de hoje, tanto todo do giro como mundo. Dos prêmios.
0: Pessoal do primeiro ao quarto prêmio, também o pessoal do Giro da Sorte. 30 pessoas ganharam hoje no Giro da Sorte. O pessoal comparecer amanhã, 8 horas da manhã, sede do Caruaru da Sorte, leve identidade, CPF, comprovante de residência, leve o título. Se você ganhou com o título, porque é um documento que comprova que você é contemplado ou contemplada.
1: Ok, gente de toda a região ganhando. Hoje, por exemplo, deram pessoas de Caruaru, de Sanharó, de Bezerro.
0: Também de Garanhuns, Santa Cruz do Capibaribe, o Wellington Bonito também ganhou.
1: É verdade, Bimirim, Toritama, Poço Fundo, que é de Santa Cruz do Capibaribe.
0: Tá certo, São Caetano, Riacho das Almas, Lajedo também ganhou.
1: Ok, São Joaquim do Monte também tem gente ganhando, Belo Jardim, Itacaibó, Surubim, Buíque.
0: Isso, e sua cidade vai aparecer aqui semana que vem, se Deus quiser.
1: É, porque cadê a premiação?
0: Tá, que vem pra cá, tá na tela. Muito bem, 10.000 no primeiro prêmio, fecha aqui, por favor. 10.000 no primeiro prêmio, 10.000 no segundo prêmio, 10.000 no terceiro prêmio. Veja só. Tem 20 giros de 1.500 cada giro. Agora destaque essa premiação, como o Wellington já falou, e é verdade, eu corroboro com isso, sua independência financeira.
1: E abração para todos os colegas vendedores e quem quiser fazer parte desse time.
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1: Muito bem, Breno. Explicou e bem explicado,
0: muito,
1: né, Ricardo Cagarelli?
0: Tá certo, meu querido. 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Não caia, viu? Não caia, ok?
1: R$250.000 só do quarto prêmio de hoje a 8. Domingo é a sua independência financeira.
0: Eita, Wellington Lacerda. Então vamos embora sim. 10.000 no primeiro, 10.000 no segundo, 10.000 no terceiro. 20 giros de 1.500 e no quarto prêmio tem 250 mil reais. Isso, 250 mil esperando por você. Não fique de fora, não deixe para depois, adquira o quanto antes e compre.

0: online.
1: Todo domingo tem gente mudando de vida. Até domingo que vem.
0: Tchau, pessoal. Valeu. Valeu.
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1: 11:06.
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1: Vamos seguindo por aqui no Cartaz Musical na sua Rádio Jornal, sempre claro, agradecendo a sua audiência, você que nos ouve pelo rádio, pela internet ou pelo aplicativo da Rádio Jornal que tá aí, ó, instaladinho no seu celular. E hoje, no Cartaz Musical, a gente só nessa, Rock Brasil anos 80, que beleza. Agora a gente ouve o Biquíni Cavadão com Tédio, que depois tem Blitz, mais uma de amor.

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1: 11:14.
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2: Vamos lá, que tem mais cartaz musical aqui na sua Rádio Jornal. Hoje, dando um passeio pelo Rock Brasil dos anos 80. Vamos ouvir agora Nenhum de Nós com Camila. E depois Plebe Rude. Até quando esperar?

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1: 11:24.
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1: Vamos lá então, tá só começando o Cartaz Musical aqui na sua Rádio Jornal e a gente, claro, sempre agradecendo a sua audiência. E hoje, hein? Rock Brasil anos 80 no Cartaz Musical, trazendo excelente

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1: 11:43.
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1: Pois é, hoje a gente tá aqui no Super Domingo da Rádio Jornal, dando todo o cartaz para o rock brasileiro dos anos 80. Que maravilha! Agora a gente vai ouvir Camisa de Vênus com Sim Caxambó e depois tem Capital Inicial com Independência.

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1: 11:51.
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1: Final do Cartaz Musical, que hoje fez uma viagem pelo rock brasileiro dos anos 80. Quanta lembrança, hein? Certamente veio para você também, né? Coisa boa. É isso. Estamos terminando aqui o Cartaz Musical, final do Super Domingo. Muito obrigado pela sua audiência. Muito obrigado pela participação. Vem aí o Domingo Esportivo.
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2: Um dos assuntos do balanço de notícias para esta segunda-feira, às 16h. Mobilização nacional ajuda a encontrar pessoas desaparecidas. Mais de 340 postos de coleta do país receberam parentes de desaparecidos para coleta de material genético. Campanha nacional pode facilitar o reencontro com as famílias. Você sabe como o DNA pode ajudar a identificar desaparecidos? 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
2: Na capital pernambucana, 6:06.
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2: Olá, meu querido amigo, olá, minha querida amiga. Alegria, satisfação e honra comandar o Domingo Esportivo até as 3 da tarde. Debate, informação para você, começando a sua tarde de futebol aqui pela Rádio Jornal 90.3 e na faixa estendida 76.1. 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Com a produção técnica de Big Alves e Edilson Lima, estamos começando o Domingo Esportivo. O tempo meio nublado na capital pernambucana, dia 30 de agosto 2026, e os destaques que serão notícia no programa de hoje.
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0: e com drama, suspense e uma boa dose de sorte, Santa conseguiu classificação para quadrangular de acesso à Série B da próxima temporada. Com empate ontem em Anápolis e tropeços principalmente de Ipiranga de Erechim e Guarani, Tricolor pegou a oitava colocação dentro do G8 da Série C. Santa tem estreia prevista contra o Botafogo na Arena de Pernambuco em duelo que deve acontecer no feriado 7 de setembro. Tricolor deve ter atletas repatriados visando o quadrangular que vale retorno à Série B.
1: Domingo de folga para o elenco do Náutico, depois da vitória diante do Atlético pela Série B. Próximo compromisso em casa, já na quinta-feira, contra a equipe que também está no meio da tabela. Técnico Guilherme dos Anjos fala da importância de voltar a ter bons desempenhos dentro de casa e reconhece estremecimento com parte da torcida alvirrubra.

0: o Alex Santos.
1: E numa das piores partidas do esporte na Série B, Leão perde para o Novo Horizontino e vê posição no G6 ameaçada. Técnico Gilmar Dal Pozzo reconhece os vários erros cometidos pela equipe rubro-negra.
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2: E já tem bola rolando no Campeonato Brasileiro da Série A. O Atlético Paranaense está empatando com o Fluminense em 1-1. Rodada que tem hoje às 16h, Corinthians e Santos na Arena Itaquera, com a equipe do Escrete de Ouro do Rádio, que tem a coordenação do maior gol do mundo, Haroldo Costa. Flamengo e Botafogo, Grêmio e Chapecoense às 18h30, Mirassol e Palmeiras às 18h30 e às 19h30, Bahia e Internacional. Pela Série B, América Mineiro e Ponte Preta, Avaí e Atlético Goianiense, esses dois jogos às 16h. Às 18h, CRB e Criciúma, 18h30, Vila Nova e Ceará. Na La Liga, na Espanha, o Real Madrid no primeiro tempo, 9 minutos de bola rolando, está empatando com o Málaga em 0-0. Às 14h30 tem La Coruña e Valência. E às 16h30 tem Celta de Vigo e Atlético de Bilbao. Agora, 12h. Tem gente tomando remédio pro coração até agora da torcida do Santa Cruz. Não é fácil não, mas depois no debate vamos analisar o grupo do Santa Cruz, que acabou sendo, na minha opinião, mais leve, com o 8º lugar do Santa Cruz. As notícias do Tricolor do Arruda com Dinâmico, Igor Moura.
3: Valeu, boa tarde, forte Valeu. Abraço para você e para todo mundo ligado aqui no Domingo Esportivo. E não faltou drama e suspense na classificação do Santa ontem, na última rodada da primeira fase da Série C do Campeonato Brasileiro. No fim das contas, nem o Anápolis conseguiu o resultado que lhe favorecia, nem o Santa Cruz o resultado que precisava para não depender de resultados paralelos na rodada. O Anápolis foi beneficiado pela derrota em casa do Itabaiana para o Botafogo da Paraíba, líder da primeira fase, 2-0, e o Anápolis segue na Série C, e o Itabaiana, outro sergipano rebaixado ao lado do Confiança. Já o Santa precisava de uma conjuntura mais complexa de resultados e conseguiu. Com um pouco de sorte, com um gol perdido nos acréscimos do Ipiranga de Erechim em Manaus diante do Amazonas no empate em 2-2, com o Guarani tropeçando contra um time mesclado do Brusque em Campinas, um Brusque já classificado, também empate em 2-2, o Santa ontem até saiu na frente, fez um primeiro tempo equilibrado, sem grandes sustos sofridos no jogo em Anápolis, fez 1-0 com o gol marcado por Eurico já na reta final da primeira etapa, e no segundo tempo o Santa Cruz caiu drasticamente de desempenho. Segundo tempo do Santa foi horroroso. Tomou pressão, tomou o gol de empate da equipe do Anápolis, marcado por Fernando Viana, e ficou flertando com o perigo e com a eliminação, né? Com empate em 1-1, o Santa, quando estava ganhando o jogo, chegou a estar na segunda colocação, na classificação parcial de momento com os resultados da rodada, né? Naquele momento, no início do segundo tempo, mais ou menos, e depois do gol de empate que sofreu, o Santa caiu para 7ª, e com o gol do Maringá em Belém sobre o Paysandu no Mangueirão lotado, Santa ficou na 8ª posição. E se tivesse saído algum gol em Manaus, do Ipiranga, ou algum gol do Guarani em Campinas, o Santa teria terminado a primeira fase na 9ª posição. Porém, o Santa conseguiu se manter na 8ª colocação, os dois adversários diretos tropeçaram, assim como o Maranhão tropeçou jogando no Orlando Scarpelli.

0: contra o Figueirense na derrota de virada por 2-1 e tudo deu certo no fim. Santa classificado, muita festa nos vestiários, alguns jogadores mais emocionados como o Everaldo, por exemplo, e o Santa vai jogar a principal fase, a fase mais aguda da Série C do Campeonato Brasileiro. Quem sabe subindo para a Série B na próxima temporada, uma década depois de disputar sua última segunda divisão nacional. Bom lembrar que o Santa, campeão do Nordeste, campeão pernambucano de 16, jogou a Série A na mesma temporada, caiu para a Série B em 2017, caiu da B para C e a partir de 2018 só jogou Série D ou Série C. E teve até a temporada 2024, a pior da história do clube, quando o Santa não jogou nenhuma divisão. Quadrangular de acesso está definido. O Santa já sabe a sua sequência, restando amanhã a CBF divulgar datas e horários do quadrangular de acesso, o grupo B, o grupo que o Santa ficou. Outro grupo terá Brusque, Ferroviária, Inter de Limeira e Paysandu, e o grupo do Santa terá o líder Botafogo da Paraíba com 33 pontos, o quarto colocado Maringá com 30, o quinto colocado Floresta de Leston Júnior com 30 e o Santa com 29 pontos, oitavo colocado também fazendo parte desse grupo B. A sequência do Santa será Botafogo da Paraíba, jogo que deve acontecer na Arena de Pernambuco no feriado de 7 de setembro, na segunda-feira. Por quê? Porque um evento evangélico vai acontecer, está marcado já com vários ingressos esgotados no sábado, dia 5. Portanto, dando um tempo para a Arena se reorganizar para receber um jogo de tal tamanho, de tal magnitude, o jogo do Santa contra o Botafogo da Paraíba, o jogo de estreia no quadrangular de acesso, deve acontecer 7 de setembro. Resta agora aguardar a CBF com a divulgação das datas, né, e de todo o calendário do quadrangular. Pode acontecer no domingo, dia 6, a depender da logística, de estrutura da arena com esse evento evangélico do sábado, ou pode acontecer também 7 de setembro, um feriado. Depois de enfrentar o Botafogo da Paraíba em casa, o Santa vai ao interior do Paraná para enfrentar o Maringá, time que o Santa empatou jogando fora de casa com o Cristian de Souza, né, 1-1. Depois o Santa enfrenta o Floresta na Arena de Pernambuco, depois vai a Fortaleza para enfrentar o Floresta. O Santa enfrentou o Floresta em Horizonte ainda com Claudinei Oliveira, empatou em 1-1. Depois o Santa, na penúltima rodada, recebe o Maringá na Arena de Pernambuco. E por último, grande decisão, última rodada, quem sabe até valendo acesso, Santa jogando em João Pessoa, no Almeidão, diante do Botafogo da Paraíba. Santa empatou com o Botafogo da Paraíba há 3 semanas atrás, no próprio Almeidão, pelo placar de 2-2. O Cristian de Souza, técnico, está sendo criticado nas redes sociais pela torcida pelas mudanças que promoveu no segundo tempo, mudanças que não surtiram efeito algum. Na verdade, o efeito foi negativo, né? O Santa, depois das entradas principalmente de Thiago Marques, Fabinho e Zé Mário, caiu muito de desempenho em relação no primeiro tempo. E o Cristian de Souza falou sobre a classificação.
1: Com o Santa nada é fácil, tudo é sofrido, hoje não foi diferente. Nós fazemos um jogo, a meu ver, muito próximo do ideal, um jogo completamente controlado. O adversário não tinha nos trazido nenhum lance de perigo. Uma parte do jogo. Primeira vez que a gente cometeu um pequeno erro de uma bola alçada, eles jogaram muito em cima do Gonzalo, né? Centroavante, jogador muito difícil de atacar. E depois foi controlado o jogo, a gente sabia que podíamos ter essa capacidade de equilibrar o jogo, equilibrar as emoções. E o importante é isso, a Série C mais equilibrada que já teve nos últimos anos. O importante é que estamos classificados, esse era o objetivo. E agora é renovar a energia, focar na próxima fase, que literalmente agora é zero, inicia um novo campeonato.
0: Tá aí, portanto, palavras do técnico coral Cristian de Souza aqui na Rádio Jornal. Jogadores chegam hoje às 16h na capital pernambucana e amanhã, segunda-feira, será de descanso. Folga geral para a rapaziada. Terça tem reapresentação, início da preparação para os duelos, os 6 que separam o Santa da Série B Nacional. Detalhe que João Pedro já esteve ontem com a delegação, não fez sua reestreia pelas circunstâncias do jogo, mas estava no banco, e a tendência é o Santa receber já no fim dessa semana ou na próxima semana os 2 atletas que pertencem ao Santa e estão disputando acesso na Série D. O Vini Ora, que está jogando pelo Goiatuba, que quarta recebe o São

0: José de Porto Alegre buscando o acesso, e o Matheus Melo, que joga pelo CSA, que perdeu em Manaus o jogo de ida do acesso para o Nacional de Manaus e joga quinta-feira que vem no estádio Rei Pelé. São as últimas do Tricolor, aqui, neste Domingo Esportivo.
1: Obrigado, Dinâmico. O Atlético Paranaense fez o segundo gol através de Benavides. 2 minutos do segundo tempo. Atlético Paranaense 2, Fluminense 1, Campeonato Brasileiro da Série A. Agora meio-dia, 21 minutos. As notícias do Náutico, que venceu com o garoto de ouro, Raldinei Alves.
2: Muito boa tarde para você, para todo mundo que está nos acompanhando aqui no Domingo Esportivo, na Rádio Jornal. Hoje é um domingo de folga para o elenco do Náutico. Ontem, o dia também foi de descanso, depois da vitória na última sexta-feira contra a equipe do Atlético, o placar do jogo 2-1 dentro do Estádio dos Aflitos. Os jogadores se reapresentam amanhã para começar a se preparar para o próximo compromisso na Série B do Campeonato Brasileiro, o duelo contra o Botafogo de Ribeirão Preto, marcado para as 8 da noite da quinta-feira, também no Estádio dos Aflitos. O Botafogo é um time que está na mesma faixa da tabela de classificação que o Náutico, na segunda metade, mas respirando de forma um pouco mais aliviada em relação à zona de rebaixamento, pelo menos nessa rodada. O Náutico enfrenta o Botafogo nos Aflitos, mais um compromisso na Série B do Campeonato Brasileiro, e é um momento positivo para o Timbu em relação a jogadores que estavam no departamento médico. Vinícius voltou a atuar, Júnior Todinho voltou também a atuar, são mais opções para os alvirrubros. E nos últimos jogos em casa, o Timbu tem conseguido bons resultados, depois de tanto tempo sendo cobrado por isso. O técnico Guilherme dos Anjos falou sobre o tema.
3: Era uma cobrança de todos. Recebi inúmeras perguntas aqui sobre isso, né? Poxa, ele não está indo bem em casa. Era uma cobrança de todos. Ela era externa e ela era interna também. Eu sempre falei, jogar em casa e ganhar é fundamental. Você ter mando de campo é muito importante. Eu espero que daqui para frente a gente continue com esse mando muito forte, com a torcida chegando junto como chegou, principalmente após a expulsão, né? A gente criou um clima muito positivo para que a gente pudesse ter a virada. Acho que o mando de campo em equipes como o Náutico, né, principalmente equipes do Nordeste, são culturalmente muito fortes. E cabe a nós, com as nossas ações, assim como foi hoje, trazermos o torcedor para o nosso lado. A verdade é essa. Mas em momento algum eu senti que os atletas deixaram de fazer isso, de trazer o torcedor para o lado com as suas ações. Eu acho que, creio que o principal aspecto realmente foi o nível de dedicação nosso, o nível de entrega, independente do que estava acontecendo externamente. Como eu falei, a torcida chegou muito junto depois da expulsão, principalmente, e antes estava sendo criado um clima muito pesado, natural, né? Eu estou aqui analisando, não estou questionando. Mas é muito bom de ver, como eu falei, os atletas reagirem extremamente bem, porque nosso dia a dia, o nível de cobrança é muito mais pesado do que a gente sofreu aqui. E é muito legal a gente conseguir transferir toda essa cobrança que a gente tem e entender que ela é importante existir no dia a dia para que a gente possa enfrentar cenários como esse e fazer a virada de chave, trazer o torcedor ao nosso favor. Tudo que eu escuto, sempre que eu encontro torcedores, a maior parte das vezes, são coisas positivas. E existe sim uma minoria que pode não gostar. Volto a dizer, nós pautamos o nosso trabalho com principalmente as cobranças de quem, as orientações, os apontamentos de quem entende de futebol. Com todo respeito, mas o torcedor é torcedor. Entende muito pouco. Futebol no Brasil é igual política. Nem todo mundo acredita que entende, mas é extremamente mais complexo do que a vã filosofia de alguns, né, pressupõe.
2: Muito bem, palavras de Guilherme dos Anjos, técnico do Náutico, destacando também esses leves estremecimentos que ele tem tido com a torcida alvirrubra. São os destaques do Náutico aqui, no Domingo Esportivo.
1: A Ponte Preta...

0: joga só com a base e pode amargar recorde negativo histórico na Série B. A Ponte Preta entra em campo neste domingo contra o América Mineiro, desafiando um jejum de 18 jogos sem vencer. Meio-dia, 26 minutos. Não jogou legal, não. Jogou mal e perdeu. O Alex Santos, o que corre com a notícia?
1: Valeu, muito boa tarde para você que está ligado aqui no Domingo Esportivo. E podemos classificar, sim, como um dos piores jogos do esporte na Série B na partida da noite da última sexta-feira contra o Novo Horizontino. O Leão da Ilha, que acabou perdendo por 2-1 para a equipe do interior paulista, tem a posição ameaçada dentro do G6. Falando um pouco sobre o jogo, um time totalmente ineficaz, inoperante e sem criar alternativas nenhuma. O time do Novo Horizontino acabou envolvendo a equipe pernambucana e o resultado foi considerado justo, inclusive com possibilidade de um placar até mais elástico. O gol rubro-negro foi marcado pelo atacante Pedro Perotti já no finalzinho da partida. E com esse gol, o Perotti chegando aí a 11 gols marcados na Série B. E quando falamos em posição ameaçada no G6, o Sport, mesmo com essa derrota até o presente momento, né, está na sexta posição com 38 pontos. Porém, a 25ª rodada ainda falta ser completada, inclusive com jogos que podem tirar o Sport dos 6 melhores classificados da segunda divisão. O Leão, sexto colocado, pode ser ultrapassado pelo CRB, que é o sétimo, que tem 36 pontos. Também pode ser ultrapassado pelo Operário de Ponta Grossa, que é o oitavo colocado, também com 36 pontos ganhos. E fechando esse grupo de times que podem tirar o Leão do G6, o Atlético Goianiense, que está na décima posição, também com 36 pontos conquistados. Ou seja, o Leão da Ilha pode terminar a 25ª rodada até na nona colocação na classificação geral. Agora, os confrontos podem facilitar o Sport dentro desse grupo de classificação. Por quê? O CRB, ele enfrenta o Criciúma no Rei Pelé. O Criciúma, que é o segundo colocado hoje, com 44 pontos. A outra equipe que também ameaça o Sport é o Operário de Ponta Grossa, que joga fora de casa contra o Fortaleza, que é o quinto colocado hoje na tabela. E para fechar esse grupo de times que podem tirar o Sport do G6, o Atlético Goianiense joga fora de casa contra um Avaí que está brigando para se afastar da zona de rebaixamento. A equipe catarinense é a 16ª colocada com 29 pontos, ou seja, é o primeiro time a figurar fora do Z4. O Ceará, que é o primeiro na zona de rebaixamento, está na 17ª posição com 28 pontos, um ponto a menos que o Avaí. Então o Sport pode até contar com a sorte e, dependendo da combinação de alguns resultados, pode continuar, inclusive, entre os 6 melhores classificados. Mas vamos ouvir o técnico Gilmar Dalpozo. Não estava muito feliz, não, com o futebol apresentado na noite da última sexta-feira.
2: É muito difícil jogar aqui e futebol é merecimento. O Novo Horizontino mereceu vencer o jogo porque foi melhor. Nós começamos o jogo equilibrado. Os primeiros 15 minutos a gente estava circulando bem a bola, não estava criando grandes chances de gol, mas estava tendo um controle no primeiro tempo, os primeiros 15 minutos. E depois a gente começou a errar muito passe, muitos passes por dentro, e aí proporcionava o contra-ataque do Novo Horizontino. E aí gerou confiança para o adversário, e aí a gente não conseguia sair da primeira para a segunda fase, não conseguia criar, não conseguia competir também. E aí nós tomamos um gol nessa nova regra, quando o Claudinho teve que sair, e aí eu fiz um ajuste colocando o Alano pelo lado direito, né, como lateral, fazendo duas linhas de quatro, e a jogada do Novo Horizontino iniciou com o volante, onde automaticamente o Alano estaria lá naquele momento. Segundo tempo a gente voltou, fizemos algumas correções, e aí a gente começou a fazer as mudanças ainda no intervalo, mas não surgiu efeito. A equipe teve muito abaixo no segundo tempo, foi muito passiva, competiu pouco. Então, se tecnicamente a gente, porventura, por algum motivo, ou taticamente não está bem, se a gente estiver competindo,

0: Neutraliza o adversário e a gente não conseguiu fazer isso. Tomamos o segundo gol de uma bola parada, onde o Bianchi, que foi o jogador que fez o gol, cabeceou no meio de três jogadores nossos, então foi uma marcação muito passiva. E aí depois a gente começou a buscar o resultado, fizemos as modificações e os últimos 10 minutos a gente conseguiu fazer o gol, teve melhor, mas não foi o suficiente. Então, futebol é merecimento, o adversário foi melhor, por isso que venceu o jogo.
1: Pronto, aí está o técnico Gilmar Dalpozo. E se serve de consolo no jogo contra o Ceará na próxima semana, para ser mais exato, no sábado que vem, no dia 5 de setembro, a possibilidade de retorno do Christian Barleta é muito grande. E o Barleta que está fazendo uma falta danada nesse time, porque sem ele o esporte é totalmente diferente. Destaques do Leão para o Domingo Esportivo. Boa tarde.
2: Boa tarde. Daqui a pouco temos o nosso grande debate. João Vitor Amorim, Alexandre Costa e Ralf de Carvalho. O Fluminense empata. Canóbio. Agora Atlético Paranaense 2, Fluminense 2 na Série A do Campeonato Brasileiro. Meio-dia, 32 minutos.
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2: Na capital pernambucana, meio-dia, 37 minutos.
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2: Leonardo Borges. Quem chega agora com informações no Domingo Esportivo é aquele que todo mundo gosta, Marcelo Araújo.
17: Boa tarde, Boris. Boa tarde, grande abraço, querido. A você, um abraço a quem está ligado conosco no Domingo Esportivo. Série A do Campeonato Brasileiro, 25ª rodada. Tivemos ontem Atlético Mineiro 2, Vitória 1. O São Paulo derrotou o Bragantino por 2-1. Em São Januário, Vasco da Gama venceu o Cruzeiro por 3-1. 25ª rodada da Série B, tivemos em Ribeirão Preto a derrota do Botafogo para o Cuiabá por 2-1. Série C do Campeonato Brasileiro, 19ª rodada, primeira fase. Amazonas 2, Ipiranga 2, Anápolis 1, Santa Cruz 1, Barra 2, Volta Redonda 0, Caxias e Inter de Limeira 0-0, Ferroviária de Araraquara 1, Confiança 0, Figueirense 2, Maranhão 1, Floresta 2, Ituano 0, Guarani 2, Brusque também 2, Itabaiana 0, Botafogo da Paraíba 2, além de Paysandu 0, Maringá 1. A classificação final da primeira fase da Série C, apontando as 8 equipes classificadas que vão buscar o acesso. Primeiro lugar, o Botafogo Paraibano com 33, segundo Brusque com 32, terceira Ferroviária com 30, quarto Maringá com 30, quinto Floresta com 30, sexto Inter de Limeira com 30, sétimo Paysandu com 29, oitavo lugar o Santa Cruz com 29 pontos ganhos. A rodada do final de semana, que a CBF deve divulgar nesta segunda-feira, já aponta os seguintes jogos. Pelo Grupo B, Santa Cruz e Botafogo da Paraíba na Arena de Pernambuco. Floresta e Maringá, jogo a ser realizado no Presidente Vargas em Fortaleza. Pelo Grupo C, em Belém, Paysandu e Brusque. E em Limeira, a Internacional recebe a equipe da Ferroviária de Araraquara. Ipiranga de Erechim, Guarani de Campinas, Figueirense, Maranhão, Amazonas, Caxias, Ituano, Volta Redonda, Barra e Anápolis prosseguem na Série C de 2027, enquanto que Itabaiana e Confiança, ambos de Sergipe, vão disputar a Série D no ano que vem. Campeonato Brasileiro da Série A, 16h, tem Clássico Carioca, Flamengo e Botafogo. No mesmo horário, tem Clássico Paulista, Corinthians e Santos. 18h30, Grêmio e Chapecoense, 19h30, Mirassol e Palmeiras, no mesmo horário, Bahia e Internacional. Pela Série B, o Avaí recebe o Atlético Goianiense às 16h. No mesmo horário, o América Mineiro joga contra a Ponte Preta no Independência. 18h, no Rei Pelé, CRB e Criciúma. 18h30, no Onésio.

0: Ginásio Brasileiro Alvarenga, Vila Nova e Ceará. Na Série D, semifinais, jogos da volta. Gama e Asa, 16h, no Distrito Federal. Às 17h, no Arena das Dunas, a equipe do ABC recebe Uberlândia. São esses, Boris, os principais destaques da agenda do futebol no final de semana para o Domingo Esportivo. Um grande abraço.
1: Obrigado, Marcelo Araújo. Agora meio-dia, 41 minutos.
2: Para você que apostou, boa sorte. Vem aí o resultado das loterias.
1: Mega Sena, 11, 15, 20, 21, 38, 48. Acumulou 11, 15, 20, 21, 38 e 48. Estimativa do próximo prêmio, 36 milhões de reais. Loto Fácil, 01, 04, 05, 06, 08. 10, 11, 12, 13, 15, 17, 18, 19, 23 e 25. O resultado da quina, que acumulou o prêmio para amanhã, 31 de agosto, 10 milhões de reais. 02, 33, 41, 48 e 78. Quina 02, 33, 41, 48 e 78. Na Lotomania 00, 13, 15, 21, 25, 38, 40, 47. 55, 56, 57, 58, 62, 68, 70, 75, 84, 86, 90 e 99. Os números da Time Mania. O time do coração, Cruzeiro de Minas Gerais. E as dezenas sorteadas, 07, 15, 26, 42, 53, 78 e 80. 07, 15, 26, 42, 53, 78 e 80. Na dupla cena, primeiro sorteio. 06, 19, 22, 27, 41, 46. E no segundo sorteio, 07, 11, 12, 13, 25 e 28. E por fim, na Loteria Federal, primeiro prêmio, 00, 8932, pagou 500 mil reais. Segundo prêmio, 049314, pagou 35 mil reais. Terceiro prêmio, 017181, pagou um prêmio de 30 mil reais. No quarto prêmio, 01 0373, pagou um prêmio de 25 mil reais. E no quinto prêmio, 04 78 e 59, pagou um prêmio de 20.503 reais. Para você que apostou, boa sorte. Meio-dia, 45 minutos. Daqui a pouco, o nosso debate no Domingo Esportivo.
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7: Na capital pernambucana, meio-dia, 49 minutos.
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7: Pelo Campeonato Brasileiro da Série A, o Fluminense virou o jogo. Para cima do Atlético Paranaense. 3-2. Ignacio marcou aos 32 minutos da segunda etapa. Vamos começar o nosso debate com as presenças de Alexandre Costa, João Vitor Amorim, Ralf de Carvalho. Sempre fico honrado. Muito boa tarde para você, Explosão do Escrete.
9: Fala, grande Boris. Um abraço para você. Boa tarde para o Ralf de Carvalho, João Vitor. Tamo junto para a gente comentar aqui os assuntos do futebol pernambucano.
7: Ralf de Carvalho, boa tarde, querido. Tudo bem?
10: Tudo bem, Boris. Boa tarde a você, o Alexandre, o João Vitor e ao número um, que é o ouvinte do Escrete de Ouro da Rádio Jornal. Uma boa tarde para todo mundo.
7: Muito bem. João Vitor Amorim, boa tarde, grande tem abraço.
11: Gol, boa tarde, mas eu acho que vai estar do lado do gol, viu? Porque eu vi um jogador do Atlético à frente. Você estava informando o jogo do Fluminense e Atlético, saiu o gol do Atlético. No último lance,
7: e ele correspondeu, ele participa ativamente.
11: Bate nele.
7: Porque bate nele e sobra,
11: o
7: né?
11: O juiz deu gol até agora, né? Mas o VAR vai analisar, eu acho que vai tirar o gol. Ah. Boa

0: Boa tarde a todos.
1: Boa tarde, querido. Tudo bem? E já que você está falando de um jogo desse, como por exemplo, 3x3, eu pergunto para você uma coisa, João Vitor, vou começar com você. Nós vivemos uma verdadeira ressaca do futebol brasileiro, por conta da eliminação nas oitavas de final da Copa do Mundo. Vai tirar o gol. Eu pergunto para você o seguinte: como está agora o futebol brasileiro? Temos série A, B, C, D. É um futebol que, nos campeonatos em que são disputados, claro que tem muita emoção. Você vê um jogo como esse, Atlético Paranaense e Fluminense, 3x3, ele tira gol, 3x2, mas na essência do futebol, eu queria a tua análise, João Vitor.
0: Ô Boris, o futebol brasileiro continua sendo um futebol bom. O Campeonato Brasileiro é uma das melhores ligas do mundo. Da América do Sul é a melhor, não tenho dúvida. E principalmente agora com o investimento que se faz nos clubes da Série A, né? É muito difícil disputar a Série A do Campeonato Brasileiro hoje em dia. Muito difícil mesmo, porque são elencos milionários, né? Você vê o elenco do Palmeiras, do Atlético Mineiro, do Flamengo, Fluminense. O único que consegue fazer muito com pouco, entre aspas, é o Atlético Paranaense, né? Que todo ano consegue fazer boas campanhas, com exceção do ano passado que estava na Série B, mas o Atlético Paranaense, toda temporada que está na Série A, dá trabalho. Ou é campeão da Copa do Brasil, ou vai para a final de Sul-Americana. Enfim, o Atlético Paranaense é um time que tem conquistado muita coisa com pouco. Mas assim, o futebol brasileiro me preocupa, Boris. Mesmo sendo um campeonato muito disputado, uma coisa é campeonato, uma coisa é o futebol brasileiro.
1: Verdade.
0: O futebol brasileiro preocupa, porque está acabando essa questão de treinadores do Brasil praticamente, né? A Série A cheia de técnicos estrangeiros. Você vai agora para a base, o treinador do Atlético na base, do Atlético Paranaense sub-20, é estrangeiro. Treinador do Palmeiras da base também, estrangeiro. Então, começou uma coisa que... Quem vai formar os nossos atletas? A Europa? Europeus formando os jogadores brasileiros? Eu vi agora o Leozinho do Atlético Paranaense dar um drible e o pessoal na transmissão do jogo vibrou, dizendo: poxa, vimos um ponta que dribla. Porque hoje em dia, com essa...
1: Eu vi o lance.
0: Europa,
1: dois,
0: com essa coisa de europeu toda hora aqui, o cara vai para a linha de fundo e toca para o lado, toca para trás, não tem drible. E, coincidentemente, o Odair Helman, que é um brasileiro, é o treinador do Atlético e o ponta driblando, né? Então, é uma coisa que me preocupa muito. A nossa base ficar nas mãos de europeus, eu não concordo de forma nenhuma. Eu acho que tem que ter a nossa essência e... Preocupa muito, Boris. Tem pouco espaço agora para times que estão começando a disputar a Série A se manterem. Então, fica um monopólio, né? Tem ali... Virou um campeonato, uma La Liga, né? Tem três times brigando todo ano pro campeonato, que é Palmeiras e Flamengo, e aparece um ou outro, mas sempre é Palmeiras e Flamengo. E poucas novidades no campeonato brasileiro. Agora, do futebol brasileiro, me preocupa muito a base, a formação dos nossos clubes.
1: Alexandre, aí eu pergunto para você o seguinte: com essa análise do João Vitor, campeonatos brasileiros, bacana, legal, mas a gente já se empolga em pensar alguma coisa em termos de seleção brasileira? Porque você tem campeonatos brasileiros, como disse João Vitor, mas tem a coisa maior, que é a seleção brasileira. Aliás, do jeito que está, nem sei se é tão maior assim. A gente já pode se empolgar, por exemplo, João falou Leozinho, mas isso são lances esporádicos, né? A gente já tem aqueles: pô, esse cara vai para a seleção. Antigamente a gente fazia isso, né? Esse cara é seleção. Já tem isso?
2: Bem, Boris, se a gente fizer uma análise, né? E até uma reciclagem do que passou nessa Copa do Mundo, do que restou para o Brasil, mais uma vez essa frustração, né, da torcida brasileira. O Brasil hoje tem uma safra boa. Ele tem grandes jogadores. Se você me perguntar em relação à seleção brasileira, aí é outro tema, né? Muito aqui a gente conversaria a tarde toda. O nosso treinador na atualidade, o Ancelotti, jogo ele vê.

0: estava inclusive acompanhando o jogo entre Lille e PSG. Uhum. O PSG estava perdendo por 2-0. O Lille diminuiu com um golaço do Vitinha. E o Vitinha faz um cruzamento e o Marquinhos vai lá e faz o gol, dando o placar de empate, salvando o PSG de não ser derrotado. E o Ancelotti estava assistindo a essa partida, já que o filho dele também é o comandante lá do Lille, né? O David Ancelotti. Bem, jogo ele vê. Ele tem realmente uma safra na mão que pode trabalhar para 2030, né? Que é a nossa expectativa. Que tem muitos jogadores hoje que são selecionáveis, sem dúvida. Agora, é muito mais um encaixe, né? Quando você fala numa seleção, eu vi a seleção da Inglaterra e a gente falava muito que até chegar à Copa do Mundo não tinha muitos resultados. Os valores são sensacionais. A gente colocar uma seleção da Espanha, que foi a campeã, a frustração para alguns, né? A seleção francesa, com valores individuais espetaculares. Enfim, chegaram organizadas numa Copa do Mundo. O Brasil vai ter um tempo suficiente para trabalhar isso aí. No que você colocou aqui para o João, a quesito aí do Campeonato Brasileiro, e eu concordo muito com o que o João falou, né? O Brasileirão está muito inflacionado. Os jogadores de base são poucos. Quem mais vendeu no futebol na atualidade foi o Palmeiras, né? O Palmeiras foi a revelação de jogadores. Aliás, uma caixa realmente de investimento muito alta. Vendeu 3 jogadores, se eu não estou enganado, foi na faixa de 1 bilhão, né? 3 atletas que ele vendeu.
1: É uma loucura isso. O último foi o Alan.
0: Uma loucura. Agora, em contrapartida, o que se contrata de fora também para o futebol brasileiro, na faixa de 200 milhões, né? 180, qualquer jogador hoje, 100 milhões, 150 milhões, 200 milhões, é uma coisa absurda. Teve uma declaração essa semana de um jogador que foi o seguinte: hoje qualquer atleta vale 100 milhões, 150 milhões, 200 milhões. É. Antigamente você não via isso, né? Inflacionou-se um futebol, concordo muito com o que o João falou aqui. O Campeonato Brasileiro perdeu um pouquinho daquele brilho. Quando você vê as equipes menores, né, de menor expressão, não protagonizam, e é uma realidade. Como é que você vai jogar hoje com um Palmeiras que é cheio de dinheiro, é um time organizado? Você vai jogar hoje com um Corinthians que deve aí mais de 1 bilhão, mas em compensação tem jogador que recebe 10 milhões por mês, é o caso aí da renovação, né? Do holandês.
2: Depay.
0: Exatamente, Depay.
1: E devendo a ele mais de 100 milhões.
0: Exato, exatamente. Então, assim, você tem hoje uma disparidade, um distanciamento aí de equipes que estão disputando a Série B, por exemplo, gigantesca, né? Se você hoje não se organizar de uma forma que você tenha um orçamento enxuto, um time encaixado, e você subir para uma Série A, é bate e volta na certa. Eu vou colocar como exemplo aqui o futebol pernambucano, né, que é um longo debate para a gente trazer aqui em outras datas. Você acha que hoje, observando aqui, e aí eu coloco uma pergunta extensiva aqui aos amigos, ao Ralf, ao João, a você, Boris, sei que você está apresentando, mas é um questionamento que cabe, né, que é válido, é pertinente. Você acha que qualquer equipe do futebol pernambucano hoje, subindo para a Série A, se sustentaria?
1: Não.
0: É difícil, muito difícil. Aí eu ouço muito, se a gente coloca essa opinião aqui, tem muita gente que vai ficar julgando agora, vai mandar mensagem aqui para nós e tal. Ah, mas é o pensamento de vira-lata, você coloca para baixo, joga para baixo, é se apequenar. Não, quem acompanha o futebol, e a gente vai acompanhar daqui a pouquinho, né? 4 horas, Corinthians e Santos, no Campeonato Brasileiro, sabe que a disparidade é gigantesca.
1: Você me permite um parêntese?
0: Sim.
1: Tem duas situações no futebol o ano passado que foram exceções. Que foi o caso da Ponte Preta devendo aos tubos e campeã da Série
0: C.
1: E o Mirassol, que fez uma campanha extraordinária, Libertadores da América, e o que aconteceu esse ano? Então, fecha o parênteses.
0: Não, e você vê quem tá caindo, né? O Remo, que subiu, já tá lá prestes a voltar aí pra Série B. Aí o Santos escapa, né? Pela beira das tabelas, aí devendo a todo mundo. Teve uma quitação aí para não ter o transfer.
1: O Mano Menezes já falava isso, a bolha vai furar.
2: Tá? O futebol brasileiro tá quebrado. Totalmente quebrado.
0: Inflacionado demais, né?
2: O Corinthians está devendo. O Corinthians não tem dinheiro para pagar o mês que vem. E mesmo sem dinheiro para pagar o mês que vem, ele renovou com o Depay, com uma fortuna.
1: Pois é.
2: O Internacional está com 2 meses de

0: direito de imagem devendo. E os jogadores, pela primeira vez na história de um Grenal, foram direto para o estádio. Não concentraram. O Grêmio também passa por dificuldades.
1: Isso é histórico, né?
0: Pode buscar aí. Quase todos os times do Brasil estão quebrados. Quebrados.
2: Eu tava lendo
0: agora. Gastaram. O Internacional ganhou uma fortuna. O Grêmio também de
1: gastam ainda
0: de TV,
1: trabalhadamente.
0: De TV, daquele acordo dos contratos de 50 anos. Que o Sport também pegou e gastou um monte.
1: Foi.
0: E agora estão quebrados, porque não tem de onde tirar. Vai tirar de onde, se já gastou?
1: E o pior é que tem algumas dívidas que aparecem depois, como por exemplo do Inter, né, que teve lá o ex-presidente com um vice-presidente, um tesoureiro devolvendo.
2: Foram presos, né?
1: Foram presos, foram detidos e devolveram mais de 12 milhões ao Internacional. Isso também acontece, né? Quando o dirigente vai lá, vê muito dinheiro, fica empolgado, aí, não, mas tá com muito dinheiro aqui, se tirar não vai fazer falta. E é o que acontece agora, alguns aparecendo. O João citou a dívida do Corinthians, por exemplo, ela é de 2 bilhões e 700 milhões, gente. Isso é uma coisa maluca, né?
2: Se torna impagável, né?
1: É, vai daqui a pouco, né? Agora, é um clube que financeiramente tem muitas aberturas, tem muitos canais para arrecadar, né, para captar, só que gasta muito mais do que se tem, né? Ele não tem hoje condição de pagar, por exemplo, a um atleta, como disse o João aí, vai estourar o quesito aí de salários atrasados, direitos de imagem e tal. Como é que você deve 2 bilhões e 700 milhões no futebol brasileiro? É uma loucura. Aí você vai conseguir uma SAF? As SAFs hoje do futebol são de 1 bilhão. Eu não vi SAF maior que isso. Vocês chegaram a ver? Eu não vi uma SAF maior do que 1 bilhão.
2: Eu não vi SAF dando certo.
1: É, e as dificuldades ainda permanecem.
2: Só
1: pro Vasco,
2: do Bahia.
1: Pro Botafogo.
2: A do Bahia até agora
1: tá surtindo efeito.
2: É, regularizada.
1: Exato. E a do RB Bragantino, que não é denominada SAF, mas a gente sabe que é uma empresa, né, que toma conta de clubes, tem um aglomerado e, obviamente, sabe administrar. Mas as outras SAFs do futebol brasileiro, elas não estão injetando tanto. Aliás, a gente falou, se você falou, Boris, você citou a Ponte Preta, né? A Ponte Preta tá com um projeto de SAF, o entrave maior é com os conselheiros lá do clube para aprovação. Sempre acontece, né? Tem gente lá que não concorda, avalia.
2: O pau tá quebrando lá.
1: Diz que a situação tá bem complicada e por isso não foi assinado até agora.
0: Só dizendo que acabou o jogo, viu? O Atlético Paranaense empatou no final com Viveiros e foi 3-3 Atlético e Fluminense.
2: Bom jogo, né?
0: Essa coisa dos jogos de 11 horas tá sendo uma quantidade absurda de gols. Semana passada teve Chapecoense. Foi 3 a 3. Chapecoense e Bahia.
1: Foi.
0: Também de 11 da manhã, 3-3. Temperatura boa, estádio cheio.
1: A turma acorda com vontade de fazer gol.
0: É verdade.
2: É, para o sudeste, sul do país, tá dependendo pegando, da região, bem. Tudo bem.
1: Também acho. Para nós aqui, pernambucanos, nordestinos, não dá para nós.
0: Aqui, 4 da tarde, tá estourando de calor.
1: Mas enfim, o Ralf vai se pronunciar também, vai falar sobre isso, Boris. Mas o futebol brasileiro tá uma loucura, né? Aí muito se fala que você tá investindo pesado para ter resultados, por exemplo, numa Libertadores da América, numa Sul-Americana, clubes que disputam. Obviamente que se vê muito esse lado, né, de você jogar no futebol sul-americano, ter resultado. Mas aí tem clube que não tem condição, né? Se a gente observar a condição de alguns, não tem. Qual o pensamento para um torcedor mais racional, de hoje, de subir para uma Série A do brasileiro? O que é que você vai fazer lá? Você vai encher bolsos de dirigentes? Ah, mas a gente vai subir. Se você fizer um time competitivo...
0: Mas subir ajuda. Ajuda a pagar débitos, ajuda a viver. Se você ficar na Série B muito tempo hoje em dia, você vai quebrar. Você tem que estar na Série A.
1: Isso é verdade.
0: A Série A dá um... A cota da Série A é absurda.
1: Agora,
0: muito alta.
1: Veja, no que você está falando aí...
0: Vale demais vir para a Série A.
2: Mas você vê,
0: mesmo que caia.
2: Citou um monte de time quebrado.
0: Mesmo que caia, mas na
2: Série A.
0: Mas veja, vale muito.
1: O que você está falando aí é sensacional. Na teoria, na prática, você ficar na Série A. Como ficar na Série A, né? Você vai fazer um elenco com o que?
0: Não, mas só em passar na Série A, você já ganha uma receita altíssima.
1: Você não pode ficar distante de uma
2: Série
1: A 10 anos, 15 anos.
2: Você tem que saber administrar o que você recebe, né, João?
1: Exato, exatamente. Também defendo. Agora, como você vai se sustentar na Série A?
2: Pois é.
1: A gente coloca aqui um tema, né, e um exemplo muito forte para nós, pernambucanos. Foi a última passagem de Pernambuco na Série A, gente. Aquilo foi um absurdo, né? O Sport subiu com toda aquela história, em meio às suas dificuldades, aí fez parcerias, dinheiro alto, vendeu jogador, de repente caiu daquela forma, né?
2: Porque já querem fazer um time de Série A e provocam maus investimentos.
1: Não, e aí vem a administração, né, Boris? Você pegar, contratar o jogador, comprar jogador. O Sport não estava num patamar de comprar jogador, gente. Investir 9 milhões no lateral. Mas é promessa, ele é muito bom. Passaram para o Sport, compraram, venderam a ideia para o Sport, que

0: Aquele cara era
1: sensacional. O cara que era reserva no Botafogo, nem no campeonato carioca.
0: Exato, números pequenos, números baixos.
1: Sem titulares ele jogava.
0: Eu não sou contra você subir, né? Dizer, você não pode subir, tem que estar o tempo todo na Série B. Não, eu acho que deva subir. Agora, se procure uma gestão profissional para tomar conta do futebol, para que isso tenha fruto depois, para que você colha os frutos depois. Não é subir de uma forma atabalhoada, como subiu e depois cair de uma forma horrível, vergonhosa, vexatória.
1: E ainda devendo.
0: É, devendo.
1: E ainda quebrado.
0: E ser motivo de piada, né, pro futebol brasileiro. Porque foi motivo de piada aí o futebol pernambucano. Quando se fala, o pessoal comenta lá no Sul, Sudeste do Brasil sobre, mas o esporte lá, o futebol pernambucano, foi só saco de pancadas na Série A por irresponsabilidade de muitos que estavam lá comandando o clube, que foram irresponsáveis em contratações. É um tema, sem dúvida, polêmico, né, que rende muito. Mas que a gente precisa se aperfeiçoar muito mais nesse quesito aí.
1: Ô, Ralf de Carvalho, e eu queria que você fechasse esse tema com a sua experiência, com algumas denotações que nossos companheiros deram. Por exemplo, o João Vitor cita que o Ancelotti, ele assiste a muitos jogos. Eu não tenho dúvida nenhuma O quê? Não, você que falou que ele estava assistindo. Foi Alexandre. Perdão, desculpe, Alexandre. Desculpe. Eu não tenho dúvida nenhuma que o Ancelotti, ele tem o poder do conhecimento tático. Agora, ter um material para exercer este poder de conhecimento tático, aí já é outra história. Eu queria ter o fechamento sobre isso. E também sobre essa questão financeira, porque a bolha está furando. A bolha está furando, mas ela está furando como uma bolha que está emagrecendo. O futebol está caro, você é obrigado a fazer investimentos, e aí, por vezes, você se perde nesses investimentos, Ralf.
2: Olha, eu vou dividi a minha resposta em duas, até primeiro no lado técnico e depois no lado financeiro em que vive, como passa o futebol no momento. Você falou que Ancelotti não tem, Alexandre falou nisso, você repetiu aí, material humano para fazer essa seleção ganhadora de título. Então eu queria dizer a vocês que, na minha visão, o Brasil vive por período, por geração. E nós tivemos três gerações que eu gostaria de exemplificar. Porque se eu falar aqui de seleção, o que é a seleção? É o apurado da qualidade que um país tem de seus jogadores. Então, falando no sucesso ou no insucesso da seleção, a gente fala no futebol do país naquele período. Todo mundo sabe que há uma escolha que é quase por unanimidade, e não é apenas do Brasil, é do mundo inteiro, porque eu recentemente vi uma republicação da revista 442, essa revista inglesa, apontava, como todos nós aqui, que a melhor seleção brasileira tinha sido a de 70, a seleção que tinha gênios como Tostão, Jairzinho, Rivelino, Gerson, Pelé. E aí vai aquela seleção realmente mágica. Então, esta seleção esteve na chamada geração de ouro. Quando foi que o Brasil teve a geração de ouro? No período de 58 a 70. Nesse período, o Brasil vivia com jogadores nascidos, criados e desenvolvidos aqui, no território brasileiro. Quer dizer, o ápice desta geração 58 a 70 foi em 1970, com as revoluções táticas que já ocorreram em 58, o bicampeonato de 62 e, sem dúvida, o carimbo de qualidade que veio em 70. Eu quero só lembrar os amigos que nós vivemos um futebol que encantou o mundo porque nós produzíamos tudo. A gente aí querendo ser pai do 4-3-3 e do 4-4-2. Estes dois sistemas táticos foram criados pela genialidade realidade brasileira. Era no tempo em que os técnicos criavam o esquema e não

0: copiavam simplesmente, cegamente, o futebol europeu. O cara diz, como é que joga a equipe do Manchester City? Aí traz 10 jogos, bota aqui para a gente ver, vamos copiar o Manchester City. Esquema de jogo do Barcelona ou de qualquer outra equipe do time que o técnico se encantar. Então, naquele tempo, não. Nós tínhamos técnicos brasileiros com uma geração criativa de treinadores e de jogadores também. Eu acho que foi o período que transformou o futebol brasileiro em sinônimo de jogo bonito e estabeleceu o Brasil como potência mundial. A equipe de 70, ela escalava o que pareciam ser 5 camisas 10 atuando de forma harmônica e avassaladora ao mesmo tempo no mesmo time. Então, isso
1: pelo menos eram coadjuvantes à altura, né?
0: É, e porque os jogadores, eles tinham futebol, não era só a questão do dinheiro, era como era o hobby, era o motivo de vida, era tudo, era uma dedicação integral. E, consequentemente, o atleta acabava jogando em várias posições, adaptados, eram todos polivalentes. Então, eu já falei aqui desta geração de 58 a 70. Aí vem a geração número 2, que foi a geração do futebol arte, e foi estampado isso com clareza em 1982. Eu acompanhei essa seleção de dentro, na Espanha. O ápice da Copa do Mundo da Espanha em 82. Os principais nomes desta geração, geração que se declarou, inclusive, não ter nascido para ganhar título mundial, mas o Brasil tinha orgulho dela, dessa geração, pelo futebol que apresentava ao mundo, mantendo o nome que o Brasil já tinha criado de 58 a 70. Aí aparecem os nomes de Zico, de Sócrates, de Falcão, de Toninho Cerezo, de Júnior. Agora, mesmo sem ter vencido a Copa do Mundo, a geração dirigida por Tele Santana é considerada por muitos como o suprassumo técnico do futebol ofensivo. O meio-campo refinado encantou o planeta de tal forma que o time é lembrado como tendo vivido o momento histórico no futebol brasileiro da criatividade. Aí vem a terceira geração, a que dura até agora, a geração dos fenômenos de 94 até 2006. O ápice dessa geração, como todas, teve o seu ano de ápice, o desta foi 2002 com o pentacampeonato. E agora, em 2006, tentou colocar em campo o quadrado mágico, fruto criativo de um treinador estrangeiro, mas que, afinal de contas, eu creio que nós não demos conta, porque a geração ainda precisa que apareçam jogadores para melhorar a qualidade, para a gente simplesmente espelhar uma seleção como já tivemos lá atrás na conquista dos 5 títulos mundiais. Mas vamos falar dessa geração. A geração dos fenômenos viveu, cujo ápice foi a Copa de 2002, com Ronaldo, Romário, Ronaldinho. O Ronaldinho que eu falo aqui é o Ronaldinho Gaúcho, porque o outro Ronaldinho era visto na época como Ronaldo, depois virou Ronaldo Fenômeno. Romário e o Ronaldinho Gaúcho, Rivaldo, o pernambucano, Kaká, Roberto Carlos, Cafu. Esta teve seu ápice em 2002, porque brilhou naquela Copa do Mundo. Acontece que passou aqui esses três momentos, essas três gerações, e não nasceu, agora já no fim de 2006, começando uma nova 2026. Geração a partir de agora, não nasceu, ou nasceram, no plural, grandes jogadores que dessem condições do Brasil ter um futebol encantador. Então, nós estamos precisando que apareçam novos. É o papel agora do treinador. E por isso a gente sente isso nos times de futebol. Nós precisamos revelar uma nova geração. Porque o futebol que está se praticando hoje mudou um pouco com relação ao futebol do passado. Mas o talento individual continua. Aquilo que Deus dá ao homem, ao jogador, ele carrega com ele. O treinador pode até dizer, você não tem que driblar, você tem que passar, fazer aquele futebol automático e burocrático que a gente joga ultimamente, porque não pode driblar, não pode dar uma finta, quer dizer, fazer alguma coisa que

0: sai de dentro do jogador, tem que ser o que sai da prancheta do treinador. Nós estamos vivendo esse momento, mas isso vai passar. Depois nós vamos reconhecer que sem dar liberdade ao talento, nós não vamos ter geração criativa nem conquistadora de título. Acho que eu expliquei aí essa mudança
1: não, claro,
0: de geração.
1: Sem dúvida nenhuma. Ô, e vou dizer uma coisa, a gente hoje, a gente tem que ser papo reto, que nós estamos igual a Olinda no carnaval. Eu tenho 9 blocos para pagar, mas é bom porque a gente fecha, a gente fecha essa questão para falar dos times pernambucanos. Mas já foi perfeito, fala, João.
2: Não, só mandar um abraço aqui para Anne Priscila, é torcedora do Santa, mandou aqui no Instagram, que tá ouvindo a gente. E ela mora em Curitiba. Opa. E disse que tá acompanhando a gente, escutou falando dos jogos do Sul às 11 horas e disse que estava semana passada e pegou 2 graus. Mas ama o frio. E disse aqui, classificamos no sufoco. Vamos subir, se Deus quiser.
3: Eu também gosto do frio.
0: Ô, Boris.
1: Oi, querido.
0: Eu só queria uma frase para fechar.
1: Pois não.
0: Nós estamos vivendo um momento, inclusive no futebol de Pernambuco, e principalmente no futebol de Pernambuco, onde não é o jogador quem ganha o jogo. É o esquema tático do treinador. Isso aí é uma ofensa à qualidade do futebol, porque quem ganha jogo é jogador com sua capacidade técnica,
2: sua criatividade. Nos nossos casos aqui de Pernambuco, a gente perde por conta do treinador, né, Alves?
0: Aí é que tá. Quando a gente diz que ganha, é o treinador, ele tem a responsabilidade
1: de ter perdido. Isso já dá outro debate.
0: E a gente não tem ganho muita coisa.
2: A gente tá perdendo muitos jogos.
1: Sim,
2: com
1: invenções, só, né? O Rafa falou que a gente ganha jogo por conta de jogador. Agora, o treinador é o orientador.
3: É o orientador.
0: Treinador escala, dá uma orientação tática, porque todo time hoje tem esquema e diante do adversário também, mas quem tem que ganhar o jogo é o jogador. A gente também mete o cacete no treinador quando perde e tem que admitir que ele se autoelogie quando ganha.
1: Então a gente tem que meter o cacete
0: no jogador
1: também.
0: Hein?
1: Então a gente tem que
2: meter
1: o cacete
2: no jogador.
0: Exato, a gente tem que olhar o jogador.
2: Futebol
0: tem jogador que só vai até a página 2. Dali por diante ele não tem mais bola.
1: E por muitas vezes, por isso que eu sou contra essa questão de fechar treinamento, porque quando você ia a treinamento, você via, pô, o cara faz assim, o cara trabalha bem, o treinador trabalha bem, quando chega no campo, se o jogador não cumpre,
3: Agora,
1: culpa não é do treinador.
3: Isso é um tema legal, tem muito treinador, a gente pode colocar a principal, né, o rótulo principal de um time que não tá dando certo no treinador, mas tem hora que o treinador tem uma influência direta nisso.
1: Sim, claro,
3: armando
1: claro,
3: com um esquema maluco,
1: claro,
3: improvisando.
1: Claro.
3: Daqui a pouquinho a gente vai falar do Santa Cruz aqui.
1: Temo muito para falar.
3: Alguns,
0: aí ele,
3: detalhes
0: ele,
3: legais aí,
0: eu digo
3: comentar,
0: que eu digo, né? ele tá mais trabalhando para atrapalhar do que para ajudar. Olha, eu vou dizer uma coisa, o Boris tocou aí na questão de fechar treino. Muita gente da imprensa atribui que isso se deve às assessorias de imprensa, que está blindando demais jogadores e até o clube nos treinamentos. Mas não são os responsáveis pela assessoria de imprensa que estão fazendo isso. São os próprios treinadores.
1: É verdade.
0: Ele bota um biombo para ocultar o treino.
1: É verdade.
0: O treinador que não tem nenhuma razão de ser questionado, faz como Cilinho. Eu acho que vocês se lembram.
1: Claro,
0: foi treinador
1: claro.
0: De São Paulo e foi treinador do Sport aqui. Num jogo entre Sport e CRB, lá em Maceió, ele mandou, e o pessoal do Sport sabe disso, ele pediu ao coronel Adelson Vanderlei, que já está com Deus, ao coronel Adelson Vanderlei, que era o diretor lá de dentro do futebol, que me convidasse na cabine, no Rei Pelé, para eu assistir a pré-eleção de como o Sport ia entrar em campo para ganhar o jogo. E eu fui, eu disse, e fui lá. O Rubens Salim jogava no Sport, meio campista, Rubens Salim. Estava todo mundo ali. E o Cilinho simplesmente analisou na coletiva dele, coletiva não, na explanação dele, analisou o adversário e virou para os seus jogadores e disse: temos que ganhar o jogo aqui, em cima desse lateral esquerdo e 4 zagueiros que são lentos. E nós vamos ganhar no jogo de contra-ataque. Salim, você lança para Ditinho Fittipaldi, ainda disse assim: Ditinho, você tem que partir do campo de defesa, porque os bandeiras são da terra, lá em Alagoas. Se você partir do campo de ataque, eles vão dar um jeito de arrumar o impedimento. Então você tem que partir de trás.

0: no pique e Salim vai jogar essa bola nas costas. O Sport ganhou o jogo com esta jogada e foi o resultado de 2-0, dois gols do Ditinho Fittipaldi na época, jogador do Sport. Acho que muita gente na ilha se lembra desse fato. Mas o treinador teve coragem de expor os seus pontos de vista. Ele poderia até perder o jogo, disse, olha, tentei ganhar daquela maneira que eu disse, mas perdi. Mas depois tinha coragem. Esse abria treino, gente. Abria treino desassustado. Então esse negócio hoje da gente ter treino fechado é de responsabilidade do treinador também. É uma forma de ocultação.
1: Tá legal. Vamos ao bloco comercial. O debate começou quente e vai ser muito mais quente, porque vamos falar do Náutico. Eu tenho a declaração do técnico Guilherme dos Anjos gravada. Tem também o Santa Cruz, UFA. E tem o Sport, que João Vitor comentou. Não é possível você jogar mais de 90 minutos e não dar um chute a gol. A gente vai comentar tudo isso daqui a pouco. 1h22.
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3: Na capital pernambucana, 1:25.
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3: Vamos começar o tirinete no futebol pernambucano e pela ordem cronológica. Os jogos de sexta e o jogo de ontem. Como o João Vitor está à mesa, junto com o Alexandre Costa, que passaram para o torcedor do Sport o que foi a derrota do Sport para o Novo Horizontino por 2-0. O comentário do João Vitor foi muito incisivo e preocupa. Por que preocupa? Porque eu tenho conversado, depois dessa derrota, e já não é de hoje, o Sport não vem dando liga. E esse negócio de liga, o que eu quero dizer e digo sempre, é química, é entendimento. Entendeu? E

0: João Vitor demonstrou a insatisfação do torcedor do Sport no seu comentário, porque é impossível você querer alguma coisa sem dar um chute a gol, João Vitor Amorim.
1: O Sport só deu um chute a gol, que foi o gol.
0: Que foi anulado.
1: Não teve outro chute. Não teve outro chute. Não, o gol que o Perotti fez, né? Esse foi o único gol.
0: Ah, esse valeu,
1: foi,
0: né?
1: O único, foi o que valeu. Foi o único chute a gol que foi anulado. Eu não conto porque foi anulado. Mas eu acho uma vergonha, né? O Sport ser amassado.
2: Mas não foi anulado, né, João? Valeu o gol, né?
1: Não, sim, o que foi anulado, é. Depois ele deu o gol.
2: Depois ele deu o
1: Agora, sim, eu acho uma sacanagem um time jogar 90 e poucos minutos e não dar um chute a gol. É. Não tentar, né? E assim, mais do que não tentar, é não conseguir, né? Não ter qualidade pra conseguir.
0: Porque o gol do Perotti foi assinalado aos 46. Foi.
1: O Sport, ele esteve em campo, ele controlou o jogo, mas não é que ele pressionou, não é que ele teve chances de gol, nada disso. Mas ele controlou o jogo com posse de bola, teve 72% de posse de bola nos 20 minutos iniciais. Depois disso, acabou o jogo. O Sport não foi pressionado nos primeiros 20 minutos. Depois dos primeiros 20 minutos, foi um bombardeio do Novo Horizontino até o fim. O Novo Horizontino com muitas bolas para fora, com muitas bolas próximas à área. Depois começou a chutar no gol, diretamente no gol. E o Sport foi amassado, né, pelo Novo Horizontino. Eu vi a entrevista do Gilmar Dalpozo, eu lamento. Eu gosto muito do Gilmar como pessoa, mas acho que ele foi infeliz na coletiva, né? Dizendo que é muito difícil jogar em Novo Horizonte. Pô, peraí, tem 10 mil pessoas ali? Nem 10 mil tem. Tem 300 pessoas, 3 mil pessoas. Não tem ninguém no estádio.
0: Acho que a dificuldade é o time.
1: O que é difícil jogar em Novo Horizonte, é difícil jogar em Criciúma, é difícil jogar em Porto Alegre, é difícil jogar na Ilha. Claro. Quando você não tem um time bom, quando você não tem um time bem treinado, aí é difícil jogar em qualquer lugar. É difícil jogar no CT contra o time reserva. É difícil tudo. Se você não tem um time bom e não tem um time bem treinado, vai ser isso. É uma pena. O que o Sport jogou, realmente... Veja, não é surpresa, porque o Sport já fez outros jogos ruins, né? Mas é triste ver que o Sport não evolui. Essa é uma realidade.
0: Mas pelo comentário do João Vitor e na manchete do Alex, que também trabalhou no jogo, foi o pior jogo do Sport.
1: E um detalhe.
0: Visto na temporada.
1: Eu quero dividir essa culpa entre os jogadores, né? Claro, o Sport foi muito mal, mas o treinador também teve uma leitura muito ruim do jogo durante a partida, né? Mudanças tardias, equivocadas algumas, né? Você botar Dudu Teodoro no lugar de Cleison, é você tirar um jogador nota 2 e botar um nota 0.
0: Uhum.
1: Se você quer pelo menos manter alguma coisa, bota o Marlon, que não é melhor que o Cleison em muita coisa, mas é pelo menos do mesmo nível. Dudu Teodoro é muito abaixo, gente. Não vai... Alguém do Sport imagina que Dudu Teodoro vai mudar algum jogo? Não vai. Os dois volantes do Sport fizeram a partida... ridícula, né? Foi. William Oliveira e Zé Gabriel. Vergonhosa a partida dos dois. Aí o treinador tira só um. Vem tirar o outro já na metade do segundo tempo. Por que não tirou o outro? Aí ele não tirou e o cara falhou no segundo gol. Né? O William Oliveira falha no segundo gol do time do Novo Horizontino. Então, muitos erros, equívocos na escalação, não. Eu acho que a escalação devia ser aquela mesmo. Não vou aqui ser aproveitador.
0: Mesmo porque você
1: repetiu a escalação. Era o que tinha de melhor. Agora,
0: perfeito.
1: A hora das mudanças, as mudanças, o comportamento do time. Teve uma mudança que chamou muita atenção. 42 minutos do segundo tempo. 42 minutos do segundo tempo de um time que não deu um chute a gol até aquele momento. Dalpozo tira um volante e bota um atacante.
0: É.
1: Já perdendo de 2-0. Ou seja. Será que não podia ter feito isso antes? Você esperou tomar 2-0 para soltar o time, para tentar jogar.
0: Verdade.
1: Você achava que ia ganhar o jogo só sendo bombardeado. Ou seja, é uma coisa que eu não consigo entender de treinador. 42 minutos e ainda saiu o gol, né? Ainda saiu o gol aos 46. Ou seja, se tivesse arriscado mais, se tivesse buscado jogar mais, mas o time não teve coragem para jogar, o time não teve qualidade para jogar... É realmente muito triste o jogo que o Sport fez.
0: Alexandre, como é que você viu?
2: Eu concordo com tudo que o João colocou aqui e ainda coloco mais, né? Você vai com esse pensamento de que, ah não, é difícil jogar aqui e tal, é se apequenar, né? Você tem adversários aí que dá pra jogar de igual pra igual. Tudo bem que o Novo Horizontino tem bons números, brigando aí por liderança, né, uma Série B do

0: brasileiro, mas não significa que seja um...
1: Mas não é nenhum alçapão.
0: Não, não é. E outra coisa, já tropeçou nessa competição, em outros jogos, já fez partidas ruins também, igual o time do Sport. Acho que você tem aquela oportunidade de fazer um bom jogo e, de repente, o treinador tem uma responsabilidade, sim, concordo muito com o que o João falou. Nesse caso aí, não dá para ficar defendendo aqui o Dalpozo. Ele teve um tempo suficiente aí para engrenar, para colocar esse time nos eixos, né, para jogar, para dar resultado. Até ameaçou, teve uma boa ameaça quando ele vai lá e vence um jogo.
1: Engrena duas partidas.
0: Aí, de repente, seguidas. Pega o Novo Horizontino, que é o terceiro colocado, vou repetir, deve-se levar em consideração a caminhada do Novo Horizontino, a pontuação que ele atingiu, o patamar que ele se encontra hoje. Só que as circunstâncias de jogo também são colocadas aqui no debate.
1: Agora, parêntese. Já contra o Londrina na segunda-feira na Ilha, o pessoal já estava chiando que não foi um bom
0: jogo. Que não foi um bom jogo. E aí você pega o Novo Horizontino fora, tudo bem, eu entendo até essa justificativa dele. Mas se você pega os números da partida, são decepcionantes. Você não chutar a gol uma vez sequer, o que é que acontece? Foi que houve ali falta de criatividade, um meio que não cria, é um time só se defendendo, esperava que terminasse 0-0, não dá, né? Eu falei no programa do João, no Scratch na Rede, que é muito difícil, que um empate já seria muito bom para o Sport vai e perde o jogo, guardadas as devidas circunstâncias de uma partida em que o Sport faz fora de casa com essa oscilação, que é uma campanha, por exemplo, até o momento, se a gente observar aqui pela tabela, pelos concorrentes, quem está se aproximando, de metade de tabela. Se o Sport não vencer mais dois jogos aí, ele vai ficar muito para trás.
1: Ele pode perder até a posição hoje.
0: E ficar numa décima primeira colocação, o Náutico já está reagindo, né? O Náutico que estava com suas dificuldades começa a reagir, embora esteja um pouquinho distante, mas a gente sabe que tem futebol para isso, até para ficar na parte da metade da tabela. Não vejo o Náutico hoje numa briga de por zona de rebaixamento. Daqui a pouquinho a gente vai falar sobre isso, né? Para sair de zona de rebaixamento. No caso do Sport, esperava-se mais. Você pega uma partida como essa, eu concordo, repito aqui com o que o Dalpozo falou, jogar na casa do adversário, mas jogar contra o Novo Horizontino é um dos mais difíceis adversários desta Série B? Não acho. Acho que o Sport tem mais dificuldade de jogar com o Fortaleza, por exemplo, né? Que nos últimos anos tem colocado muito obstáculo aí, tanto na Copa do Nordeste, como agora também na Série B. O Sport é perseguido aí pelo futebol cearense e não tem bons resultados. E aí a gente coloca algumas peças também que não surtiram efeito. Vamos lá. Os volantes, como disse o João, você entra com o William Oliveira apagadíssimo. A gente falava, cadê o volante naquele...
1: O William Oliveira e o Kaique Almeida fizeram partidas, as duas primeiras, deu um cartão de visitas positivo e depois...
0: Se apagam, jogadores vagalumes.
2: Mas teve um dia ruim, né? Eu acho que o William teve um dia ruim, ele não é jogador ruim, não.
0: Não, não é.
2: Ele teve um dia ruim, mas era pra sair. Se tá mal, sai.
0: Exatamente.
2: Você não contratou o Hickman lá?
0: É.
2: Por que não bota o cara pra jogar? Aliás, ele não tava
0: aquele,
2: no banco?
0: Tem aquele dia ruim que até pro goleiro que faz boas defesas, sobra pra ele, né? Porque eu achei que aquela bola, a primeira, era defensável. Não foi um frango. Não concordo que tenha sido um frango. Mas era defensável. A bola bate na mão dele, inclusive toca na ponta da luva, né? Passa no cantinho ali. Aquela jogada pro goleiro, aquela bola é do goleiro. Mas tem aquele dia que nada dá certo e de repente o Sport foi derrotado aí nessa rodada 25 da Série B. Vejo um time que ainda tem suas dificuldades, suas limitações de encaixe, até de ser mais agressivo. Agressivo, viu, gente? No sentido figurativo da história. Que jogue mais, que proponha jogo. O time do Dalpozo hoje não tem proposta, aquele time que propõe jogo. É muito difícil enxergar esse time no Sport hoje, essa formação que propõe jogo. Então, assim, tem muito ainda a melhorar. Se persistir esse futebol duvidoso, né, cambaleante, de oscilação, dificilmente o Dalpozo permanece. Porque já tem aquela história, já foi trazida com o Dalpozo, de outras datas, de parte da torcida não gostar dele. Precisa ter uma ideia, o número de crítica que ele recebeu, nem observaram alguns jogadores que não jogaram bem.
1: Da mesma forma que o time não deu química, ele nunca deu química com a torcida do Sport e com o time.
0: E cabe a ele fazer com que isso, né, se modifique um pouco mais, né? Porque às vezes o papel é do treinador mesmo.
1: É.
0: Não estamos aqui só dizendo que o Dalpozo é o culpado por essa derrota para o time do Novo Horizontino.
1: Mesmo porque é o quarto treinador.
0: Outra questão que eu queria colocar aqui também é você não atribuir toda derrota ou um mau resultado à não presença do Barleta. O Barleta é importante, é fundamental. Para mim, concordo com o que o Haroldo falou aqui muitas vezes, é o principal jogador do Sport, é o destaque do Sport nessa temporada. Mas dizer que a derrota também foi por causa da ausência do Barleta, o Barleta talvez desse mais poder ali, o ataque tivesse chutado 3, 4, 5 vezes, talvez, a gente não pode afirmar isso aqui.
1: Eu não vejo.

0: Vejo Barleta com futebol para ser Barleta dependência.
1: Jogando só. Né? É. Se você tem um meio que não produz, como foi nessa partida.
2: Eu vejo. Eu acho que Barleta, o Sport depende muito dele. Muito. Dele criar. Hoje ainda tem o Hernandes que tem entrado bem. Alano fez um bom jogo, né? Foi na partida antes dessa.
0: Contra o Londrina.
2: Foi. E o Perotto, quando tá bem, e também fazendo gol. Mas o Sport depende de Barleta.
1: E muito, eu concordei muito com você, João, porque ele tava mal em campo. E o Dalpozo persistiu com ele, né? Até o último minuto da partida com o Juan Alano. Ah, mas eu não tenho peça. Cabe ao treinador raciocinar, ver o que é que ele vai fazer ali de diferente. Enfim, essa oscilação tem atrapalhado e não tem agradado. O Dalpozo tem que trabalhar muito para mudar essa imagem que tá virando o Sport. Faz um jogo legal, o outro não faz nada, absolutamente nada. Parece meio Náutico, né? Que veio do início da temporada,
0: mas,
1: que a gente vai falar já.
0: E aí tem o seguinte, Ralf, Alexandre, João Vitor. Ele faz um jogo que ganha, mas também não é um jogo legal. Aí é que tá o detalhe. Entendeu?
3: Posso pegar os três últimos jogos do Sport para caracterizar uma situação? Porque...
0: Aproveitar e fazer uma pergunta para você. Esse negócio de contratar, encher o elenco, inchar o elenco e não dar certo, não adianta também, né, Ralf?
3: É verdade. Eu estava num programa com João Vitor quando o presidente do Sport era o convidado. Inclusive foi quando ele colocou em público as contas do Sport e que se atribuiu ao presidente passado um gasto excessivo e também uma retenção de dinheiro, na opinião deles. Então foi naquele fórum esportivo. E naquele fórum eu perguntei ao presidente Matheus Soutomaior quem tinha feito a contratação, quem tinha indicado o nome de Dudu Teodoro. Porque eu tinha feito uma varredura e Dudu Teodoro tinha jogado em países diferentes, mas passando 30 jogos, 32 num país, 34 no outro, e só tinha feito um gol em cada período de 30 jogos. Um gol no primeiro país, dois, quer dizer, um artilheiro. Com tanto tempo jogando, um ano inteiro, e só faz um gol, não é um artilheiro, é um jogador que fortuitamente fez um gol. Aí perguntei quem contratou, porque ele é ponta. E sendo atacante, ele tem até mais obrigação de fazer gol do que os demais. É claro que gol de goleiro vale e é importante, gol de zagueiro vale. Mas a gente coloca o goleiro para defender com as mãos, uma zaga para evitar que se chute nesse goleiro e um meio campo para fazer as duas coisas. Fazer o combate para o adversário não transitar livre e construir jogada para o seu ataque definir. Então é o ataque o de maior responsabilidade. Aí você traz um atacante que não fez gol. Aí eu perguntei, o presidente respondeu que foi aquele conjunto, departamento de futebol que tem o setor de avaliação dos jogadores. Eu estou querendo o nome aqui.
0: Análise de desempenho.
3: Análise de desempenho, obrigado. Então, que tinha sido o setor de análise de desempenho que tinha indicado Dudu Teodoro. Então, fica visto que o homem é falível em qualquer lugar, em qualquer nível. O setor que indicou errou. O Teodoro pode ser um homem para o futuro, mas só Deus é que prevê futuro e não dirigente de futebol. Então o que é que acontece? O jogador está aí e vai ser um mero coadjuvante, vai ficar ali na reserva. E quando se contrata no meio do ano para melhorar time, tem que trazer melhor do que o cara da posição que ele vem ocupar. Isso é que faz evoluir e melhorar o time. Mas passado esse parênteses aí, o Sport jogou contra o Avaí, perdeu de 2-1. Aí jogou o jogo seguinte contra o América e ganhou de 3-0. E foi um show de bola do Juan Alano. Além do William Oliveira, que já vinha bem. Aí joga.
1: Mas aí
3: contra...
1: o América, né, Ralf? Esse aí.
3: Tem... Sim, mas vamos botar os jogos. É o pacote.
1: Então, não dá nem para tirar como parâmetro.
3: O Novo Horizontino, que João comentou. Sim. Então o Sport vai. E segundo o próprio João, o Juan Alano não jogou nada. O Willian Oliveira, o João ficava pedindo para ele ser substituído. Então, minha gente, a gente tem que...

0: baseado no que a gente vê. E todo mundo aqui já fez muitos jogos, já atravessou anos como cronista esportivo, vai entender o que é que eu vou dizer. Um time, para ele fazer uma campanha sem altos e baixos, ele tem que ser bem montado lá no início do ano, na hora em que é feita aquela preparação com a pré-temporada, e ainda tem o campeonato estadual para fazer o teste de afinação, trocar o que tem que trocar, e aí entrar nos campeonatos nacionais. Aí, o time, quando começa bem com a sua espinha dorsal, ele vai precisar de pouco ajuste na janela do meio de ano. Aí, esse time não vai oscilar. Mas se acontecer, como está acontecendo aqui com o Sport, com o Náutico, é impossível não ter oscilação. O jogador joga bem uma, não joga outra. Veja por quê. O time do Sport contra o Avaí, que perdeu 2-1, contra o Novo Horizontino, que perdeu de 2-1, o Sport contou com 5 jogadores dos novos contratados. Tirando o goleiro, já é 50% do time. E quando perguntaram a Gilmar sobre isso, ele disse, não, chega a uns 80% e tantos, porque não estavam jogando a Ju, embora estivesse em casa, mas não era titular, eu botei no time ao lado de Kaique. E também, nesse último jogo agora, teve o Edson Lucas, que também não era titular, e Gilmar o transformou em titular momentaneamente. Então, repare que tem mais de 50% de jogadores novos. E o que é que se diz? Isso mudou? Algum cronista pode me dizer se mudou a exigência pelo entrosamento, que o time tem que dar liga? Então, os jogadores estão entrando agora. Isso é culpa de jogador? Não, é pouca mais de dirigente, que não soube planejar. Então, repare que agora é preciso dar um tempo para que esse time volte. O Juan Alano, ele é um grande jogador, ele é um excelente meia, e fez um partidaço, mesmo sendo o América, que está lá embaixo. Então, mas ele mostrou uma bola. No jogo seguinte já não foi. Ele precisa mais de 2 jogos de assimilação. Então eu acho que a gente não pode descartar esse fato, porque senão a gente vai comer o fígado de tudo que é treinador. Porque é preciso um tempo, e esse tempo o torcedor vai ter que aguentar, porque o nome disso é erro de planejamento. E o futebol de Pernambuco vem errando no planejamento. Você vê que o Náutico, quando chegar a hora do Náutico, eu vou dizer quantos jogadores foram contratados pelo Náutico. E agora teve que recontratar também. Quer dizer que não é diferente dos outros também. Então, acho que isso bota para baixo muito o nosso futebol. A gente vive o tempo todo reclamando de um jogo, no outro elogia, como se tudo tivesse consertado. No jogo seguinte, outra cacetada. E vai assim. Eu acho que o coração do torcedor já tem amortecedor, tem molas novas para aguentar esse sobe e desce.
1: Ô, Boris, eu respeito muito o que o Ralf está dizendo aí, mas eu volto a frisar um ponto interessante. Não tem como você dizer que foi um partidaço contra o América Mineiro, né? Ele jogou o suficiente, fez 3-0. A gente até falava com os amigos aqui durante
2: a semana. Ele falou o partidaço do Juan Alano.
1: É, mas...
2: Que deu o cartão de visita...
1: Mas aí também, você pegou o adversário, tá entendendo o que eu tô falando,
2: né? É verdade.
1: Né? Quando você faz uma comparação com o adversário, a situação, o que tá rendendo o adversário? Você jogar um partidaço hoje contra a Ponte Preta, né, é muito fácil. Você vai lá, pega o jogador, o que tá desequilibrando dentro do time, ou o que está desequilibrado dentro do time,
2: que tá mais oscilando. O problema tem aquele que não joga e empata com a Ponte Preta,
1: veja
2: que
1: é só, o caso do Náutico. Eu concordo com o Ralf, não dá pra você pegar aqui, falar mal toda vez e detonar o futebol pernambucano, jogar pra baixo e dizer que não. É ruim, né, que é uma porcaria. Não
2: concordo. A gente tá tentando ver a realidade.
1: Mas
3: é ruim mesmo.
1: Ele pega o América Mineiro, viu, João? Ele pega o América Mineiro, aí joga bem. Aí vai o Juan Alano e faz uma grande partida. Aí pega o Novo Horizontino e não joga nada, entendeu? É por aí que você vai tirar o parâmetro. Você joga com os times da parte de baixo da tabela.
2: Você não
1: melhor,
2: tem
1: mas você vai jogar, é óbvio, porque quem tá lá mal, não vai apresentar um bom futebol.
2: Você não tem uma expressão chamada equilíbrio.
1: E se você não jogar um futebol à altura, você é pior do que quem tá na parte de baixo da tabela.
2: É verdade.
1: Ele jogou o suficiente para vencer o América Mineiro. Fez 3-0, poderia ter feito mais, fez, mas não teve.
2: E não jogou bem.
1: E não jogou bem, não fez essa partida.
0: Alexandre, se fixe em 2 jogadas. Uhum. No gol de Claudinho e no gol de Cleisson. O Sport não tinha um homem de meio campo para fazer uma escorrida de bola daquela. Aquilo é visão de jogo. O Alano teve. O adversário podia ser qualquer um.
1: E tem alguns.
0: Ele
1: aí,
0: teve, viu? A visão de jogo. Eu estou falando do jogador, porque o Sport vem jogando mal. Eu não estou.

0: feliz com nenhum futebol apresentado pelos três. Santa Cruz, ontem tem sua história, o Náutico e o Sport, ele não tem tido regularidade.
1: E faltou, Ralf, pelo que o João relatou, analisou, faltou meio campo para o Sport, com o Alan.
2: E tem, como
0: nós estamos, você tem meio

0: cara da ligação.
1: Eu já pedi.
0: Entrou, não fez nada. Chegou em alguns jogos aí, não fez absolutamente nada. Aí você contrata um Dudu Teodora. Com qual avaliação você traz um cara desse? Tem um departamento de desempenho que tem uma responsabilidade enorme em enxergar jogadores, né? Trazer o histórico do atleta para que se contrate, esperando mais. O esporte está
2: vivendo um momento... Para mim, essa contratação é aquela de peso, de sobrepeso. Eu vou te dar João Vitor, mas leva Leonardo Borges.
1: É porque assim, o análise de desempenho eu defendo, acho que é um setor importante.
0: Também, João, também.
1: Muito importante.
0: Só acho que ele tem que
1: ser mais assertivo. Mas não pode ser a única tomada de decisão, análise de desempenho. Porque se você, para contratar, tiver que olhar só número e estatística, você tem que olhar também o campo, vários jogos completos. E eu acho até que aconteceu de alguns jogos completos. Você tem que olhar adversário, tem que olhar várias situações, né?
2: A gente não é tão simples assim. Especificamente criticando a contratação
1: do Teodora. Isso é uma contratação que é um pingo d'água nos problemas do esporte.
2: Exatamente.
1: Sinceramente, é um pingo d'água.
2: É apenas comentável, mas não é o problema.
1: O esporte tem uma zaga insegura, o esporte
2: no
3: jogo passado. Nós estamos fazendo um apanhado geral. Mas a tese do que eu falei aqui é que os times estão oscilando porque são outros times. Já estão fazendo um novo time para terminar esse segundo turno do campeonato da Série B. Quer dizer, se fosse o mesmo time com mudanças pontuais de um ponta, um zagueiro, tudo muito bem, seguiria o futebol. Mas nós estamos mudando o time inteiro porque não está dando certo. Então, se trata de um outro time. Então, tem que ter tempo para dar liga. O futebol brasileiro está querendo eliminar o chamado período de entrosamento. Mas é impossível, que isso é uma lei da natureza. O homem não consegue mudar. Esse entrosamento no futebol, ele não pode. Porque você nota o que é que está acontecendo aqui com a gente. O cara desembarca do aeroporto, se apresenta no clube no dia anterior
0: e joga.
3: E no dia seguinte vai pro campo jogar.
0: Isso
3: aconteceu aqui.
0: Veja só, Ralf, que coisa curiosa assim que acontece às vezes com o futebol pernambucano. Vamos lá, colocar como exemplo aqui a lateral direita. Era o Matson, que foi dispensado, né? E imediatamente assina com o Novo Horizontino. O Matson foi titular contra o Sport.
2: Foi.
0: Jogou contra o Sport. Deitou e rolou lá nas costas do Edson Lucas, né? O lateral. Então, assim, tem algumas coisas que você não entende, né? Como é que ele não servia aqui e serve para o terceiro colocado da Série B? Às vezes é a questão de encaixe, é como ele está sendo utilizado, como ele se joga, como ele vai... Bem...
3: Talvez não tenham dado um tempo, é esse tempo que eu estou falando, o tempo do entrosamento.
0: Né? Chama atenção isso aí, né? O cara não servia aqui para um time que está buscando o G6, mas serve lá para o terceiro colocado, que é o Novo Horizontino, entrou como titular, inclusive, fez o jogo dele. Ele não tem aquele futebol de intensidade como ele já teve em outras equipes, mas fez o papel dele. Estava lá como titular, jogou o tempo todo. Enfim, tem algumas coisas que têm que ser observadas. Às vezes, o encaixe do treinador mesmo, aí eu volto ao tema do treinador, né? Você colocar o time para ter mais disposição, jogar mais, propor jogo... Eu, particularmente, respeito muito a trajetória do Gilmar Dalpozo. Acho que ele é um técnico, por onde passou, tem sua história, tem um currículo, tem, inclusive, acessos, né, recentes. Subiu a Chapecoense, todo mundo sabe, com as suas dificuldades lá, suas limitações. Mas tem a questão do momento.
2: E você tem também o outro lado, né, Alexandre? Você não tem mercado de treinadores... florido, né?
0: Sim, sem dúvida. Você vai tirar um treinador de uma prateleira do futebol
1: que acho que o treinador, ele tem que comandar o time com a característica que o torcedor quer. Agora, quem tem que pedir isso não é o torcedor. Quem tem que pedir isso é a diretoria.
0: Exato.
1: O Sport...
2: Guilherme dos Anjos não concorda, não.
1: O Sport não é aquilo. Não, eu digo assim, característica, né? Ancelotti botou um time na Copa do Mundo, o jeito que o Brasil jogou contra a Noruega não é o jeito que o brasileiro gosta. Dá a bola para a Noruega e fica atrás esperando o contra-ataque. Isso não é o jogo da Noruega, do Brasil. Isso é o jogo da Noruega. A mesma coisa é o Sport. O Sport está jogando atrás para tentar sair no erro, pelo menos nesse jogo com o Novo Horizontino.
2: É a questão do DNA.
1: O Sport foi bombardeado. Aquilo não é estilo de jogo do Sport. Aquilo não é padrão de jogo do Sport. Ah, mas era o treinador. Não, mas peraí. Alguém da direção tem que avisar o treinador. Olha, desse jeito aí, o torcedor não vai comprar sua briga. Ou você joga junto com o torcedor, assim... jogando a característica do clube, porque se você faz a característica do clube, se o time não vai bem, se não dá certo, vai se entender, vai se questionar. Agora, quando você faz uma coisa que é totalmente fora da lógica do clube, né, isso, aquele modelo do Sport ali no jogo passado, é modelo para Ponte Preta rebaixada. O cara jogar só... em 90 minutos, não dá um chute agora.

0: Foi um assunto bom levantado aí, João, porque vale a gente lembrar que o esporte, antes de dar o pouso, tinha esse grande defeito com o Márcio Goiano. E já tinha antes. O esporte era um time que não podia propor jogo, se perdia. Não sabia jogar com a marcação alta, com intensidade. Normalmente o esporte fazia, quando fazia um gol, o esporte se adequava, porque ele voltava e jogava no contra-ataque, aí ganhava a partida. Então ficou visto que o time do esporte era um time que, mesmo em casa, o torcedor exigia, queria o esporte buscando o gol desde o primeiro minuto, e o time não se comportava bem. Aí, no segundo tempo, jogava reativo e jogava bem. Então, quando o Dalpozo chegou, os repórteres fizeram o papel de sempre. Perguntaram, inclusive, sobre isso. E ele deve estar caminhando para mudar isso. Que o esporte, esse ano, teve esse defeito tolerado pelos treinadores anteriores a Dalpozo. Então, eu acho que ainda vai mudar isso, porque nós temos ainda 14 rodadas para completar o campeonato.
1: É porque eu não quero que o time jogue só para frente, que seja um time... Vai se abrir todo.
2: Seja um time equilibrado.
1: Mas eu quero que, né, o time tenha alguma coisa na proposta que existe.
2: Exatamente.
1: Por exemplo, o Palmeiras não é um time que propõe jogo. Agora até está propondo mais. Mas nos últimos anos que o Palmeiras...
0: Não,
1: ganha...
0: eu entendo, João. É... Eu entendo que você, exato, que você colocou.
1: Não, que eu digo assim, eu
0: concordo plenamente. Por exemplo, eu estou dizendo,
2: o Palmeiras é pragmático.
0: É que não se pode culpar ainda o atual treinador por um defeito que o Sport traz lá do berço, lá de janeiro. Passou pela mão de dois treinadores antes de dar ponto, que não corrigiram isso.
2: Ele já teve tempo, Ralf.
3: O grande desafio dele é mudar essa filosofia.
1: Por exemplo, o Palmeiras, ele vai para defender. Só que ele defende bem. Aí ninguém reclama. Agora, o Sport não joga e não defende bem. Exato. Esse é o problema. Se o time quer só se defender, então defenda bem. Agora o time é exposto. O meio campo inexistente no último jogo. Bombardeado. Então, que modelo de jogo é esse? Que você nem defende nem ataca.
3: A impressão que se dá, às vezes, é que ele é meio perdido, né? Se perde em campo. Então, isso deixa muito
1: você, quando ataca, ataca mal. E quando você defende, parece que tá atacando.
2: Mas o Big Alves quer o comercial que tem que ser agora.
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5: Na capital pernambucana, 2 minutos faltando para as 2 horas, a gente se empolga.
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5: A gente se empolga e o debate fica bom, passa rápido. Fazer mais um bloco para a gente voltar para falar do Clube Náutico Capibaribe.
6: Ô Boris.
5: Oi, querido.
6: Só um detalhe, antes de você fazer o bloco, até para ficar mais dividido aqui para nós. A notícia de hoje é o Gabriel Jesus do Barcelona, né? Uma grande surpresa.
5: Mas o João definiu bem. Ele é querido na Europa. Ele é querido aqui. Mas ele é admirado do futebol dele na Europa.
6: E sabe o que é mais curioso, antes de você ir para o intervalo? Não é que ele é só querido, é que os números dele são bons.
5: São bons.
6: A grande questão é pela seleção, né? Que muita gente fala da
5: utilização. Na seleção ele falava que não fazia gol, né?
6: É. Vamos lá.
5: Vamos lá. Agora 1 minuto faltando para as 2.
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15: 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Mobilização nacional ajuda a encontrar pessoas desaparecidas. Mais de 340 postos de coleta do país receberam parentes de desaparecidos para coleta de material genético. Campanha nacional pode facilitar o reencontro com as famílias. 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
1: Duas horas, três minutos.
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1: Na ordem cronológica, o Náutico, que venceu o Atlético de virada por 2-1. Eu vou começar com você, Ralf. E vou começar pela entrevista coletiva do técnico Guilherme dos Anjos. Eu fiz um recorte de produção, e não é um recorte montado, é sobre essa colocação do Guilherme dos Anjos.
2: Sinceramente, eu e o professor, nós não estamos tendo 9, 10 anos de trabalhos com resultado à toa. Isso é em função de que nós nos preparamos e nós temos uma coisa que não abrimos mão: convicção. Eu tenho convicção naquilo que eu faço. Vão chiar, vão reclamar, vão chamar de arrogante, falem o que quiser. A única coisa que eu não tenho dúvida é daquilo que a gente está fazendo aqui dentro e de que esses atletas estão respondendo muito bem. E de que dentro da realidade do clube, talvez alguém possa fazer melhor. Boa sorte ao tentar encontrar. Enquanto a gente estiver aqui, é do nosso jeito. Vai ser dessa forma, aconteça o que acontecer. Nós somos muito taxativos nas nossas tomadas de decisão e vamos seguir sendo. Se vai ser até o final do ano, talvez. Aí cabe ao clube tomar alguma decisão, a nós também tomarmos alguma decisão. Mas, volto a dizer, se a gente ficar aqui até o fim do ano, se a gente ficar aqui até o fim do ano que vem, vai ser do nosso jeito, quer queiram, quer não.
1: Acrescentando ainda que ele falou em relação a torcedores, não vou discutir, abre aspas, não vou discutir com o torcedor porque ele não entende de futebol, fecha aspas. O Náutico está a 7 jogos de invencibilidade. O Náutico ganhou um jogo contra o Atlético. Eu estava aqui trabalhando, João Vitor estava trabalhando no jogo do Sport, e acontecendo a entrevista, João veio aqui no estúdio e eu falei para o João, e ele falou para mim: desnecessário. A pergunta é: desnecessário, Ralf?
3: Totalmente. Olha, às vezes o cara é o dono da fábrica. Ele é quem contrata o operário, é quem demite o operário, tem todo o poder porque a empresa é dele. Esse cara, ele, se chegar e disser o que Guilherme disse: fulano, faça do meu jeito, aqui quem manda sou eu, ou você faz do meu jeito, ou eu lhe boto para fora. Ele pode simplesmente chegar para o funcionário e dizer: olha, você está fazendo de uma maneira mais problemática, mais lenta, faça assim que fica melhor. Então tem uma versão e outra, a versão da arrogância, que aí gera antipatia, elimina colaborações, o cara fica na sua individualidade porque não soube se reportar ao que está no nível abaixo. Então, é assim que o ser humano procede. E a diferença entre um cara que se chama simples, popular, e um arrogante é que o arrogante diz: tem que ser do meu jeito e acabou. Isso aí é uma atitude arrogância. Então, a linguagem, ou a língua, ela tem que ser usada para gerar relacionamento. E as pessoas não podem gratuitamente gerar antipatia, quando ela pode gerar o contrário, simpatia. Então, acho que o Guilherme está perdido nisso aí. Ele está convencido que é o melhor treinador do mundo Ele não está deixando que ninguém o julgue, ele próprio está se autodefinindo como tal. E é isso que está atrapalhando. Ele é novo, ainda não foi treinador de fato de um time sozinho. Por enquanto, o técnico titular é o Hélio, o pai. Então, eu sei que ele tem conhecimento, ele é um estudioso também, acumulou. Mas o comportamento dele é que está sendo considerado deplorável no momento. E muita gente que apoiava o Hélio naquele princípio, quando o Hélio pediu dinheiro para melhorar os equipamentos do setor de fisioterapia, os alvirrubros, principalmente conselheiros, correram e deram o valor até mais do que o próprio Hélio precisava para mandar comprar os equipamentos. Então, tudo isso era, hoje já não está assim. Hoje já tem restrições. Hoje tem conselheiros que fazem contato conosco, porque isso não é da agora, é desde a existência do clube. Então, que fazem, e que a gente vê pela linguagem, pelo que eles dizem, os dois lados. Antes eles apoiavam cegamente a comissão técnica do Náutico. Hoje já não apoiam, já tem restrições e estão pagando para ver. Então, isso é exatamente por esse comportamento. Observe que nas coletivas do Náutico, nem sempre, e o Hélio incorre nesse erro também, o técnico se atém ao jogo do qual é perguntado. É pensado algumas jogadas para ele dizer, dar convicção do que ele queria fazer na partida. Então, e aí, normalmente, ele sai. O que o Guilherme está fazendo é o que o Hélio faz. Ele sai e dá uma conferência sobre política do clube, de quem não gosta dele, quem é que pode estar entravando o clube, coisa do tipo, que não é o trabalho de treinador. É por isso que eu acho que esse modelo que o Bruno Becker diz que é dele, eu acho que é de Hélio dos Anjos, mas o Bruno Becker, o presidente do clube, diz que é dele e que optou por esse modelo, vai até o fim. Esse modelo, ele está sendo provado. A princípio parecia que era bom que o técnico tomasse conta de tudo no futebol, mas já está visto que o técnico ou se empolga ou se perde quando toma conta de tudo. Então é preferível que tenha os executivos de futebol, os diretores, para cuidar da parte, inclusive, da indisciplina, para cuidar das contratações de coisas indicadas pelo treinador e deixar ele treinador só com o time. Porque fazer esse papel de trabalho universal não está fazendo bem. A gente está sentindo que o resultado do Náutico em campo não está sendo o que se pretendia, o que se esperava do Hélio. O Náutico é um time que oscila muito. A gente fala das oscilações do esporte, o Náutico ainda mais. Então, a gente verifica que os treinadores não estão afinados só naquele trabalho de campo. Estão cuidando de tudo e de vez em quando sai uma pérola dessa. Ele disse aí, vai ter que ser do nosso jeito, queiram ou não queiram. Eu acho que isso, a menos que o cara seja proprietário, mas ele é um preposto do clube, representa o clube, é um nível de arrogância que aqueles que querem ver o Náutico com mais simplicidade passam a ter razão. Agora, sobre o time do Náutico, o Náutico parou de contratar, mas chegou a contratar Léo Índio e Pato Nunes como volantes, o Rian Carlos como lateral, Jean Carlos como meia, melhor de todas as contratações, 100%. Atacantes Borazzi, Danielzinho, que não estreou, Cauã Maranhão, que voltou, e o Luiz Cláudio, se eu não errei o nome dele, que veio da base e que já fez 2 gols e que também está agregado ao time principal no momento. Então, essas são as novidades do Náutico agora de meio do ano.
1: Né? Hein? Luiz Cláudio não é contratação.
3: Não, nem Cauã, mas é aporte. São os novos que chegaram também. Eles representam mudança no time. Tem os contratados e os da casa que não vinham jogando porque estavam emprestados. Então, acho que o Náutico também, o que a gente disse para o Sport, que requer um tempo, a gente entende que o Náutico também vai fazer uma readequação do
1: time. Tudo começou.
3: Porque o time não estava agradando. O time que Hélio montou.

0: Era o próprio montou. Os outros, foram outros treinadores que montaram, mas o do Náutico, a responsabilidade pesa mais, porque o Hélio fez a contratação, se não estou enganado, de 18 jogadores. E agora dispensou mais de 10, ou 10, e está recontratando, recontratou esse que eu citei aqui. Então, cabe a ele o ajuste do time, esteve na mão dele. Não tem outra pessoa para se cobrar, nem de quem se lamentar. Só tem um treinador desde o início do ano, e é ele que está fazendo e desfazendo, como diz agora o Guilherme.
1: Tudo começou pela crítica ao Rian, lateral esquerdo. Aí isso foi o start para essa entrevista, que o Rian, até agora, ele não demonstrou uma boa forma. Eu não vou falar bom futebol, porque eu não conheço o Rian.
2: Boris, eu vou aproveitar essa deixa do Ralf e comentar um pouquinho sobre essa situação. Concordo com tudo que o Ralf de Carvalho colocou aqui com sua experiência, um cara que acompanha futebol há muito tempo e sabe, né, da caminhada de cada treinador, de atleta, já passou por muita coisa, né? Viu muita coisa nesse nosso futebol. Concordo com tudo, assino embaixo em tudo que o Ralf falou. Inclusive, acho até muito cedo, né, pro Guilherme ficar dando esse tipo de declaração. Vai ser assim, e assim tem que ser, é assim que nós queremos. Acho isso. Aí ele ainda disse, né, me chamem de arrogante se quiser, como que diz assim, eu não tô nem aí para nada, nós estamos no comando e acabou. Acho isso, não dá para você comandar mais com punho de martelo,
1: né? Eu acho desnecessário.
2: Punho de ferro, batendo na mesa, isso aí acabou, né? A gente vive hoje uma situação de democracia, de diálogo, de ideias diferentes, de opiniões, e não dá para ele ficar esbravejando dessa forma por causa de uma vitória e que o Náutico não atingiu lugar nenhum ainda. O Náutico não subiu de divisão, o Náutico não está livre definitivamente de uma zona de rebaixamento, o Náutico não conquistou nada. E o Guilherme dando esse tipo de declaração.
1: Se tornou menos necessário ainda por conta de uma vitória.
2: Entendo muito que o pai dele tenha essa postura, às vezes, né, o Hélio, de querer dar esse tipo de declaração mais contundente, até para que alguém não se intrometa, não atrapalhe o ambiente de trabalho, mas vejo de forma totalmente desnecessária. Porque o torcedor, quando você vai e diz que grande parte... que aí ele não generalizou, né? Quando ele fala que torcedor não entende de futebol, ele colocou uma parte da torcida que critica não entenderia do que eles estariam fazendo hoje. Eu discordo, eu vejo que o torcedor, você tem que respeitá-lo o tempo todo, ele tá lá, ele paga mensalidade, ele compra a camisa do clube, ele vai para os jogos, ele torce, ele tá incentivando, independente de quem esteja no comando do clube, na presidência, no comando técnico, de atleta, acho que o clube está em primeiro lugar. Você não pode colocar nomes acima do clube. E o Hélio e o Guilherme precisam entender de uma vez por todas que eles não são maiores que o Náutico. O Náutico é bem maior e tem uma história centenária, né, de títulos marcante no futebol brasileiro, que não pode ser simplesmente no
1: momento... Eu respeito muito o torcedor saca muito.
2: E não é bobo, né? Hoje você vê que tem criança aí de 10, 11 anos que acompanha
1: dá
2: tudo.
1: Aula.
2: Futebol, dá aula. Você pergunta o jogador de... quem tá jogando do Brasil, que é lá do Manchester City, do Arsenal, vai e aponta tudo.
1: Eu conheço o Guilherme desde garoto, desde menino. Eu acho que ele mandou mal.
2: Muito mal.
1: Eu não gosto de arrogância. Eu acho o seguinte, em hipótese nenhuma.
2: Se você quer, Boris, dar uma resposta para alguém que você tá sentindo que tá sendo atrapalhado no clube, coloca o nome, fala, vai lá e diz, ó, aqui se fulano quiser se intrometer, não vai, nós estamos no comando. Agora, quando ele dá uma resposta mais aberta, e aí depois ficar reclamando que a imprensa comenta, vocês estão comentando, jogando para baixo, fazendo fogo dentro do clube. Não é isso, não tem absolutamente nada a ver. Se ele deu essa declaração e não querer que ninguém comente, aí ele vai estar sendo, né, enfim, é inocente, né, porque todo mundo vai comentar. Claro. Aliás, o debate maior...
0: Ele está num cargo público, rapaz.
2: Exatamente.
0: Que pode ter crítica, como tem elogio, ele tem que estar exposto.
2: Não, e você tem uma ideia, Ralf, eu estava observando aqui depois, após essas declarações dele, que foram veiculadas aí por várias páginas esportivas aqui em Pernambuco, a crítica foi pesada em cima do trabalho deles. Levaram um bombardeio, eu diria que não só por ter perdido o time, né, durante a competição, que ele fez uma reformulação.
1: E vocês que acompanham a rede social, você, João Vitor, principalmente, a fila do perdão a Diógenes Braga, depois dessa declaração, deu uma aumentada, viu?
3: Eu acho o seguinte, Boris já acompanhou muita gente também, Ralf,

0: Alexandre. Eu vou destacar aqui. Não, eu vou destacar aqui que eu cobri um clube com Vanderlei Luxemburgo no comando. Eu cobri seleção com Tite.
1: Foi.
0: Cobri seleção com Mano Menezes. Cobri seleção com Dunga. Cobri o esporte com Paulo Roberto Falcão, um dos maiores jogadores da história do futebol do planeta. E eu nunca vi essa arrogância. Nunca, de nenhum deles. Não vou dizer que não houve conflito com imprensa, com torcedor. Houve. Mas nunca o cara chegou numa coletiva dizendo:
2: e olha que
0: é do meu jeito e acabou. É do meu jeito e acabou. É. Se querem outro, vão atrás de outro. Boa sorte. Eu acho que é muito cedo para um treinador que tem meses de técnico, meses. Porque eu assim, tenho uma admiração pelo Guilherme como pessoa. Tenho admiração principalmente pelo Hélio dos Anjos.
2: Também, também.
0: Acho o Hélio um cara extremamente do futebol, da bola. É o treinador que a gente diz, esse é raiz, é o cara que conhece de futebol. Mas eu acho que não fica legal, né? Primeiro eu já teria acabado com essa coisa de dois dando coletiva. Eu acho que um tinha que ser o portal, mas tem dois técnicos. Eu acho que um tinha que ser o treinador, o principal, um tinha que falar. Aí eu gosto ou não, não vai mudar isso, porque
2: eu
0: é o modelo.
2: Os dois.
0: É o modelo que o Náutico
3: quer. E pro torcedor, só tem um técnico. É. Pra folha de pagamento pode ter dois. Mas o torcedor, ele se reporta a Hélio, que é o comandante.
0: E o modelo foi esse, eu também não vou mais bater em cima disso, que eu já falei isso no início e não adianta eu também estar falando agora. Eu diria o seguinte, Guilherme, eu já conversei com o Guilherme muitas vezes fora da entrevista. Guilherme é um dos caras que tem mais conteúdo em Pernambuco hoje. Ele é extremamente preparado mesmo, não estou exagerando não. Cara com formação de vários cursos de futebol na Europa, cara que tem...
2: Fala vários idiomas.
0: Primeiro curso que ele tem é ser auxiliar de Hélio dos Anjos. É um grande curso, o cara que passou um tempão sendo auxiliar de Hélio, isso já é um grande curso para o futebol. Agora, isso não faz de Guilherme
2: o profissional.
0: Isso não faz de Guilherme o melhor.
2: A arrogância sim,
0: mas
2: o comportamento
0: isso,
2: pessoal.
0: Mas isso não faz de Guilherme o melhor profissional do universo.
3: É verdade.
0: E ele tá mostrando na coletiva que ele é o melhor do universo. Ele pode até não estar querendo dizer isso, mas está aparecendo. É. E alguém tem que chegar em Guilherme e dizer: Guilherme, para, tá feio. Isso não vai pra lugar nenhum. Isso vai te queimar. Porque uma coisa é você entrando hoje com o Hélio. Outra coisa vai ser quando você ficar sozinho como treinador. Você não tem ainda cancha pra dizer: eu quero assim. Exato. Eu decido assim. Hélio tem. Hélio tem. Hélio é um baita campeão. Hélio tem história. Mas Guilherme tá com meses de treinador.
2: Professor,
0: eu tô falando,
2: Hélio dos Anjos,
0: eu tô dizendo que
3: serão, mas não faz. Curso não dá. Sozinho.
0: De jeito
3: nenhum. Curso não dá currículo a treinador.
1: Isso é verdade.
3: Quem dá currículo a treinador é título.
1: Título.
3: É promover clube para divisões ascensão, superiores.
1: Exatamente.
3: E o Guilherme não tem sequer ainda o comando de um time. Ele não tem currículo. E mesmo quando tiver, ele não deve repetir o que disse. Vai ter que sair do nosso jeito. Queira ou não queira.
0: Não pode ser assim, não pode. E outra coisa, eu entendo, fulano entende, os analistas entendem. Poxa, tinham quantas pessoas nos aflitos? 3 mil? 3 mil pessoas estão erradas e só um tá certo. Só um entende.
3: Ele deu uma de Zagallo.
0: Tem 3 mil pessoas.
3: Vocês vão ter que me engolir.
0: Mas Zagallo falou isso, né, Ralf?
3: Mas depois, tem currículo.
0: Depois de ganhar a Copa do Mundo, depois de
2: ter sido provocado. Não,
3: e porque ele estava sendo massacrado.
1: E você vê como são as coisas.
0: Você tem que ganhar a Copa do Mundo para fazer isso.
1: A gente poderia estar aqui comentando a situação do Náutico, né? As probabilidades
0: de escapatória. Alexandre tocou agora, Alexandre, me perdoe, mas você tocou no ponto agora. Você não é maior do que o clube, ninguém pode ser maior do que o clube.
1: Não tem como, João.
0: Você, a partir do momento que um clube ganha um jogo, você puxa a coletiva para você. Você tá querendo ser maior que o clube? Não pode. Não pode. O Náutico. Era para ser evidenciado ali o garoto da base que fez um golaço no último lance do jogo.
2: É verdade.
0: Era para ser evidenciado o Derek, que Hélio dos Anjos bateu no peito e disse: eu vou morrer abraçado com ele.
1: Foi.
0: Isso é sensacional. O treinador ganhou o jogador. O treinador recuperou o Derek. Isso era para ser valorizado. Ó, valorizamos o jogador.
2: Por isso que a gente falou.
0: É sensacional. O trabalho que Hélio fez com o Derek, não desista. É. Eu confio em você e vou... Agora... Alguns recados, assim, parece que toda a coletiva tem que dar um recado.
1: Exato,
0: e uma coisa, e me desculpe, uma coisa é Hélio dar o recado. Outra coisa é Guilherme. Eu repito, Não tô querendo aqui menosprezar. Assim. Eu não tô querendo menosprezar Guilherme, não. Ele vai entender, vocês vão entender. O puxa-saco e o babão que quiser cortar e mandar pra ele só uma parte. Porque tem puxa-saco e babão no Náutico. Porque se você. Não é possível que não tenha. Toda a coletiva, o treinador tá dando recado a alguém. Tem algum babão que tá cortando coisa de Twitter, cortando coisa de Instagram e mandando pro treinador. Porque, veja. Eu acho que você tem que, se você gosta da pessoa, você tem que preservar. Você tem que dizer, ó, o que é que estão falando de mim aí na rede social? Não, não, deixa pra lá, pô. É. Vamos falar no jogo. Ó, fala disso aqui, fala... Ó, tô metendo cacete em tu aí na rede social. Tem uma página aqui do Náutico, não sei o que lá. Exatamente. Tem outra página aqui do torcedor não sei quem. Ah, é? Eu vou dar uma cutucada. Ou seja, não, vai cuidar, preserva o cara. Então... É, a gente não tá querendo aqui menosprezar nem diminuir Guilherme. Pelo contrário, eu disse aqui que é um dos caras mais conhecedores, o Guilherme, tem competência e capacidade para conhecer muito o futebol mesmo.
1: Tem tudo para ser
0: mesmo.
1: Um bom treinador.
0: Agora, eu admirava muito, posso dizer isso, admirava muito uma pessoa pelo conhecimento. Agora, quando a pessoa trata mal outra, assim, no caso do torcedor, diz que é do meu jeito e acabou. Tô nem aí pro que você pensa.
2: É arrogante.
0: Eu acho que isso aí. Quando uma pessoa faz isso comigo, eu
3: admirar uma pessoa pelo comportamento e não só pelo conhecimento.
0: É, exatamente.
2: Muito bem, vamos fazer um bloco. 2:23.
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1: Na capital pernambucana, 2:27.
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1: João Vitor Amorim, quais as atrações do Fórum Esportivo amanhã?
2: Olha, a gente tá faltando confirmar só lá do primeiro horário por conta de uma questão de logística, claro. Mesmo. Mas vai ser um convidado do Santa Cruz, vai ser um atleta do Santa Cruz, uhum. Muito provavelmente o Everaldo nessa primeira hora do programa. E também teremos na segunda hora um papo sobre o futebol feminino, porque a Copa do Mundo também vai ser aqui em Pernambuco. E já temos aí algumas confirmações da presidente da Arena de Pernambuco, Lorraine Collins, vai estar aqui com a gente. A jornalista Carol Guerra, que é especialista em futebol feminino. E também solicitamos a Macarena, que é a técnica do time feminino do Sport. Mas ela não vai ter uma agenda agora à disposição, porque vai estar em uma pauta também de Copa do Mundo, né? Se não me falha a memória. Mas a Nira, que é a comandante do futebol feminino do Sport, também vai estar aqui.
1: Fantástica.
2: Vai ser bem bacana.
1: Ela é fantástica. Fórum Esportivo que começa às 8 da noite e depois tem um movimento. De 8 às 10, o Fórum Esportivo. Agora 2:28.
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4: Na capital pernambucana, 2h32.
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4: 2h32. Meus amigos Alexandre Costa, João Vitor Amorim, Ralf de Carvalho, amigos torcedores, amigas torcedoras, eu vou começar aqui o UFA pelas palavras do Dr. Misael Vanderlei. Eu vou ler porque eu quero a opinião de vocês. A pergunta que não quer calar: até onde vamos esperar e continuar dependendo de milagres pela incompetência e teimosia do professor Pardal Christian Souza, que se não tem um grande time, ainda por cima não coloca as melhores peças para jogar. Poderia fazer um simples, um 4-4-2. Tem dois alas de ofício e os dois melhores zagueiros que nunca jogaram juntos. Aí ele dá o time aqui: Thiago Coelho, Thiago Enes, Eurico, Edson Miranda, Alex Juan, Pedro Favela, Arilson, João Pedro Everaldo, Ronald e Heron. Simples assim. Por que desse desabafo do Dr. Misael Vanderlei, grande médico, urologista, professor? Porque o Santa Cruz se classificou, mas, como eu costumo dizer, na bacia das almas. E pelo fato de ter classificado, pegou um grupo, na minha opinião, não é mais fácil, mas mais leve. Porque ele pegou um grupo com Maringá, Floresta e Botafogo da Paraíba. O outro grupo é Brusque, Ferroviária de Araraquara, Inter de Limeira e Paysandu. Então Santa Cruz acabou na oitava posição pegando um grupo mais leve, na minha opinião. Eu queria a opinião de vocês sobre tudo que aconteceu ontem e o que está para acontecer, Alexandre.
6: Bem, antes de falarmos do jogo de ontem, essa classificação apertada, né, no sufoco aí do Santa Cruz, eu queria colocar uma questão. A gente estava falando há pouco tempo aqui do Guilherme, né, das declarações do Guilherme. E queria comentar um pouquinho as declarações do Christian de Souza antes desse jogo. A gente não falou antes aqui, para não parecer, porque muitos acham que quando a gente está comentando isso é uma perseguição, está atrapalhando, tumultuando o ambiente, quando queríamos muito mais enxergar esse Santa Cruz nessa fase, né, de quadrangulares aí da Série C do Brasileiro, consequentemente buscando espaço na Série B do ano que vem. O que que acontece? O Christian de Souza tem um recorte aí nas redes que ele fala que muito do comportamento da torcida é culpa da imprensa, que fala dos quatro zagueiros, que
4: e
6: isso,
4: de
6: que
4: youtuber.
6: Aquilo. É, e falou de...
7: Agora, eu não sei como foi que colocaram esse corte também. Eu vi essa resposta e achei que o Christian foi muito bem. Assim, ele foi respeitoso.
4: Ele foi educado,
7: Foi educado. Ele fez a crítica dele, mas ele foi muito respeitoso com torcedores, com imprensa, e chegou até a dizer o seguinte: que, por exemplo, muitos torcedores hoje fazem canal no YouTube, ele gosta dos canais, mas acha que as pessoas ainda estão aprendendo o que é o futebol mesmo, porque elas são, antes de tudo, torcedoras, mas estão ali para dar opinião, e ele acha que o futuro vai ser assim, e acha que essas pessoas vão fomentar o futebol. Ele foi bem respeitoso.
4: Ele não foi arrogante, não.
6: João, eu entendo a crítica dele quando ele fala que alguns, até que são torcedores, estão agora partindo para o lado, né, da comunicação, de questionar e tal. Entendo esse lado. Agora, quando ele fala que a imprensa influencia em algumas opiniões, e ele fala isso, não sei se você viu esse vídeo, que ele fala...
7: Foi o mesmo. Foi. Mas eu acho que...
6: É que tem uma parte que ele fala na imprensa
7: mas
6: mesmo,
7: ele,
6: né?
7: Mas eu acho que ele tá certo. A imprensa, forma opinião. Tem uma vinheta na Rádio Jornal que já responde. Mais informação para formar a sua opinião. A imprensa forma opinião.
6: Mas veja,
7: seja negativa contra alguém.
6: Onde eu quero chegar? Onde eu quero

0: chegar. Que ele fala que eu jogo com quatro zagueiros e tal, não sei o quê. Mas isso é perceptível, não é a imprensa que diz, não. Entendeu onde eu quero chegar? Não é a imprensa que está inventando isso.
1: Com três zagueiros. Pelo contrário, o torcedor, eu comecei falando de um médico que é torcedor.
0: Não, e outra coisa, o que a gente observou nesses últimos jogos do Santa Cruz é uma crítica pesada da torcida por se referir a um time recado, um time que não cria, um time que só joga com zagueiros, que joga com zagueiro improvisado na lateral, zagueiro...
1: E no... quase a vaca vai pro brejo.
0: Tá entendendo onde eu quero chegar, tempo. Boris? E aí, vamos lá. Eu respeito muito a opinião, é como você disse, João, eu respeito muito a fala do Christian de Souza.
1: Ele não foi arrogante.
0: Não, tá? De forma alguma. Agora, em pensar que o torcedor não vê jogo, aí também é bobagem você dizer, não, porque a imprensa tá influenciando você numa opinião. Não. Eu acho assim, a imprensa divulga o que tá acontecendo. O que está acontecendo? Ele vai lá e improvisa um zagueiro como lateral, porque ele acha não, mas que ele, mas o lateral de ofício...
2: É porque, Alexandre, ele disse assim, não, ele nem citou imprensa assim, ele falou as mídias.
0: Não, mas ele fala imprensa.
2: Não, ele fala, vídeo, mídias, ele fala só que ele, mídias ele engloba imprensa, torcida, que tem canal, ele citou tudo.
1: E ele fala do erro de pensar foi, que trabalhar
2: e ele não disse
1: com
2: que não escuta ou não assiste jogo, ele só disse que... Às vezes, como torcedor, ou por outra coisa, você não enxerga um ponto de zagueiros que ele explicou, olha, eu tô atacando, inclusive, com mais. Abel Ferreira deu uma entrevista essa semana sobre essa questão de três zagueiros e foi muito parecido com o que o Christian disse. Alguém perguntou, Abel, todo mundo tá reclamando, você tá jogando com três zagueiros, e ele disse, veja, as pessoas estão reclamando, mas as pessoas já perceberam que eu tô defendendo com três, mas tô atacando com sete. Então eu não estou defendendo, não estou retrancando o time, eu estou soltando.
1: Foi isso que ele falou. Ele falou que
2: foi mais ou menos
1: não,
2: assim.
1: Outra coisa, jogar com três zagueiros não é
2: ser retrancado.
0: Às vezes não. Se você tem um material humano que tem, se vocês observam aqui no futebol pernambucano, teve muitos treinadores que eram fãs do esquema 3-5-2, né? Que muita gente criticava o esquema 3-5-2.
2: Ele até citou uma coisa também para você ver que ele foi bem respeitoso. A diferença da resposta. Ele disse: eu sei que em Pernambuco e no Nordeste os torcedores não estão acostumados e não gostam dos três zagueiros. É uma questão cultural, eu entendo. Eu, por onde passei no Nordeste, recebi críticas por três zagueiros, mas as pessoas têm que entender o que eu tenho à disposição, né, o que eu tenho de peças. Então ele meio que explicou tudinho. Agora não foi ofensivo.
0: Não, eu não disse aqui, João, que ele foi ofensivo. Só acho o seguinte, ele dizer que influencia, eu acho que não influencia, não. Na opinião do torcedor, não.
2: Mas
0: o que a imprensa diz,
2: não,
0: acho que não, João.
2: Eu acho que, porque... na verdade...
0: O que é que eu vou dizer aqui? Vamos
2: mas
0: lá.
2: Eu acho que tem que influenciar
0: a imprensa, ela noticia o que está acontecendo.
2: Então,
0: vamos
2: mas
0: lá.
2: Influencia.
0: Se ele... Não, ela está noticiando. Se ele entra com um time com quatro zagueiros.
2: Veja, é porque você tá. Eu acho que você tá tentando entender como influenciar seja uma coisa ruim.
0: É, que
2: mas
0: na
2: não
0: verdade.
2: Não. Não é isso, não.
0: Ele colocou muito do que vocês dizem,
2: entendi,
0: influencia na opinião.
2: Mas é isso que eu tô querendo dizer. Eu acho que a influência não é negativa, a influência é da opinião. Por exemplo, alguém pode dizer: eu acho o 3-5-2 um esquema defensivo. Você, eu acho que acha.
0: Mas...
2: E aí o torcedor diz: eu concordo com o Alexandre. Então você está influenciando, não é pro mal. É a sua opinião.
0: Eu particularmente não vejo o 3-5-2 como defensivo.
2: Pronto.
0: Eu acho que, por exemplo, se bem armado, o time joga.
2: Aí eu vou dar uma ideia. Você está dizendo aí, eu acho que é legítimo. Eu acho três zagueiros defensivos. Você falou. Aí algum torcedor diz: eu concordo com o Alexandre. Eu concordo, eu acho que... Então, ele não está dizendo que isso é mal, ele está dizendo que você está influenciando uma pessoa e ele não está dizendo que isso é errado, entendeu?
1: Eu vou cortar o bolo aqui, porque a gente ainda tem bloco para pagar. Deixa eu cortar o bolo. Eu respeito a opinião do Alexandre, respeito João Vitor Amorim, tem Ralf para falar, mas o que eu quero dizer é o seguinte: ontem, depois do jogo, depois de Marcelo Araújo, no resumo final, eu vim fazer um movimento. Impressionante a pancadaria do torcedor
0: que ele tomou
1: em cima do Christian de Souza.
2: Antes de você dar o primeiro pedaço, eu cortei o raciocínio da Alexandre.
0: Eu queria só
1: entendeu?
0: Concluir, Boris, que é
1: só
0: o seguinte.
1: Pra o debate.
0: E só para concluir, veja só, a gente não pode tirar o mérito dele. Eu até contestei aqui numa coletiva que ele disse, vocês precisam ver.
1: É o treinador que mais venceu na Série C, são 10 jogos.
0: E eu acho que ele nem precisa estar falando sobre isso, né? Porque todo mundo vê, né? Todo mundo sabe, acompanha o jogo e vê. E teve uma coletiva que ele foi lá e disse, vocês precisam ver a situação que o Santa Cruz estava quando eu cheguei. Ele falou isso. Tem uma coletiva aí. No penúltimo jogo ele falou sobre isso. E eu acho que é desnecessário também. O Christian tem que mostrar mais trabalho e mostrar que, até para as coletivas, mostrar explicação para a torcida. Gente, eu coloquei fulano ali, que é defensor, porque eu não tenho um jogador da posição. Agora, quando ele tem os caras da posição e ele não utiliza

0: precisa, aí ele tem que ter outro tipo de justificativa que convença. Tem que ser mais convincente da explicação. Ele tem o Enes, que é o lateral direito. Ele tem o lateral esquerdo, dois no banco, e não utiliza, aí ele vai ter que se explicar mais ainda.
1: E ontem ele correu um risco no segundo tempo. Ralf de Carvalho comentou o jogo e eu encontrei Ralf na descida, no estacionamento. E a saída, a retirada do Everaldo e do Alex Juan, você chamou...
0: Aí veja só, Boris, onde eu quero chegar, só pra concluir da minha parte aqui, veja.
1: Do
0: o Santa Cruz se classificou no sufoco. A gente observa aqui, oitavo colocado 29, Ipiranga 29, Guarani ficou com 28, o Paysandu também com 29. O Santa perdeu 4 jogos, gente, na arena. A campanha não foi perfeita, disso. Não foi excelente, não. Se ele tivesse vencido 2 jogos na arena, o Santa Cruz teria se classificado e o torcedor questionaria menos. O que é que o torcedor está temendo agora, João, Boris e Ralf? Os quadrangulares. Ah, mas o Botafogo da Paraíba dá para passar, é fácil. É fácil?
1: Não, fácil não
0: na
1: tem.
0: Na teoria, não. Tudo é lindo.
1: Não.
0: Mas com esse futebol que o Santa Cruz jogou nos
1: Botafogo
0: últimos jogos...
1: Botafogo foi a melhor campanha da primeira
0: com
1: fase.
0: Com esse futebol nos últimos jogos, dificilmente passa. Essa é a realidade. O que a gente está questionando aqui é a formação do time, como entrar se você tem jogadores da posição e acha que eles não estão bem ou não estariam suficientes ali para assumir essa posição... E o treinador, por opção dele, com a convicção dele, fazer com que esse time se classifique aos trancos e barrancos. Vou repetir, viu? Aos trancos e barrancos. Santa Cruz não se classificou fácil, foi com muita dificuldade. Pro torcedor, aquele mais apaixonado, o glamour, mas é o Santa Cruz, tem que ser com emoção e tal. Isso é lindo. Mas na prática dos quadrangulares, a situação não vai ser essa não, viu, Boris?
1: E eu vou deixar o Ralf falar daqui a pouco, porque eu vou para um bloco comercial. Pagar bloco. 2h44.
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1: Que beleza. Na capital pernambucana, 2h49.
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1: Ralf de Carvalho, a palavra é sua para fechar o programa. Que responsabilidade, hein? Mas você tem categoria para isso.
3: Olha, eu queria começar falando da pessoa que questionou o Santa Cruz de ontem e dizer quem é ele, Dr. Misael Vanderlei. Eu o conheci nos anos 70, quando cheguei a Pernambuco. Ele era estudante de medicina, era uma paixão tão louca pelo Santa Cruz que ele não perdia um programa Futebol à Vontade dentro da rádio para ver os convidados, que eram jogadores e dirigentes, e para assistir de perto o futebol, para ver falar no Santa Cruz dele. Então, Misael Vanderlei não é um torcedor comum, é um torcedor que acompanha, não é aquele que apenas quer saber o resultado. Pode estar bom, pode estar ruim. Ele não, ele vive o Santa Cruz. Eu conheci assim. Ele era amigo de Roberto Queiroz e conversava muito com o Roberto, e eu o conheci nessa época. Então, nós vamos aqui responder, essa parte final foi colocada por um questionamento dele. Então, eu levo em conta muito o ouvinte e o torcedor. E o treinador, quando ele se refere a torcedor, para ele pode ser até um chato, um cri-cri, um que pressiona, que pega no pé. Mas o futebol é feito para ele, para o torcedor. O que é que o torcedor quer? Vitórias. Não tendo vitórias, ele cobra. É natural, porque verdade, em tese quem sustenta o clube é o torcedor. Então, isso eu acho que já diz muito do questionamento do doutor Vanderlei. Agora, eu sou do tempo em que jogador aqui em Pernambuco jogava 90 minutos de futebol. Isso está acabando. Estão acabando isso no futebol. Isso quando o time era bom no primeiro tempo, não se mudava por mudar ou porque ele pode cansar. Era mantido, a gente tinha partidas extraordinárias. Um dos erros ontem do treinador, do Christian de Souza, foi troca no segundo tempo. Santa Cruz do primeiro tempo foi um time, no segundo foi outro. Foi um time que ficou, recuou as linhas, como se 1-0 fosse um placar de garantia, e o adversário cresceu, porque o Santa encolheu, o adversário ganhou o campo, foi para cima. Tem hora que a culpa é de jogador, mas tem hora que é a estratégia tática que não funciona, e a gente tem que cobrar do treinador. Então, o Christian de Souza, ele tirou dois jogadores, que ele tinha, inclusive, feito uma coisa muito importante. Ele tinha, de forma tática, feito a substituição, fez o time viver sem os titulares. Pedro Favela na cabeça de área, que ele entrou com Arilson, e substituiu Vitinho com uma manobra tática. O Alex Juan, porque ele entrou com três zagueiros e com dois alas, Renato de um lado, o Alex Juan do outro, que foram jogar praticamente a partir do meio campo, porque a defesa já tinha os seus marcadores. Então, o Alex Juan, combinando com Everaldo, fez o lado esquerdo do Santa Cruz se tornar forte. E no primeiro tempo, foi quem levou o Santa Cruz a virar ganhando de 1-0. Ele tira esses dois caras, o time murchou no segundo tempo, e ele depois tentou botar jogador para recuperar o terreno perdido, aí não deu, e o adversário, que cresceu com o recuo do Santa, automaticamente empatou o jogo. Ele poderia ter terminado tranquilo e se classificado com mérito. Se classificou pelos critérios, por dois gols a mais, mas correu risco, passou sufoco, e era desnecessário, que era o tipo de jogo para o Santa Cruz ganhar a partida. Foi o que eu disse ontem, estou dizendo hoje aqui. Eu sou do tempo que vi o Santa Cruz de Detinho, ou Gilberto no gol, Gena, Rivaldo, Antonino, Botinha na primeira linha, um meio campo

0: Rico, que deu jogador, inclusive, para a seleção, Givanildo, Herbe e Luciano. Originariamente Givanildo, Herbe e Luciano. Depois Mazinho, depois Enágio, nesse meio campo. O ataque com Fumanchu, com Betinho. O ataque com Ramon. Depois Nunes, Cabelo de Fogo, que assim como Givanildo, também foi para a seleção brasileira. E direto, o Santa Cruz botou o jogador na seleção brasileira, direto saindo do Arruda. E no lado esquerdo, Fernando Santana, num período, Pio no outro, Joãozinho no outro. Todos grandes jogadores formando um time que teve o artilheiro do Campeonato Brasileiro disputando o taca-taco em 1975, que foi Ramon, o maior goleador
1: tá daquele com a memória ano. Boa, Ralf, vamos de volta para o futuro rapidamente. João Vitor, grupo do Santa Cruz. Vai ou não vai?
2: É um outro campeonato. É um outro campeonato. Eu não acho que é o grupo mais difícil. O outro lado está mais. Mas o Santa também vai ter que melhorar o seu futebol. É um outro campeonato. Vamos ter que esperar. Eu vou passar uma borracha em tudo que aconteceu até aqui.
1: Porque... Você prefere aguardar.
2: É, porque...
1: Está colocando porque as barbas de molho.
2: Não, é porque, veja bem, eu não acredito que um time que tem essa dificuldade toda para passar do Anápolis, ele vá tão forte numa fase com adversários melhores. Mas eu não posso dizer também, não posso abrir mão também de dizer que a outra fase o Santa pode melhorar muito, né? Vai ter reforços mais encaixados, com mais tempo de campo. O treinador, ao que tudo indica, vai começar a ter uma repetição de escalação, né? Porque ele disse que quando chegasse o outro momento, ele teria os 11 definidos. Então a tendência é que ele repita o time, que tenha 11 já definidos. Então eu espero a evolução do Santa. E com esse futebol que o Santa jogou a primeira fase, ele não sobe. Mas acredito que ele tem margem para crescimento e pode sim conseguir esse acesso.
1: Para mim, o jogo determinante não foi ontem, Alexandre. Para mim, o determinante foi perder 4 jogos em casa, porque o Santa Cruz não precisava passar por nada disso que passou ontem. O que você acha do grupo Santa Cruz?
3: Não, eu acho que esse grupo, ele é como disse o João, não é um grupo difícil, né? Agora, o Santa Cruz às vezes se complica por ele mesmo, né? Se a gente observar os 4 jogos perdidos, é outro campeonato, concordo muito com o que o João colocou, mas tem que mudar a filosofia de jogo, né? A forma de jogar. Se você vai com esse futebol, você se arrebenta logo com o Botafogo da Paraíba, que fez a melhor campanha dessa fase de pontos corridos aí da Série C. Tem que mudar muita coisa. Aliás, o próprio treinador, o Christian, tem que agora colocar a ideia de que ele tem jogadores no banco à disposição e se ele testar e aí, consequentemente, o time não der resultado, ele faz as improvisações que ele pensa. Não pode ter aquela convicção, Boris, para depois chegar e dizer, olha, eu ganhei com aquele time que vocês ficavam questionando aí. Não é isso, ninguém está querendo isso que aconteça para ficar questionando. O Cristiano de Souza aqui dizendo que ele está escalando errado, não. Se ele tem jogadores da posição, foram contratados lá para aquela função e ele não utiliza, existe algo a mais que a gente não sabe aqui. Você contrata um lateral direito de ofício, não está utilizando. Improvisa o zagueiro para a lateral esquerda, se ele acha melhor que o zagueiro, joga melhor do que os dois laterais de ofício. Algo de errado não está certo e a gente não está acompanhando aí o raciocínio.
1: É bom lembrar que nesse grupo o Santa Cruz empatou com o Botafogo da Paraíba, venceu o Maringá e venceu o Floresta.
3: Exatamente. Só que como é outra competição, esse é o risco. Como é que o Santa Cruz vai entrar nessa outra competição agora? São 6 jogos. Ele tem que fazer a diferença nessas 6 partidas. Eu recordo sempre, né? Gosto sempre de lembrar daquele Botafogo da Paraíba que foi avassalador em 2024, se eu não estou enganado, aqui no ano. E vai para os quadrangulares e se arrebentou. Venceu, parece que 2 jogos. O resto tomou cacetada, empate, perdeu. Então, assim, você tem que ter uma filosofia de vencedora, tem que ter uma filosofia de não inventar muito num quadrangular decisivo para tentar subir. Eu vejo ainda, o João colocou aqui, o Floresta como um time organizadinho, que é aquele time que não toma gol, né? Que joga sempre ali, com proposta de um placar magrinho, e assim classificou-se. Aos trancos e barrancos, com suas dificuldades também, mas classificou-se. E o Botafogo da Paraíba, para mim, chega com mais gás, mais força, até mais que o Santa Cruz, vejo dessa forma. Para mim é um favorito nesse grupo do Santa Cruz. Então, teria só uma vaga, né? Teoricamente, só mais uma vaga. Santa Cruz vai ter suas dificuldades, vai permanecer com suas dificuldades. O grande pensamento agora da diretoria é que nesse novo campeonato possa fazer com que as coisas fluam com mais tranquilidade no quesito...
1: Principalmente financeiramente.
3: Isso que eu ia dizer agora, no quesito financeiro. Se ela não fizer um esforço

0: enorme para que o time tenha um comportamento diferente, um pensamento diferente, um impulso diferente do que foi essa primeira fase, que dava essa possibilidade, propiciava ao time reagir ainda em 19 jogos. Se ela não pensar de uma forma diferente no quadrangular, dificilmente vai subir. Esse é um pensamento que tem que prevalecer. Você vai buscar dinheiro, você vai tirar ninguém sabe de onde, que lógico o Santa Cruz tem suas dificuldades, você falou aí fora dos microfones, que tem a proposta da SAF, que eu acho que nem deve ser levada em debate agora, porque não tem nada. E o presidente falou, só vou falar sobre isso agora quando o dinheiro estiver no caixa e os papéis estiverem assinados, e o dinheiro estiver na conta. E eu acho que ele está certo nesse ponto. Agora, ele tem que se desdobrar mais para fazer com que o ambiente fique mais leve, mais tranquilo e que possa fluir financeiramente. Porque a gente comentou aqui durante a semana, a situação do Everaldo não é a situação de um jogador que está lá, que está buscando espaço no time. Não é, o Everaldo já tem uma situação mais tranquila, mais confortável. E é por aí, Boris. Se você tiver um ambiente mais tranquilo para se jogar, o resultado vai acontecer naturalmente.
1: Para fechar, Ralf, o grupo do Santa Cruz.
2: Eu concordo com você, Boris. Eu acho também, isso é uma questão de opinião também, mas analisando os números e as campanhas de todos eles, eu acho que o Santa Cruz pegou um grupo melhor do que se tivesse que jogar
1: mais
2: contra
1: leve,
2: o Brusque,
1: né? Hein? Mais leve, né? Não é mais nem leve. Questão de ser
2: se tivesse
1: fácil.
2: Que jogar contra Brusque, Ferroviária de Araraquara, que é dureza, e a Inter de Limeira e ainda o Paysandu. Esse outro grupo tem esses times. O Santa Cruz vai pegar um time que eu acho também, concordo aí com o Alexandre, que é um dono da vaga, Botafogo da Paraíba,
1: exato,
2: o Maringá e o Floresta. Eu acho que o Santa Cruz se classifica porque são duas vagas, duas de cada grupo, e classificando aqui no quadrangular já sobe para a Série B. Acho que o Santa Cruz consegue isso. E para fechar, eu gosto de todo sistema tático que se adeque à qualidade dos jogadores que tem no plantel. Então, eu gosto do sistema tático que leva o time à vitória. E o 3-5-2 é um sistema tático bom, utilizado, inclusive, bem pelo Santa Cruz ontem no primeiro tempo. Então, para mim é indiferente o esquema tático que vai jogar. Agora, uma frase que eu vou terminar com ela, do técnico do Santa Cruz. Técnico muda time quando não está satisfeito com ele. Ele tem mudado. A cada jogo é um time diferente. Ele não repetiu, porque ele ainda não está devidamente satisfeito. Isto não é ofensivo, é positivo, porque ele está na busca do melhor. E eu sei que quando o plantel não é tecnicamente nivelado, por cima de boa qualidade, fica difícil um time harmonioso, que todos joguem bem. Então, as mudanças, às vezes, é justamente essa busca pelo melhor, a insatisfação do treinador. Isso, para mim, não deslustra, ao contrário, valoriza o papel do treinador.
1: Ralf, bom domingo para você.
2: Obrigado, Boris, Alexandre, João Vitor. Eu sou fã de todos vocês, pode ter certeza.
1: E nós de você.
0: A recíproca é verdadeira.
1: É verdadeiríssima.
2: Gosto de ouvi-los.
0: E vocês debater hoje... com vocês é muito bom, né? Muito leve. Você tem ideias e são ideias divergentes que nunca se confrontam.
1: Debate foi,
0: né?
1: Tão bom que passou rápido demais, né?
3: Ralf, nenhum aluno deixa de ser admirador do seu professor. Então saiba que estaremos sempre te admirando.
2: É verdade. Ô João, deixa disso que eu não sou candidato. Eu admiro vocês.
3: E ripa na julipa.
2: E não tô dando uma do cara que sabe mais porque é mais velho. Eu sou um colega de atividade,
1: claro,
2: em que trabalho numa equipe que só tem os craques, a seleção do rádio. Então eu analiso o comportamento de todos vocês, são tremendamente equilibrados. A importância de um debate desse para melhorar o futebol de Pernambuco no futuro é muito grande. Todas as opiniões foram boas, parabéns a todos e ripa na chulipa.
1: Bacana, Ralf, você é diferenciado. João Vitor, um abraço.
3: Valeu, Boris.
1: Fórum Esportivo amanhã.
3: Amanhã tem fora e tem Discreto na Rede.
1: Discreto na Rede. Um abraço. Grande Alexandre Costa, meu garotinho.
0: Valeu, Boris.
1: Um abraço.
0: Continuo com vocês aqui, porque daqui a pouquinho tem Corinthians e Santos. A gente vai estar ao lado do Igor Moura. Alô, alô, Igor Moura. Com o nosso Haldner Alves e o Ale Santos aqui na sequência.
1: É verdade.
3: A narração é de Xandinho, né? Aquela música da política a gente vai adaptar para Alexandre Costa daqui a pouco.
1: Muito bem. 3:02, eu volto para fechar.
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2: Na capital pernambucana, 3 horas 8 minutos.
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2: Vem a nossa grande jornada esportiva, o Alex Santos, Alexandre Costa, Igor Moura e Raldinei Alves para Corinthians e Santos. Ponto final na edição deste domingo do Domingo Esportivo. Eu retorno depois do resumo final com os bons tempos, a hora de falar de amor com música. A produção técnica de Big Alves e Edilson Lima. Bom resto de domingo e até lá.
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0: Na capital pernambucana e em todo o estado, 3:13.
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0: Muito boa tarde para você, torcedor pernambucano. A partir de agora, a nossa grande jornada esportiva com o Escrete de Ouro do Rádio aqui pela Rádio Jornal 90.3 Recife. Abraçando a todo mundo. Domingo, hein? É o último domingo do mês de agosto. No comando dos técnicos, ele, o nosso querido Big Alves, e aqui no Master, o Edilson Lima. O Uber Love, totalmente ligado em tudo aqui que acontece nos arredores aqui da capital pernambucana. E detalhe, hein? Recife, nesse momento, quando eu cheguei, estava chovendo bastante. Tempo deu uma parada, mas continua nublado e tem que ter atenção, viu? Você, motorista, tenha atenção, porque com chuva o negócio fica muito complicado. Hoje nós vamos falar de Campeonato Brasileiro da Primeira Divisão. Série A, 25ª rodada do Campeonato Brasileiro da Primeira Divisão. Tem muita bola para rolar, Corinthians e Santos. Situações bem diferentes das duas equipes. O Corinthians é o 10º colocado com 32. O Santos é o 14º com 26. A um ponto de distância do Z4. O Internacional é o 17º na tabela de classificação, ou seja, é a primeira equipe a abrir essa temível zona de rebaixamento. Lembrando que os últimos 4 colocados serão rebaixados à 2ª divisão do futebol brasileiro em 2027. Você vai acompanhar toda essa transmissão esportiva com o Escrete de Ouro do Rádio, a equipe que tem a coordenação de Haroldo Costa, o maior gol do mundo. A transmissão de Corinthians e Santos, a bola rola daqui a pouquinho, 16h, na Neoquímica Arena, terá a narração dele, o Explosão do Escrete. Alexandre Costa. Os comentários dessa partida será dele, o dinâmico aqui da Rádio Jornal. E as reportagens dele, do nosso querido Golden Boy, o garoto de ouro. Eu, Alex Santos, vou ficar por aqui no plantão esportivo e depois da nossa jornada, dividindo com Léo Vasconcelos, o resumo final. É domingo, 30 de agosto de 2026. Vocês que estavam acompanhando agora há pouco o Domingo Esportivo com Leonardo Borges, Ralf de Carvalho, Alexandre Costa e João Vitor Amorim. E agora, a nossa missão é continuarmos nesse domingo de muito futebol com a transmissão esportiva aqui com a primeira divisão do futebol brasileiro. E falando em primeira divisão, deixa eu dar uma passada aqui na tabela de classificação, só para se ter uma ideia de como é que estão as equipes aí da elite do futebol brasileiro. O Palmeiras lidera com uma certa folga, hein? E que folga, primeiro colocado com 51 pontos. O Flamengo é o segundo com 45, também com 45, só que na terceira posição está o Atlético Paranaense. E na quarta colocação, o Fluminense, fechando o grupo de Libertadores, fase de grupos, 42 pontos conquistados na quarta posição, Fluminense do nosso querido Leonardo Borges. E na quinta posição, naquela fase intermediária da Libertadores, está o Cruzeiro, com 39 pontos. O Bahia é o sexto com 37, o Atlético Mineiro é o sétimo com 36, o Bragantino é o oitavo com 35, o Coritiba, o Coxa, é o nono colocado com 34, o Corinthians, que você vai acompanhar daqui a pouquinho com a nossa equipe do Escrete de Ouro do Rádio, o Corinthians, mano, ele é o 10º colocado com 32, o São Paulo é o 11º com 30, também com 30 está o Botafogo do Rio, 12º colocado, o Vitória da Bahia, 13ª posição com 29 pontos, O Santos, que vai ser o adversário de daqui a pouco do Corinthians, é o 14º colocado com 26. O Grêmio é o 15º com 25. O Vasco, ele é o 16º com 25. E o Internacional, que abre a zona de rebaixamento, é o 17º colocado também com 25. Lembrando que Grêmio, Vasco e Internacional estão empatados em número de pontos, mas aí prevalece a questão do critério de desempate, né? O Internacional, inclusive, só para se ter uma ideia, tem uma vitória a menos que Grêmio e Vasco. O Grêmio está na frente porque tem um saldo melhor de gols. Agora, escutem só o saldo de gols do Grêmio. -7. Aí, vamos lá. O Vasco, -12. É brincadeira, né? Por isso que estão brigando ali naquela parte de baixo da tabela. Então, na zona de rebaixamento nesse momento, na 17ª posição, está o Internacional com 25 pontos. O Internacional da nossa companheira aqui da Rádio Jornal, Natália Ribeiro. É, não tá muito bem não, né, Nath? Tá muito bem não. O Mirassol é o 18º colocado com 24. O Remo é o 19º com 23. E a Chape, na 20ª colocação, a última na tabela de classificação, com 14 pontos conquistados. Que briga, gente, que briga. Grêmio, 25, Vasco, 25, Internacional, 25, Mirassol, 24, Remo, 23. Até aí eu digo que tem muita gente que pode mudar esse cenário, mas a Chape... Tá difícil a situação, tá difícil. A 25ª rodada que começou ontem com a vitória do Atlético Mineiro para cima do Vitória. 2-1 para o Galo Mineiro. O São Paulo também se deu bem ontem à noite. Venceu o Bragantino por 2-1. Olha o Vasco, hein? Vencendo o Cruzeiro por 3-1. Essa partida aconteceu no estádio São Januário também ontem. Hoje já teve partida, hein? A bola rolou às 11 horas da manhã. Para Atlético Paranaense 3, Fluminense também 3. Daqui a pouquinho, às 4 horas da tarde, além de Corinthians e Santos, que vocês vão acompanhar aqui com o Escrete de Ouro do Rádio, também teremos o clássico carioca, Flamengo e Botafogo. Jogo bom, hein? Jogo bom. Hoje, ainda às 18h30 da noite, Mirassol na zona de rebaixamento, encarando o líder Palmeiras. Jogo que acontece no Maião. 18h30 da noite, o Grêmio tem uma grande oportunidade de se afastar do Z4, porque recebe a Chapecoense. Ainda hoje, só que de 19h30, o Bahia encarando a equipe do Internacional. Eita, que parada dura, hein? Bahia, que está muito bem na tabela, 6ª colocação, e o Internacional mal das pernas na 17ª. Tem que respirar, Colorado. Ou respira agora ou afunda de vez. E encerrando a 25ª rodada, só que amanhã, no Mangueirão, Remo encarando a equipe do Coritiba. Muita bola rolando para você, né? Muita bola rolando para você. Vamos acompanhar tudo, gente, tudo nesse domingão aqui com o Escrete de Ouro do Rádio. Também vamos estar acompanhando jogos que interessam na classificação da equipe do Sport pela Série B. Por que, Wallace? Porque o Sport, nesse momento, apesar da derrota da última sexta para a equipe do Novo Horizontino por 2-1, o Leão, nesse momento, ele continua na 6ª posição com 38 pontos conquistados. Ele está naquela zona de classificação. Só que o CRB joga hoje, 6 horas da tarde, contra o Criciúma. Se o CRB vencer, ultrapassa o Sport, já que a equipe alagoana tem 36 pontos. Vencendo, vai a 39, ultrapassa o Sport, que tem 38. Outra equipe que também pode ultrapassar o Leão da Ilha do Retiro é o Operário de Ponta Grossa. Só que esse jogo é amanhã, às 19h30 da noite. Só que a parada para o Fantasma não é tão fácil não, porque vai encarar o Fortaleza no Castelão. O Fortaleza, que está ali brigando em cima da tabela, exatamente, na 5ª colocação com 40 pontos. Então a parada para o Operário não será fácil. E uma outra equipe que também pode tirar pontos do Sport é o Atlético Goianiense. Ele tem 36 pontos ganhos. O Atlético Goianiense joga hoje, daqui a pouquinho, contra o Avaí. Só que o jogo é na Ressacada. E só para lembrar que o Avaí está brigando para se afastar da zona de rebaixamento. O Avaí, nesse momento, ele é o 16º colocado com 29 pontos. Um ponto a mais que o Ceará, que é o 17º colocado, quem tem 28. Só que tem um pequeno detalhe. O Vila Nova encara hoje, 18h30 da noite, o Ceará. Então o Avaí vai entrar em campo amanhã. Aliás, daqui a pouco, né? É, eu confundi aqui. Então o Avaí vai entrar em campo.

0: campo, precisando vencer, porque independente do resultado da equipe do Vozão, o Avaí vencendo vai se distanciando, porque essa briga lá embaixo também é uma briga muito interessante. Avaí e Ceará brigando para se afastar do Z4. O Londrina é o 18º com 21, América Mineiro 19ª colocação com 11 e Ponte Preta na lanterna com 10. América Mineiro e Ponte Preta virtualmente rebaixadas as equipes para a Série C em 2027. Mas vamos voltar a falar da primeira divisão? Vamos chamar ele que vai ficar com as reportagens desse jogo, Corinthians e Santos, com as devidas escalações. Boa tarde para você, boa jornada, Aldinei Alves.
1: Grande abraço, boa tarde para você, meu amigo Alex Santos, e para todo mundo que está nos acompanhando em mais uma grande jornada esportiva do Escrete de Ouro. Hoje no estádio do Corinthians, em Itaquera, o Corinthians vai receber o Santos no clássico alvinegro, lá no estado de São Paulo. É um duelo entre duas equipes que hoje estão brigando por objetivos diferentes dentro da Série A do Campeonato Brasileiro. O Corinthians, como você disse aí, é o décimo lugar, tem 32 pontos, está dentro da zona de classificação para a Sul-Americana do ano que vem e tenta se firmar e se projetar nessa faixa da tabela. Já o Santos tem um objetivo muito claro, se livrar do rebaixamento. Embora o Santos seja o 14º, hoje a equipe santista só tem um ponto de vantagem em relação ao Internacional, o primeiro time dentro da zona de rebaixamento. Então, um duelo entre duas camisas pesadas do futebol paulista e brasileiro e um duelo importantíssimo para essas duas equipes. O Santos, por exemplo, pode terminar essa rodada dentro do Z4. Por isso, vai ser um jogo muito interessante para a gente acompanhar aqui na Rádio Jornal. Corinthians e Santos já estão definidos e a gente passa a ficha técnica do jogo, começando com o Corinthians, treinado pelo técnico Fernando Diniz.
0: Com certeza, um dos hinos mais conhecidos do Brasil. Olha o Timão, time do Parque São Jorge.
2: Salve o Corinthians.
1: Tem jogadores importantes. Breno Bidon tá suspenso, tomou o terceiro cartão amarelo na rodada passada. Yuri Alberto tá no departamento médico, se recuperando de uma lesão na coxa. O Corinthians também não tem Vitinho, Kaique, André, Ramalho, esses jogadores que estão de fora por problemas físicos. Corinthians, do técnico Fernando Diniz, vai a campo com Hugo Souza, camisa 1, Mateuzinho veste a número 2, Gustavo Henrique tem a 13, Gabriel Paulista, camisa 3, Matheus Bidu, camisa de número 21, Ranieri veste a 14, Alan, camisa 29, o capitão é Garro com a 8, Caio César tem a 37, Dieguinho, camisa 61, e Memphis Depay está de volta, renovou o contrato e vai voltar a vestir a camisa do Corinthians como titular. Memphis Depay, o holandês, do time do técnico Fernando Diniz, então com Hugo Souza 1, Mateuzinho 2, Gustavo Henrique 13, Gabriel Paulista 3, Matheus Bidu 21, Ranieri 14, Alan 29, Garro 8, Caio César 37, Dieguinho 61 e Memphis Depay, camisa de número 10. Agora o Santos, do técnico Cuca.
0: Olha o peixe! Também é um hino bastante conhecido.
2: Santos, gol! Agora quem dá bola é o Santos.
1: E desfalque chama a atenção a ausência de Gabriel Menino. Teve uma entorse no joelho esquerdo e por isso não foi relacionado para a partida. O Santos também não tem o PP e nem o Vinícius Lira. O Santos, do técnico Cuca, tenta se recuperar. No meio da semana foi atropelado pelo Palmeiras no estádio da equipe palmeirense e vai a campo hoje com Gabriel Brazão, camisa 77, Igor Vinícius, 18, Lucas Veríssimo, número 4, Luan Pérez, com a 14, Escobar, veste a número 30, William Arão, camisa 15, Gustavo Henrique, com

0: 48, Gabriel Bontempo, número 8, Barreal, camisa 22, Neymar, número 10, e Gabriel Barbosa, o Gabigol, camisa de número 9. O Santos, do técnico Cuca, tem Gabriel Brazão, 77, Igor Vinícius, 18, Lucas Veríssimo, 4, Luan Pérez, 14, Escobar, 30, William Arão, 15, Gustavo Henrique, 48, Gabriel Bontempo, 8, Barreal, 22, Neymar, 10, e Gabriel Barbosa, camisa 9. O Santos, Gabriel Barbosa, inclusive, aniversariante do dia, viu? Vamos ver se sai gol hoje no aniversário dele para ele comemorar. O jogo entre Corinthians e Santos tem arbitragem de Wilton Pereira Sampaio, da Federação Goiana de Futebol, auxiliado por Rafael da Silva Alves, do Rio Grande do Sul, e Leone Carvalho Rocha, de Goiás. O quarto árbitro será Luiz Augusto Silveira, de Santa Catarina, e o VAR vai ser comandado por Rodrigo de Alonso Ferreira, também de Santa Catarina. Essa ficha técnica do jogo, 25ª rodada, Corinthians e Santos. Wallace.
1: Valeu, Haldinei Alves, o Golden Boy discreto de ouro do rádio, trazendo a ficha técnica, como ele disse, do Corinthians e também do Santos. A bola rola daqui a pouquinho, 16h, na Neoquímica Arena, pela 25ª rodada do Campeonato Brasileiro da Primeira Divisão. Daqui a pouco a gente vai ouvir as primeiras perspectivas desse jogo, ouvindo ele, o dinâmico do discreto de ouro, Igor Moura. Mas antes, 3:29.
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8: Vamos ouvir ele que vai comentar essa partida de daqui a pouco. Corinthians e Santos pela 25ª rodada do Campeonato Brasileiro da Primeira Divisão. São dois cenários diferentes. O Corinthians está naquela zona ali intermediária, enquanto a equipe do Santos, como disse o Halder, está tentando se afastar de qualquer possibilidade de entrar no Z4. Diante desse cenário, acho que teremos um jogo bem interessante, né? Principalmente pelo fato de ser um clássico, né? Corinthians e Santos é um clássico de duas equipes campeãs mundiais, tá? É bom ressaltar esse detalhe. E tem muita história envolvendo justamente esse confronto. Mas vamos ouvir ele, as primeiras impressões desse clássico, desse jogão de bola. Daqui a pouquinho a bola rola, né? Daqui exatamente 8 minutos. Mas vamos ouvir o cara que entende muito de futebol. Afinal de contas, ele é o dinâmico do Escrédito.
9: Grande Wallace, forte abraço, amigo, boa tarde, um abraço Alexandre, um abraço Halden, um abraço para a maior audiência do Norte e Nordeste do país, nossa equipe técnica, um abraço a todos. Pois é, Wallace, um jogo interessante que, por si só, já é um jogo grande, né? Corinthians e Santos sempre entregaram grandes clássicos, grandes duelos, grandes jogadores, grandes times, inclusive a final de 2002, em que o Santos levou a melhor contra o Corinthians, aquela geração comandada pelo Emerson Leão do Santos, né, com Paulo Almeida, Renato, Elano, Diego, Robinho, Alberto, Maurinho na direita, Léo na esquerda, Alex e André Luiz a defesa, Fábio Costa no gol, contra aquele Corinthians do Parreira, que tinha Fábio Luciano, que tinha Kleber na esquerda, Vampeta, Fabrício, Gil, David, enfim, dois timaços que se enfrentaram, Doni no gol, né? Dois timaços que se enfrentaram, uma das grandes finais da história do futebol brasileiro, aquele Corinthians e Santos, Santos e Corinthians de 2002. Já há muito tempo já entregam grandes clássicos, desde a época de Pelé, Corinthians com o jejum, sem ganhar, sempre passando raiva com o rei do futebol, e a gente vai ter mais um capítulo dessa história tão rica, tão grande e fabulosa, desse clássico Corinthians e Santos. Primeiro ponto, o Santos já não ganha do Corinthians há muito tempo. Aliás, o Santos já não tem times competitivos, times condizentes com o peso da camisa santista, já há um bom tempo, né? Faz muito tempo que a gente não vê o Santos competitivo. E apesar de ter no seu elenco bons jogadores, o Neymar, o Lucas Veríssimo, o Brazão é bom goleiro, o Barreal é um bom ponta, um jogador de nível interessante. O Gabigol, todo mundo sabe do tamanho do Gabigol no continente e no Flamengo, no próprio Santos também, time que o revelou. O próprio Cuca de treinador, campeoníssimo Cuca, o Santos ele não tem um time, não faz campanhas condizentes com sua história, né? O Corinthians está mais próximo do ideal para sua torcida, se não o ideal, de maior clube do Brasil, do time mais vencedor no momento, já que o Palmeiras ocupa esse cargo em São Paulo e o Flamengo ocupa esse cargo no Rio de Janeiro, hoje são as principais potências do futebol brasileiro, o Corinthians, ele já vive menos ostracismo do que viveu nessas últimas temporadas, né? O Corinthians, tudo bem, tá fora da Copa do Brasil. Santos tá com o pé quase, com os dois pés quase fora, porque levou 3-0 do Palmeiras no Allianz, ou na nova Arena do Palmeiras, que não se chama mais Allianz, né? Na Arena Palmeiras. Mas o Santos tomou um 3-0, que se não fosse a má pontaria, as boas defesas do Brazão, o jogo teria sido seguramente 5-6 para o Palmeiras. Eu não acredito que o Santos vai conseguir dar a reviravolta remontada em cima do Palmeiras, mesmo na Vila Belmiro. Mas é um Corinthians que não está na Copa do Brasil, mas está na Libertadores da América. Eliminou um time para lá de competitivo no continente, o Rosário Central, empatando, segurando a pressão no Gigante de Arrojito, lá em Rosário, com Di Maria e tudo. E na volta, um jogo super emocionante, com muita falta, com muita pegada, com muita pancada. Naquele 1-0 Corinthians, gol do Breno Bidon, com a falta cobrada para a área do Memphis, explodindo a Arena Corinthians, ali é a essência Corinthians, né? É a forma como o corintiano mais gosta de vencer. Eu tive no Confute, no fim do ano passado, e eu estava vendo uma palestra de um pessoal responsável pela comunicação do Corinthians ao lado do pessoal pela comunicação do Flamengo, dando palestras. E é curioso como muda um pouco a ótica, né, de cada torcida. Para a torcida do Flamengo, ganhar de 0-5, apertado com um gol no fim, não vão sair satisfeitos do estádio. A torcida do Corinthians muitas vezes prefere um jogo assim, com um gol no fim, 0-5, um jogo com expulsões, um jogo brigado. Prefere assim uma vitória do que propriamente uma vitória com mais tranquilidade. É da essência do seu torcedor, né? E a torcida do Corinthians, claro, vai lotar a Arena Corinthians para esse duelo diante do Santos. Detalhe. O Corinthians faz uma campanha regular no Campeonato Brasileiro, sem grandes sustos. Está bem claro que o foco principal do Corinthians vai ser tentar passar

passar de outro tradicional clube argentino nas quartas da Libertadores, já a partir do meio dessa semana, outra, né? Quando o Corinthians já faz o primeiro jogo fora de casa contra o Estudiantes, o jogo em La Plata, o primeiro, e o segundo jogo em São Paulo. Corinthians, na minha opinião, tem um ligeiro favoritismo em relação ao Estudiantes. É um time um pouquinho menos capaz do que o time que o Corinthians já eliminou, o Rosário Central, mas vai ser um duelo duríssimo contra um time campeão da América e campeão mundial, que é o Estudiantes, né? E o Santos dificilmente vai conseguir dar passos a mais, para a semifinal da Copa do Brasil, pela derrota pesada que teve por 3-0 para o Palmeiras. E vai significar muito o jogo de hoje, até mais para o Santos do que para o Corinthians, porque se a gente olhar a classificação, o Wallace fez muito bem, foi muito interessante da parte de Wallace ter dado a classificação do Campeonato Brasileiro antes da minha intervenção, porque eu olho o Campeonato Brasileiro e vejo um rebaixado, que é a Chapecoense, que ainda assim está tirando ponto de gente importante. São Paulo, por exemplo, que ganhou ontem no Bragantino, perdeu para a Chapecoense, eu vi o jogo, uma partida nefasta do São Paulo na Arena Condá, e a Chapecoense ainda um time brigador, um time lutador, tirando pontos de uma galera aí, hoje enfrenta o Grêmio, pode tirar pontos do Grêmio e Porto Alegre, quem sabe. Mas eu vejo ainda uma briga envolvendo do Remo, que é o penúltimo, até o São Paulo, que é o 11º, eu vejo todo mundo na briga. Porque se o São Paulo foi a 30, se o Remo ele ganha o jogo em casa, na segunda-feira que ele vai ter pela frente, o jogo do Remo é em Belém do Pará contra o Coxa, se o Remo ganha em casa, ele vai a 26. Automaticamente ele vai empatar em número de jogos com o São Paulo, fica 4 pontos a menos que o Tricolor. E o São Paulo é o 11º. O Botafogo enfrenta o Flamengo hoje e o resultado mais provável é a vitória do Flamengo. Botafogo fica estacionado com 30. O Vitória, ele vem pontuando menos, vem fazendo menos bons jogos depois da Copa do Mundo do que vinha fazendo antes da Copa, quando eliminou o Flamengo na Copa do Brasil, quando fez o que fez com o Atlético Paranaense. O Jair Ventura já está começando a perder um pouco as estribeiras na entrevista coletiva com a imprensa da baiana, por conta desse mau momento que o Vitória vive, principalmente jogando fora de casa, e ele tem que entender que no bom, muita gente elogiava, no ruim, vai ter muita gente criticando também, é algo que ele precisa maturar. O Santos está brigando claramente para não cair nesse brasileiro, e o time do Santos é para isso, o elenco do Santos hoje é para isso mesmo, para brigar para não cair. O Santos, para ter ideia, ele jogou uma partida agônica, uma partida de agonia com o Vasco em São Januário e venceu por 3-0. Para mim foi o resultado mais importante do Santos do ano, aquela vitória sobre o Vasco em São Januário. Primeiro, porque mostrou força numa situação hostil, numa situação difícil, numa situação de muita pressão por resultado, não só pro Cuca, como também pro elenco santista. E jogou bem naquele duelo no Rio, em São Januário. Aí você vai pra dupla Grenal, que os dois, principalmente o Grêmio, vem jogando um futebol paupérrimo, futebol pobre demais. O clássico Grenal da quinta-feira foi o grande exemplo do porquê essa dupla gaúcha, de tanta tradição e de tanto peso de camisa, porque essa dupla está na rabeira da classificação. É o futebol ruim e são elencos bem medianos, bem meiota, bem comuns para campeonato brasileiro, tanto o Inter como o Grêmio, apesar do alto investimento. E o Grêmio vai brigar até o fim para não cair, e o Inter também. Só que o Inter, não só o Inter, o Grêmio também, mas os dois, o Grêmio foi eliminado pelo Bolívar, perdendo os dois jogos na Sul-Americana, só para você ter ideia. Mas os dois, quem passar vai ter que se ocupar e se preocupar com o Brasileiro e Copa do Brasil, e é difícil. Com o elenco limitado, ainda dividir atenções é complicado. O Vasco ontem jogou muito bem contra o Cruzeiro. Agora, Cruzeiro mandou um time reserva. O Zé Lucas, inclusive, jogou integralmente a partida. Não fez um jogo ruim, mas também não fez um jogo bom. O Cruzeiro tomou um vareio de bola do Vasco em São Januário. Mas com o time reserva, porque tem o clássico com Galo na terça na Copa do Brasil. Então, todo mundo, toda essa galera aí que eu citei, São Paulo, Botafogo, Santos, Grêmio, Vasco e Inter, tá todo mundo na briga para não cair. Aí, obviamente, vão sobrar outros três além da Chape, que hoje compõem, outros dois além da Chape, que hoje compõem o Z4, Mirassol e Remo. Só que eu acho mais difícil o Remo reagir. Agora, eu não vejo como nenhum absurdo o Mirassol, com o time que tem, que é mais competitivo que o Remo, conseguir uma sequência de duas ou três vitórias.

0: vitórias e dá uma acelerada na briga contra o descenso. Saindo o Remo ou saindo o Mirassol, um dos dois, automaticamente alguém com camisa pesada pode entrar no Z4 e esse Z4 ser composto por dois campeões brasileiros. Não duvido nada. Então, daí mostra o tamanho desse Brasileirão, daí mostra o tamanho dessa briga contra a queda. Se o Corinthians não tem tantas aspirações do brasileiro, porque tem 32 pontos e, para mim, está muito longe do G4, né? Tem 10 a menos que o Fluminense, que hoje fez um jogaço em Curitiba contra o Atlético Paranaense, um dos melhores jogos do campeonato, e eu torço para que Corinthians e Santos seja desse nível. Ele também está longe do Cruzeiro. 7 pontos do Cruzeiro, Corinthians. Se ganhar, vai a 4. Pode até sonhar, quem sabe, com a 5ª posição. Mas é muito pouco, é claro, para o tamanho da camisa do Corinthians, para o peso da camisa. Mas o Corinthians também tem outras frentes. Outra frente, que se chama Libertadores da América. Portanto, Alex, a tendência é de um bom jogo. Corinthians. Eu pensei que o Corinthians jogaria num 4-4-2, como o Fernando Diniz vem montando a sua base, mas não. Como ele não conta com o seu melhor centroavante, o Yuri Alberto. Ele não conta com o volante meia André, que inclusive deve jogar até o fim do ano no Corinthians e depois seguir vendido para o Nottingham Forest, para a Premier League. Joga demais esse garoto André. E não conta com o seu melhor meio-campista, que é o Breno Bidon. Ele vai adaptar o Corinthians a um 4-3-3 ou 4-2-3-1. Linha de 4 com 2 bons laterais, 2 bons zagueiros e 1 bom goleiro. A linha defensiva do Corinthians é de bom nível. O Raniel como primeiro volante, o Alan para dar mais a saída de jogo, volante mais a saída, canhotinho com mais técnica. E o Garro fechando o setor de meio campo, sem tanta responsabilidade na recomposição, na marcação. Aí ele dobra não, né? Ele coloca uma dupla de pontas. Pela ponta direita, o canhoto Caio César. Pela ponta esquerda, o prata da casa, o Dieguinho, para dar velocidade e para não sofrer tanto com as investidas do Igor Vinícius e do Escobar pelo lado do Santos. E o centroavante, voltando a ser titular, depois de muito tempo, o Memphis Depay, a gente sabe da qualidade desse holandês que joga muita bola. E o Santos, um time que tem algumas boas individualidades, mas eu acho o time com muitas lacunas, né? Um time com muitas deficiências. Por exemplo, eu gosto da dupla de zaga do Santos, Lucas Veríssimo e Luan Pérez, mas não gosto dos laterais do Santos. Acho o Igor Vinícius limitado, tanto é que o Santos deve trazer de volta o Rodinei, né? Que tá voltando do futebol da Grécia, tava no Olympiacos durante um certo tempo, ex-Flamengo e Ponte Preta. E o Escobar é um lateral argentino que passou pelo Fortaleza, que tem como principal virtude o aspecto defensivo, tem dificuldades no apoio. E o Escobar deve fechar bem esse lado esquerdo ao lado do Luan Pérez. Agora não esperem o Escobar muito no apoio. Aí você vai pro meio campo, o garoto Gustavo Henrique fazendo uma dupla com o Gabriel Bontempo como médios, tem um meia, camisa 10, mas tem 2 médios, o Neymar volta para fazer essa função, e o William Arão quase como terceiro zagueiro. O William Arão, a gente conhece, é bom volante, mas já tem 35 anos, né? Tem um momento que o jogador, ele tem a queda vertiginosa do aspecto físico, e o Arão tá começando a conviver com isso. E a dupla de ataque, o Barreal, que volta muito para não obrigar o Neymar a recompor, até porque o Neymar não vai recompor, esqueça isso. E o Gabriel Barbosa, que também não recompõe, mas foi decisivo na vitória sobre o Santos na Vila Belmiro. Então, é um jogo que promete, mas se é para colocar uma dose de favoritismo para alguém, meu caro Alex, eu coloco para esse Corinthians, que tem ao seu favor o seu estádio, um dos ambientes mais hostis de se jogar contra na América do Sul e, ao meu ver, a torcida mais participativa do continente. Boa jornada, Alex.
1: Valeu, Igor Moura, o dinâmico do Scratch. É, rapaz, que leitura de jogo, viu? Isso é o pré-jogo e você imagina depois que a bola estiver rolando. Gente, deixa eu dar uma passada pela Série C. Uma última rodada que mexeu com certeza com tudo, né? Eu fiquei acompanhando ontem pelo menos o segundo tempo, a reta final do jogo, para ser mais exato, e ficava verificando com Marcelo Araújo como é que estavam ficando, como é que ficavam as classificações das equipes que estavam ali buscando um lugar ao sol dentro dos 8 melhores classificados. Só para se ter uma ideia de que cada gol mudava o cenário, antes de o Santa Cruz estava vencendo, a equipe do Anápolis estava na 2ª posição na classificação geral. Mas com um gol de empate que sofreu no segundo tempo, o Santa caiu para a 8ª posição. Só que aí dependia da combinação de outros resultados. E foi emoção até o final. O jogo do Santa acabou, mas tinha bola rolando para Amazonas e Ipiranga. Tinha outras partidas que interessavam diretamente ao tricolor do Arruda. E detalhe, um empate Amazonas e Ipiranga, 2

2-2, o Ipiranga não poderia vencer, porque se vence, ultrapassava o Santa. Só para vocês terem uma ideia, o Santa, no critério de desempate, é que garantiu a classificação. Santa terminou na oitava posição com 29 pontos. O Ipiranga de Erechim terminou na nona colocação também com 19 pontos.

0: de gols. O Santa teve um saldo de 5 contra 3 do Ipiranga do Rio Grande do Sul. Vou passar para vocês a tabela de classificação. Como é que terminou essa fase de classificação para verificar o equilíbrio? Botafogo da Paraíba terminou na primeira colocação com 33 pontos. O Brusque foi o segundo colocado com 32. A Ferroviária, terceira colocada, com 30. Maringá, na quarta colocação, também com 30. Floresta, quinto colocado, também com 30. Inter de Limeira, empatou em tudo, gente, com a equipe do Floresta. Mas terminou também na quinta, sexta posição, né? Foi terminado integral, foi uma coisa impressionante. O equilíbrio foi pleno, justamente, nessa tabela de classificação. E o Paysandu na sétima posição com 29 pontos e o Santa na oitava com 29 pontos. Quem ficou de fora? O Ipiranga, do Rio Grande do Sul, de Erechim, com 29 pontos. O Guarani, olha o Bugre Campinense, ficou de fora de novo na décima colocação com 28 pontos. Figueirense na 11ª colocação com 28 pontos. Maranhão, 12ª posição, 27 pontos. O Amazonas, 13º colocado, com 26 pontos. E o Caxias, na 14ª colocação, Alice, com 25.
1: Ô, Igor. Que situação da dupla campineira, né?
0: Meu amigo, que coisa impressionante.
1: Bugre na,
0: né,
1: Série C e o pessoal da Ponte tirando onda com o Guarani porque tá caindo e hoje vai usar um sub-20 contra o América em Minas, né? A tendência... Eu tava até dando uma olhada, por curiosidade, da campanha do sub-20 da Ponte Preta no Campeonato Paulista da categoria... Tá apanhando bastante lá no sub-20, viu? E vai enfrentar hoje o América Mineiro profissional.
0: Como diria aquele amigo nosso, é escala ou castigo? América Mineiro e Ponte Preta, hein, Igor?
1: Ave Maria.
0: Agora, Igor, você que esteve ontem na jornada esportiva...
1: Melhor comer vidro, né?
0: É, pra ser bem rápido aqui. Você que acompanhou ontem, viveu toda aquela emoção nessa reta final da Série C. Você, Haroldo, Igor, Ralf, Marcelo. Ralf e Marcelo acompanhando tudo e a angústia com os minutos finais foi uma coisa impressionante. Esses números que eu apresentei agora retratou fielmente o que foi essa Série C, né? Difícil, então uma classificação que tem que ser muito, mas muito comemorada, né, Igor?
1: Tem que ser comemorada, mas o jogo de ontem tem que ser didático, né? Principalmente para a comissão técnica, porque o segundo tempo que o Santa fez foi um segundo tempo irresponsável. Foi tão ruim o futebol do Santa no segundo tempo que eu considero que foi um jogo irresponsável do Santa. Tudo que ele tentou mudar, e ele na coletiva pré-jogo, falou, respeitou opiniões e tal, mas ele errou tudo que tentou ontem no jogo, né? O Santa, eu concordo com ele, fez o primeiro tempo equilibrado, não sofreu, mas no segundo tempo, quando o Santa sabia qual seria a única arma do Anápolis, que seria as duas torres na área, o Fernando, centroavante, ao lado do Gonçalo, que estava desde o início, um centroavante 2 metros, bola na área e o Santa povoando o meio campo e fazendo linha de 5, provavelmente iria evitar o Anápolis de fazer o jogo que eles queriam, e o Santa não fez isso. Ele colocou o Zé Mário, que entrou muito pior do que vinha jogando Alex Juan. Ele colocou o Fabinho no lugar do Everaldo, retraiu o time, colocou o Thiago Marques e não consegue sustentar a bola, nem contra aquelas barreiras paradas para treinar. Se botar na frente do Thiago Marques, ele não consegue sustentar a bola contra aquele tipo de barreira. Ele não consegue sustentar a bola nunca, contra ninguém. E ontem foi a mesma coisa. Não entrou no lugar do Heron e o Santa perdeu completamente o poder ofensivo. Tem que ser didático o jogo de ontem, porque ele errou tudo o que tentou o Cristiane Souza. Apesar do primeiro tempo ter sido o primeiro tempo, na minha opinião, de razoável para bom. Agora, foi mais na sorte do que no juízo. O mais importante, Wallace, que foi uma agonia, foi um drama, frio na barriga, todo mundo. É claro que eu torci muito pro Santa passar de fase, da mesma forma que eu torci muito pro Náutico subir no quadrangular do ano passado, da mesma forma que o Sport subisse em 2024, que eu torço para que os três clubes pernambucanos se deem bem na temporada, e eu quero que o Santa suba também, mas o mais importante, olhando comentários da torcida Coral, é que a torcida ficou feliz com a classificação, mas tá pé da vida com a ação no segundo tempo. Ter dependido tanto da sorte foi uma irresponsabilidade do Santa. Só que a sorte, ela bateu na porta Coral uma vez. O Santa não pode contar com a sorte o tempo todo, até porque no quadrangular no final, não é toda hora que a sorte vai lhe ajudar. Você vai ter que ter competência, você vai ter que continuar pontuando fora como o Santa vem pontuando com o Christian. Agora, em casa, o Santa vai ter que fazer a sua parte. Dito tudo isso, Eu acredito piamente que os classificados

0: essa chave do Santa serão Santa e Botafogo.
1: Pronto, tá aí, Igor Moura, ele falou a palavra importantíssima, gente, competência, coisa que quase deixou o Santa de fora dessa classificação, né? Basta lembrar aí os 4 jogos que o tricolor do Arruda perdeu jogando aqui em Recife. 3:53.
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7: E eu vou passar o comando para ele, que vai trazer as informações, aliás, vai trazer as emoções desse clássico envolvendo Corinthians e Santos. Ele, que é o explosão do escrete.
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9: Boa tarde, Wallace, boa tarde, amigos e amigas do Brasil. Tudo pronto, Arena do Corinthians, em Itaquera. Campeonato Brasileiro, 25ª rodada da Série A, em destaque para você no microfone esportivo da Jornal Liderança, no Rádio Esportivo do Brasil. Uma ótima tarde de domingo, você se ligando aqui na Jornal. Recife, Caruaru e Garanhuns, Limoeiro, Pesqueira, Petrolina. No ar para você, mais uma super jornada esportiva. Esta que tem a marca e a credibilidade do Escrete de ouro. De um lado, o time do Corinthians, que vem de uma derrota para o Coritiba. Do outro lado, em compensação, classificou-se na Libertadores da América. Do outro lado, o time do Santos, que tomou um passeio de futebol do Palmeiras. Foi realmente quase tomando uma... Tomou um placar elástico, mas foi quase um placar de 5, 6. Palmeiras teve chance de uma super goleada para cima do Santos. Inclusive teve protesto aí no meio de semana, teve reivindicação da torcida. Esse é o time santista, um confronto no Campeonato Brasileiro, na rodada 25 do Brasileirão 2026. Corinthians e Santos, tá tudo pronto. A Arena em Itaquera, a Arena do Corinthians... Tomada, público interessantíssimo para esta tarde de futebol no Campeonato Brasileiro. Times escalados definidos já trazidos pelo nosso Raldinei Alves, que tem mais um destaque para você. Daqui a pouquinho, bola rola solta para Corinthians e Santos do Brasileiro. Um abraço, boa tarde, bom trabalho, Raldinei Alves.
10: Um abraço para você, Alexandre Costa, mais uma vez, um abraço e boa tarde para todo mundo que está nos acompanhando. Corinthians e Santos, jogo com torcida única, é sempre assim nos estádios do estado de São Paulo, o Corinthians com seu uniforme tradicional, camisas brancas.

0: brancas, calções pretos e meiões brancos. O Santos com uniforme alternativo, aquele azul, camisas, calções e meiões na cor azul. Um detalhe que me chamou a atenção foi que na hora da execução do hino nacional, as criancinhas que estavam acompanhando os jogadores do Corinthians, todas, assim que o hino terminou, tentaram correr para ir lá cumprimentar Neymar, para falar com Neymar. O Neymar, por onde passa, ainda é essa estrela, né? Ainda é essa sensação nos estádios de futebol, do futebol brasileiro. E as criancinhas saíram, teve que ir um funcionário do Corinthians para organizar lá, para dizer, oh, não pode não, tem que voltar, porque o Neymar está do outro time, está do outro lado, o protocolo tem que seguir. O Corinthians de Hugo Souza, Mateuzinho, Gustavo Henrique, Gabriel Paulista, Matheus Bidu, Raniele, Alan, Garro, Caio César, Dieguinho e Memphis Depay. O Santos, de Gabriel Brazão, Igor Vinícius, Lucas Veríssimo, Luan Pérez, Escobar, William Arão, Gustavo Henrique, Gabriel Bontempo, Barreal, Neymar e Gabriel Barbosa. Alexandre.
1: Tá tudo pronto, a bola rola daqui a pouquinho com a arbitragem do Wilton Pereira Sampaio, que vem de Copa do Mundo, um árbitro credenciado, é FIFA, é de Goiás, e vai apitar o espetáculo nesta tarde de futebol no Campeonato Brasileiro. Igor Moura, que acompanha muito aí todos os jogos do futebol do Brasil, futebol internacional, grande jogo, o Corinthians numa situação distinta, numa situação oposta ao time do Santos, que tem aí uma beirada de zona de rebaixamento, aliás, gastos estratosféricos, né? Coisas malucas mesmo do time do Santos aí nessa temporada 2026, e que no momento esses gastos não estão surtindo efeito. E o Corinthians também é aquele time devedor, mas que em campo tá dando resultado aí, pelo menos a classificação na Libertadores, no Brasileirão buscando uma colocação melhor. E este jogo, Igor Moura, um abraço pra você, Igor.
2: Abração, Alexandre, boa jornada, amigo. Se fosse por dívida e gastos irresponsáveis, o jogo terminava 8-8, né?
3: É verdade.
2: Santos e Corinthians era 8-8.
3: Todo mundo pro Serasa,
2: 8-7,
3: né?
2: Pra alguém, mas time por time eu vejo mais qualidade coletiva no Corinthians e mais individualidade também. O Santos, ele tem um momento de mais pressão, né? Porque a qualquer momento, qualquer rodada dupla que o Santos passar sem pontuar, somando apenas um ponto, ele pode voltar ao Z4. O Corinthians não. Tá no meio do campeonato, a classificação, na zona da marola, sentindo muita falta dos ótimos Yuri Alberto, André e Breno Bidon. E o Corinthians ainda tem outra frente, que é a Libertadores da América. A torcida do Corinthians está mais focada na própria Libertadores, porque sabe que o Corinthians dificilmente vai terminar o campeonato indo para a Libertadores o ano que vem via G4. Talvez um G5 se conseguir uma sequência boa com o Diniz, coisa que não acredito. No mais, tendência de um bom jogo nesse clássico de São Paulo, meu caro Alexandre Costa.
1: Vai começar, rola a bola ao time do Santos, começa o jogo na Arena do Corinthians.
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1: Rolando a bola pra você na Jornal, liderança no rádio esportivo do Brasil. Toca na bola o time do Santos pela esquerda, vai embora para o campo de ataque, a bola colocada aqui na linha lateral. Escobar tenta escapar a marcação, rola a bola de volta aqui na sua intermediária para Neymar, colocando a bola no campo de defesa. Abre jogada mais atrás, William Arão dominou, fez a transição de bola pela esquerda, ela vem solta agora num pedaço para o time do Santos. Trabalha o movimento, a bola por dentro, vem aqui na linha de intermediária, Neymar bateu travado, perdeu, a bola voltou. Memphis Depay dominando aqui no comando de ataque, girou, trabalhou, tentou colocar na boca do gol, vai lá o Neymar na marcação. Por baixo, recebe o carrinho, bola foi parada, não, seguiu tudo, segue o lance, rebota a bola para o time do Corinthians pela direita, ela vem colocada para Mateuzinho, esticou aqui na linha lateral de entrada de grande área, Caio César dominou para Mateuzinho, linha de fundo, cruzou na boca do gol, Arão afasta de cabeça, intercepta, tiro do perigo, rebota a bola, se oferece para o time do Santos, aí para Gabriel Barbosa, o Gabi solta a bola para sua defesa, recomeça o lance pela intermediária, sai da defesa para o campo de ataque, ela vem colocada aqui pela esquerda, foi resvalada, William Arão dominou, trabalhou no bate, rebate, a bola vai embora para a linha lateral. É arremesso pertencendo ao time do Corinthians que vem para a batida. Primeiro minuto na Arena do Corinthians em Itaquera. Campeonato Brasileiro em destaque para você na Jornal. Liderança no rádio esportivo do Brasil. 0-0 para Corinthians e Santos. Bola dominada aqui pela intermediária para o time do Corinthians. Gustavo Henrique domina, dá uma tapinha na bola pela direita. Vem soltar agora para Gabriel Paulista, dominando aqui na linha de intermediária. Solta a bola rapidamente agora para Mateuzinho. Colocou no campo de ataque na direita. Ele vem para Caio César. Esticou, trabalhou, foi roubada a bola lá atrás. Chegou para conter o avanço, sai jogando o time santista. Gabi dominando aqui na sua intermediária, o Gabriel Barbosa dá uma tapa, solta a bola para sua defesa, recomeça tudo aqui na intermediária. Bola dominada pela direita, ela vem para trabalhar. Gustavo Henrique dominando aqui pela direita para o time do Santos, sai da defesa para campo de ataque, ele solta a bola rápida, foi desviada no meio do caminho, bola volta. Matheus Bidu dominou a bola na linha lateral, tenta partir para campo de ataque, foi puxado, travado no meio do caminho. Chegou o Gabriel

0: É o bom tempo para cima dele, na sequência falta no Bidu. O Corinthians que tem o Bidu e tem o Bidon que tá fora, né? O Matheus Bidu e o Breno Bidon que tá fora. Aliás, o Igor falava aí nos desfalques do Corinthians, também conta com o Vitinho, né? Vitinho tá fora. O Yuri Alberto, jogadores importantes, o André, enfim.
1: Labiade, né? O holandês, marroquino, Labiade, Zacaria Labiade.
0: Também, o Zacaria, é verdade, Igor. E vai embora o time do Corinthians. Lado esquerdo no campo de ataque, ela vem solta, Raniel dominou, perdeu a bola, voltou no contato aqui na linha de defesa. Gustavo Henrique passa a bola para o campo de ataque, ela vem solta aqui na linha de entrada da grande área. Vem para o domínio, vem para o avanço na esquerda da grande área, tentativa do levantamento, é falta! Falta para cima do Dieguinho. Foi atingido aqui no pé da cira, ataque para o time do Corinthians, vem para a cobrança aí, o round.
2: O Gabriel Bom Tempo, né? Deixou o pé e o Dieguinho acabou caindo. Falta favorável à equipe do Corinthians no lado esquerdo de ataque da equipe corintiana. Memphis Depay preparado para bater.
0: Lá vem ele, o Memphis Depay. Estamos com 13 futebol na primeira etapa. Placar marca 0-0 para Corinthians e Santos do Campeonato Brasileiro. 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E vem para a cobrança. Falta aqui no lado esquerdo de ataque. Vai soltar na boca do gol. Tentativa do levantamento de bola para o interior de grande área. Lá o Memphis Depay. Autorizado, perna direita. Atirou contra a marcação. Neymar jogou de zagueiro. Intercepta, tiro do perigo. Rebote de bola, se oferece pela esquerda. Ela vem solta para o time do Corinthians. Agora para Garro. Vai caminhando. Passos largos aqui na entrada da grande área. Demanda a pinha. Rolou a bola agora para Dieguinho. Voltou para Garro. Tenta sair jogando Gabriel Barbosa. Bola bate nele e foi embora para a lateral. Arremesso cobrado. Memphis Depay colocando aqui na esquerda da grande área. Fez uma tabela. A bola foi resvalada. Mais uma vez, afasta, sai jogando o time santista, coloca a bola para a linha lateral, arremesso cobrado pelo Matheus Bidu, solta a bola para sua defesa, vem recuando aqui na linha lateral do gramado, ele vem para a linha de defesa, recomeça o lance pela intermediária com Alan largando a bola pela direita, agora para Matheusinho dominou, tentou o giro para o campo de ataque, ele fez a bola de volta aqui na linha de defesa, volta tudo com o goleiro Hugo Souza, sai jogando, pressionado aqui na sua intermediária, larga a bola para Gustavo Henrique, dominando aqui na linha lateral, vai avançar para o campo de ataque mais uma vez, boa bola na velocidade para Dieguinho, lado esquerdo da grande área, trabalhou, dominou, olhou para a boca do gol para quem tocar, esticou a jogada agora para a entrada da grande área, Matheus Bidu foi empurrado, não foi nada. Bola roubada no setor de defesa para o time do Santos, sai jogando pela sua intermediária. 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
0: 4 minutos de futebol na primeira etapa, placar marca, Arena do Corinthians em Itaquera, 0-0 Corinthians e Santos, Campeonato Brasileiro, rodada 25, lá vem o Arão, dominando a bola pela sua intermediária, William Arão troca passes de um campo de defesa para Lucas Veríssimo, esticou a jogada para a linha lateral, vai embora agora o time do Santos, bola solta aqui na entrada da grande área, Neymar protegeu, trabalhou, tentou a tapinha, rolou aqui na esquerda da grande área, de graça, foi errado, vem para conter o avanço, está jogando o time do Corinthians com Alan na linha lateral, foi afastada a bola para lá. Lateral do gramado, é arremesso pertencendo ao time do Corinthians, mas na sequência teve uma falta, né? Porque chegou esticando demais ali o sapato da bola para o desvio, pedindo uma falta o time do Corinthians. E o Alan ficou caído aí no gramado, o jogo tá parado no placar que tá marcando 0-0, já foi cobrado aqui pelo time do Santos. 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Estamos com 5 minutos decorridos de espetáculo, primeiro tempo. Arena do Corinthians, Itaquera. Campeonato Brasileiro em destaque para você, rodada 25 e o placar de Corinthians e Santos. 0-0 aqui, o Ale Santos.
4: Também estamos acompanhando, além de Corinthians e Santos, Flamengo e Botafogo. 6 minutos do primeiro tempo, 0-0. 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
0: Alexandre Costa. Rolando a bola pra você na Jornal, liderança no rádio esportivo do Brasil. Vem o time do Santos, William Arão, passa no campo de ataque na direita, ela vem pra Igor Vinícius, solta a bola de volta agora pra Igor, William Arão. Arão solta a bola pra sua intermediária, pra Lucas Veríssimo, dominando aqui pela peça, no defesa, tenta abertura para o campo de ataque, ela vem colocada mais atrás, dá uma tapa na bola, Luan Pérez, vem na esquerda, a bola foi graça pra linha lateral. É arremesso pertencendo ao time do Corinthians, na direita, no setor de defesa, vem para a batida. E o placar de 0-0 na primeira etapa. 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
0: Falta para o time do Corinthians, mais uma cometida aqui no campo de defesa. Preparando-se para a cobrança aqui na ala direita, na sua intermediária, já para a batida. Solta a bola rápida pela direita, ela vem para o time do Corinthians, saída de jogo da defesa, para o campo de ataque, bola com o Ranieri, colocando bola curtinha pela esquerda.

0: Para Gustavo Henrique, largando no pedaço em ataque, ela vem agora para Matheus Bidu. Bidu solta a bola de volta agora para Gustavo Henrique, rolando a bola na sua intermediária, vem de volta aqui no campo de defesa. Vai tentar a abertura para o campo de ataque, bola com Ranieri. Ranieri dominou, deu uma tapinha na bola, soltou pelo meio, tentativa de progressão. Vem com Alan. Alan de volta para Ranieri. Ranieri domina no círculo central, esticada ali, jogou aqui na esquerda da grande área, vem para Dieguinho, deu uma tapinha na bola, dominou, tentou passar para o ataque, a bola foi embora, escapou do sapato dele. É arremesso, pertencendo ao time do Santos. Lado direito na sua defesa, vem para a cobrança. 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
0: Este é o primeiro tempo de espetáculo. Corinthians e Santos no Campeonato Brasileiro. São 8 minutos jogados, este é o primeiro tempo. Vem para a cobrança agora de um arremesso. Igor Vinícius para o time do Santos, solta a bola para a sua defesa. Recomeça tudo na peça intermediária. Luan Pérez domina, trabalha, movimenta a bola por dentro. Vem aqui na ala esquerda, vem, solta a bola, solta agora para Escobar. Tentativa da esticada de jogo aqui na linha esquerda da grande área. Vinha para progredir, tenta chegar ao time do Santos. A bola foi afastada, vai lá para a linha lateral. Arremesso cobrado, o Barreal ficou só na saudade. Rebote de bola, vem para o time do Corinthians, na direita, na sua intermediária, troca, passa agora para Gustavo Henrique. Dominou, pisou na bola, concatenou, busca o jogo no ataque. Ele vem rodando, giro e girando o jogo na sua defesa. Entrega a bola para Hugo Souza. Deu recuo aqui na esquerda. Gustavo Henrique é pressionado e é acossado na marcação. Roubada de bola, Hugo Souza afasta, tira dos pés. Gabriel Bontempo vinha para a finalização. Uma saída de jogo atabalhadamente aí da defesa corintiana. Quase que o Santos abre o placar com Bontempo, hein, Haldinei?
2: É, o Gustavo Henrique se atrapalhou na hora de dominar. A bola acabou vacilando e o Bontempo conseguiu recuperar ela para o Santos. Na tentativa da finalização, Hugo Souza se adiantou, fechou o ângulo, mandou para a linha de fundo. Escanteio favorável ao Santos com Neymar na cobrança.
0: Neymar, o ovacionado Neymar, vem para a batida. Até os torcedores de outros times querem falar com o Neymar. Olha o escanteio, da direita para a esquerda, cruza a bola para o interior de grande área. Não, foi na grande área. Bola de longe, no arremate aqui na entrada da grande área. Pegou mal na bola, Barreal em cima da defesa e toma em contra-ataque para o time do Corinthians, pela direita, vem colocando para Caio César na velocidade, afasta lá atrás Escobar, chega rasgando tudo, mandando a bola para a linha lateral. Barreal tá tomando amarelo aí. O que é que houve para ele tomar esse cartão amarelo, hein, Raul?
2: Cartão amarelo, ele tá reclamando, tá dizendo que foi a primeira falta, né? Ele cometeu uma falta em cima do camisa 27 do Corinthians, o 37, né, que é o Caio César, e depois de cometer essa falta, o árbitro, o Wilton, apresentou o cartão amarelo para ele, ele ficou reclamando. Foi a primeira, professor, foi a primeira, mas amarelo para Barreal.
0: Muito bem, tá tomando amarelo aí o Barreal. Aí embora o time do Corinthians no campo de ataque, ela vem colocada para Mateuzinho. Gira o jogo, entrega na peça direita, ela vem na linha de intermediária. Recomeça tudo aqui no campo de defesa. Gabriel Paulista abre para o campo de ataque, ela vem colocada agora mais avançado para o Gustavo Henrique. Levantamento de bola para a direita, ela vinha viajando para Caio César, foi embora. Pediu um toque, a bola foi embora para a lateral do gramado. É arremesso lá da esquerda na intermediária para o time santista fazer a batida. Esse estádio aí do Corinthians é bem legal, né? Lembra os estádios mais antigos, que a torcida fica lá em cima, né? Aquela torcida bem na pressão mesmo, aí não tem um distanciamento tão grande assim do campo pro torcedor. É aquele estádio considerado raiz, apesar de ser uma arena moderna.
3: Parece estádio de campeonato inglês, né?
0: É verdade,
3: Igor. Os jogos da Premier League, assim, eu conheço a Itaquera, principalmente o jogo do Brasil, com a torcida do Corinthians, não. Quando eu fui conhecer a primeira vez, tinha recém-inaugurado, ainda tinha televisores por trás dos espelhos do banheiro, pra você ter ideia.
0: Ô, rapaz, que maravilha, né? Arenas modernas, mas esse aí dá um ar de aqueles estádios, como disse o Igor, da Premier League, onde o torcedor fica mais próximo aí do gramado. 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Olha o tempo! 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Que boa tabela do Neymar com o Gabriel Barbosa aí, viu, Haldinei?
2: O passe foi muito bom, o Gabriel estava bem posicionado, mas na tentativa de finalizar ele acabou esticando a perna direita e não pegou bem na bola. O Hugo Souza fez a defesa com tranquilidade.
0: Confirmando para você, giro do placar do Scratch, são 11 minutos jogados, este é o primeiro tempo na Arena do Corinthians em Itaquera. Corinthians e Santos, aqui tá 0-0, Alex.
4: E na ressacada pela Série B, Avaí vai empatando também 0-0 contra o Atlético Goianiense. Lembrando que

0: Esse resultado interessa ao esporte.
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2: Alexandre Costa. Rolando a bola pra você na Jornal. 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Olha o Corinthians. Vem para Dieguinho, lado esquerdo, grande área. Solta a bola para Matheus. Bidu, Bidu dominou. Volta por dentro. Vem para Memphis Depay. Depay abre jogada pra centro, intermediária. Vem pela esquerda, coloca a bola mais atrás. A lança, outra bola pela direita. Ela vem para um Gustavo Henrique. Vai atirar de longe. Passa pra fora. Viu uma brecha, queimou de fora da grande área. A torcida gostou. Uma cacetada, Raldinei.
3: Foi otimista o Gustavo Henrique lá da intermediária. Ele tinha espaço para bater, chutou de perna direita e a bola passou raspando a trave esquerda da meta defendida pelo Gabriel Brazão. Boa chance do Corinthians, mas segue 0-0.
4: Bom lembrar que o Brazão tomou um gol no cantinho esquerdo dele contra o Palmeiras, né?
2: Eita, é verdade.
4: Primeiro gol do Palmeiras.
2: Estão reclamando até hoje, né, Igor?
4: Pois é, um chute de fora, acho que foi defensável, ele aceitou aquele gol no cantinho.
2: Agora tomou um passeio, né, Igor? Você viu esse jogo com certeza.
4: Palmeiras e Santos?
2: Rapaz, era pra ter sido em 6-0.
4: Era pra ter sido 5-6. É. O Santos deu sorte.
2: Deu sorte, exatamente. E vem bola, dominada aqui no campo de ataque para o time do Corinthians. Caio César foi travado, é falta, não! Wilton Pereira Sampaio mandou seguir tudo, tá reclamando até agora lá o garro. 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
2: O Garro é o capitão, né? Aí ficou lá reclamando com o árbitro que ele não marcou a falta em cima do Caio César. Rebote de bola aqui pela direita, ela vem para o time do Corinthians, lado direito na sua intermediária. Coloca a bola curtinha aqui no campo de defesa. Alan troca passes na sua intermediária, vem para aí. Hugo Souza, apertado e acossado aqui na marcação. Solta a bola rápida pela esquerda, ela vem no sistema de defesa. Gustavo Henrique abre para Matheus Bidu, linha lateral, esticou, jogada para o campo de ataque, ela vem na esquerda. Tentativa da roubada de bola para Tieguinho, perdeu o combate. Luan Pérez, rebote de bola, vem para o time do Santos, vai embora para arrancada de contra-ataque, bola solta na direita. Igor Vinícius fez o passe no meio do caminho, distribuído, bola volta na defesa. Escobar, larga de volta aqui no meio da viagem, vai tentar a transição para o campo de ataque, ele volta ao jogo, ali está William Arão. Arão dominando por dentro, vem uma tapinha para o campo de ataque, solta a bola rápida agora para o time do Santos. Tentativa de chegada aqui na velocidade com Gustavo Henrique, dominou no meio do caminho, tenta a transição para o campo de ataque, ele volta tudo, recuando a bola com William Arão depois do toque do Luan Pérez. Bola recuada com o goleiro, lá atrás Gabriel Brazão, é acionado na intermediária do time santista, reorganiza o toque de bola, vem da defesa para o ataque. Ela vem solta aqui na sua defesa. Lucas Veríssimo dominou. Vai tentar a transição para o campo de ataque. Ele vem na esquerda agora. Gabriel Brazão é apertado e acossado aqui na marcação. Dá uma cacetada na bola para o alto. Bola vai embora para fora, para a lateral do gramado. Arremesso pela direita para o time do Corinthians. Já para a cobrança. Mateuzinho troca passes na sua intermediária para a direita. Agora para Gabriel Paulista. Dominou. Volta o jogo para Mateuzinho. Mateuzinho para Gabriel Paulista. Gabriel Paulista de volta aqui na sua intermediária. Tenta a transição para o campo de ataque. Ele solta a bola para a sua defesa. Vai lá com bola dominada. Tentando avançar o Ranieri. Já largou. No pedaço, ela vem para Dieguinho, trabalhou, dominou, fez o toque para trás, bola recuada, vem soltando a bola para sua defesa, vai tentar o toque no campo de ataque, esticão de jogada agora para a ponta direita, na entrada da grande área, Escobar de cabeça, rasga, intercepta do perigo, rebota a bola com o Mateuzinho, matou no peito, vem na caixa do terreno para distribuição, olhou para a grande área para quem tocar, fez a abertura de jogo, deu bola curtinha para Alan, Alan colocando a bola para Garro, Garro dominou, trabalhou, vai tentar o pedaço de ataque, larga a bola na entrada da grande área, Memphis Depay, e a bola passa no pé dele, vai embora para a meta do Gabriel Brazão, safa-se o time do Corinthians, safa-se o time do Santos e vem da defesa para o ataque. 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Estamos com 16. Este é o primeiro tempo na Arena do Corinthians. Placar do Campeonato Brasileiro, no momento em que o Gabriel Barbosa dominava a bola no pedaço de ataque lá do esquerdo, impedimento marcado para cima dele. 16 minutos jogados, este é o primeiro tempo na Arena Itaquera, Arena do Corinthians. Campeonato Brasileiro, 25ª rodada do Brasileirão. E o placar da Jornal está apontando para você. Corinthians e Santos, aqui está no 0-0, Alessandro.
6: E lá no Maracanã, eita, quase que não saiu, o Flamengo abre o marcador com Samuel Lino. Então estamos com 15 minutos do primeiro tempo, Flamengo 1, Botafogo 0.
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2: Gabriel Barbosa bateu pressionado aqui na entrada da grande área. Afasta de cabeça pra cima dele. Vem Gustavo Henrique. Rebote da bola com Garro na direita. Ele emenda a jogada pra Mateuzinho. Mateuzinho deu um esticão. Dá uma tapa na bola para o campo de ataque. Não há ninguém. Vem para dominar no sistema defensivo. Lucas Veríssimo. Eu organizo o toque de bola para o time do Santos. Sai da defesa para o ataque. A bola com William Arão. Arão dominou. Vai fazer a transição lá do esquerdo da grande área. Afasta. Vem pra reposição ali. Mateuzinho.

0: Troca passes na intermediária, vem para Memphis Depay. Deu uma tapa na bola pela esquerda, ela foi distribuída aqui para lateral, para ninguém. E o Depay foi ao chão. Foi atingido na disputa lá da posse de bola do time do Corinthians. Tá parando o Wilton Pereira Sampaio, pede calma. Mas tá tudo bem com o Depay. 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
0: Dieguinho, troca passes na intermediária, vem pela esquerda para Alan. Alan volta ao jogo, largando para sua intermediária, vem para Gabriel Paulista, dominando aqui no campo de defesa, Gustavo Henrique. Gustavo Henrique solta a bola para Gabriel Paulista, emendou na direita, ela vem colocada para Mateuzinho, pisou na bola com Catenou, soltando para Garro. Garro domina no campo de ataque, no pedaço, vem para Ranieri. Ranieri vem para escapar da marcação, larga pela esquerda, grande área, bola para Alan, colocando pela esquerda para Matheus Bidu, pode levantar na boca do gol, tentativa do levantamento lá para o setor de ataque, preparou Matheus Bidu na entrada da grande área, bateu, passa para fora! Rente ao poste esquerdo do goleiro Gabriel Brazão, que não alcançaria a bola, hein, Raldinei?
2: É, uma tentativa de finalização lá na entrada da grande área, ele se livrou da marcação de perna esquerda, mandou no cantinho, a bola passou raspando a trave esquerda do Gabriel Brazão, mais uma chance perigosa do Corinthians, tiro de meta para o Santos.
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0: Abraço aos amigos da técnica do Rádio Esportivo do Brasil, Big Alves e o nosso Edilson Lima, piloto e copiloto na nave mãe da Jornal para todo o Brasil e todo mundo. Bola dominada para o time do Corinthians no campo de ataque, vem na esquerda para Matheus Bidu, troca passes aqui na sua intermediária, colocando mais atrás, Gustavo Henrique largando a bola para Gabriel Paulista vem para o meio, tentativa do Alan, Alan já rompeu a demarcatória, deu no pedaço de ataque na direita, ela vem para Mateuzinho, matou no peito ali na caixa do terreno, vem para progredir, olhou para grande área, soltou para Garro, para Mateuzinho, para Garro mais uma vez, Garro na direita, foi atingido pelo Arão, é falta e tomou o cartão amarelo William Arão, pegou o capitão do time do Corinthians no ataque, aí tá marcada a falta, Raldinei.
2: É, o Wilton Pereira Sampaio nem titubeou, né, no momento em que a falta é cometida, porque o William Arão dá um carrinho e acaba pisando no pé do Garro, o Wilton marca a falta e já apresenta o cartão amarelo pro volante da equipe do Santos, tá amarelado William Arão.
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0: 19, quase 20 minutos da primeira etapa. A Arena do Corinthians tá bonita, né? O torcedor do Corinthians não, ele não decepciona, né? Um jogo desses ele vai com força, um domingo à tarde, jogo das 4 horas. Tem o metrô na frente também, que facilita
3: vai qualquer
0: muito,
3: um,
0: né?
3: Corinthians, em jogo pequeno, ele bota 30 mil, 33, é verdade, 34. Igor. Em jogo assim, ele lota.
0: Os caras são loucos, né, Igor? Pelo
3: não, não.
0: Corinthians,
3: torcida do Corinthians, assim, no Brasil, é, sou apaixonado nas torcidas pernambucanas, mas a do Corinthians é diferente.
2: A média, desculpa, Alexandre, a média é de mais de 35 mil torcedores.
0: É muita gente. Levantamento no ataque, passa embora pra fora. Ela quicou na pequena área. O Garro fez a cobrança, bola de esquerda lá pra grande área, vai embora pra tiro de meta. E nós falávamos aqui, essa torcida é realmente apaixonada, ela vai atrás. Jogo, qualquer jogo, como disse o Igor Moura, é o Corinthians contra qualquer time. Eles lotam a arena do Corinthians. Que muita gente fala até hoje que poderia ser bem maior, né? Essa arena poderia ser maior, mas não teve essa capacidade, enfim. 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Segura, Matheus Bidu na esquerda da grande área. Colocou no pedaço de ataque. Poça nos pés do Caio César, com ele vem na interceptação. Bola desviada, vai embora para escanteio. Pertence ao time do Corinthians, vem para a cobrança. O Santos está mexendo aí. Eu, daqui a pouquinho, vou com o Halder aí para identificar essa modificação no time santista. Parece que não deu para alguém aí na primeira etapa. Lá vem para a cobrança agora de um escanteio. Memphis Depay, o 10 do time do Corinthians. Sempre ovacionado aí pela torcida corintiana. Teve aquele imbróglio, se renovaria ou não. Tá aí, continua com a camisa do Corinthians. Ele bate o escanteio para a entrada na pequena área. Brazão dá um soco na bola, afasta a bola para o escanteio. De novo, troca os lados agora e vai trocar o batedor também. Vem ali para a batida. É da direita para a esquerda, agora para Garro fazer a movimentação. Da esquerda para a direita, foi com Memphis Depay. Agora da direita para a esquerda, lá vem para a batida do Garro. Vai movimentar essa bola para o interior de grande área. São 22 jogadas do primeiro tempo. Placar marca 0 a 0. Garro, capitão.

0: do time do Corinthians autorizada para a batida. Perna esquerda levantou, bola de graça na cabeça do Escobar. Intercepta, tiro do perigo. É botando a bola, vem pela direita, ela vem para o time do Corinthians mais uma vez. Garro levantou na boca do gol, viajou de graça para a defesa santista. Afasta, tiro de qualquer maneira, Lucas Veríssimo. É botando a bola, se oferece pela direita, ela vem embora agora para o time do Santos. Vai na arrancada de jogo para contra-ataque. Que bolão do Neymar para o Gabriel Barbosa. Ele, o goleiro Gus Souza, vai fazer. Driblou o goleiro, um golaço na arena do Corinthians. Gol! Não tá valendo, não! Um passe açucarado do Neymar para um golaço do Gabriel Barbosa. E tava impedido. Ah, se não fosse o VAR, Raldinei Alves.
1: Que pena, né, o impedimento, porque o passe foi perfeito do Neymar. Que visão de jogo, recebeu a bola e logo na hora fez o lançamento pro Gabigol, que fez o que se espera de um camisa 9, né? Foi lá até o goleiro, tirou do goleiro, fez o gol, mas não valia mais nada, a jogada foi impugnada. Olha, tem a primeira mudança do jogo no Santos. Sai Gustavo Henrique com a camisa de número 48 para a entrada de Christian Oliva, camisa 28, volante, está entrando na equipe santista.
0: Muito bem, daqui a pouquinho o nosso Igor Moura vai falar sobre isso aí. Eu não vi uma lesão, né? Será que foi por opção mesmo, Igor Moura? Essa saída
2: Eu vi o Gustavo Henrique fazendo um princípio de careta. Não sei se ele sentiu alguma coisa, mas aparentemente foi lesão. Ele sentiu alguma coisa porque ele não estava comprometendo, né? Eu até entendo se o jogador estivesse comprometendo, como o Rian do Náutico no primeiro tempo, no jogo contra o Atlético. Ali ia comprometer. O Gustavo Henrique não, estava fazendo dele.
0: Tá certo, Igor. 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
2: Essa torcida bola reclamando é de torcida que entende de bola, viu? Porque o estádio dos aflitos inteiro tava reclamando do Rian comprometendo, porque o pessoal entende futebol e viu que estava comprometendo. Não é o que o Guilherme falou na coletiva, não.
0: É, o Guilherme está ouvindo você aí, viu, Igor? Ele vai contestar
2: isso. Um abraço para ele. Sabe de bola também, assim como grande parte da torcida do Náutico.
0: É verdade. Ele recolhe a bola, o time do Corinthians. Lado esquerdo, ela vem solta para Memphis Depay. Deu um esticão. Uma bola de graça para a meta do goleiro Gabriel Brazão. Agarra e agradece aqui no canto de defesa do time do Santos. Agora esse gol do Gabriel Barbosa. Igor Moura, se fosse validado, que golaço ele teria feito, viu, Igor?
2: Muito bonito. Frieza, né, na frente do goleiro. Eu acho também que ele fez o que fez, porque sabia que estava impedido, né? Ele estava muito impedido, 1,5 metros aproximadamente. Mas teve frieza, foi bonito o lance. Olha o Corinthians.
0: Olha o Corinthians na direita da grande área, fez a pressão, vai tentar colocar lá na meia-lua de grande área. Tem alguém caído pedindo a falta. Mandou seguir o árbitro, bate nas costas do Matheus Bidu. Rebote do Boracani pela direita, ela vem para o time do Santos, aí embora para a jogada de contra-ataque. Gabriel Barbosa dominou aqui na linha intermediária, tenta a distribuição para campo de ataque. Ele vem girando contra o marcador, já vai embora para o círculo central. Não deu aqui pela direita, vai abrir jogada pela esquerda, solta a bola rápida para Neymar, que já tirou para fora. Tá valendo nada o lance de ataque do time do Santos, porque tá caído o Garro. Capitão do time do Corinthians ficou ao chão. O nosso Raldinei Alves vai identificar o que aconteceu com ele. 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
0: Ele tomou uma falta, não é isso, Raul?
1: É, depois de um carrinho do Luan Pérez, o Garro ficou caído, mas a impressão que eu tive foi que o árbitro mandou o jogo seguir. Só que claramente devia ter sido falta nisso aí. O Garro ficou caído, tá reclamando, tá pedindo cartão pro Luan Pérez. O jogo só parou porque o Neymar mandou a bola para fora para ver o que tinha o Garro lá no campo de defesa da equipe do Santos.
0: Atenção, torcida brasileira! Olha o tempo! 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É o Brasileirão, tá na 25ª rodada, Corinthians e Santos, o placar aqui é 0-0, Alex.
4: E no Independência, olha só que jogo pela Série B, estamos também com 25 minutos do primeiro tempo, América Mineiro enfrentando a Ponte Preta, 0-0.
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0: Alexandre Costa. Mas eu tô sabendo aí que Igor Moura vai assistir esse jogo mais tarde. Tô Tô sabendo dessa.
4: Mandou gravar, tô sabendo. Informação, tô sabendo.
0: Aí vê esse jogo de madrugada, domingo pra segunda-feira.
2: Quem tá gravando é Edinaldo. Eu vou perguntar pra Edinaldo se vale a pena eu assistir depois gravado.
0: Vamos ver o Mateuzinho. Tá na direita, girou na boca do gol, desviou, dá pela defesa, vai embora pra meta do Gabriel Brazão. Um desvio providencial. O Escobar estava lá em cima da bola, colocando para a meta do Brasil. Chegava rápido o time do Corinthians pela direita da grande área. Esse jogo ficou agora, na minha mente aí, rapaz. América Mineiro e Ponte Preta. Diga aí, Igor.
2: Impressiona a informação que o Alex acabou de dar. Não é o jogo acontecer, não, porque tem que acontecer.
0: É verdade.
2: É que está com 25 do primeiro tempo. A América Mineiro contra o Sub-20 da Ponte, que vinha perdendo para todo mundo no Campeonato Paulista Sub-20. E o jogo ainda tá 0-0, meu amigo. É um demérito do América Mineiro que eu vou te contar, viu?
0: É, tá pedindo pra cair, né? Esse aí tá pedindo pra voltar pra Série C. Recolhe bola o time do Corinthians. Lado esquerdo no campo de ataque, ela vem colocada pra Ranieri. Balançou, trabalhou, deu uma tapa na bola agora pra Alan. Alan dominando aqui na linha de intermediária, vai voltar o jogo pra Ranieri. Fez a opção mais atrás. Recomeça tudo aqui na sua intermediária. Bola colocada pra Gustavo Henrique. Gustavo Henrique fez a bola aqui pra esquerda. Solta pra Ranieri no pedaço de ataque, vai tentar progredir. Soltando pro meio. Vem pra articulação, bola pra Memphis Depay de calcanhar. Agora boa jogada com efeito. Linda jogada do Memphis Depay na entrada da grande área. Perdeu a bola. O Garro deu uma bola excelente. Memphis Depay perdeu. É botando a bola, vem pela esquerda, ela vem pra Dieguinho, larga. Bola para Mateuzinho, passa o tiro para o alto, para fora. Boa bola do Mateuzinho. Ele viu uma brecha, o goleiro um pouco mais antecipado, deu uma cacetada na bola para o alto, hein, Raul?
1: Pancada, lá de fora da área, a bola subiu demais, saiu pela linha de fundo, tiro de meta a favor do Santos, mas é a terceira vez que o Corinthians tenta de fora da área, sim.
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0: Igor Moura, análise do jogo, 0-0 para Corinthians e Santos, hein, Igor?
2: Apesar do Santos ter feito aquele gol anulado com o Gabigol, o Corinthians é melhor em campo, né? O Memphis, ele infiltra por dentro, bem, ele sai da posição de 9 e a partir do momento que o Corinthians perde a referência, ele ganha um jogador a mais no meio campo e confunde a marcação do Santos. Entrou o Oliva, que é um jogador de boa raça, uruguai, aquela coisa toda, mas tem menos entendimento com o Arão do que o Gustavo Henrique. O Henrique, que já vem jogando, ele, Arão e Bom Tempo, há um certo tempo. Então, essa movimentação do Memphis saindo para dialogar com o Garro, para dialogar com o Dieguinho, com o próprio Caio César, está desnorteando um pouco o sistema de marcação do Santos. E o Corinthians, apesar de não sair cara a cara, ele tem muito espaço ali próximo da meia-lua. Parece ser questão de tempo o gol do Corinthians e o Santos tem dificuldades em concatenar jogadas, né? O Neymar volta muito para pegar a bola, só que não tem com quem dialogar e o Gabigol está o tempo todo fora de jogo, impedido no caso.
0: Esse que você ouviu é o nosso Igor Moura, o dinâmico do Scratch. Tudo no futebol com o nosso Igor Moura. Alô, alô, Igor Moura. Bola com o Neymar. No campo de ataque na esquerda, ele vem para a evolução. Tentativa de levantamento de bola para a entrada da grande área. Afasta Mateuzinho por baixo, vem na interceptação. Põe a bola para a linha lateral, está marcado o arremesso pertencendo ao time do Santos. Vai para a cobrança lá da esquerda, no pedaço de ataque, vem para a batida. 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Esse é o primeiro tempo da Arena do Corinthians. Campeonato Brasileiro, 25ª rodada do Brasileirão. Placar de Corinthians e Santos, 0-0. Segura, olha o Santos no campo de ataque na entrada da grande área. Tentou o Gabriel Bom Tempo. Recebeu uma falta, tá ali no gramado. Aí os jogadores do Corinthians estão contestando, recebeu uma cacetada depois do toque de bola do Gabriel Barbosa para o Gabriel Bom Tempo aí, viu, Raldinei?
1: Isso, a falta foi cometida pelo Gabriel Paulista, zagueiro da equipe do Corinthians, que tomou o cartão amarelo. Falta perigosa a favor do Santos, bem centralizada com a meta adversária.
0: Confirmando o giro do placar para você, tá 0-0, Corinthians e Santos é o placar do Feijão Turquesa. Alô, Alex.
4: Pela semifinal da Série D, o segundo jogo, o jogo da volta, Gama e Asa vão empatando em 0-0. Lembrando que no primeiro jogo, deu a equipe de Arapiraca vencendo por 2-0.
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0: 31 na reta final do primeiro tempo, o placar marca 0-0 para Corinthians e Santos. Tem uma falta, hein? Bola parada, o Neymar aí é perigoso, né? Tem lá o Gabriel Barbosa, vai deixando a bola. Tá lá também nas proximidades o Barreal e o Neymar, que é o especialista na bola parada aí do time santista. Vem pra cobrança, futebol é na Jornal. 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

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Falta para o time do Santos, vem para a batida. São 32 decorridos na primeira etapa. O Dieguinho está lá de joelhos, estava deitado inicialmente, agora ficou de joelhos para tentar aquela interceptação na bola rasteira. Vem para a cobrança, Neymar autorizado para a batida, perna direita, bateu na trave, voltou para o gol do Santos. Gol!

0: tira e bola, cobrança de falta espetacular do Neymar. Ela pinga no poste esquerdo do goleiro Hugo Souza. No rebote, bola pro fundo da meta do goleiro Hugo Souza. Abre o placar, o time santista, na arena do Corinthians. Pra fazer a festa no placar, a torcida do Santos tá valendo tudo. Christian Oliva é o nome da fera. Oliva coloca no fundo da meta, vem pro arremate no rebote de bola depois da cobrança da falta do Neymar. E se fosse um gol já teria sido espetacular. Bola parada com o Neymar, especialista. Oliva entrou para abrir o placar para a equipe santista. História do gol. Raldinei Alves na jogada.
1: Uma cobrança espetacular de Neymar Júnior, mostrando a virtude que ele tem em tantas áreas no futebol, inclusive na bola parada. A cobrança foi no ângulo esquerdo da meta defendida pelo Hugo Souza, mas não acertou dentro da meta. Bateu na trave e voltou nos pés do Christian Oliva, que estava atento, correu até a bola em posição legal e com a barra aberta só teve o trabalho de mandar para o fundo das redes. Christian Oliva, que entrou, foi acionado durante o primeiro tempo, abre o placar na Arena do Corinthians. Agora Santos 1, Corinthians 0.
0: É, meus amigos e amigas do Brasil, placar está aberto na Arena do Corinthians em Itaquera. Daqui a pouquinho o nosso Igor Moura comenta esse gol que foi depois da jogada de falta, bola na trave e o Oliva pegou o rebote de bola, colocando para o fundo da meta. 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
0: Igor Moura, se fosse o gol direto de falta do Neymar, já seria espetacular. E pegou no rebote de bola, ela foi na trave, Christian Oliva. Na jogada de puro aproveitamento ali na entrada da grande área, viu, Igor?
3: Ah, mas merecia, né? A batida do Neymar na falta merecia ter entrado direto o chute. Que falta bem batida no ângulo esquerdo. Hugo Souza, que tem grande envergadura, se esticou todinho, ainda conseguiu triscar na bola, ela foi na trave. E o Christian Oliva estava fazendo peso na grande área adversária, teve oportunismo, né? Não estava em posição de impedimento, é óbvio, o jogo tem VAR, mas estava bem posicionado, acreditou no rebote e fez. Foi premiado, entrando no jogo e fazendo um gol tão importante. Bela batida do Neymar, o Santos na bola parada consegue fazer o que o Corinthians não conseguiu fazer, mesmo tendo aí mais 60% de posse de bola.
0: Atenção, torcida brasileira! 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Vamos ver o Dieguinho, tá na entrada da grande área, na tentativa do gol do empate para o time do Corinthians. Ela vem Matheus Bidu colocando para Mateuzinho. Mateuzinho na direita, levantamento de bola para a grande área. Seria para o Memphis Depay. Rebote de bola, vem, afasta, tira dali, sai jogando o time santista. Confirmando para você, 36 minutos decorridos. Esse é o primeiro tempo no placar do feijão turquesa, Arena do Corinthians. Corinthians 0, Santos 1. Christian Oliva é o cara do gol. Alô, Wallace.
4: Pela Série B, jogo às 18h no Rei Pelé. O Sport também ligado nessa partida. O CRB recebe o Criciúma.
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0: Ô, rapaz, que jogo bom, hein, Igor Moura? CRB e Criciúma, rapaz.
3: Jogo bom. Criciúma perdeu a liderança, né?
0: É verdade.
3: É, o CRB perdeu em Caxias do Sul pro Juventude, pode entrar em G6. Jogo bom, jogo interessante. Geralmente, desse top 8, top 10 da Série B, eles entregam bons jogos quando se enfrentam, né?
0: É, jogo bom na Série B do Brasileiro, um jogo domingo, 18h, esse jogo entre CRB e Criciúma, jogo daqueles que querem chegar, né, estão brigando aí, estão disputando vaga no G6, onde acontecerão

0: Os playoffs, pela primeira vez aí nessa mudança de regulamento da Série B do Campeonato Brasileiro. 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
0: 37 minutos decorridos no primeiro tempo. Avião Neymar escapando da marcação lá da esquerda no pedaço de ataque, deu um topinho de calcanhar, bola sobrando para Escobar, voltou para Neymar. Neymar colocou a bola para o meio. Cristian Oliva vai preparar o levantamento para a grande área, colocou para Neymar. Mais uma vez articulou-se, tentativa do toque de bola na entrada da grande área. Perdeu o combate, bola volta. Recupera a posse de bola, o time do Santos aqui na direita vem para o pedaço de ataque. Igor Vinícius dominando, deu a tapa da bola pela direita. Ela vem servida agora para Cristian Oliva. Oliva gira o jogo, entregando mais atrás. Lucas Verício para Luan Pérez. Já largou pela esquerda, bom passe, ela vem. Neymar tabelou na entrada da grande área. Gabriel Barbosa passou, pediu, é falta! Pegaram o Neymar. Tá caído no gramado na conexão de bola para a entrada da grande área. O 10, o capitão do time do Santos. Falta nele, vem para a cobrança.
2: Bom jogo do Neymar, viu, Alexandre?
0: É.
2: Bom jogo, participativo. Toda hora que o Santos consegue chegar na fase ofensiva no último terço é com o Neymar. Toda jogada do Santos é com o Neymar carimbando, Neymar tentando um drible, Neymar dando corta-luz, como foi agora há pouco, tabelando com alguém. Tá bem no jogo, Neymar, um dos melhores em campo.
0: É verdade. 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
0: É uma falta ali meio distante da grande área, mas o Neymar vai na bola parada. Lá vem ele, autorizado, carreirinha, perna direita, uma pancada desviada, ela foi embora pra fora. Pegou no ataque Santista, vai embora pra última linha, foi no Gabriel Barbosa, não é isso, Raul?
3: Isso, foi no Gabriel, acabou batendo nele, saindo pela linha de fundo, tiro de meta pro Corinthians.
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0: E vem o time do Corinthians para o campo de ataque. Matheus Bidu colocando pela direita, agora para Gabriel Paulista, deu uma da pena, bola soltando para a linha lateral do gramado, vem para Mateuzinho. Mateuzinho recolheu no pedaço de ataque, levantamento da bola da direita para a esquerda, ela deu certo, agora para Memphis Depay, entrada na grande área, protegeu, vai tentar colocar na boca do gol, fez o passo por dentro, vem numa tabela para Garro, voltou para Depay, Depay passa na bola mais atrás, recuando aqui no sistema defensivo, mas está adiantado. Gustavo Henrique no pedaço de ataque, fez uma tabela de bola para a esquerda, agora para Garro no corta-luz, bola cai na linha lateral, vem solta agora para Dieguinho. Dieguinho volta o jogo, vem para Alan, Alan girando, entregando bola para a direita, vai embora, Gabriel Paulista passa na direita, ela vem colocada no pedaço de ataque agora para Caio César, Caio dominou, encarou a marcação agora do Escobar, vai para a linha de fundo, tentativa do cruzamento, bate de na frente do Escobar, afasta, intercepta, manda a bola para a linha lateral, é arremesso pela direita do campo de ataque, vem para a cobrança, seria o Caio César, ele deixou para o cara de ofício, Mateuzinho, já cobrou, solta a bola para Garro, colocando por dentro, vem aqui na entrada da grande área, tabela do Garro, entrada da grande área, bateu errado, ela voltou, Alan recuperou de longe, bateu para fora. Vai embora de perna esquerda para tiro de meta. Pegou mal, descalibrado na bola. Tiro de meta pertence ao time do Santos, que já vem para a batida. 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
0: Atenção, torcida brasileira. Olha o tempo. 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Reta final da primeira etapa na Arena do Corinthians. É o Campeonato Brasileiro. Brasileirão que está na 25ª rodada. Corinthians 0, Santos tem 1, gol do Oliva. Alô, Wallace.
4: Alô, Alexandre. No Maião, pela primeira divisão, 6:30 da noite, o Mirassol recebe a equipe do Palmeiras.
0: Gabriel Barbosa ajeitou de cabeça, penetrou na grande área, vai fazer, passa a bola pra fora, parece que tava valendo tudo aí, ele perdeu o que seria o segundo gol Santista, ajeitou de cabeça no pedaço de ataque e perdeu a jogada do Gabriel Barbosa, tava lá marcado, deu uma tapa na bola pra fora, ela passou perto do poste esquerdo do goleiro, mas tava impedido. Narrei tudo aqui, não valia mais nada, não é isso, Raul Diney?
3: Isso, o assistente número 1 já tinha impugnado a jogada, não valeu nada, impedimento.
0: Como fica impedido o Gabriel Barbosa, hein? Vai, lá vem bola, lá no campo de ataque para o time do Santos, mais uma vez a bola na falta, falta para o time do Corinthians. É falta na direita, na intermediária corintiana, vem para a batida. 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
1: Reta final do primeiro tempo, placar marca 0 para o time do Corinthians. O Santos tem um gol marcado pelo Christian Oliva. A ver o time do Corinthians no campo de ataque. Ela vem para Dieguinho, largando a bola agora para Alan. Levantamento de bola para a grande área no cruzamento. Ela passa por toda a extensão da grande área. Vai embora para a linha lateral. É arremesso pela direita no campo de ataque. Vem para a cobrança agora para a batida. Caio César, largando para Mateuzinho. Mateuzinho dominou, trabalhou. Solta a bola para Garro. Garro vem habilitado no campo de ataque. Ele largando para a esquerda agora para Matheus Bidu. Preparou para bater Bidu. Bateu rasteira. Nossa, que bola horrível. Do meio da rua. Bola rasteira, fraca. Foi embora, tiro de meta. O Garro tá reclamando até agora, viu, Rondinei?
2: Exatamente, a bola foi muito longe, né, da meta defendida pelo goleiro Gabriel Brazão, sem perigo nenhum, tiro de meta a favor do Santos, que vence por 1-0.
3: Deu pra notar pela leitura labial que disse o Garro. É um palavrão bem comum na Argentina, depois eu vou lhe ensinar, viu, Alexandre?
1: É mesmo, rapaz?
3: É, um palavrão bem comum por lá.
1: Rapaz, você tá aprendendo os palavrões da Argentina, né, Igor Moura? É que o Igor vê muito futebol argentino, aí
3: expandindo
1: ele fica...
3: os horizontes, né? Já aprendi tudo em português, vamos pro...
1: Agora lá na Argentina. 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A ver o Memphis Depay dominando aqui no lado esquerdo, ligando de área. Bom passe para Caio César. Dominou, trabalhou, encarou a marcação. Vai chutar, preparou o toque na entrada da grande área. Aí deu voltando. Bola com o Matheus Bidu. Levanta a bola da esquerda para a direita. Ela vem agora no pedaço. Não deu pela esquerda. Ele vai tentar a bola pela direita. Mata no peito, no terreno para Mateuzinho. Mateuzinho coloca a bola para Ranieri. Ranieri colocando para Alan. Alan fez a tabela de volta agora. Ih, roubada de bola do Gabriel Barbosa. Tentou sair jogando para contra-ataque. Bola recuperada. Vem para Escobar, largando a bola para Gabriel Barbosa. Gabriel Barbosa, deu esticando a bola da esquerda para a direita, bola para Neymar, tá na entrada da grande área, Gustavo Henrique a marcá-lo, Neymar balançou, trabalhou, é difícil segurá-lo, vai tentar bater, puxou para a perna esquerda, para o meio, tentativa, driblou todo mundo, até o Mateuzinho, vai driblando lá atrás, sofre falta, o árbitro mandou seguir, recupera a posse da bola, o time do Santos aqui no campo de ataque, ela vem colocada na entrada da grande área, boa bola de longe, agarra o goleiro Hugo Souza, o Barreal deu uma cacetada de esquerda depois da sequência de dribles do Neymar, hein, Haldirei?
2: Pois é, um chute de perigo, o Hugo Souza caiu no canto esquerdo, fez a defesa, agora o Neymar, né, impressionante, brincando com a marcação adversária, ainda caído no chão, conseguiu fazer um lançamento.
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1: 44 minutos. A ver o time do Corinthians, Caio César esticou uma bola que seria pro Memphis Depay. Tá revoltado, ó. Dizendo ele tava lá no meio, não na ponta esquerda. Tá revoltado ali o Memphis Depay. 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Reta final da primeira etapa. Placar marca na arena do Corinthians. Em Itaquera, 25ª rodada do Brasileirão. E o placar de Corinthians, 0. Santos tem 1, marcado pelo Christian Oliva. Wallace.
4: 6:30 na Arena do Grêmio, a equipe de Porto Alegre recebe a Lanterna Chapecoense.
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1: Alexandre Costa. Rolando a bola pra você na Jornal, liderança no rádio esportivo do Brasil. Reta final da primeira etapa. Placar marcando 1-0 para o time do Corinthians. O Santos tem 1. 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
1: O Corinthians sai trocando passes aqui na intermediária, do jeito que o Fernando Diniz gosta, né, Igor Moura? Essa troca de passes aí, a construção da jogada, da defesa pro meio, pro ataque, não é isso, Igor?
3: É pra atrair, né, a marcação adversária. Vai, a segunda linha começa a subir um pouco mais, os dois atacantes vão subir pra tentar dar o bote, você ganha espaço pra gerar jogo na frente, pra não sair com bola longa.
1: E sai jogando o time do Santos. Recupera a posse de bola pela intermediária, pela direita. Igor Vinícius dominou, deu uma tapinha na bola para a intermediária. Recomeça o lance lá atrás. Gustavo Henrique, de cabeça, escorou para Garro. Garro tentou a jogada de volta para Gustavo Henrique. Perdeu a bola, voltou para Neymar. Neymar, ele vem para se desvencilhar do marcador. Opa! Recebeu uma cacetada do Garro. Apelou para cima do Neymar. tá reclamando, mas não tem razão alguma de tá reclamando. Ele apelou pra...

0: Pra cima do Neymar aí, viu, Rodney?
1: Falta clara em cima do Neymar. O Garro tentou uma vez, não conseguiu derrubar. Tentou a segunda vez, aí derrubou.

0: falta displicente ali do Garro. Foi na maldade. 47. Bem, os dois de acréscimo. Agora o árbitro vai colocar mais. Iríamos até 47, já atingimos a marca dos 47 aqui no primeiro tempo. O jogo está parado porque o Neymar está sendo atendido no gramado. Fazer uma pergunta rápida para você aqui, Igor. Não tem nada a ver com a partida. O que você achou do Gabriel Jesus no Barcelona? Já que é um atacante brasileiro, mas que está fora da seleção brasileira por muito tempo aí, hein, Igor Moura?
1: Eu acho que foi bom para todo mundo. Bom para o Arsenal, que deixa de pagar um salário alto do seu elenco. Ainda se capitaliza, quer queira ou não. Bom para o Barcelona, que perdeu o Lewandowski, que está num nível, claro, bem superior do Gabriel Jesus, mas também é centroavante, e foi para o futebol dos Estados Unidos, e o Barcelona tinha essa lacuna no elenco, contratou um bom jogador, é bom jogador o Gabriel Jesus, ele não é ótimo, ele é bom jogador, por 10 milhões de euros, que é um valor baixo para padrões europeus, e o Gabriel Jesus vai jogar no Barcelona, um dos maiores clubes do mundo, um dos melhores ambientes para jogador brasileiro, num clube que vai disputar tudo, espanhol e Champions League, e ele vai ter a chance de ganhar minutagem. Eu acho que no fim foi bom para todo mundo, eu achei uma boa para o Barcelona e também para o atleta. Não pensando em seleção, não penso mais no Gabriel Jesus
0: mais não,
1: seleção. Mas ele como atleta mesmo, como jogador, como profissional, vai ser bom para todo mundo.
0: Acha que ele deveria ser chamado, Igor, para...
1: Pra seleção?
0: Sim.
1: Não mais.
0: Não mais,
1: passou,
0: né?
1: A era dele.
0: Agora, os números dele são muito bons, né? Tava vendo os números na Premier League, só perde pro Firmino, né?
1: Enfim. Ah, sim, brasileiro, sim. Números bons. Ele fez muito gol no Manchester City, né?
0: É verdade. Vem, vai terminar. Acabou o primeiro tempo na Arena Itaquera. Quando tava parado o lance lá, o Arthur mandou voltar. Foi só uma jogada de ataque do Santos que não deu em nada. E termina o primeiro tempo. Campeonato Brasileiro, 25ª rodada em Itaquera, Corinthians 0, Santos 1, Christian Oliva substituiu o Gustavo Henrique, o Oliva foi lá, numa jogada de falta do Neymar, pegou no poste esquerdo, uma bola batida, ele pegou o rebote, só fez colocar para o fundo da meta, entrou para modificar o panorama da partida. Seu destaque no intervalo, pois não, Raldinei Alves.
2: E anote aí, cartão amarelo para Ranieri, volante da equipe do Corinthians, e também para o Lucas Veríssimo, zagueiro da equipe do Santos. Dois jogadores que, enquanto o jogo estava paralisado, acabaram se envolvendo numa confusão. O árbitro apresentou o amarelo para os dois. As opções no banco de reservas do time do Corinthians: o goleiro Cauê, o zagueiro João Pedro, também zagueiro Iago Machado, o lateral esquerdo Andileri, o também lateral esquerdo Hugo, os volantes Matheus Pereira, Charles, Alex Santana e os atacantes Pedro Raul, Guinegão e Luiz Fernando. Pelo lado do Santos, as opções do Cuca são o goleiro Diógenes, o zagueiro João Ananias, o lateral esquerdo Rafael Gonzaga, o volante Samuel Pierre, os meias Tassiano, Miguelito e Rolaser, e os atacantes Rony, Cavaleiro e Moisés, além também de Davizinho, Alexandre Costa.
0: Obrigado, Raldinei Alves, do intervalo do espetáculo para vocês. Placar de Corinthians 0, Santos tem um gol marcado pelo Christian Oliva, numa cobrança de falta, como disse o Neymar, ele pegou o rebote e colocou no fundo da meta, abrindo o placar na arena do Corinthians, e não para o time da casa, mas para o time do Santos, que está vencendo com um show à parte do Neymar. Deixa eu abraçar aqui meu amigo Felipe Bezerra, tá se ligando aqui na sua Rádio Jornal. Alô, Filipão, um abraço para você e um ótimo domingo, amigo. Se ligando aqui sempre no Escrete de Ouro, o grande Felipe Bezerra está em Jardim Brasil, em Olinda, acompanhando aqui a programação da sua Rádio Jornal. Não só curte os jogos do esporte, mas também os jogos no Brasileirão. Tudo que a Rádio Jornal transmite, ele tá sempre ligado aqui. O João Júnior também, né, grande torcedor do Santa Cruz. João Júnior também ouvindo aqui a nossa programação. Alô, João Júnior, um abraço para você, amigo. O Felipe Bezerra, o João Júnior, tricolor e rubro-negro pernambucano. O Felipe é torcedor do esporte, o João Júnior, torcedor do Santa Cruz. Sempre ligados aqui na grande jornada esportiva da sua Rádio Jornal. Tem o Cleiton também, que é alvirrubro. Quando eles se juntam para falar de futebol, é legal, viu? É uma maravilha, um debate muito legal. Debate de alto nível. Um abraço para os amigos ouvindo aqui a sua Rádio Jornal em Jardim Brasil, em Olinda. Sempre ligadinhos aí no Escrete de Ouro. Meus amigos e amigas do Brasil, faltando 6 minutos para as 5 da tarde em Pernambuco, 6 para as 5 em São Paulo. Intervalo de espetáculo, placar de Corinthians 0, Santos tem 1. Gol marcado pelo Christian Oliva nesta reta final, 32 aos 32 do primeiro tempo, ele abriu o placar. Vamos para o intervalo e para a opinião do jogo. Ele comanda neste intervalo, correndo com a notícia, ele está...

0: O Alexandros.
1: Valeu, Alexandre Costa, o explosão do Screte, que transmitiu até então, né, nesse primeiro tempo, essa vitória parcial da equipe do Santos para cima do Corinthians, gol do Oliva, 32 minutos do primeiro tempo. Outro jogo que também está no intervalo, lá no Maracanã, o Flamengo vai vencendo o Botafogo por 1-0 com o gol do Samuel Lino. Ainda pela primeira divisão, também pela 25ª rodada da Série A, hoje mais 3 partidas. Daqui a pouco, 6:30 da noite, o Mirassol recebe no Maião o Palmeiras. Na Arena do Grêmio, também às 6:30 da noite, o Grêmio encara a equipe da Chapecoense, encerrando o domingão da Série A. Nessa rodada, hoje, tá? O Bahia recebe a equipe do Internacional. E fechando a rodada, amanhã no Mangueirão, 8 da noite, o Remo jogando contra o Coritiba. Falando na tabela de classificação, mesmo com essa vitória parcial, a equipe do Santos permanece na 14ª posição. Porém, abrindo aí mais 3 pontos na tabela, né? Porque está muito equilibrada essa fase aí, esse intermédio, né? Do sistema ali para a zona de rebaixamento. Então, a equipe do Santos vencendo, não saiu da 14ª posição, mas em contrapartida, aumentando aí mais 3 pontos. E também a distância para a equipe do Internacional, que joga hoje à noite contra a equipe do Bahia. Pela Série B, intervalo do primeiro para o segundo tempo de 2 jogos. Avaí e Atlético Goianiense, América Mineiro e Ponte Preta, tá todo mundo empatando em 0-0. 6 da noite, o CRB recebe a equipe do Criciúma. E às 6:30, o Vila Nova jogando contra o time do Ceará. Essa briga ali embaixo na tabela é bem interessante. Esses 2 jogos, o CRB tenta entrar no G6 e o Ceará tenta fugir do Z4. Interessante. Brasileirão Série D, segundo jogo da semifinal, intervalo também do primeiro para o segundo tempo, Gama e Asa vão empatando em 0-0. No primeiro jogo, deu a equipe de Arapiraca vencendo por 2-0. Mas vamos ouvir ele, que vai comentar o que foi esse primeiro tempo dessa vitória parcial da equipe do Santos para cima do Corinthians. Será que dá para empatar e virar? Ou o Santos está melhor no jogo e tem que fazer apenas, tem que manter, né, o resultado, a pegada do primeiro tempo, para quem sabe sair lá do campo do Corinthians com uma vitória? Ele que é o dinâmico do Screte.
2: Valeu, Alex. Vamos falar desse primeiro tempo em que o Santos vai batendo o Corinthians pelo placar de 1-0. Vitória importantíssima, né? Porque com os resultados de momento, a vitória do Flamengo sobre o Botafogo e a vitória do Santos sobre o Corinthians em Itaquera, o Santos ele vai aproximando do Botafogo, né? Vai ficando apenas 1 ponto do Botafogo, trazendo o Botafogo mais para perto dessa briga inglória no Campeonato Brasileiro, dos últimos 8, 9 clubes que vão disputar até o fim o rebaixamento. A Chape já foi, ficam 3 vagas, né? São 3 vagas para a disputa entre Remo, Mirassol, Inter, Vasco, Grêmio, Santos, Vitória, Botafogo, talvez o São Paulo. E a partir do Corinthians, eu acho que já é uma área mais segura, envolvendo Corinthians, o próprio Coritiba, Bahia, Atlético, Bragantino. E a partir daí, só quem briga por Libertadores. Mas a vitória do Santos ela é tão importante, que o Santos está conseguindo abrir 4 pontos do início da zona de rebaixamento, porque o Inter está ficando e o Mirassol tem uma partida duríssima pela frente hoje, quando vai receber o Palmeiras. E o Palmeiras, com a responsabilidade de pontuar, de vencer o Mirassol em Mirassol, porque o Flamengo está ganhando seu jogo. E existe também a briga dessa dupla, a briga pelo título. Palmeiras e Flamengo ponto a ponto, jogo a jogo, a distância indo para apenas 3 pontos e o Flamengo tentando aumentar essa distância. Dito isso, o primeiro tempo o Santos mereceu ganhar o jogo. Não por ter jogado muito mais do que o Corinthians. O Corinthians também não jogou muito mais do que o Santos. Foi um jogo equilibrado. Corinthians era melhor até a metade da primeira etapa. O Santos equilibrou as ações. Inclusive, a mudança, que não me pareceu a mudança tática, me pareceu mais uma mudança forçada do Cuca com o Gustavo Henrique sentindo, dando lugar ao Christian Oliva, que entrou para fazer a trinca de meio-campistas com William Arão e Gabriel Bontempo. Eu achei que o Santos ele melhorou, ele aprimorou o seu jogo depois.

depois da saída do Gustavo Henrique, a entrada do Oliva. Só na entrevista pós-jogo que a gente vai saber se foi estratégia do Cuca, já, na minha opinião, já vai ser um acerto do treinador, da leitura, se foi estratégica a mudança, ou se foi uma mudança forçada com o Gustavo Henrique sentindo algum problema muscular para a entrada do Oliva, que entrou em estado de graça, né? Primeiro, pelo fato dele ter entrado bem, o Oliva ocupou mais espaços no jogo sem bola do Santos, dando menos espaço para jogadas do Corinthians. E de quebra, ainda foi o autor, com puro oportunismo, do gol do Santos até aqui, que vai dando 3 pontos imprescindíveis para o Peixe, num jogo que foi muito equilibrado. Porque o Corinthians finalizou uma vez a mais que o Santos, nas minhas contas 6-5, e a posse de bola foi 54-46 para o Corinthians. Ou seja, muito equilíbrio. Corinthians ligeiramente à frente, porque até a metade do primeiro tempo, o Corinthians, como mandante, como anfitrião, tomou as vezes, né, tomou as rédeas do jogo para tentar se impor para abrir o placar. Poucas chances claras foram criadas, a melhor delas, ao meu ver, foi aquela finalização cruzada do Matheus Bidu, em que a bola passou raspando o poste esquerdo do Brasão. E no mais, era um Corinthians que mais cercava, mas não batia. Era o Corinthians que rodava a bola da direita com o Mateuzinho, com o Caio César, para o meio, para a entrada do Garro com o Memphis e às vezes o Alan trabalhando essa bola por dentro, e chegava a bola para a esquerda, para a dupla Dieguinho e Matheus Bidu, agora rodando para lá e rodando para cá. Eu acredito que é jogo para a saída do Garro, para o Memphis descer um pouco mais para fazer esse papel de articulação. É claro que o Garro está mais habituado a jogar assim e tem mais fôlego do que o Memphis. O Memphis demorou muito a começar a temporada efetivamente dele. Por quê? Porque ele foi para a Copa com a seleção da Holanda e na volta ficou toda aquela dúvida se ele renovaria ou não com o Corinthians. Inclusive, ele não renovaria e foi estabelecida uma grande confusão em São Paulo, organizada do Corinthians indo ameaçar presidente para que ele renovasse, e o contrato está renovado e o Memphis voltando a jogar como titular. Mas eu acho que é mais jogo para o Corinthians ter alguém com presença diária primeiro, para segurar o Veríssimo e o Luan Pérez. Esses zagueiros do Santos, eles tiveram facilidade no jogo de hoje, muito até conduzindo a bola, porque o Memphis baixa para ser o meia e o Corinthians perde referência. Fica sem ninguém dentro da grande área, facilitando o trabalho da dupla de zaga. Quem teve mais dificuldades quando o Memphis baixava era a dupla de volantes do Santos. O William Arão, o Gustavo Henrique e até o Gabriel Bom Tempo, que voltava um pouco mais para compor meio campo, eles estavam perdidos sobre quem pegava quem. Porque quando o Memphis descia, nenhum zagueiro vai deixar o outro sozinho na grande área. A linha de quatro, ela permanece imutável. Você não vai abrir a zaga indo embora marcar o centroavante que saiu da grande área, deixando o seu companheiro de zaga sozinho para dar conta lá. Não, você vai se manter ao lado do cara. E quando o Memphis descia, o William Arão estava na perseguição, estava pegando o Garro, o Caio César estava com o lateral esquerdo do Santos Escobar, o Dieguinho com o Igor Vinícius, e quando descia o Memphis, o William Arão, ele tinha que pegar o Garro ou o Memphis, porque o Gustavo Henrique já estava pegando o Alan e o Gabriel Bontempo já estava pegando o Ranieri. Então sempre estava sobrando alguém do Corinthians para trabalhar no miolo ali, na intermediária. Só que aí o Santos foi encaixando seu jogo, e aí é onde entra a entrada do Christian Oliva, que eu acho que ele entrou lendo bem os espaços a serem ocupados, e o Memphis deixou de baixar tanto assim. Quando o Memphis deixou de baixar tanto assim, o Corinthians perdeu, primeiro, em criatividade, porque o Garro não faz um bom jogo. Aliás, o Garro é muito irregular, né? A gente vê que ele tem muita qualidade, mas ele é muito vagalume, muito inconstante. Tem jogo que o Garro faz golaço, é decisivo, é melhor em campo, e tem jogo que ele vai muito mal, como tal no primeiro tempo hoje, inclusive com o amarelo por conta de uma falta dura em cima do Neymar. Então, na minha concepção, é jogo pro Pedro Raul. A torcida do Corinthians odeia o Pedro Raul. Tudo bem, eu não acho que o Pedro Raul seja centroavante nível Corinthians e pro jogo como o Corinthians gosta de atuar. Pedro Raul é um centroavante que vai dar certo naquele time que vai jogar em função dele, como foi o Ceará no ano passado, como já foi o Goiás, quando o Goiás fez uma ótima Série A e o Pedro Raul foi um dos grandes destaques daquela Série A. Quando o time joga em função dele, bola na área, ele fazendo pivô, esperando a segunda linha aproximar, aí tudo bem, ele pode até funcionar, mas não é bem assim que o Corinthians joga, seja com Pedro Raul, seja com Memphis, agora com o Yuri Alberto, por exemplo, é bola nas costas da defesa para velocidade e o ataque de espaço do Yuri Alberto, que é um dos peritos.

0: no Brasil e na América do Sul nesse tipo de jogo. Centroavante, velocista, inteligente, com uma capacidade técnica interessante, que é do Yuri Alberto. E o Pedro Raul é diferente. Então, na minha concepção, é jogo mais pro Pedro Raul do que pro Garro. Porque aí você tem como baixar o Memphis, e quando o Memphis, o fôlego acabar, você tem aí no banco para colocar o Matheus Pereira, você pode tentar colocar o Alex Santana, que tá voltando hoje, o Gui Negão pode entrar também, se o treinador não quiser o Pedro Raul. O Gui Negão já é mais um rompedor, lembra um pouco mais o Yuri Alberto do que o próprio Pedro Raul, enfim. Tem algumas opções no banco, Fernando Diniz, apesar do Corinthians não ter lá um grande banco de reservas. E o Santos, ele tá bem. A grande preocupação na cabeça do Cuca, acredito eu, são os amarelados. Lucas Veríssimo, William Arão e Barreal. É aquela coisa. Uma jogada que alguém fizer uma falta mais dura, matar um contra-ataque, ele vai ficar com um a menos. E o jogo dentro de Itaquera, contra o Corinthians, no estádio lotado, clássico, Santos na frente, é de virar um verdadeiro inferno se o Santos tomar algum segundo amarelo, consequentemente alguém ser expulso. A arbitragem está voltando, as equipes ainda não. É tempo da gente repetir o gol do jogo até aqui. O gol do Oliva, numa belíssima falta cobrada pelo melhor em campo no primeiro tempo, Neymar. Se o Santos melhorou na metade do primeiro tempo para até o fim, foi porque o Neymar começou a aparecer, o Gabigol parou de ficar em impedimento o tempo todo e porque entrou muito bem o Oliva, completando o meio campo do Santos, principalmente na fase sem bola. Vamos ouvir a narração do explosão do Screte Alexandre Costa e a pista do garoto de ouro Raulden Alves do gol de Christian Oliva, que vai dando vantagem à equipe peixeira no clássico em São Paulo.
1: Vem pra cobrança, Neymar autorizado para a batida, perna direita, bateu na trave, voltou pro gol do Santos. Gol!

0: bate de bola, cobrança de falta espetacular do Neymar. Ela pinga no poste esquerdo do goleiro Hugo Souza. No rebote, bola para o fundo da meta do goleiro Hugo Souza. Abre o placar o time santista na Arena do Corinthians. Para fazer a festa no placar, a torcida do Santos tá valendo tudo. Christian Oliva é o nome da fera. Oliva coloca no fundo da meta, vem pro arremate no rebote de bola depois da cobrança da falta do Neymar. E se fosse um gol já teria sido espetacular. Bola parada com o Neymar, especialista. Oliva entrou para abrir o placar para a equipe santista. História do gol. Raldinei Alves na jogada.
1: Uma cobrança espetacular de Neymar Júnior, mostrando a virtude que ele tem em tantas áreas no futebol, inclusive na bola parada. A cobrança foi no ângulo esquerdo da meta defendida pelo Hugo Souza, mas não acertou dentro da meta. Bateu na trave e voltou nos pés do Christian Oliva, que estava atento, correu até a bola em posição legal e com a barra aberta só teve o trabalho de mandar para o fundo das redes. Christian Oliva, que entrou, foi acionado durante o primeiro tempo, abre o placar na Arena do Corinthians, agora Santos 1, Corinthians 0.
2: E de tantos estrangeiros no jogo de hoje, né? O Garro, o Memphis, o Escobar, o Oliva, o Barreal, talvez o menos talentoso vai decidindo o clássico, né? O Oliva, ao lado do Escobar, são os menos talentosos, tecnicamente falando, em refinamento técnico. O Oliva mais um marcador, né? Uruguaio, já passou pelo futebol europeu, muito tempo de Nacional de Montevideo, é um volante mais operário e taticamente interessante do que propriamente um volante construtor, classudo. Não, o Oliva é mais um uruguaio raçudo, operário e de bom nível. Vai fazendo o gol da vitória do Santos até aqui. Corinthians está voltando, repito, essa seria a modificação que eu faria, a saída do Garro para a entrada do Pedro Raul ou do Gui Negão, recuando um pouco mais o Memphis, deixando ele um pouco mais participativo em campo, jogando como um articulador. Memphis já fez essa função antes, né? Claro que pouco a pouco na carreira ele foi ficando mais estático, mais centroavante, mais 9 mesmo, aquele 9 de boa qualidade e de boa movimentação, não 9 fixo, mas... não gostei da participação do Garro nesse primeiro tempo. O Garro tá voltando, já tô vendo ele batendo um papo com o Wilton Pereira por conta do amarelo que levou na falta dura que ele fez em cima do Neymar. E o Santos, ele melhorou bastante com a entrada do Oliva, mas em algum momento...

0: As modificações elas deverão ser feitas. E o Santos ele tem boas peças no banco. Aliás, eu até acho que do meio para frente o Santos tem melhores opções que o Corinthians. O Santos tem o Miguelito, o Santos tem o Moisés, que passou pelo Fortaleza, o Santos tem o Rony, que tem seus defeitos, mas também tem suas virtudes, o próprio Tassiano, o paraguaio Cabadeiro, e tem principalmente o jogador que eu sou fã do futebol dele, o Rolaser. Meia, inteligente, canhoto, protege bem a bola, o Santos tem mais robustez no banco de qualidade técnica do que o próprio Corinthians. As equipes voltaram para o segundo tempo e volta o Explosão do Scratch.
1: Alexandre Costa. Igor Moura, o dinâmico do Scratch comentou para você no intervalo de espetáculo, placar de 0 Corinthians, Santos 1, gol marcado pelo Christian Oliva. Vai começar a etapa complementar e pelo que a gente já detecta aqui, nenhuma alteração, pelo menos até agora não detectamos, não observamos, não identificamos aí alterações para a etapa complementar. Mexe na bola o time do Corinthians, começa o segundo tempo na Arena Itaquera.
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1: Rolando a bola para você na etapa complementar. É isso que dissemos, né, Haldinei? Não teve alteração aí nos times, né, Haldinei?
3: Exatamente, só mudou o lado.
1: A ver o time do Corinthians, aproxima o lance aqui na entrada da grande área, vinha para Memphis Depay. Chega para conter o avanço, rasga a bola para a linha lateral, está marcado o arremesso, pertencendo ao time do Corinthians. Já cobrou, na direita ela vem para Caio César, movimenta a bola para o campo de ataque, na direita na entrada da grande área. Barreal está a marcá-lo, perdeu, bola voltou, Garro girando a bola pela ponta esquerda, ela vem entregue mais atrás para Ranieri. Ranieri conecta a bola lá na ponta esquerda, Matheus Bidu largando para Memphis Depay, vem bola para Ranieri, lado esquerdo da grande área, pode cruzar, tentativa do levantamento, ela voltou, Matheus Bidu ameaçou bater, ameaçou cruzar na grande área, bate contra o marcador, deu a bola em cima da defesa, ela foi embora para a linha lateral, está marcado o arremesso já para a cobrança, Matheus Bidu solta a bola mais atrás, vem para recomeço de lance aqui pela esquerda para Gustavo Henrique dominou, trabalhou, tenta o giro de bola, entregando de volta aqui na linha lateral. Ranieri largando a bola para Alan fez o levantamento de bola para a entrada da grande área, afasta de cabeça, Igor Vinícius chegou para conter o avanço, rebote de bola, volta, se oferece para o time do Santos, ela vem para o meio, Neymar de cabeça para Gabriel Barbosa, gira o jogo, entregando a bola para a esquerda para Escobar pisa na bola, trabalha, movimenta por dentro. Vem para Luan Pérez, largando bola curtinha pela sua intermediária. Vem mais atrás, Lucas Erício entregando bola pela direita agora para Igor Vinícius. Igor Vinícius dominou, tentativa de transição. Bola bate em cima do Dieguinho. Vai embora para a linha lateral, está marcado o arremesso. Pertence ao time do Santos que vem para a cobrança. 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Beba com moderação. 2 minutos de futebol na etapa complementar. Arão fez a esticada de bola errada, ela bateu no peito do Mateuzinho, esticou na entrada da grande área, bate no Memphis Depay, vem com ele para cobertura, Luan Pérez mais atrás, está jogando o time santista, rebote de bola com o Neymar pela esquerda da grande área, vai alcançando aqui a linha lateral de entrada da grande área, encarou a marcação, Neymar, lindo passe para Barreal, cruzou, bate em cima da defesa, afasta, está jogando o time do Corinthians, rebote de bola com o Mateuzinho, o árbitro já está parando, Wilton Pereira Sampaio tá parando tudo, o jogo tá parado na Arena Itaquera. É que o Memphis Depay despencou no lance anterior, não foi atendido e agora vão verificar o que, que aconteceu com ele, Haldinei.
3: Exatamente, o Depay tá com a mão no rosto, também com a mão no tornozelo esquerdo, parece que pisou de mau jeito, né, o Depay. Não foi nem uma falta em cima dele, ele pisou de mau jeito, acabou caindo e tá sentindo no pé esquerdo ali na região do tornozelo.
0: Azar gigantesco do Memphis, porque ele tava na corrida, olhando a bola, o Luan Pérez chuta a bola pra frente e a bola vai exatamente no pé de apoio que tá indo pisar no gramado. No que a bola bate no pé de apoio, o pé dobra. E o peso todo do corpo do Memphis foi no tornozelo. Isso dói pra caramba. E é uma dor parecida quando você estica a perna para interceptar um chute, um cruzamento, e seu pé dobra, seu tornozelo dobra. Dói muito. E o Memphis está manquitolando, mas eu acho que ele volta. A dor é momentânea, mas já passa.
1: É o Memphis Depay, que nas horas vagas também é rapper, né? Gosta da música.
0: Você escuta as músicas do Memphis, Alexandre?
1: Não, não. Nunca escutei, não. Até porque é em holandês, né, Igor? Aquele rapper holandês, né?
0: Eu particularmente... o rap em inglês eu não entendo nada também.
1: Imagina,
0: o holandês vai dar no meio.
1: Holandês, né?
0: É muito rápido para entender.
1: É difícil.
0: Até no idioma que a gente tem certo conhecimento.
1: É, o Memphis Depay, que é músico também, gosta muito de música. Vai embora o time do Corinthians. Na direita, bola dominada aqui pela sua intermediária, vem para o Mateuzinho, troca passes no

0: canto de defesa, estica o jogo, vem para Gabriel Paulista, que já deu um esticão de bola pela direita, ela vinha para Alan, colocando bola para Mateuzinho. Mateuzinho põe aqui na entrada da grande área, bate em cima da defesa, afasta, safa-se o time santista, põe a bola para a linha lateral, está marcado o arremesso na direita no setor de intermediária, vem para a cobrança agora para Mateuzinho fazer a batida, tá ali na linha divisória, para o campo de ataque, já fez uma tabela já para o Alan, colocando bola de volta aqui na direita para Garro, afasta, sai jogando o time santista, rebote de bola, vem para Mateuzinho, esticou o pé, perdeu a bola, sai jogando o time do Santos lado esquerdo na sua intermediária para Escobar, que travou uma jogada, foi embora, foi o Barreal, né, vinha disputando a posse de bola, foi embora para a lateral do gramado, é arremesso, vem para Escobar fazer a batida. 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
2: Diga, Raldinei. Fiquei notando ali, né, um membro da comissão técnica do Corinthians reclamando pro Memphis voltar logo ao gramado, mas tem que respeitar um minuto, né? O árbitro mandou segurar, só depois de um minuto que ele voltou pro jogo, mesmo com as reclamações.
0: Essas são as regras. Alguns seguem a risca, outros não. E assim vai. Vai embora o time do Santos da defesa para o campo de ataque. Ela vem colocada para Neymar. O 10 do time santista. Escapa da marcação, levanta a pinha na bola pela direita, girando no pedaço de ataque. Ela vem pro time santista. Bola de volta. Neymar fez uma tabela por dentro, vem pra linha lateral para Gabriel Bom Tempo. Faltou a bola, tentativa do Neymar. Afasta, tira a bola da defesa do time corintiano. Rebote de bola com Memphis Depay. Que esticada de bola para Caio César. Na entrada da grande área, fecha a porta lá atrás a defesa santista. Está jogando Luan Pérez no setor de intermediária. Recupera a posse de bola para Lucas Veríssimo aqui na direita. Ele vai tentar abertura para campo de ataque. Já solta a bola para Gabriel Bom Tempo. Gabriel Bom Tempo trabalhou, dominou, tenta a transição. Larga na direita, bola ainda desviada. Vem aqui na lateral do gramado. Gabriel Bom Tempo tabelando pelo meio. Perde a bola. Voltou para o time do Corinthians da esquerda. Ela vem colocada na linha lateral do gramado. Vai tentar disparar aqui na marcação. Pede bola lá no campo de ataque. Enfiada aqui na entrada da grande área. Vinha o Memphis Depay. Não recebeu, não chegou nele. Bola com o Neymar, no rebote deu para Gabriel Barbosa, lá da esquerda, ele vai cruzar na boca do gol, tentativa, tenta municiar o comando de ataque, bate na defesa, afasta, tira Caio César na frente do Neymar, ela vem, se oferece para Garro, largando a bola para Ranieri, Ranieri tentou a conexão, coloca na ponta esquerda a bola para Matheus Bidu, aliás, é o Dieguinho, tá recuado aqui no setor de intermediário, agora sim, vem na lateral do gramado, Matheus Bidu, Bidu colocando a bola para Alan, Alan dominou, deu toque de bola agora para Ranieri, Ranieri domina pela sua intermediária, volta tudo, recomeça o lance no campo de defesa, atenção, torcida brasileira. Olha o tempo. Memphis Depay colocou na esquerda da grande área. Matheus Bidu bateu contra o marcador, voltou para ele, perna direita, bate em cima da defesa duas vezes. Bola afastada, vai embora para a lateral do gramado. Que bola açucarada do Memphis Depay. Seria para o Matheus Bidu aqui lá da esquerda da grande área. Confirmando para você, são 7 minutos jogados. Este é o segundo tempo na Arena do Corinthians em Itaquera. 25ª rodada do Campeonato Brasileiro. 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Corinthians 0, Santos tem 1, Oliva. Diga lá, o Alex.
3: Digo que pela Série B, no início do segundo tempo, William Bigode abre o marcador para o América Mineiro. Agora, América 1, Ponte Preta 0.
0: Alexandre Costa. Caio César emendou para a boca do gol, afasta de cabeça, William Arão intercepta, tiro do perigo, rebote da bola, se oferece para Caio César na direita, ele vem projetando-se no campo de ataque mais uma vez, deu tapa a bola para Alan, colocando para a ponta esquerda, bola dominada aqui no lado esquerdo da grande área, vem para a jogada, Gustavo Henrique fez o passe na esquerda, Matheus Bidu colocou bola para Garro, tabelou a bola com o Dieguinho, tentou de volta, agora Matheus Bidu, rolou rasteirinha, passa na pequena área para fora, boa tabela, triangulação lado esquerdo da grande área, no final Bidu bateu a bola para fora para tiro de meta. Faz falta o Bidon, né, Igor Moura? Nesse time do Corinthians aí, joga muito o Breno Bidon, né, Igor?
4: Não só o Bidon, né, como o Yuri Alberto também faz uma falta.
0: Também.
4: Faz uma falta.
0: Apesar de perder gol, mas também...
4: Ah, ele perde gol porque ele tá o tempo todo também enchendo a zaga adversária, correndo, lutando, né? As chances vão aparecer, ele vai perder bastante. Se ele fizesse todas as que ele tem de chance, ele tava no Real Madrid jogando com o Mbappé. É, mas é bom jogador o Yuri Alberto, o Bidon também joga demais e o Corinthians sente muita falta desses dois, principalmente no jogo de hoje, Alexandre, eu acho que o Corinthians está sentindo mais falta do Yuri Alberto. Agora há pouco você narrou o lance que o Memphis voltou e deu um belo passe para o Dieguinho, aí o Dieguinho entrou na grande área, quando olhou, cadê? Não tinha centroavante, né? Porque o Memphis saiu para tentar armar, então está fazendo falta o Yuri Alberto.
0: É verdade, o Diniz tenta ali se virar, né, com o Dieguinho, Caio César, Memphis Depay, que é bom na conexão, sai jogando bem, né? Agora há pouco deu uma bola açúcar.

0: parada pro Matheus Bidu. Vamos ver o time do Corinthians. Reorganiza-se da defesa para o campo de ataque. Bola colocada para a esquerda. Ela vem solta agora para Bidu. Bidu dominou, trabalhou, encarou a marcação. Larga a bola curtinha para Ranieri. Ranieri vem alcançando o sistema de ataque. Colocou para Alan. Alan já rompeu a linha demarcatória. Estica a jogada para o lado esquerdo da grande área. Vem para a bola. Tentativa do cruzamento. Volta tudo. Bola dominada aqui na esquerda. Ela vem para Alan. Esticou a jogada para Matheus Bidu. Escorregando ali. Tocou na bola. Deu uma tapinha, mas ela sobra de intermediária. De graça para o Lucas Veríssimo. Afasta de qualquer maneira, se oferece, ele volta para o time do Corinthians, vem para Gustavo Henrique, largando por dentro, vem para Alan, largando para Garro. Garro dominou, trabalhou, tenta alcançar o sistema de ataque, fez o giro na entrada da grande área, boa bola para Matheus Bidu, matou no peito do terreno, vem para a evolução, tenta colocar no pedaço aqui na linha de entrada da grande área. Garro, tabelando por dentro, pode levantar a boca do gol, suspendeu na grande área, bola para Matheusinho, antes que ele afasta, tira de cabeça, intercepta a bola agora o Escobar, põe para escanteio, pertencendo ao time do Corinthians, em Haldinei.
1: É no lado direito de ataque, quem está posicionado por ali é o Matheusinho.
0: Tomando posição para a cobrança. Matheusinho colocando a bola para Garro. Garro dominou aqui na ponta direita. Ele vai cruzar na esquerda de grande área. Levantamento da bola para a boca do gol. Afasta Arão. Rebote de bola. Voltou para o time do Corinthians. Na pressão, Caio César. Afasta com ele a defesa santista. Chega para conter o avanço lá atrás. Sai jogando para o time do Santos. Mas a bola ficou de graça para Dieguinho aqui no time do Corinthians. Atenção, torcida brasileira. Olha o tempo. Segura, Corinthians no ataque, levantamento de bola para a grande área, Caio César cruzou para ninguém, de graça se oferece nos pés do Lucas Veríssimo, afasta, intercepta, manda a bola para a linha lateral, está marcado arremesso para o time do Corinthians, já cobrado, lado esquerdo no pedaço de ataque, vem para levantamento de bola agora para Bidu, colocando bola rápida, ela vem, Gustavo Henrique volta a bola para Bidu, Bidu dominando aqui na lateral do gramado, voltando para Alan, Alan tenta o cruzamento de bola para o interior de grande área, fez o giro de bola para a esquerda para Matheus Bidu, larga a bola de volta agora para a chegada do Alan, aliás Gustavo Henrique esticou a jogada para fora, seria para o Matheus Bidu, uma bola errada do zagueirão municiando o comando de ataque, de graça ela vai para tiro de meta, confirmando para você, giro do placar do Scratch, são 11 minutos decorridos, este é o segundo tempo, placar marca na arena do Corinthians, rodada 25 do Campeonato Brasileiro, placar do Feijão Turquesa, Corinthians 0, Santos tem 1 do Christian Oliva. Alô, Alex Santos.
2: Pela primeira divisão, segundo tempo no Maracanã, 15 minutos da etapa final, Flamengo vai vencendo o Botafogo por 1-0.
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0: Alexandre Costa. Tomando posição para a cobrança agora de uma falta pertencendo ao time do Corinthians. Diga lá, Igor Moura.
4: Eu acho meio absurdo o Corinthians, com a capacidade financeira que tem, com a camisa que tem, com os objetivos e competições que disputa, ter os pontas que o Corinthians tem no elenco e titulares nesse jogo aí. É um absurdo o Corinthians ter liberado Caio César e Dieguinho. Vamos ver o ataque.
0: Levantamento de bola na cobrança da falta, bate na entrada da grande área, rebote de bola para o time do Corinthians, aí tentou pegar o rebote o Alan, ela foi embora e o árbitro já parou, disse que não vale mais nada. 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
4: Alexandre, então, voltando, eu acho um absurdo a capacidade financeira que tem o Corinthians ter no elenco e ter hoje, num clássico, os pontas que o Corinthians tem para utilizar. O Caio César e o Dieguinho. Eu vou ser bem sincero aqui, eu não tô falando nenhuma bobagem não, viu? Você já falou aí várias vezes de assistir jogo, tudo isso. Se você chega pra mim e fala, olha, você prefere entrar com titularidade, Caio César ou Dieguinho do Corinthians ou Barleta e Hernandes do Sport? Eu acho que o Sport hoje, com Barleta e Hernandes, tem mais qualidade do que essa dupla aí que tá em campo do Corinthians, viu? O Dieguinho é um garoto que tá começando agora no profissional. E o Caio César eu conheço desde que ele surgiu no Coritiba e foi pra Arábia. O Caio César é isso aí que a gente tá vendo. Ele vai em 10 oportunidades, em 8, ele vai no ato mais burro, mais estúpido, ele vai no ato menos inteligente, ao invés de bater no gol ele vai tentar um passe, ao invés de tentar o passe ele vai cruzar. Dito isso, eu acho, sendo bem sincero mesmo, os pontas que o Corinthians tem hoje em campo, Dieguinho e Caio César, os dois têm menos capacidade do que Hernandes e Barleta, por exemplo, de um time que está na Série B.
0: E o Barleta que foi daí, né, Igor Moura? Corinthians, né?
4: Foi do Corinthians, depois de se destacar no São Bernardo. E o Barleta é mais jogador do que o Caio César, que o Corinthians pagou caro para tirar do Al Hilal.
0: Já pensou?

0: 13 minutos de futebol na etapa complementar. Corinthians no 0, Santos tem 1, Christian Oliva fez o gol. 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
0: Ranieri foi atingido ali numa disputa de posse de bola com o time do Santos. Está parado o jogo. Ele está lá, caído no gramado, machucado. 14 minutos de futebol na etapa complementar. Arremesso para o time santista. Já cobrou. Igor Vinícius rola a bola para a sua intermediária. Vem pela direita, vem colocar mais atrás. Aí saída de jogo agora para Escobar. Escobar estica a bola para Neymar. Este vem para se desvencilhar da marcação. Olha, deu uma tapa para o Neymar no rosto do Caio César. Mandou seguir. Barreal está na esquerda da grande área. Cruzou na boca do gol. Afasta de cabeça, tira dali. O Gabriel Paulista chega para conter o avanço. Rebote da bola, vem para Alan, dominando aqui na linha lateral. Estica, jogada para Garro, colocando a bola para Mateuzinho. Mateuzinho tentou esticão para o ataque. Por baixo, chegou para conter o avanço. Rasteira na jogada agora do William Arão. Põe a bola para lateral, já cobrado o arremesso. Memphis Depay dominando pela direita, vem bola para Mateuzinho. Mateuzinho gira o jogo, deu aqui na sua intermediária. Tenta o recomeço. Bola para Gabriel Paulista. Gabriel dominando, bola mais atrás, hein? Solta agora para Ranieri. Ranieri vem atacando, solta a bola para Gustavo Henrique. Curte o momento do municiador. Rompe a demarcatória, larga a bola para Matheus Bidu. Bidu tá enfiado no ataque, ele volta, bom jogo aqui pela esquerda. Gustavo Henrique dominando na linha lateral para Alan. Alan recomeça o lance para Ranieri. Ranieri por dentro, solta a bola pela direita, vem esticando, jogada para Gabriel Paulista. Esse vai embora para o campo de ataque. Olhou para a grande área para quem tocar, preparou, toque de bola, deu rasteira, bola para Memphis Depay. Preparou, soltou bola para Caio César, voltou para Mateuzinho. Bate em cima da defesa. Ela vai se perdendo, vai saindo aqui na linha lateral. Evita a saída para a última linha, o Barreal coloca para a lateral do gramado. É arremesso pertencendo ao time do Corinthians, lado direito de ataque. Vem para a batida. Atenção, torcida brasileira. Olha o tempo. 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Reta final do espetáculo. Tem muito tempo ainda para acabar, mas o segundo tempo. Placar marca para você na Jornal Liderança no Rádio do Brasil. O Corinthians não tem nada. É a 25ª rodada do Campeonato Brasileiro na Arena Itaquera. Corinthians 0, Santos tem 1. Gol marcado pelo Christian Oliva. Alô, Alex Santos.
2: E o América Mineiro faz o segundo para cima da Ponte Preta. 22 minutos do segundo tempo, América 2, Ponte 0.
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0: Tô animadinho esse jogo aí, né? Do América fazendo 2 gols na equipe sub-20 da Ponte Preta.
4: Pra quem, né?
0: O Igor vai ver tudo de madrugada e vai comentar pra gente depois.
4: A chance é zero.
0: A ver o Corinthians. Tá no campo de ataque, bola colocada, Gustavo Henrique na entrada da grande área, bateu pra Garro, voltou. Alan, a enfiada de bola pro setor de ataque, afasta. William Arão chega interceptando o tiro do perigo. Rebota a bola, se oferecendo na direita, vem colocando pra Mateuzinho. Dominou, trabalhou, tentou puxar para o campo de ataque, ele volta tudo. Chama contra si a marcação. Bola raspada aqui na direita, ela vem colocada pra Gabriel Paulinho. Cruzou na grande área, boa bola pra Garro, linha de fundo, bate em cima da defesa, afasta, tira de lá, Luan Pérez, rebote da bola, se oferece para o time do Santos, sair jogando aqui pela esquerda, ela foi resvalada. Barreal tentou sair jogando, bateu contra o marcador, a bola foi embora pra lateral do gramado, é arremesso pertencendo ao time do Corinthians, ao time do Santos, que vem pra batida. 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
0: Você estava vendo há pouco aí o Wilton Pereira Sampaio seguindo as regras que foram colocadas durante a Copa do Mundo e implementadas aí, trazidas para o Campeonato Brasileiro, contando lá o arremesso. Lá vem bola Mateuzinho, larga a bola para Caio César, tá na direita da grande área, linha de fundo, balançou, trabalhou, deu break de bola, soltou para Mateuzinho, Mateuzinho preparou para bater, serve, bola no comando de ataque, de graça para interceptação. Igor Vinícius tirou de cabeça, raça a cabeça na bola, vem voltando pela esquerda da grande área, Memphis Depay coloca a bola no ponto futuro, bola batida em cima da defesa. Alan bateu contra o marcador, tá ganhando, portanto, ali um escanteio, o time do Corinthians. Vem pra batida aí, o Rodney.
6: Do lado esquerdo de ataque, Memphis Depay, preparado pra cobrança. Entrou em campo Pedro Raul com a camisa 18. Daqui a pouquinho eu confirmo quem deixou o gramado.
0: Tá certo, Raul. Lá vem pra cobrança agora de um escanteio. Uau. Vem pra Memphis Depay fazer a batida. Vai levantar essa bola pro interior de grande área. Vem pra cobrança. Placar tá marcando. 0 Corinthians, o time do Santos. Tem 1 marcado pelo Oliva. Levantamento do Depay. Entrada na grande área. Raspa na cabeça do Ranieri. Fica de graça pela direita. Ele vem alcançado o sistema de ataque mais uma vez. Em bola dominada, Gustavo Henrique largando a bola pra Garro. Garro dominou. Tentativa no campo de ataque. Ele vem girando contra o marcador. Entrega a bola curtinha aqui na

0: Mateuzinho, levantamento de bola para a grande área, viajou, Ranieri ajeitou de cabeça, bola voltando, arremate, passa para fora. Longe do gol, o Garro pegou a bola de fora da grande área, o capitão corintiano bateu atabalhoadamente, sem mira. Ela foi embora para fora para tiro de meta, Gabriel Brazão na batida.
1: Alexandre.
0: Diga lá.
1: Não, só pra dizer, no olhômetro aqui, me parece ter sido o Alan, tá? Com a camisa 29 que saiu pra entrada de Pedro Raul.
0: Muito bem. O nosso...
1: É isso mesmo.
0: É. O Wallace quer falar alguma coisa aí, Wallace?
2: Sim, sim, sim. Só pra dizer que o América marcou o terceiro gol, mas foi anulado pelo VAR.
0: Ô, oh, rapaz, um terceiro aí. Vamos soltar essa missão para o Wallace assistir esse jogo de madrugada, né, Igor?
2: Ei.
0: O Wallace vai ver esse jogo de madrugada aí. Ao invés de ver as corridas, ele vai ver esse jogo aí. Vamos ver o time do Corinthians. Bola para Caio César aqui na direita da grande área. Bate contra a marcação do Luan Pérez. Ela foi desviada para escanteio. Escanteio para o time do Corinthians, hein? O Raldinei.
1: Escanteio para o Corinthians. Lado direito de ataque, o Garro está preparado para a cobrança. Daqui a pouco, o Rony no time do Santos. E agora na camisa dele tem escrito Rony Rústico, né? Ele passou a usar na camisa.
0: É, ele adotou, né?
1: É, faz um jogo já, algumas semanas que ele começou a usar Rony Rústico.
3: Mereça um negócio desse.
0: Que legal, né, rapaz? Rony Rústico, reserva no Santos. Olha, ele tá entrando aí, ó, correndo lá pro ataque. Lá vem pro escanteio, pertencendo ao time do Corinthians. Vai levantar essa bola para dentro da grande área. Vem para a batida. Memphis Depay autorizado para a cobrança. O Corinthians perde placar de 1 a 0. A ver na cobrança agora do Memphis. Memphis Depay para a bola. Levantou na entrada da pequena área. Bate na defesa. O rebote de longe. Agarra o goleiro. Deu uma cacetada o Dieguinho. Pegou o Gabriel Brazão. Tava ligadaço para praticar a defesa aí. Raldinei.
1: Pois é. E confirmando a alteração no Santos. Sai o Gabriel Bom Tempo com a camisa 8 para a entrada de Rony com a camisa de número 11, o Rony já tá caído ali, já foi atingido. É, o primeiro lance dele no jogo, ele caído no chão ali, vai receber atendimento médico possivelmente.
0: Atenção, torcida brasileira! Olha o tempo! 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
2: Eu ia informar o segundo gol do Flamengo através do Lucas Paquetá lá no Maracanã, só que o VAR anulou o gol, então permanece Flamengo 1, Botafogo 0.
0: 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Bola dominada para o time do Corinthians. Desce para campo de ataque. Ela vem colocada para Matheus Vidu. Largando a bola para centro. O Ediaré recomeça o lance mais atrás. Gustavo Henrique para Gabriel Paulista aqui pela direita. Ele vem articulando-se. Tentou toque no campo de ataque para distribuição para Ranieri. Ranieri avança com bola dominada. Acelerou. Deu break de bola para cima do Neymar. Neymar está ali a marcá-lo. Cerca tudo. A bola volta aqui para Garro. Garro dominando no círculo central. Vai para o comando de ataque. Ele vai projetando-se. Perna esquerda. Levantamento de bola para a entrada da grande área. Caio César. Ajeitou voltando. O Memphis Depay deu uma cacetada pro alto, pra fora. Pegou desequilibrado, do jeito que vinha ali na bola recuada, ajeitada lá do Caio César, voltando. Memphis Depay descalibrado aí, viu, Raldinei?
1: É, pegou mal, né? A bola acabou subindo demais, depois do Caio César ajeitar bem pra ele. O Memphis Depay tava até bem posicionado, mas na hora da finalização, acabou não pegando bem na bola.
0: 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Gabriel Barbosa colocando para Barreal, aqui na esquerda, deu voltando, bate em cima da defesa, se oferece para Barreal mais uma vez, cruza a bola em cima da marcação, afasta, tira dali de qualquer maneira, rebota de bola, se oferece na intermediária para Mateuzinho, saiu jogando errado, ela volta, volta agora para a tentativa do toque de bola de cabeça do Gustavo Henrique, dá voltando, ela volta para o time do Santos, vem na recuperação de posse de bola, Lucas Veríssimo, articula-se no campo de ataque, solta a bola rápida agora para William Arão, perdeu o combate, ela volta, se oferece na intermediária, Luan Pérez colocando a bola curtinha aqui pela direita, ela vem de volta agora para Lucas Veríssimo deu esticando a bola para campo de ataque, bola batida e resvalada, voltou, recupera a posse da bola, o time do Corinthians à direita, ela vem colocada para Caio César, dominando no círculo central, foi acossado, apertado ali pelo Escobar, voltou, recuperou, Garro, levantamento da bola para o ataque, sobrou na entrada da grande área, que é isso, Pedro Raul escorregou, bola voltou, Dieguinho, bate em cima da marcação, que tropeçada do Pedro Raul, bola volta, é para Garro, articula-se para bater, foi travado, é falta! O Christian Oliva abriu uma tesoura para parar o Garro no ataque, falta para o time do Corinthians, vai para a bola parada agora, viu, Raldinei?
1: Falta claríssima, né? O Garro estava se organizando para dar um passe para frente, o Christian Oliva foi nas pernas dele, deu um carrinho, alcançou a perna do Garro, perna esquerda do jogador do Corinthians, falta cometida, falta perigosa a favor do Corinthians, o Memphis está ali posicionado, o próprio Garro também para bater essa falta.
3: Pedro Raul tem que dar uma olhadinha na trava da chuteira dele, né? Em duas oportunidades ele participou de lance e escorregou, assim, escorregou como se o gramado tivesse completamente encharcado, e não está, né? O gramado de Itaquera talvez seja o melhor do Brasil, ao lado talvez do Beira-Rio, enfim. Tem que dar uma olhadinha na trava da chuteira, porque em dois lances ele escorregou e a falta é boa para destro. É mais para Memphis do que para Garro.
0: É, entrou patinando aí o Pedro Raul. E vem para a cobrança agora de uma falta, são 25 minutos jogados na etapa complementar. Estamos caminhando para a reta final do espetáculo. Placar na arena do Corinthians. O Corinthians não tem nada, o time do Santos tem um gol marcado pelo Oliva. Christian Oliva. Para a cobrança agora de uma falta pertencendo ao time do Corinthians, vem para a batida. Tem na bola parada ali o Garro e também o Memphis Depay. Vamos ver quem pega. Três homens da formação da barreira, vem para a cobrança, o Neymar está lá também, na meia-lua de grande área. Garro. Atirou em cima da barreira, justamente em cima da barreira. Bola volta, Ranieri com rebote da bola pela direita, cruzamento da bola para a grande área, viajou na pequena área, o toque de cabeça, passa para o alto, para fora. Chegou lá na esquerda o Bidu e a bola foi desviada, está marcado escanteio para o time do Corinthians, não é isso, Raldinei?
1: Isso, escanteio, o Memphis já está ali posicionado, mas
4: não está dando
1: de
4: não.
1: Meta. O Memphis estava posicionado para bater o escanteio, mas não tinha escanteio.
0: Nenhum. E o árbitro olhou e falou: não.
1: Ele quis forçar a barra, viu?
0: Foi. Atenção, torcida brasileira! Olha o tempo! Só um detalhe, errou feio a arbitragem, né? O Igor Vinícius foi quem interceptou, foi escanteio mesmo, né?
1: Também achei
3: Brazão,
1: escanteio.
3: Né? Bola ainda bateu na cabeça do Brazão.
0: Verdade. Se atrapalhou toda aí a arbitragem da partida, viu? Confirmando para você, são 26 minutos jogados, este é o segundo tempo na Arena Itaquera. 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Corinthians, 0, Santos tem 1, Oliva. Alô, Ale Santos.
2: Pela Série D, ABC e Uberlândia se enfrentam nesse momento pelo jogo da volta. No primeiro jogo, Uberlândia venceu por 1 a 0.
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0: Daqui a pouquinho, duas alterações no time do Santos. O nosso Raldinei Alves vai anotar tudo. 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
1: Vamos lá, saem Barreal com a 22 e Gabriel Barbosa com a 9 para entrada do 27, Davizinho, e do 32, Rolaser.
0: Muito bem. Davizinho, tá certo. Davizinho e o Rolaser também tá em campo. Olha o Corinthians atacando, bola de longe, ela passa, vai embora para fora. É tiro de meta pro time santista. Igor Moura, o que, é que você achou dessas alterações aí no time santista? No Corinthians, apenas o Pedro Raul. E no Santos, tem o Christian Oliva, que entrou no primeiro tempo, o Rony e o Davizinho, e agora o Rolaser também.
3: Eu gosto muito do Rolaser, né? Eu sou fã do futebol do Rolaser desde o tempo de Estudiantes. Ele dá uma renovada nas pontas, principalmente. O Neymar vai ficar mais centralizado agora, com o Rony em uma beirada, uma ponta, fazendo às vezes companhia para o Neymar. O Rolaser em outra ponta e o Davizinho também. Um 4-4-2, mais por dentro o Rolaser e Neymar. Pela direita, já estou vendo ali o Davizinho. E pela esquerda, o próprio Rony, né? Então, é um Santos num 4-4-2 com variação para um 4-2-4. O Corinthians estava começando a ter mais espaço com os seus laterais, o Bidu e o Mateuzinho, e o Cuca tenta fechar um pouco mais esse lado. Esse último lance em que o árbitro Wilton Pereira errou o escanteio mostra o quão foi estapafúrdio a arbitragem de Náutico e Ceará, né? Ficar revertendo através do VAR escanteio naquele jogo, porque é algo que só é a partir da próxima temporada na Série A.

0: imagine na B. Então, desconhecimento de arbitragem, o Haldane daqui a pouco vai lembrar o nome do árbitro, não estava naquele jogo, mas ele trabalhou naquele Náutico e Ceará. Desconhecimento do árbitro foi extremo, né? Porque ele já quis impor algo que a CBF só vai colocar em prática a partir da próxima temporada.
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3: Só pra relembrar, foi o Afro Rocha.
0: Paraibano, né?
3: Isso.
0: É, pronto, tava invertendo a escanteio de acordo com o VAR, né? Não era o que ele achava em campo, era o VAR. E isso só vai ser colocado em prática pela CBF, Série A, Série B e as outras divisões a partir da próxima temporada.
1: O jogo tá parado aí, porque o Igor Vinícius estava disputando a bola com o Matheus Bidu e reclama o Bidu que foi atingido no rosto. Parado o jogo na arena do Corinthians. 29 minutos, quase 30 decorridos aqui na etapa complementar. 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Reta final do espetáculo. Placar marca na Arena Itaquera. Corinthians 0, Santos tem 1. Oliva, Wallace.
4: Pela Série B, 35 minutos do segundo tempo. O Avaí vai empatando com o Atlético Goianiense em 0-0. Com esse resultado, o Atlético não ultrapassa o Sport na tabela de classificação.
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1: Organize esse time do Santos aqui da defesa para o ataque. Luan Pérez largando pela direita. Lucas Veríssimo dominando aqui na peça intermediária. Fez a transição de bola para a linha lateral. Igor Vinícius tenta o toque no campo de ataque. Vem para a distribuição. Bateu errado. Ela voltou para o time do Santos. Recupera a posse de bola pela sua intermediária. Tá perdido o falta do time do Corinthians. Não aconteceu. Arão solta por dentro. Vem para a Rolezer. Tenta sair do jogo da defesa para o ataque. Ele foi puxado, travado, calçado. Mesmo assim, desvencido na marcação. Arma jogada para Neymar. Colocando pela esquerda. Vai embora o time do Santos. Tenta girar para a entrada na grande área. Rolezer fez o passe na ponta esquerda, ela vinha solta para a chegada rápida do Rony. Rony chegou para dominar essa bola por baixo. Com ele vem a defesa corintiana, fez a interceptação. 31 na reta final do espetáculo, placar marca. Corinthians no 0, Santos tem 1. Gol marcado pelo Christian Oliva. 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
1: Alteração no time do Corinthians.
3: Sai Dieguinho com a camisa 61, entra Guinegão com a camisa 56.
1: Olha aí o Guinegão, já teve chance nesse time do Corinthians. Chegou a ser titular muito pouco, né? É sempre o cara para decorrer de partida. Mesmo ainda sob o comando do Dorival. E agora com o Fernando Diniz, está no banco também, opção para decorrer de partida, o Guinegão. Vamos ver o time do Corinthians, se mandou para o campo de ataque, ela vem colocada pela esquerda, bola solta agora para Ranieri, largando bola para sua defesa, vem para Gustavo Henrique. Gustavo Henrique dominou, trabalhou, tenta alcançar o setor de entrada de grande área, passo foi feito, lá na ponta esquerda, Guinegão colocando bola para a ponta esquerda, para a chegada do Memphis Depay, devolveu na ponta esquerda para Matheus Bidu, vai cruzar na pequena área, bate em cima da defesa, bola afastada para escanteio. Rápido, o time do Corinthians, lá da esquerda, ele ataca. Que escanteio cedido aí, Aldinei.
3: Teve um desvio e o Memphis já está se posicionando no lado esquerdo de ataque para a cobrança do escanteio.
1: 32 decorridos da reta final do espetáculo. Memphis Depay vem com a direita, levantamento da bola fechadinha. Soco na bola, afasta Brasil. Tira a bola da entrada na pequena área. É arremesso pertencendo ao time do Corinthians. Lado direito no campo de ataque, vem para a cobrança agora para Mateuzinho. Coloca a bola para Garro, devolveu a bola para Mateuzinho, devolveu a bola para Garro. Garra Mateuzinho, volta a bola para Garro. Garro, levantamento de perna esquerda, colocou entrada na pequena área, bola vem para Ranieri, escorou de cabeça, ela foi embora, desviada pela defesa santista. Escanteio está marcado da esquerda para a direita, vem para a batida. 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
1: Escanteio cobrado de cabeça, subiu Ranieri, bola desviada para fora. Ela passa à esquerda da meta do goleiro Gabriel Brazão, vai embora para tiro de meta. 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
1: 33 decorridos na etapa complementar. Levanta a bola para o ataque, ela vinha para o time do Santos. Bola colocada aqui na entrada da grande área. Protegeu, trabalhou, tentou na bola. Pedro Raul, ela voltou. Vem para Caio César.

0: Fez a proteção, lado direito no campo de ataque, chegou pressionado lá pelo Escobar. Bola desviada, foi embora para a lateral do gramado. Tá parando o jogo, 34 minutos decorridos, esse é o segundo tempo na reta final do espetáculo. Placar marca, Corinthians não tem nada, o time do Santos tem um marcado pelo Oliva. Igor Moura, aí o jogo te chamei pouco aqui na etapa complementar, né, Igor?
1: É porque o jogo tem pouco conteúdo, né? É uma pressão sem nenhuma objetividade do Corinthians, né? Infrutífera pressão, é mais posse de bola e cruzamento na área. Pouca jogada trabalhada, pouca jogada individual também pela ruindade dos pontas que o Corinthians tem. Inclusive o Dieguinho, que já foi embora para a entrada do Guinegão, que é mais força do que propriamente qualidade técnica, drible, enfim. E o Santos que não tem um contra-ataque, né? O Santos ele abdica até do contra-ataque por não ter capacidade de contra-atacar mesmo. O Rony entrou pra isso e o Neymar, vamos ver se contra-ataca.
0: Abriu o Neymar depois da bola do Rony pra Neymar, preparou no meio de três. Bom levantamento pro Rony na entrada da grande área. Afasta, tira Ranieri. Jogada de contra-ataque desperdiçada aí pro time do Santos, hein? Rony e Neymar numa jogada que poderia ter concluído em gol. E tem jogador caído aí do time santista. Jogador atingido na saída de jogo. Tá parado o jogo, portanto, na arena do Corinthians.
2: O Escobar, tá?
0: É o Escobar.
2: Escobar que tá caído.
0: É isso aí, Raul. 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Corinthians 0, Santos tem 1. Christian Oliva fez o gol. Alô, Wallace.
3: Pela Série B, segue Avaí e Atlético Goianiense 0-0. América Mineiro 2, Ponte Preta 0. 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
0: Alexandre. 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É uma falta pro Clube Santista, vem para a batida. Lá da esquerda da grande área para a cobrança agora Neymar. É o cara da bola parada. Tá lá o Rolezer também. É o Neymar. Autorizado para a cobrança agora de uma falta. Deixa a bola Rolezer para Neymar. Neymar vai colocar no interior de grande área. Vem para a batida. Poderia até bater direto. Neymar, perna direita, chuveirou na grande área. Bate na defesa corintiana. Afasta Ranieri. Rebote da bola pela esquerda. Ela vem solta para Matheus Bidu na arrancada de jogo para contra-ataque. Foi puxado, hein? Foi puxado o Bidu aí. O árbitro estava em cima. Deu a falta. Falta já marcada. Olha a bola para trás, Bidu. Colocando para Garro, esticou aqui na entrada da grande área, vem para Caio César, saiu o goleiro, agarra Brasão. Toma a bola praticamente ali da cabeça do Caio César, sai jogando para o time do Santos na direita, na sua intermediária. 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Na defesa para o ataque vem o time santista. Bola colocada aqui na intermediária. Rolezer deu uma tapinha. Rola a bola para o William Arão. Dominando aqui na sua intermediária. Rolezer volta, larga pela direita. Bola colocada para Igor Vinícius. Vai embora. Ele vem com bola dominada. Rony cai. Vai estar caindo o Rony, viu? Mas não pode tocar nele que ele cai o tempo todo. Reclamam do Neymar, mas o Rony está tomando ali o papel dele. Cai o tempo todo. Já caiu umas 5 vezes aí, viu, Rodney?
2: Pois é, o Rony está caindo bastante. E entrou agora há pouco no jogo, né? Entrou no segundo tempo.
0: É, às vezes não entendo porque tá na reserva, né, Igor? Toda bola que cai nele, aí tocam nele, cai com a bola, fica lá esperneando, abrindo os braços,
1: ele
0: hein, Igor?
1: Ele costuma se engalfinhar com um zagueiro e ele cai pra tentar chamar uma falta, pra ganhar jogo. Agora o Pedro Raul com a camisa do Corinthians é melancolia pura, né? Agora há pouco ele pôde tabelar uma bola simples, ele já deu direto pra lateral. É por isso que a torcida do Corinthians não quer ver nem pintado de ouro, detesta o Pedro Raul.
0: É, rapaz, não dá, né? Se atrapalha tudo, cai com a bola, é uma confusão ali pro Pedro Raul. Tá mexendo o time do Corinthians aí, mais uma vez o Diniz, hein, Raul Diniz?
2: Saiu o Ranieri com a 14, tava amarelado pra entrada de Matheus Pereira, camisa 23.
0: 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Arremesso cobrado. Escobar colocando pela esquerda. Ela vem para Neymar. Protegeu, trabalhou, roubou a bola para Caio César. Largando bola para Pedro Raul. Dominou Pedro Raul. Fez o giro. Entrega a bola curtinha pela direita. Ela vem na primeira participação no Matheus Pereira. Matheus Pereira põe para o campo de ataque. Largando pela esquerda para Guinegão. Colocando a bola para Matheus Bidu. Matheus Bidu para Matheus Pereira. Matheus Pereira olhou para a grande área para quem tocar. Pisou na bola com Catenou. Trabalhou, fez o giro. Entrega a bola para o círculo central. Bola dominada aqui pela direita. Fez a abertura Gustavo Henrique. Já coloca no pedaço de ataque. Bola pela direita. Ela vem solta agora para Gabriel Paulista. Esticou para Mateuzinho, voltou para Gabriel Paulista. Gabriel Paulista põe a bola para o meio, vem para a chegada de jogo para o time do Corinthians. Tenta para jogar a Matheus.

0: intercepta a bola para escanteio, foi rápido, agora a jogada do Corinthians para tentativa do gol do empate, hein, Haldinei?
1: Pois é, a bola saiu pela linha de fundo, Matheus Bidu tá caído ali, parece que com cãibras. E o Memphis está esperando o Matheus Bidu se levantar para o escanteio ser cobrado no lado esquerdo de ataque da equipe do Corinthians.
0: 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Placar de Corinthians 0. Santos tem 1. Gol do Oliva. O Alex Santos.
2: Lá no Maracanã, o segundo do Flamengo e o segundo do Samuel Lino. 43 minutos da etapa final. Flamengo vai vencendo o Botafogo por 2 a 0.
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0: 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Vai embora o time do Corinthians para o campo de ataque. Ela vem para Gustavo Henrique, largando para um ponto esquerdo da bola para Matheus Bidu. Levantamento de bola para a grande área. Viajou, afasta, tira de cabeça Escobar. Ela vem, se oferece para Neymar. No rebote de bola, ajeitou, deu voltando e perdeu a bola. Neymar deu bola para Caio César, tirou contra a marcação. Afasta Luan Pérez. Estão pedindo um toque de mão. O árbitro está dizendo que não. Wilton Pereira Sampaio, muito pressionado ali pelos corintianos. E agora, Haldinei.
1: Pois é, os jogadores do Corinthians reclamando bastante e os santistas dizendo, né, foi na barriga. O Wilton tá mandando o jogo seguir, dizendo que não tem nada, segue o jogo.
4: É, eu acho que se bateu no braço, bateu primeiro na barriga, o que não caracteriza pênalti.
0: Caio César driblou pra lá, pra cá, tentou cruzar na grande área, travado pelo Rony. Caiu, não foi nada. Rebote da bola, vem pra Escobar, largando pra Roleza e vem bola de volta pra Escobar. A Escobar aqui na esquerda, bate contra o marcador. Explodiu no Caio César, vai embora pra última linha. Tiro de meta, pertence ao time do Santos, que já vem pra batida. 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O lance foi muito claro, né, Igor Moura? Pega na barriga, depois bate na mão, mas aí não é caracterizado o lance de interceptação com a mão, né, Igor?
4: Perfeito. Resvala rapidamente na mão esquerda, depois de bater na barriga. A mão direita estava nas costas, né, com todo o cuidado do Luan Pérez para a bola não ser interceptada pelo braço dele. Lance limpo, normal. Acertou muito bem agora o Wilton Pereira Sampaio mandar seguir.
0: Vamos ver o time do Corinthians no campo de ataque. Ela vem colocada para Matheus Pereira. Lá da esquerda ele vai colocar na grande área. Levantamento de bola. Passa pelo Escobar. Ele fez a proteção no golpe de vista. A bola vai embora para a linha lateral. Está marcado arremesso. Arremesso para o time santista. Vem para a cobrança da defesa para o ataque. No placar que marca 0 para o time do Corinthians. O Santos tem um gol marcado pelo Christian Oliva. Numa cobrança de falta espetacular do Neymar. A bola pegou no poste esquerdo e o Oliva pegou o rebote de bola e marcou. É 1-0 para o time do Santos em cima do Corinthians em plena arena Itaquera. Olha o Matheus Pereira, põe para o campo de ataque, ela vem solta para Mateuzinhos. Matheus trocando passes ali na entrada da grande área. Mateuzinho suspendeu no ataque, Pedro Raul ajeitou a cabeça. Não, foi o Gustavo Henrique, né? Gustavo Henrique deu voltando para a grande área, a bola bateu na defesa. Vai embora, se oferece aqui para a linha lateral, está marcado o arremesso. Arremesso no campo de ataque cobrado aí pelo time do Corinthians, ela vem colocada para Matheus Pereira, esticou, entrada na grande área para Memphis Depay, voltou bola para Matheus Pereira, coloca a bola para o meio para Garro. Garro tenta se desvencilhar da marcação, girou contra dois marcadores, o Neymar chegou a travá-lo, perdeu a bola, vem contra-ataque para o time santista, vem Rolezer, dominou, trabalhou, pede bola Neymar, Rolezer esticou a bola para Rony, tá na esquerda da grande área contra o Mateuzinho. Rony, Mateuzinho vai pro X1, tenta o toque de bola, vem para Rolezer aqui na esquerda, volta a bola para Rony, Rony colocando para Rolezer. Rolezer tá no pedaço de ataque, tentou cruzar na grande área, volta tudo. Escobar com bola dominada para o time do Santos, ele vem na esquerda, volta com Rolezer, que recomeça tudo com o goleiro lá atrás, o Gabriel Brazão. 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
0: 44 minutos de futebol. Torcida corintiana fica silenciosa, apreensiva, e o Corinthians está perdendo o jogo em casa, placar de 1-0. E o Santos vem, vinha para avançar para o campo de ataque, ela foi desviada lá atrás, cai nos pés do goleiro Hugo Souza, abandona a grande área, sai largando a bola pela esquerda, ela vem colocada mais atrás, Matheus Pereira dominando aqui na linha de intermediária, procura espaço no campo de ataque, vem para distribuição, arma jogada agora para Garra, esticou de cabeça, a bola foi recuada agora para Gabriel.

0: O Paulista largando para Mateuzinho. Mateuzinho dominou, ele tá no pedaço de ataque. Vai girar na bola para entrada da grande área. Coloca para Caio César, devolveu para Mateuzinho. Tenta colocar na boca do gol, voltou pro meio. Boa bola de longe, agora Matheus Pereira. Desvia na defesa, voltou. Tentativa do toque de bola ainda para Garro, girou para Caio César. Caio César esticou a bola para trás, vem para Mateuzinho. Tenta girar no pedaço de ataque, ele levantou para a bola. Agora Garro, Garro colocando para Matheus Pereira. Vai cruzar na grande área, cruzou. Passa por todo mundo, vai se perdendo. Saiu não. Caio César evita a saída de bola pela direita, ele vem para Mateuzinho mais uma vez, reaproveita a jogada, lance no campo de ataque para Matheus Pereira, três dedos na bola, esticou, Arão fez a interceptação, afasta, rasga, tiro do perigo, é botando a bola para Garro, emendou para a grande área, bola de cabeça, afasta, tira o William Arão, desviando a bola para escanteio, é rápido, o Corinthians quer o gol do empate a todo custo aí, Raldinei.
1: Na direita é o Mateuzinho quem se posiciona para a cobrança, são 6 minutos de acréscimo e 6 minutos para o Corinthians tentar o empate.
0: Tentativa na cobrança agora do escanteio, vem nos pés do Mateuzinho, vai colocar na pedaço de ataque mais uma vez, vem ele autorizado para a batida, perna direita levantou no comando de ataque, viajou, passa por todo mundo, na confusão ela sobra aqui para Matheus Pereira, pega o rebote da bola para o time do Corinthians, vem pela esquerda, liga a jogada para Matheus Bidu, Bidu colocando bola rápida agora para Garro, Garro vai levantar o campo de ataque, optou pelo Matheus Pereira, vem pelo corredor central, abre jogada pela direita para Mateuzinho, devolveu para Matheus Pereira vem para Mateuzinho, Mateuzinho olhou para a grande área, perna direita, atirou contra o marcador, bola desviada lá atrás, chegou para conter o avanço o time do Santos, tentou a jogada de contra-ataque, perdeu, bola voltou para Garro, é apertado, é acossado pelo Neymar e se desvencilhou do Neymar, cruzou na boca do gol, bola viajou, passa no pé do Mateuzinho pra fora. Esticou-se todo tentando dominar essa bola, ela passou pra tiro de meta. 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
2: Ainda deu tempo do Flamengo fazer o terceiro antes do final da partida. Carrascal, Flamengo 3, Botafogo 0. E detalhe, resultado ruim para a equipe do Sport. Atlético Goianiense, no finalzinho do jogo, faz 1-0 para cima do Avaí. O Leão sai do G6.
0: É, correu esse risco, né? Os jogos da rodada, não fez nada contra o Novo Horizontino. E aí fica naquela situação que já comentamos aqui no Domingo Esportivo.
3: Jogar a bola que jogou contra o Avaí, jogar a bola que jogou contra o Novo Horizontino, não querer sair do G6 é pedir demais também.
0: É verdade. Falamos isso, viu, Igor? Essa campanha aí de oscilação tirou o Sport do G6. E vem bola dominada, Rony na grande área, apertou Mateuzinho, tentou roubar a bola, é carga, fez a falta. Falta no Mateuzinho em cima do Rony. Tá caído ali o Rony, que na camisa tem rústico. 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Ele deu 6 minutos de acréscimo. Reta final do espetáculo na Arena do Corinthians em Itaquera. Ah, tem corintiano, corintiana, meio desanimados, desanimadas ali, né? Terminando o jogo e o Corinthians não conseguiu o gol do empate. Levantamento da bola para o time do Santos, vem para o campo de ataque, ela bate na cabeça, Xande, do Neymar. Foi embora para a linha lateral, diga lá!
2: Só para informar que o Sport pode terminar a rodada até na 9ª colocação. Se o CRB vencer e o Operário de Ponta Grossa vencer também, o Leão cai até o 9º.
0: Vixe! Estamos com 48. Vem embora o time do Corinthians. Matheus Pereira deu a bola voltando aqui pelo lado esquerdo. Vai tentar um campo de ataque, manobra, jogada para a lateral do gramado. Vem Matheus Pereira de volta, colocando para Memphis Depay. Preparou para bater, tem uma jogada à sua frente ali. Vai tentar colocar na grande área. Não. Havia uma brecha, ele tentou a batida. Armou para bater, demorou, cochilou e perdeu a bola. Neymar pega o rebote da bola pela esquerda para o time do Santos. Ele vem bola dominada para William Arão. Vai fazer a conexão para Rolazer. Tá no campo de ataque, o Rolazer devolve a bola para Arão. Arão dominando aqui pela ponta direita. Esse esticão de bola para o ataque, linda bola para o time do Santos, tá na bola, vem agora na entrada da grande área, vai tentar fazer, linda jogada agora, protegeu, tentativa do arremate, bate travada, ela volta ainda para o time do Santos, na proteção, bateu voltando no arremate, passa para o alto, para fora, grande chance do Oliver, ele bateu para o alto, para fora, Raldinei.
1: A bola sobrou nos pés dele, na entrada da pequena área, mas o Oliver acabou pegando mal, foi o autor do primeiro gol do Santos, na primeira deu certo, mas nessa segunda tentativa, ele acabou pegando mal na bola, ela subiu demais.

0: Guinegão esticou a bola errada. Recupera a posse de bola aqui pelo meio, não. Perdeu. Vem pra fechar a porta. Rolazer. Está jogando pela sua intermediária. Larga a bola pela esquerda. Ela vem para o time do Santos. Dá velocidade para contra-ataque. Bola dominada aqui na linha lateral. Tenta sair jogando. Rolazer foi travado, parado. A falta nele. O Arthur mandou seguir. Rebote de bola se oferece na direita. Ela vem para o time do Corinthians. Matheus Pereira colocando para Garro. Largando para Caio César. Caio César. Tá no campo de ataque. Largando pela esquerda. Ela vem mais uma vez. Matheus Bidu coloca a bola para Matheus Pereira. Esticou aqui na entrada da grande área. Bola na pressão. Agora vem para Memphis Depay. Atirando contra a marcação do Rony. Volta para Matheus Pereira. Matheus Pereira deu voltando para Garro. Garro preparou para bater. Estica em cima do marcador. Bateu errado. Bola volta de graça agora para a defesa corintiana. Afasta. Tira Hugo Souza. Ele foi lá para o ataque. Deu certo. Bola para Guinegão. Cruzou voltando. Vai na grande área. Bateu para o alto, para fora. O Matheus Bidu na linha de fundo para o Guinegão. Guinegão bateu para o alto, para fora. Desequilibrado o Haldinei.
1: O desequilíbrio foi porque o Luan Pérez estava marcando ele muito de perto, né? Então, na tentativa de finalização, o Guinegão não teve muito tempo para pensar, para se ajeitar. Acabou chutando do jeito que dava e a bola subiu demais. Tiro de meta a favor do Santos.
0: 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Corinthians 0, Santos tem 1. Christian Oliva, o gol santista, o Corinthians sendo derrotado em plena arena do Corinthians. E com uma arena lotada, né? Uma tarde propícia para a prática do futebol. O Corinthians não animou sua torcida, perdendo o placar de 1-0. Está em busca ainda do gol do empate. 51, já na reta final do espetáculo, vai embora o time do Corinthians para campo de ataque mais uma vez. Levantamento do Matheus Pereira aqui na direita, ela vem para Caio César, dominando na linha lateral do gramado. É acossado e apertado aqui na marcação pelo Escobar. A Escobar comete a falta, não. Mandou seguir. Ou a falta? Está marcando a falta. Tá parado o lance. Vai para o campo de ataque o time do Corinthians para a cobrança agora de uma falta. Últimos minutos da partida. Ou no último, né? O Wilton Pereira Sampaio autorizou. Cobrou a falta. Vem rápido agora Garro largando a bola para Mateuzinho. Colocou para Caio César. Caio César olhou para a grande área. Volta para Mateuzinho. Girou para o meio. Boa bola para Matheus Pereira. Tentando colocar no pedaço de ataque. Esticou para a boca do gol. Toque de cabeça. Gabriel Brazão. No último lance da partida. De cabeça, Brazão praticando a defesa e acabou. Apita o árbitro. Fim de papo na arena do Corinthians. Corinthians 0, Santos 1, Christian Oliva. Uma comemoração como se for a final de campeonato com o técnico Cuca e os seus auxiliares ali na área técnica. Haldinei Alves, seu destaque, diga lá, Haldinei.
1: Muita comemoração dos jogadores do Santos, com razão, seguraram até o fim. E o Santos começa a respirar um pouco mais aliviado em relação à briga para se distanciar da zona de rebaixamento. O Corinthians volta a entrar em campo no domingo que vem contra a Chapecoense. O Corinthians joga em casa, é um jogo do Campeonato Brasileiro. E o Santos tem no meio da semana, na quarta-feira, o jogo de volta da Copa do Brasil contra o Palmeiras. O Santos é o mandante dessa partida. Alexandre Costa.
0: Valeu, Haldinei. Pequeno desentendimento ali, ó, dos jogadores do Corinthians com jogadores santistas. Ao término, a comemoração santista incomodou os corintianos do banco. E foi gerado um pequeno atrito ali que está sendo contornado pela segurança do estádio.
1: É que é uma situação engraçada, né? Os clássicos em São Paulo não tem torcida visitante. Então, o time vence e o jogador não tem nem para onde comemorar, né? Para o lado que ele olhar, vai ter torcida do time da casa. Então, o jogador fica meio encurralado. Vai comemorar onde? Tem que ir lá para o meio de campo para poder comemorar?
0: É verdade. E essa comemoração de forma mais animada, né? De forma mais efusiva, deixou lá os corintianos chateados. Os do banco foram tomar satisfação lá com os jogadores do Santos. E foi como se estivesse acontecendo aí uma final de campeonato, né? O Santos comemorando bastante, a que está beirando a zona do rebaixamento. Daqui a pouco vou dar uma passadinha com o Alex para que ele atualize esta classificação aí da Série A do Campeonato Brasileiro. O Diniz não poderia ser diferente, sai inconformado, cabisbaixo, com essa derrota na sua casa, na Arena do Corinthians. Haldinei Alves, vou aproveitar aqui com o nosso Igor Moura, fazer uma pequena votação. Quem foi o melhor em campo na tua visão, hein, Haldinei?
2: Neymar.
0: E você, Igor Moura, já havia falado, né, Igor? O Neymar, né, Igor?
3: Pelo primeiro tempo dele, porque no segundo tempo ele mal fez, não fez nada, né? Mal teve a bola. Agora, o Santos ganhou o jogo pelo primeiro tempo que fez, o segundo tempo que fez, a linha defensiva do Santos fez uma

0: Partida espetacular, viu? O Igor Vinícius, o Escobar, os laterais muito bem. E a dupla de zaga, Lucas Veríssimo e Luan Pérez, fizeram uma partida exuberante. Conseguiram conjurar quase que todo o perigo que o Corinthians mandou na área. Agora, pelo primeiro tempo, eu fico com o Neymar.
1: Muito bem, meu voto vai para Neymar também, melhor em campo. Agradecimentos aqui ao nosso Raldirei Alves, trabalho de reportagem. E daqui a pouquinho tem a opinião do Igor Moura para a gente fechar de momento aqui esta tarde e noite de futebol. Vem aí o resumo final com o Alex Santos, ele vai atualizar ao lado do Leonardo Vasconcelos. Tudo que rola no futebol do Brasil e do mundo, a reta final, né, os quadrangulares da Série C do Campeonato Brasileiro, as datas já definidas também, essa atualização dos confrontos daqui a pouquinho na voz do Wallace e do Leonardo Vasconcelos. Dá uma passadinha na classificação da Série A, o restante aqui da rodada, e volto para fechar minha participação. Ele atualiza tudo, ele está correndo para atualizar com vocês.
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3: Valeu, Alexandre Costa, aqui na rua, essa vitória importantíssima do Santos para cima do Corinthians, na casa do Corinthians. Falando em atualização da tabela, nesse momento, com os resultados, a equipe do Corinthians não perdeu nenhuma posição. Ainda continua na décima colocação com 32 pontos conquistados. A mesma situação do Santos, mesmo com a vitória, mesmo com mais 3 pontos, permanece na 14ª posição com 29 pontos conquistados. Deixa eu dar uma atualizada na tabela, já que o Flamengo venceu, só para a gente reforçar que os jogos das 4 horas todos terminaram, tá? Flamengo 3, Botafogo 0, Corinthians 0, Santos 1. Então, nesse momento, a tabela apresenta a seguinte classificação. O Palmeiras continua líder com 51 pontos. O Flamengo diminuiu consideravelmente essa distância para 3 pontos. Agora é o segundo com 48. Mas lembrando que o Palmeiras ainda joga hoje. Daqui a exatamente 24 minutos, a equipe Alviverde entra em campo contra o Mirassol. Na quarta colocação está o Atlético Paranaense com 45 pontos, Fluminense é o quarto com 42. Cruzeiro vai na quinta colocação com 39, Bahia é o sexto com 37, Atlético Mineiro é o sétimo com 36, Bragantino na oitava posição com 35, Coritiba é o nono colocado com 34, o Corinthians, mesmo com a derrota, permanece nesse instante na décima colocação com 32 pontos conquistados, mas corre o risco de ser ultrapassado ao final da tabela. Daqui a pouco a gente vai dar uma atualizada geral sobre a situação as possibilidades, na verdade, né? Mas deixa eu ver aqui. O São Paulo já jogou, poderia ultrapassar o Corinthians. O Botafogo já jogou, poderia ultrapassar o Corinthians. O Vitória já jogou e poderia ultrapassar o Corinthians. Então, não. Então, o Corinthians não perde a posição nessa 25ª rodada da Série A. O São Paulo é o 11º com 30, o Botafogo é o 12º com 30, o Vitória é o 13º com 29. Olha o Santos encostando no Vitória em número de pontos, mas só perde no critério de desempate, já que a equipe de Salvador tem 8 vitórias contra 7 da equipe santista. O Grêmio é o 15º colocado com 25, o Vasco é o 16º com 25, e na zona de rebaixamento, o Internacional 17º também com 25, o Mirassol 18º com 24, Remo na 19ª colocação com 23 e a Chape na lanterninha com 14 pontos conquistados. Deixa eu dar uma atualizada também na Série B. Olha só, gente, o Avaí levou o gol do Atlético Goianiense aos 48 minutos do segundo tempo. Bruno José fez o gol do Dragão. Gol esse que deixou, nesse momento, o Atlético Goianiense na 6ª posição na classificação geral. Consequentemente, o Sport perde uma posição e cai para a 7ª colocação. O Atlético chegando a 39 pontos, enquanto o Sport é o 7º com 38. Lembrando que a bola rola, já está rolando nesse momento para CRB e Criciúma. Se o CRB vencer, o Criciúma também ultrapassa o Sport, tá? Já que a equipe alagoana tem 36, também pode chegar a 39 pontos. E o Operário de Ponta Grossa, amanhã às 7h30 da noite, joga contra o Fortaleza, só que o jogo é no Castelão. Se o Fantasma vencer, o Fortaleza também é outra equipe que ultrapassa o Sport. Isso significa dizer que o Leão pode terminar a 25ª rodada na 9ª colocação da classificação geral. Mas tudo isso a gente vai destrinchar, eu e o Léo Vasconcelos, daqui a pouco no resumo final. Mas antes, deixa eu passar a bola para ele para fazer essa análise final dessa vitória do Santos.
1: Ô, Alex, deixa eu só voltar aqui para encerrar da minha parte. Xande, pra você,
3: desculpa,

0: Cara. Vamos abrir o resumo final, né?
1: Foi mal, cara.
0: Vamos embora. Daqui a pouquinho tem você e o Léo Vasconcelos aí, portanto, trazendo os números, classificação, tudo isso e muito mais em destaque no Campeonato Brasileiro. Agradecimentos a quem esteve comigo aqui, o nosso Igor Moura, fazendo uma análise também deste jogo em que o Santos venceu o Corinthians na Arena Itaquera, placar de 1-0, placar final da partida. Deixa eu agradecer aqui aos amigos e amigas se ligando aqui na sua Rádio Jornal. O Scratch de Ouro volta a falar de futebol na quinta-feira. Tem o jogo do Náutico, no sábado tem o jogo do Sport, tem o jogo do Santa Cruz, já nos quadrangulares decisivos aí da Série C do Brasileiro. E a gente volta a falar de futebol aqui na programação da sua Rádio Jornal, logo cedinho, no Bola de Primeira, na programação desta segunda-feira. E continua com o nosso Alex Santos e o Léo Vasconcelos, dentro do resumo final, que vai começar a partir de agora para vocês. Apenas aqui para desejar um ótimo início de semana, seja uma semana iluminada, abençoada, que você possa atingir seus objetivos, uma semana cheia de saúde e paz em sua vida, sempre com fé em Deus, da batalha diária, seja uma semana espetacular para todo mundo que se liga aqui na Rádio Jornal, no seu Scratch de Ouro. Nosso Igor Moura está chegando, o resumo final vai começar aqui na sua Rádio Jornal, e o Igor Moura tem uma análise, portanto, deste placar final aí da Série A do Campeonato Brasileiro. Só uma pergunta rápida para você, Igor Moura. Essa Série A, rodada 25, você está achando aí uma Série A de alto nível? Está igual do ano passado? Embora a gente tivesse, né, no ano passado, a gente teve no ano passado, aquela disparada lá de, na briga pelo título, né? Flamengo, Palmeiras, mais uma vez se configurando nisso. Mas esta Série A está diferente na tua visão ou está se repetindo como 2025, hein, Igor Moura?
2: É nível parecido de 2025, Alexandre. É, inclusive elencos parecidos, né? O elenco do Flamengo desse ano é parecido com o elenco do Flamengo do ano passado. Palmeiras é um elenco reforçado. Deve reforçar até mais agora porque vendeu o Alan, né, para o Manchester City, 40 milhões de euros. E vai, obviamente, reforçar o elenco do Abel. O Cruzeiro desse ano é mais forte do que o Cruzeiro do ano passado, com o investimento do Pedrinho BH. O Fluminense, uma base parecida, apesar do alto investimento feito no elenco, algumas peças não deram certo. O Atlético Mineiro desse ano é mais forte do que o Atlético Mineiro do ano passado. O Corinthians desse ano, mesmo nível um pouco melhor do que o do ano passado, apesar da campanha do Corinthians não ter sido ruim do ano passado, esse ano a campanha é melhor.
0: Só os gaúchos estão sofrendo momentaneamente. Isso, aí,
2: exatamente,
0: né,
2: até há uma brincadeira lá que o clube gaúcho mais próximo da Série A é o Juventude. Porque o Juventude é líder da B, Grêmio e Inter estão nessa briga lá embaixo na classificação da A. Ou seja, o gaúcho mais perto da A 2027 é o Juventude.
0: Aliás, né? É meio inexplicável essa situação no futebol gaúcho, né, Igor? Porque investimento altíssimo e o resultado
2: muita contratação abaixo, errada, né? Também, montagem, né, errada de elenco, pagando fortunas a comissões técnicas comuns. O treinador do Grêmio, com todo respeito,
0: é absurdo, né?
2: O cara ganha 2 milhões de reais, assim, é um treinador... Ok, um treinador razoável.
0: Não sei se ouviu a coletiva dele lá após o jogo na Copa do Brasil, ele foi revoltado, né? Dando respostas ásperas, respostas rápidas.
2: De fato, né? Desrespeitado, xingado, a torcida também tá já chateada. Faz tempo que o Grêmio não faz alguma coisa relevante a nível nacional. E o Grêmio é um camisa pesadíssimo, um clube gigantesco do continente, assim como o Internacional.
0: Aliás, me permita, Igor, desculpe interrompê-lo, o clássico já traduziu muito o que eles estão representando no futebol brasileiro.
2: Foi horrível,
0: hoje,
2: né? Foi horrível,
0: horrível, né?
2: O jogo de quinta-feira.
0: Clássico muito ruim da Copa do Brasil.
2: Me preparei, fiz um churrasco pra esperar o jogo.
0: Foi mesmo, rapaz?
2: Foi, na minha folga, né? Legal. Preparei pra ver o jogo, foi um tédio,
0: uma decepção.
2: A partida foi entediante. E mostra bem o porquê tão mal, né? São dois elencos incompletos, cheio de lacunas, pagando alto a alguns jogadores ruins, e a treinadores também que não merecem ganhar o que ganham, como é o caso do Luiz Castro no Grêmio, né?
0: É, aquilo é um absurdo, né?
2: Então, se explica. Muito investimento mal feito no futebol gaúcho, por isso que Grêmio e Inter estão derrapando assim nas últimas temporadas, não é na atual temporada não, né? O Grêmio visitou a Série B há pouco tempo atrás, o Internacional há menos de 10 anos jogou a Série B também. Vai completar 10 anos que o Inter visitou a Série B. Foi em 2017.
0: Mas você acha que cai? Eu não vejo eles caindo não, viu, Igor?
2: Olha, futebol e elenco, olhando hoje, a Chape já tá lá. Eu acho que o Remo cai. Eu acho que o Mirassol vai cair.
0: Também já...
2: Eu acho que o Mirassol vai cair também. E sobra um. Vitória tá nessa briga. Não acredito que o Coritiba vai entrar nessa briga em algum momento. Eu acho que essa briga vai ficar em Grêmio, Inter,
0: Vitória?
2: Vitória, tem mais gente lá embaixo brigando pra Grêmio, Inter, do Vasco, né?
0: É. O Santos, né?
2: O próprio... É, o Santos com essa vitória de hoje...
0: Deu uma respirada, né?
2: Já começa a desgarrar, mas o Vasco ainda tá numa situação difícil. Por quê? Porque o Vasco tem esperança de ganhar a Sul-Americana, né?
0: Também.
2: O Vasco tá na Sul-Americana, então... É, dividir atenções é difícil para elencos mais curtinhos. Mas apesar de eu achar que o Vasco tem um elenco interessante. E mesmo o devendo, tá contratando bem, né? Tá trazendo alguns gringos bons de bola. E eu acho que essa briga vai ficar entre a dupla Grenal e o Vitória, essa última vaga.
0: Muito bem. Igor Moura, um abraço. A gente se encontra aqui na programação da Rádio Jornal. Um abraço, não, você vai entrar de férias, né?
2: É, rapaz, 20 dias aí.
0: Que pra maravilha, um rapaz. Ilhas Caribenhas?
2: Não? Eu deixo pro nosso amigo João.
0: Que projeção, né, rapaz? Ilhas Caribenhas. Mas não vai rolar assim.
2: Não, vai ficar tranquilo, friozinho de Serra Negra.
0: É? Ah, pra você que ia pra Argentina.
2: Vou não, deixar pra viajar.
0: Buenos Aires.
2: Por mais longo assim, viagem mais longa assim a partir do ano que vem.
0: Então, boas férias pra você, Igor Moura.
2: A gente vai se falando, amigo.
0: A gente se encontra aqui na Rádio Jornal.
2: Dos copinhos.
0: Valeu. É, sempre, né? Nosso Igor Moura vai pegar um leve período, um breve período de férias e em breve volta aqui na sua Rádio Jornal. Obrigado, amigos e amigas do Brasil. Mais uma vez, uma ótima semana. Transmitimos aqui a derrota do time do Corinthians pro time do Santos. Placar de 1-0, gol marcado pelo Christian Oliva. Futebol do Scratch de Ouro continua pra você. Ele tá voltando, ele tá correndo. Tá correndo ele e o Léo Vasconcelos, né? Os dois, um ao lado do outro. Ele comanda a partir de agora, resumo final. Esta fera, boa noite!
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3: Valeu, Xande. Agora sim, corri tanto que quase esqueci do meu amigo Alexandre Costa.
0: Vamos embora.
3: Que coisa. Valeu, Alexandre Costa. Ele que narrou essa vitória da equipe do Santos pra cima do Corinthians por 1-0. Vamos fazer o seguinte... Vamos para o resumo final, porque agora chegou aqui reforço de peso. Simbora.
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3: Agora sim, no resumo final, já dando meu boa noite a Leonardo Vasconcelos. Que honra tê-lo mais uma vez aqui nessa nossa dupla de noite de fim de domingo, né, meu amigo?
5: Ô, meu amigo, boa noite pra você, boa noite pra todo mundo. Que prazer, a honra é toda minha. Você que sempre corre atrás da notícia, né? A gente tenta, né, acompanhar o passo do nobre amigo aí que é atleta. Mas, enfim, vamos tentando, vamos atualizar todo mundo, vai ter muita informação. Essa Série C maluca da última rodada, dando emoção para todo mundo. A gente já vai falar dos grupos, a gente já vai falar de datas, vamos atualizar essa Série B que tá movimentada, né? O Náutico aí, ó, subindo, o Sport, meu amigo, descendo e vai, pode descer ainda mais. A gente acabou de atualizar também a Série A, enfim, e vamos fazer como sempre esse programa com a sua participação, ouvinte. Daqui a pouco a gente vai reforçar o telefone que você já sabe, depois a gente vai atualizar tudo, mas agora a gente vai para onde, Wallace?
3: Vamos para Igor Moura, ele que vai analisar essa vitória da equipe do Santos para cima do Corinthians, o homem que está entrando de férias, mas antes das férias vai com certeza compartilhar com a gente a visão dele do futebol e dessa vitória da equipe comandada pelo Neymar. Dinâmico! Igor
2: Moura. Valeu, Alex. Vamos lá, então. Resumo dessa vitória importantíssima do Santos, 1-0 sobre o Corinthians. Vencer clássico é sempre importante, né? A festa que a gente viu do Cuca com o seu grupo de comandados, o próprio Neymar participando também da celebração após o apito final do Wilton Pereira Sampaio, significa muito e reflete muito, mostra bem o que foi essa vitória do Santos em Itaquera diante do Corinthians. Porque é o seguinte... O Santos, ele, em meio à pressão, o Santos em meio a resultados ruins, dividindo atenções, tomando pancada, como tomou do Palmeiras pela Copa do Brasil, 3-0 fora o baile em São Paulo, ele precisava dar uma resposta para a sua torcida. Por quê? É uma torcida ainda muito machucada e traumatizada pela queda do Santos em 2023, quando o Santos desce de divisão, é rebaixado, joga em 2024 a Série B e sobe, inclusive, com o Sport num jogo em que, na última rodada, o Santos, já com acesso garantido, ele perde para o Sport na ilha e o Sport sobe junto. E o Santos, ano passado, brigou o Campeonato Brasileiro inteiro para não cair. O Sport caiu na lanterna, o Santos, por muito pouco, se salvou, conseguiu se salvar da queda da Série B. E esse ano parecia que o roteiro, parecia que o enredo iria ser parecido com o Santos jogando mal, com o Santos dependendo muito de um Neymar ainda inconstante com alguns problemas físicos. Até que o Santos, em meio a tanta pressão, em meio a resultados ruins, tem duas paradas duríssimas pela frente. O Santos, ele enfrenta fora de casa um adversário direto, o Vasco. Depois de perder em casa para o Atlético Paranaense, num jogo que talvez tenha desencadeado a maior pressão até aqui no Campeonato Brasileiro, a maior sequência de críticas ao elenco do Santos foi após aquela derrota para o Atlético Paranaense. Por quê? Porque o Santos passou sofrido na Copa do Brasil para cima do Remo, tomando pressão, o Remo teve o jogador expulso, perde para o Atlético, entra no Z4. Aí ele ganha apertado do Macará do Equador, vai jogar com o Vasco no Rio antes de enfrentar o Macará novamente no Equador com o time reserva. E o Santos, ele consegue responder nesse duelo, que eu particularmente pensava que o Vasco iria se impor em São Januário lotado, o Santos consegue divinamente bem entregar resultado e desempenho. Ele venceu merecendo o Vasco em pleno estádio São Januário. E transfere a pressão para o Vasco, sai da zona de rebaixamento, respira e ganha moral para os jogos seguintes. Aí o Santos, com a sua inconstância comum, a gente já está vendo um Santos inconstante e irregular há um certo tempo, ele recebe o Mirassol, antepenúltimo, empata o jogo em casa, leva um vareio de bola do Palmeiras na Copa do Brasil, 3-0, e vai enfrentar um Corinthians pressionado. E nesse jogo contra o Corinthians de hoje, o Santos faz o primeiro tempo que fez, sofrendo um pouco no, na primeira metade, sendo melhor que o Corinthians na segunda metade, e no segundo tempo, um jogo de muita disciplina e organização defensiva para segurar uma pressão estéril do Corinthians, uma pressão infrutífera. Eu vou dizer o que eu disse aqui no decorrer do segundo tempo, principalmente, e vou repetir aqui, porque na minha visão não é um devaneio meu. Eu estou falando muito sério aqui. Os pontas que o Corinthians entrou hoje como titulares, Caio César, ex-Coritiba, foi para o futebol saudita, foi reserva no Al-Hilal durante um certo tempo, pela direita. E o Dieguinho, que é cria da base do Corinthians, que até tem potencial, jogador de velocidade e tal, apesar de ter poucos números expressivos de gols e assistências na carreira como profissional. Essa dupla, eu tô falando sério aqui, tá, gente? O Corinthians, com o dinheiro que tem, com o investimento que tem, apesar do débito que tem, investe muito alto em futebol, paga o que paga pro Memphis, que é o maior salário do futebol brasileiro, ao lado do Neymar. Os pontas que o Corinthians entrou hoje no clássico como titulares, eles são inferiores aos pontas de um Sport ideal na Série B. O Barleta joga mais que o Caio César e hoje o Diego Hernandes é mais jogador do que o Dieguinho, que ainda é um jogador em formação. Acabou de subir do juvenil para o profissional. Daí já se tira como o elenco do Corinthians, ele é montado de maneira aleatória, né? Não precisa de um zagueiro caro. Vai lá e contrata um zagueiro caro e traz um ponta da Série B para ser complementação de elenco. E faz tempo que o Corinthians tem problemas com pontas. Então, é um elenco com lacunas. E eu estou citando o Sport por ser um representante, um dos representantes pernambucanos na Série B do brasileiro, e a equipe da Série B que eu vejo os melhores pontas, né? Ainda não jogaram juntos como pontas, Diego Hernandes e Barleta, mas talvez a Série B não tenha nenhum outro time que tenha pontas tão bons quanto o Sport nessa posição específica. E eu estou falando de um time de Série B com uma folha salarial, talvez, em 10% não, mas 20% que o Corinthians paga de folha. Acredito que sim, o Sport paga hoje 4 milhões de folha, acredito, 3,5 para 4. O Corinthians tem uma folha de 20. 22, talvez 19, não sei ao certo quanto está a folha do Corinthians hoje. Então, se o Santos tem problemas na montagem de elenco, o Corinthians também tem problemas na montagem de elenco. Aliás, é um fenômeno que está acontecendo muito nessas equipes do futebol brasileiro da Série A. Montagens de elenco deficitárias, né? Quando você consegue montar com o mínimo de organização o elenco, por exemplo, como foi o Coritiba, como é o Atlético Paranaense, o próprio Vitória, eu acho que foi um elenco montado inteligentemente para os padrões financeiros que tem o Vitória, você consegue entregar alguma coisa interessante na Série A. Aí você vai olhar o Inter. O Inter está jogando há várias rodadas sem centroavante. Por quê? Porque tinha o Borré numa fase horrenda, ele manda o Borré pro River, onde o Borré tem moral ainda, ou tinha, né? Chegou e tá jogando nada. Aí fica só com o Alejandro, que teve uma boa temporada no Vitória, jogando Série A. Foi pra Rússia e não jogou na Rússia e volta. O Alejandro começa a ir mal, fazendo raiva a torcida do Inter, e o Inter hoje tá jogando sem centroavante. Tá jogando com... sem centroavante e com Bernabé de ponta, porque também não tem lá grandes pontas. Então, é um time, um elenco mal montado. Aí você vai pro Grêmio, o elenco com vários problemas. Agora que o Grêmio está começando a encontrar os laterais ideais, os zagueiros ideais, porque tirou um jovem atleta lá, o Wallace, que é muito interessante, um zagueiro do CRB que está muito bem lá no Grêmio. Tem volante, tem bons primeiros volantes e segundos volantes com problemas técnicos depois que o Arthur voltou para a Juventus da Itália. Não tem meia. O melhor meia do Grêmio está sendo vendido para o Porto, que é o Gabriel Mac, tem 16, 17 anos. Então, mais uma prova de elenco caro e mal montado de Série A. O Corinthians, eu acabei de falar dos problemas do Corinthians, principalmente com os pontas. E o Santos, eu acabei também de falar do problema do Santos, que é um time que tem problemas na cabeça de área, que é um time que tem dependência do Neymar de meia, quando o Neymar não está apto, o que acontece sistematicamente. O Rolazer, ele se sente mais confortável em jogar de beirada lá do direito do que propriamente de 10. Enfim, são elencos caríssimos e muito mal montados. E hoje foi o duelo de um elenco mal montado do Corinthians contra um elenco mal montado, não tão mal montado assim do Santos, porque foi melhorando pouco a pouco. Mas ainda assim eu vejo o Santos muito caro para o que entrega. Dito isso, foi um primeiro tempo em que o Corinthians começou melhor, pressionando, mas sem criar grandes oportunidades. Uma pressão, repito o termo, estéril, sem criar grandes problemas para o goleiro Gabriel Brazão. A grande chance do Corinthians foi com a finalização do Matheus Bidu pelo lado esquerdo, quando ele entra na grande área, finaliza cruzada, a bola passa raspando o poste do Gabriel Brazão. E da metade do primeiro tempo em diante, até o intervalo, o Santos equilibrou e o Santos fez o seu gol. Uma falta na intermediária, próxima à meia-lua. O Neymar bate muito bem a falta, vai no ângulo esquerdo, o goleiro do Corinthians, Hugo Souza, faz uma defesa portentosa, consegue desviar a bola, bate no poste e o Christian Oliva, que tinha acabado de entrar, sem goleiro, faz o gol no rebote. A gente vai repetir o gol daqui a pouco no final do comentário. Gol do Oliva, abrindo o placar para o Santos aos 32. O Corinthians não se encontrou mais no primeiro tempo, tentou esboçar uma pressão, mas esbarrando nas suas próprias limitações, e é um time muito fácil de ser marcado esse Corinthians. Por quê? Porque não tem drible. O Corinthians não tem pontas. Os pontas do Corinthians são fraquíssimos para nível Série A. São muito limitados. O Corinthians, repito, tem problemas seríssimos em quebrar marcação, por isso que o Corinthians não faz tantos gols assim, porque ele não tem pontas. E sem o ponta agressivo, o cara da velocidade, do arrasto, do drible, você não quebra marcação. Você vai ter que encaixar uma tabela bem feita, você vai ter que encaixar um cruzamento perfeito na área para o seu centroavante. Então, se o Corinthians não tem pontas, o Memphis é o centroavante do time, ele volta o tempo todo para abastecer o ataque na criação, quem vai fazer gol? O ponta que você não tem, ou o ponta que você tem que não sabe, que não joga no nível que você precisa, o centroavante que você não tem porque o seu centroavante não fica confortável só em esperar a bola e sai o tempo todo para buscar essa bola que é o Memphis, então o problema do Corinthians está aí, no plano ofensivo. E a gente viu hoje como foi fácil para o Santos defender contra o Corinthians. No segundo tempo inteiro, o Corinthians criou pouquíssimas oportunidades num cruza-cruza danado para a área, E o Santos, no contra-ataque, por muito pouco não conseguiu com o Rony, não conseguiu com o Rolaser e não conseguiu com o Neymar fazer o 2-0 e matar o jogo. No fim das contas, eu achei que foi uma vitória justa do Santos em São Paulo diante do Corinthians. E uma vitória onde o Santos... Provavelmente o Santos vai mandar um time mesclado contra o Palmeiras, se não mandar, mesmo com força máxima, eu acho muito improvável o Santos conseguir dar a volta, conseguir remontar os 3-0 impostos pelo Palmeiras em São Paulo, mas no papel, assim, na cabeça do Cuca, fica difícil até mesclar, porque aí você meio que trata com desdém um jogo desse tamanho. E você meio que vai incutir na cabeça dos jogadores que entrarem, se você coloca um time mesclado e da torcida também, ó, a gente tá desistindo aqui desse jogo. Fica até difícil eu me colocar no lugar do Cuca e imaginar colocar um time mesclado. Agora, o mais inteligente seria se resguardar essa mesma equipe, essa mesma força máxima do Santos para o Campeonato Brasileiro, para afugentar o quanto antes a fuga do rebaixamento, né, a zona de rebaixamento, perdão, do que acreditar que pode fazer 4-0 no Palmeiras, ou 3-0, ou 4-1 no Palmeiras e nos pênaltis passar de fase na Copa do Brasil, desgastar o time que vai precisar correr uma barbaridade na Vila para, no próximo jogo no Campeonato Brasileiro, talvez apresentar o mesmo futebol inconstante que o Santos apresentou contra o Atlético em casa, perdendo 2-0, ou apresentando a mesma bola que jogou inconstante e problemática no empate em casa 1-1 com o Mirassol. Então, vive esse dilema o Cuca. O certo é que hoje ele mudou certinho, as substituições surtiram efeito e o Santos apresentou muita organização e disciplina para se defender num segundo tempo inteiro em que o Corinthians tentou pressionar, mas esbarrou nas próprias limitações, não só dos atletas, mas nas limitações de quem montou esse elenco do Corinthians, que é muito cheio de defeitos, principalmente no plano ofensivo. O melhor em campo, o Neymar, pelo primeiro tempo que fez, porque o Neymar foi o tenor do Santos no primeiro tempo. O Neymar, ele orquestrou tudo, foi o dono da ópera do Santos, foi o tenor, foi quem deu as caras, foi quem colocou a voz para jogo. Neymar, quando começou a pegar na bola, para lá, para cá, sofre falta, tabela, corta a luz. Primeiro tempo do Neymar foi um primeiro tempo bom, nota 8, de um jogo ruim. O Neymar não precisou jogar tudo que pode para ser o melhor em campo, porque no primeiro tempo ele fez a diferença cobrando a falta para o gol de rebote do Oliva. E no segundo tempo, apesar de ter tocado pouco na bola, quando tocou conseguiu muitas vezes chamar uma falta, sustentar a bola, coisa que talvez o jogador que não tivesse o cognitivo e a inteligência, a técnica do Neymar, não conseguisse fazer em favor do Santos, que tinha a vantagem no placar de 1-0. Merecida a vitória do Peixe, 1-0, o jogo que a gente cobriu aqui nesse domingão com o Scratch de Ouro. Agora, para fechar o comentário, já dando um abraço no Léo Vasconcelos, no Ale Santos, chamando a narração do gol da vitória do Peixe, o gol de Oliva, com o explosão do Scratch e a pista do Garoto de Ouro. Alexandre Costa.
0: Vem pra cobrança, Neymar autorizado para a batida, perna direita, bateu na trave, voltou pro gol do Santos. Gol!

0: bate de bola, cobrança de falta espetacular do Neymar. Ela pinga no poste esquerdo do goleiro Hugo Souza. No rebote, bola para o fundo da meta do goleiro Hugo Souza. Abre o placar o time santista na Arena do Corinthians. Para fazer a festa no placar, a torcida do Santos tá valendo tudo. Christian Oliva é o nome da fera. Oliva coloca no fundo da meta, vem pro arremate no rebote de bola depois da cobrança da falta do Neymar. E se fosse um gol já teria sido espetacular. Bola parada com Neymar, especialista. Oliva entrou para abrir o placar para a equipe santista. História do gol. Raldinei Alves na jogada.
1: Uma cobrança espetacular de Neymar Júnior, mostrando a virtude que ele tem em tantas áreas no futebol, inclusive na bola parada. A cobrança foi no ângulo esquerdo da meta defendida pelo Hugo Souza, mas não acertou dentro da meta. Bateu na trave e voltou nos pés do Christian Oliva, que estava atento, correu até a bola em posição legal e com a barra aberta só teve o trabalho de mandar para o fundo das redes. Christian Oliva, que entrou, foi acionado durante o primeiro tempo, abre o placar na Arena do Corinthians. Agora, Santos 1, Corinthians 0.

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0: Leonardo Vasconcelos. O Alex Santos.
1: Olha aí, o CRB e Criciúma. Criciúma acaba de marcar o gol. Opa, tá sendo analisado pelo Vale, ó. Tem reclamações. Então, acho que anulou. Né, Aldo? Acho que anulou o gol do Criciúma. Não, ainda estão avaliando, né? Estão analisando. Então, nesse momento, pelo menos até agora, gol do Criciúma. Ó, é. Não, ele vai pro VAR. Tá indo pro VAR porque o gol do Criciúma pode ser anulado. Era um resultado até bom pro esporte, né? CRB tá perdendo dentro de casa, ou ainda não, né? Vai depender realmente da confirmação oficial do VAR. CRB e Criciúma estão se enfrentando no Rei Pelé. Outro jogo que a bola está rolando nesse momento. Vila Nova e Ceará vão empatando em 0-0. Esses jogos da Série B. O Avaí perdeu para o Atlético Goianiense por 1-0. No finalzinho do jogo, gol esse que acabou tirando o Sport da zona de classificação e o Dragão de Goiânia entrando no lugar do Rubro Negro. Então, tá analisando ainda. Lance em revisão. É, acho que a impressão que dá, né, Aldo, é que ele está impedido, né? O atacante Criciúma apareceu ali em posição irregular. É no segundo lance, né? O primeiro até o primeiro tá, no segundo lance. É, ele participou ativamente do gol, da jogada, então. Vamos ver a interpretação do juiz, né? Diego Gonçalves, ele que fez o gol, mas aparentemente estaria ali em posição irregular. Então vai depender da interpretação. Nesse momento, o árbitro da partida está analisando, né? Vamos ver o veredito. CRB vai aí jogando contra. Vamos lá. Agora sim a decisão. Anular. Eita, demora danada. Só para confirmar se foi anulado ou não. Anulou. Anulou o gol. Então não valeu o gol do Criciúma marcado pelo Diego Gonçalves. Então tá tudo igual. Volta a estar 0-0. Lembrando que esse jogo interessa ao Sport. Porque se a equipe alagoana vencer, a equipe catarinense também vai ultrapassar o Sport. O Leão, que já perdeu uma posição, saiu do G6, agora está na sétima posição. Se o CRB vencer, o Sport cai para oitavo. É muita coisa, né? Bom, bola rolando nesse momento pela primeira divisão do futebol brasileiro. Mirassol e Palmeiras, Grêmio e Chapecoense. Tá tudo 0-0. 7:30, o Bahia recebe o Internacional. Pela primeira divisão, já tivemos jogos hoje. O Atlético Paranaense empatou com o Fluminense em 3-3. 11 horas da manhã foi essa partida. É, no Maracanã, o Flamengo goleou o Botafogo por 3-0. Goleou ou não, né? Há quem ache goleada, 3 gols. Pra mim é, mas há quem ache que não. Então, tudo bem. Flamengo 3, Botafogo 0. E o Corinthians perdeu dentro de casa para o Santos por 1-0. O gol do Santos marcado pelo Oliva. Esse jogo você acompanhou aqui com a transmissão do Screte. Olha só que coisa, gente. Gol do CRB. Há 1 minuto e meio atrás, o Criciúma fez um gol que foi anulado pelo VAR. Anulado de forma correta. Agora, o CRB abre o marcador no Rei Pelé. Gol legítimo. Isso significa dizer que, mantendo-se essa vitória, pelo menos parcial até o presente momento, o Sport perdendo mais uma posição na tabela de classificação. O Leão, nesse momento, é o 8º colocado. Tudo que poderia dar errado está dando para o Sport. A começar pelo jogo da última sexta, né? Jogou muito mal, hein? Jogou muito mal a equipe rubro-negra. E aí também não poderia esperar outra coisa. É, tem que contar com a sorte, tem que contar com a combinação de resultados. Mas o negócio ficou complicado. Christopher acabou marcando o gol da equipe do CRB. Para a alegria do nosso amigo Igor Moura. CRB 1, Criciúma 0. Futebol é uma coisa impressionante, né, Aldo? O Criciúma tinha feito o gol, foi anulado pelo VAR. 1 minuto e meio depois, o CRB foi lá e mostrou como é que se faz gol que vale. Que coisa, amor, que coisa. Vamos fazer o seguinte, já que estamos falando do esporte, vamos ouvir a entrevista coletiva pós-jogo, pós-derrota, né, na última sexta-feira, quando o Leão da Ilha perdeu para o Novo Horizontino por 2-1. Um dos piores jogos do esporte na Série B. E eu posso falar isso com certeza, já que eu fiz praticamente...

0: praticamente 95% das partidas leoninas esse ano. Então vamos lá, técnico Gilmar Dalpozo analisando a derrota do Sport.
1: Professor, queria que o senhor fizesse a análise da partida. A gente sabe da força do Novo Horizontino jogando em casa. Como o senhor viu o primeiro e segundo tempo do Sport?
2: É muito difícil jogar aqui e futebol é merecimento. O Novo Horizontino mereceu vencer o jogo porque foi melhor. Nós começamos o jogo equilibrado. Os primeiros 15 minutos a gente estava circulando bem a bola, não estava criando grandes chances de gol, mas estava tendo um controle no primeiro tempo, os primeiros 15 minutos. E depois a gente começou a errar muito passe, muitos passes por dentro, e aí proporcionava o contra-ataque do Novo Horizontino. E aí gerou confiança para o adversário, e aí a gente não conseguia sair da primeira para a segunda fase, não conseguia criar, não conseguia competir também. E aí nós tomamos um gol nessa nova regra, quando o Claudinho teve que sair. E aí eu fiz um ajuste colocando o Alano pelo lado direito, né, como lateral, fazendo duas linhas de quatro. E a jogada do Novo Horizontino iniciou com o volante, onde automaticamente o Alano estaria lá naquele momento. Segundo tempo a gente voltou, fizemos algumas correções e aí a gente começou a fazer as mudanças ainda no intervalo, mas não surgiu efeito. A equipe teve muito abaixo no segundo tempo, foi muito passiva, competiu pouco. Então, se tecnicamente a gente, porventura, por algum motivo, ou taticamente não está bem, se a gente estiver competindo, a gente neutraliza o adversário, e a gente não conseguiu fazer isso. Tomamos o segundo gol de uma bola parada, onde o Bianchi, que foi o jogador que fez o gol, cabeceou no meio de três jogadores nossos, então foi uma marcação muito passiva. E aí depois a gente começou a buscar o resultado, fizemos as modificações, e os últimos 10 minutos a gente conseguiu fazer o gol, teve melhor, mas não foi o suficiente. Então, futebol é merecimento, o adversário foi melhor, por isso que venceu o jogo.
1: Se eu pudesse também comentar as mudanças, né? O Dudu no intervalo, depois, durante o segundo tempo também, gradualmente isso foi modificando, no final ali com o Zé Roberto, no segundo centroavante para pesar a área. Podia comentar as escolhas dentro do jogo?
2: Na verdade, para dar um gás novo para a equipe, a gente fez já no intervalo, fez uma modificação com o Dudu para ter mais força, para pesar mais jogador dentro da área. Então o Cleisson também é um jogador que, pela sequência, por tudo aquilo que ele entrega na fase ofensiva e defensiva, acaba que tendo um desgaste. E tendo um jogador com a parte física, com saúde, naquele momento a gente fez essa troca. Depois o Claudinho da mesma forma, um jogador que ainda está buscando uma condição física melhor. E a última substituição ela foi feita com ousadia para buscar o gol e pelo menos buscar um empate, tirando o Willian, colocando o Alano como segundo volante e pesando mais jogadores na área. E foi no lance onde a gente conseguiu fazer o gol, com uma cabeçada do Zé Roberto e a conclusão do Perotti. Só que não foi o suficiente.
1: Para encerrar, professor, uma semana para preparar o jogo do Ceará e outro América na segunda, e já viagem, Novo Horizontino, tempo curto de preparação, e agora um hiato um pouquinho mais longo para esse segundo jogo fora de casa.
2: Aproveitar bem essa semana de trabalho. Se a gente olhar na classificação, nós estamos aí numa condição ainda de G6 nesse momento e com a possibilidade de permanecer no G6, e se caso sair do grupo dos seis que se classificam, a gente vai ficar muito próximo. Então nós temos que aproveitar essa semana para principalmente essa questão de competitividade. A nossa equipe ela tem que competir mais. Quanto ao América, eu fiquei satisfeito, porque os gols que a gente fez foi competindo. O terceiro gol foi trabalhado, a bola trabalhada. Mas se a equipe não consegue competir, não consegue estar com a bola, e não estando com a bola, não tem superioridade, não tem controle de jogo. Então nós temos que melhorar na questão de competir.

competitividade. É um desafio que eu tenho desde a minha chegada, que eu falava para vocês que os duelos, a gente estava perdendo muitos duelos, e hoje aconteceu novamente. Quando a gente conseguiu fazer com Vila Nova, a gente conseguiu a vitória, especialmente no jogo contra o América, a gente conseguiu competir e jogar, então buscar o ponto de equilíbrio, aproveitar essa semana para fazer.

Horizontino por 2-1 na última sexta. Quem ouviu agora percebeu que ele falou sobre a questão de estar no G6. Bom, não está mais, né? Não está mais porque com a vitória do Atlético Goianiense para cima do Avaí, então o Dragão passou o Sport. O Sport é o sétimo colocado. E agora, há pouco, enquanto rolava a coletiva do técnico Gilmar Dalpozo, a equipe do Criciúma empatava a partida no Rei Pelé contra o time do CRB. Diego Gonçalves. Agora o gol dele valeu, viu, Aldo? O primeiro não havia sido validado pelo VAR, agora o segundo valeu sim. Diego Gonçalves empatando o jogo lá no Rei Pelé. O detalhe, o gol do Christopher, da equipe alagoana, saiu aos 42 minutos do primeiro tempo. E o gol do Diego Gonçalves, o gol de empate do Tigre Catarinense, saiu aos 45 minutos do primeiro tempo. O jogo lá tá bem movimentado, viu? E teve gol também na outra partida que estamos acompanhando pela Série B. Vila Nova, lá no Oba, acabou de marcar o gol para cima do Ceará. Vila Nova 1, Breno Bora, Ceará 0. Esse jogo não impacta diretamente ao Sport. Na verdade, muito pelo contrário, né? O Vila Nova, ele que tá brigando ali pelo topo da tabela. Vai chegando nesse momento a 44 pontos, empatando com o Criciúma. É uma disputa legal lá em cima. Resultado péssimo para o Ceará, né? Já que o Ceará está na 17ª colocação com 29 pontos. Contou até com a sorte, já que o Avaí perdeu dentro de casa para o Atlético Goianiense. Porque o Avaí poderia abrir aí 3 pontos de vantagem sobre a equipe do Ceará. Então, nesse momento, gol da equipe do Vila Nova para cima do Ceará. Breno Bora marcando aos 15 minutos do primeiro tempo. Vamos ficar acompanhando e também trazendo as informações. Olha só, Brasileirão Série D, semifinal, jogo da volta. Gama e Asa, fim da partida, 0-0. Asa classificado vai disputar o título da Série D. Primeiro jogo, o Asa venceu por 2-0, lá em Arapiraca. Jogo da volta, Gama e Asa empataram 0-0. Então, parabéns para os alagoanos que, além de conquistarem um acesso para a Série C no ano que vem, também vão disputar o título de campeão brasileiro da quarta divisão. Outro jogo que está em andamento nesse momento. Na Arena das Dunas, o ABC vai vencendo o Uberlândia por 1-0. É o jogo da volta. O primeiro jogo deu vitória do Uberlândia por 1-0. Então, mantendo-se esse resultado, a decisão vai para os pênaltis. Lembrando que estamos com 25 minutos do segundo tempo. O ABC vai vencendo o Uberlândia por 1-0. Opa, olha aí, acabou de mudar, hein? Uberlândia, chegou a informação do empate da equipe do Uberlândia. Daqui a pouco eu confirmo aqui se realmente houve o empate. Bom, mas Asa chegando à final, após empatar com o Gama em 0-0. E vamos falar um pouco da questão da posição do Sport. Só para que o torcedor entenda, o Leão, ele com a derrota para a equipe do Novo Horizontino, havia permanecido na sexta posição. Mas, com o fechamento da 25ª rodada, corria o risco de perder posições. E já perdeu uma posição, já que o Atlético Goianiense venceu o Avaí por 1-0, gol aos 48 minutos do segundo tempo. O Dragão de Goiânia chegando a 39 pontos, ultrapassando o Sport, que tem 38 na sétima colocação. Então, o Atlético, nesse momento, assumindo a sexta colocação na classificação geral. E detalhe, esse jogo do CRB contra o Criciúma, que acontece nesse momento, intervalo de jogo, inclusive, do primeiro para o segundo tempo, 1-1, também interessa ao Sport. Se terminar empatado, o Leão não perde a posição para o CRB. Mas se a equipe do Clube de Regatas Brasil vencer o Criciúma, aí também ultrapassa o Sport na questão de números, chegando a 39 e o Sport só tem 38. Então o Leão cairia para a oitava posição. E amanhã, o Operário de Ponta Grossa joga contra a equipe do Fortaleza. Se o Operário vencendo o tricolor do PC, também ultrapassa o Sport. Então o Leão pode terminar essa rodada na nona posição. O que serve de alento nesse momento, referente ao jogo do Operário contra o Fortaleza, é que o jogo é no Castelão, tá? É no Castelão. Mas, mesmo assim,
vale realmente a atenção. Deixa eu passar aqui a tabela atualizada da Série B, nesse momento, com esses resultados parciais.

0: Juventude lidera com 45 pontos. O Criciúma é o segundo colocado também com 45. Vila Nova está na terceira posição com 44 pontos. O Novo Horizontino é o quarto colocado com 43. Fortaleza é o quinto com 40. E o Atlético Goianiense, fechando o G6, está na sexta posição com 39 pontos conquistados. Em seguida, vem o Sport na sétima posição com 38. O CRB, ainda atrás do Sport, né, porque está empatando o jogo contra o Criciúma, está na oitava posição com 37 pontos. O Operário de Ponta Grossa é o nono colocado com 36. O Goiás, que já jogou na rodada e venceu o São Bernardo por 2-1, ele é o décimo colocado com 36. O Cuiabá é o 11º com 36. O Náutico, que venceu bem e venceu de virada o Atlético na última sexta no jogo empolgante, está na 12ª colocação com 34 pontos conquistados. O Atlético, que foi superado pelo Náutico, é o 13º também com 34. O São Bernardo é o 14º com 32. O São Bernardo, né? Que chegou a estar liderando a Série B. Faltou fôlego. O Botafogo de Ribeirão Preto é o 15º colocado com 31. E o Avaí é o 16º com 29. O Avaí que perdeu uma chance incrível de abrir pontos sobre o Ceará. Perdeu dentro de casa para o Atlético Goianiense. O Ceará é o primeiro time na zona de rebaixamento. É o 17º colocado com 28 pontos. O Londrina está na 18ª posição com 21. O América Mineiro é o 19º colocado com 14 e a Ponte Preta, 20ª, com 10 pontos conquistados. Detalhe, teve um jogo hoje do menos pior contra o pior. O América Mineiro venceu a equipe da Ponte Preta por 2-0. Vamos fazer o seguinte, já chegou a coletiva do Náutico por aí, com o nosso querido Caldenei Alves, ainda não? Então, vou pedir para o Léo Vasconcelos dar uma olhada no WhatsApp para ouvirmos a participação do nosso ouvinte, Léo. Só reforçando, 9147-8520, 9147-8520 é o número que você manda mensagem de texto, né, Léo? Áudio não, né?
1: Mensagem de texto, Alex. Vamos todos aproveitar mais uma vez, você deixa seu nome, sobrenome, se quiser deixar o bairro e cidade, o importante é que você participe e faça como o Demetrios do Ibura, torcedor do Esporte. Ele disse aqui, ó, o Sport permanecer na segunda divisão já é muita coisa, porque o time é fraco, que é isso, Demetrios? Ele também não tá gostando muito não, viu, Wallace?
0: Nem ele e grande parte da torcida do Sport, né?
1: Exatamente, ele tá dizendo aqui, olha, vai fechar a janela de contratação e o Sport só fez contratações medianas. Olha aí, o dinheiro da venda de Zé Lucas vai sumir, o Sport não contrata jogadores que possam ajudar a equipe. Olha aí, não tá muito feliz não, viu?
0: Eu conversei com o diretor de futebol do Esporte na última sexta, Léo, o Bruno Reis, e ele havia dito que até amanhã dois nomes podem ser confirmados. Então a gente fica nessa expectativa para saber se realmente serão confirmados. Acredito muito no volante Fernando Sobral, que está no Curitiba, tá bem perto de assinar. E o outro é o Marlos Moreno, né, o atacante colombiano. Que entre ele, o Sport, o staff dele, o Sport, tá tudo certo. Só falta o Atlético Nacional liberar. Eu acho que são esses dois nomes que o Sport deve anunciar a qualquer momento.
1: Era isso que eu ia comentar, Wallace, porque eu acho que para além obviamente, divulgar, acertar com nomes, a torcida tá muito na bronca sobre que nomes são esses, né? Uhum. A qualidade, mais do que reforçar, assim, você contratar é ok, temos uma janela aberta, temos recurso dentro do clube, mas a questão é que contratações serão feitas, sobretudo o naipe. A gente tem que contextualizar, né? Ter uma visão mais geral de um esporte que no ano passado era Série A, tinha um orçamento, hoje tem uma realidade completamente diferente.
0: Muito
1: a torcida,
0: diferente.
1: Óbvio, o Alex é natural, pelos números, pelas cifras envolvidas com o Zé Lucas, tanto é que foi a primeira coisa que o torcedor comentou aqui, havia uma expectativa natural de que fossem fechados nomes mais de impacto, digamos assim. Você bem o sabe, antes mesmo do início da janela, falava-se em Ganso, chegou a falar em nomes mais vamos falar de quilates maiores, né? Tirar jogadores que estão jogando na elite do futebol brasileiro. Mas aí houve várias negativas.
0: Zé Rafael, né? O volante também.
1: Zé Rafael.
0: Né?
1: Para além das

0: negativas dos chamados, entre aspas, medalhões. Houve negativas de jogadores artilheiros da Série D, que por si só a torcida do Sport já ficou ressabiada. E pior do que fechar, é não fechar levando o drible aí dos outros clubes. Aí eu não falo nada com relação ao Vitória, né? Que obviamente na disputa é uma vitrine ainda maior. Ele pular da D para A é outra coisa, Série A. Mas o Sport também perdeu para o Goiás, o outro artilheiro. Enfim, a torcida está muito ressabiada com esse movimento. E que não se trata apenas de jogadores.
1: Felipe Clemente.
0: E também vai da parte da comissão técnica. Vários desses nomes, assim, a gente sabe que do ponto de vista de afeição, vou usar esse termo aqui com relação a Gilmar Dalpozo, boa parte da torcida tem uma rejeição forte a ele. Ele já chegou, você deve lembrar bem, já na primeira passagem de Gilmar Dalpozo, ele já chega com boa parte da torcida com o pé atrás, mas por quê? Tinha vindo de um título com o rival do estado, Náutico, um título de Série C, então, obviamente, a torcida já ficou com o pé atrás. Diante do elenco que tinha, você deve lembrar muito bem do Búfalo, e era um elenco extremamente limitado, ele ainda conseguiu ir para uma final de Copa do Nordeste, conseguiu fazer, mas assim, o fato é que o nome dele nunca teve uma ampla aceitação, digamos assim, nas arquibancadas dele do Retiro. Isso é um fato. Então some-se isso a um futebol pífio, não tem outra palavra para classificar o que o Sport apresentou ou deixou de apresentar diante do Novo Horizontino, porque o placar, o resultado, ele esconde muitas coisas. Se você vê o 3-0 do América Mineiro, pode sugerir um time que dominou, um time que foi amplamente dominante, que conseguiu fazer um bom futebol, mas não é.
1: Não foi
0: quem
1: isso.
0: Estava lá, quem viu, quem analisa, não sabe. E de repente você vai para um adversário direto, como é o Novo Horizontino, e joga de forma lerda.
1: Medíocre.
0: Medíocre, sabe, quase letárgica. Você.
1: O João que comentou o jogo disse que o Sport jogou sem coragem. E foi isso mesmo.
0: Concordo. Então, assim, a torcida do Sport está assim. Então, quando a gente vê esse momento que realmente é para reforçar, que é uma janela de transferência, ele espera realmente peças que venham resolver, peças que venham realmente fazer a diferença. Desses que você falou, eu acho que o Marlos, assim, tá mais na, digamos assim, no que perto do ideal do que a torcida achava que o Sport poderia contratar para resolver.
1: A gente falou, esquecemos de falar do Keno, né? Que o Keno também foi procurado.
0: Sim, chegou a ser sondado, né? Inclusive, quando o presidente estava aqui, ele conversou abertamente sobre isso e explicou exatamente. Porque, assim, claro, quando se joga para a torcida, tentou contratar, não foi? Mas aí, ele, na conversa aqui com a gente, ele comentou quais foram os bastidores, né? Enfim, que, ele quer, mas e aí? Jogador tem que querer também. E o clube? O clube tem que liberar uma série de coisas.
1: Porque, olha, quando você fala em contratações, aí depois falam que nós estamos pegando no pé de jogador, né? Mas, por exemplo, Dudu Teodora é um jogador que até agora não apresentou absolutamente nada, né? Eu acho que é o quarto ou quinto jogo que ele entra e ele não consegue acrescentar absolutamente nada. A gente não percebe uma mudança no time, não percebe nada. O Marlon Douglas, ele é muito criticado, mas apresenta alguma coisa, é esforçado, marca,
0: pronto,
1: vai
0: e
1: volta.
0: Eu acho que o termo que melhor define ele, e aí a gente está fazendo análise, é bom que a gente diga, de forma, a gente não está criticando o jogador, que é uma má pessoa, não. Mas ele é para mim, o termo que melhor define ele é isso, ele é esforçado. O que para algumas pessoas
1: não é suficiente.
0: Já pode, pode valer. Mas o fato é que o Dudu não apresentou. Outras peças foram chegaram para realmente fazer a diferença. Aí a gente fala o Diego Hernandes, a gente fala o Juan Alano, que muita gente fala, já no segundo jogo já não apresentou o mesmo futebol, mas veja um contexto de que a gente está falando de uma peça em que no conjunto quase nada ou pouco funcionou nesse jogo. Então é muito leviano a gente chegar a apontar esse jogador. No segundo jogo ele não jogou nada. Mas quem foi que jogou? Tirando o Perotti, que mais uma vez foi... Pronto, ele é diferente, ele é o esforçado.

0: mas que traz resultado.
1: E foi recompensado.
0: E foi recompensado, né? E é justo ele totalmente ser o artilheiro, ele mostra isso. Mas há muita diferença.
1: São 11 gols.
0: Exatamente. E o próprio Marlon, ele teve, por falta de chance, não foi. Desde a ausência de Barleta, aliás, desde a lesão, ele foi escolhido. No próprio jogo que o jogador se lesionou, ele foi escolhido. Ele teve minutagem, ele teve oportunidades como titular, só que ele não agarra. Então, obviamente, está mais do que claro para a torcida, para a diretoria, para todo mundo, que há um problema ali que precisa urgentemente ser resolvido. E qual é a melhor oportunidade? Essa. Janela aberta, né? E tem recurso no clube. É conseguir trazer um jogador para realmente tomar conta daquele setor e falar, olha, temos peça de reposição, né? Obviamente vai se falar muita coisa, mas essa é a realidade do esporte, né?
1: Peças de reposição é uma coisa que o esporte não tem hoje, né? É só ver o que aconteceu. O Barleta saiu e o time caiu de um jeito drástico, né, gente? Estamos acompanhando aqui, está no intervalo do primeiro para o segundo tempo, como eu disse. O time do CRB vai empatando com o Criciúma em 1-1. Primeira divisão. Olha aí que coisa interessante, viu, seu Aldo Leite? Chapecoense saiu na frente aos 14 minutos com o Garcês. 1-0 para a Chape, jogando em Porto Alegre. Aí o Enamorado, aos 17 minutos do primeiro tempo, empatou o jogo para o Grêmio. E o Pavon, aos 27, virou para a equipe gremista. Então, segundo tempo de Grêmio 2, Chapecoense 1. Intervalo do primeiro para o... Faltou energia? Lá no Oba. Vila Nova vai vencendo o Ceará por 1-0, mas o estádio está todo apagado. E aí, Léo? Porque normalmente, aqui na ilha, por exemplo, nos Aflitos, eles apagam para aquela festa de luzes, isso, né? Mas aí
0: apagar
1: não.
0: Apagar no meio da... Eu já vivi isso no Castelão, naquela final do esporte com... Fortaleza, vivi de fato esse
1: apagou,
0: esse
1: caiu,
0: apagão,
1: né?
0: E pelo fato, não é...
1: Caiu
0: não,
1: aí.
0: Não é pirotecnia, não, não é...
1: É falta de luz mesmo.
0: É falta de luz mesmo, falta de energia. Só
1: o celular. Ligaram o celular pra fazer aquele jogo.
0: A torcida tá fazendo a festa, né?
1: Deve ter sido algum problema, porque o Vila tá ganhando o jogo, né, contra o Ceará, e não tem motivo nenhum pra que não tenha sido um problema realmente... Referente à força. Olha, voltou, acendeu boa. Tudo lá no Oba. Oba!
0: Que bom, teremos que jogo.
1: Vamos então, ter continuidade.
0: E quem continua muito ligado ao contrário do estádio é o Cosmo Ferreira de Afogados, mandou uma mensagem aqui pra gente. Boa noite, Screte de Ouro. Torcedor se afoba e não vive a competição que é acirrada em toda a tabela. Sei que o esporte deve chegar e vamos buscar o G2, olha aí, né? Nem um G6. Não é sonho, todas as equipes estão oscilando. Mudamos o slogan, agora é duvide do esporte, mas confie sempre. Olha aí, tá novo bem? Slogan do esporte, segundo Cosmo Ferreira de Afogados. Um abraço, Cosmo, você continue participando aqui com a gente. Manda pra gente aqui, lembrando, não é áudio, tá, pessoal? Escreve, manda de onde você é, bairro, cidade. E pode participar aqui da nosso programa, deixa eu ver mais aqui. Josenildo de Nazaré da Mata, torcedor de Santa Cruz. Espero que esse treinador do Santa não complique e escalhe o time certo. Se classificou por um milagre. E aí, Wallace, colocaria na conta do Christian?
1: Olha só, quando eu tô rindo aqui, é porque ontem ficamos todos angustiados com aquela reta final do jogo do Santa. Eu até printei aqui a tela, eu não tô achando... Porque o goleiro do Amazonas foi o jogo. Foi contra o Ipiranga, eu acho. Vou até confirmar aqui. Ele fez uma defesa. O jogo tava 2-2. Deixa eu só confirmar aqui. Pra eu não falar. Pra não dar informação errada. O jogo estava 2-2. Amazonas e Ipiranga, isso mesmo. Jogo 2-2. E se o Ipiranga faz o terceiro, tiraria o Santa do G8. Aí, no final da partida, o goleiro do Amazonas faz uma defesa importantíssima, inclusive disse que foi a defesa da classificação do Santa. Aí a torcida do Santa vai nas redes sociais do goleiro do Amazonas e, meu goleiro, paredão, obrigado. Quer dizer, cara, é uma coisa impressionante isso aí. Mas, brincadeiras à parte, Léo, quando teve um determinado momento do jogo, eu estava acompanhando aqui, o Haroldo, o Igor, Marcelo Araújo, o Ralf de Carvalho. Quando o Santa vencia o Anápolis por 1-0, estava na

0: segunda colocação. Para você verificar como estavam perto, né? Aí o Anápolis fez o gol, o Santa caiu para oitavo. O limite. Então, tinha que torcer para algumas equipes não vencerem. E uma delas era o Ipiranga. Eu lembro que acabou o jogo do Santa e Haroldo já passou para o jogo do Amazonas para poder atualizar as informações. Marcelo aqui no plantão, Haroldo
1: brilhante, lá, como sempre, mais ainda nessas ocasiões.
0: É, né, porque professor, ontem foi uma coisa desafiadora, sempre é, né? E Marcelo, ele gosta muito disso, porque a cada gol mudava toda a conjectura da tabela. Aí eu tô com a abertura aqui da tabela, com a tabela na minha frente aqui, da fase de classificação. Léo, o Santa terminou na oitava colocação com 29 pontos. O Botafogo da Paraíba foi o líder com 33. 4 pontos apenas. Mas veja bem. Me acompanha aí. Botafogo e Brusque, esqueça. Mas Ferroviária, 30 pontos. Isso. Maringá, 30 pontos. Floresta, 30 pontos. Inter de Limeira, 30 pontos. Abaixo, começando pelo Paysandu, sétimo colocado, 29 pontos. Santa Cruz, oitavo colocado, 29 pontos. Fechou o G8. Mas o Ipiranga, nono colocado com 29 pontos. Veja a quantidade de vitórias que a equipe do Santa Cruz e Ipiranga tem. 8 cada uma. Veja a quantidade de empates que Santa Cruz e Ipiranga tem. 5 cada uma. Veja a quantidade de empates que Santa Cruz e Ipiranga tem. 6 cada um. Empataram praticamente em tudo. O Santa levou vantagem no critério saldo de gols. 5 contra 3.
1: A 3. É. E a gente debatia, a gente isso, já imaginava esses cenários. E entre todos os cenários, a gente até debatia o quanto que estava completamente aberto, que o Santa Cruz poderia até se classificar em caso de derrota. E o que a gente viu na prática é que, se de fato tivesse sido derrotado, não teria como.
0: Não teria como. Não, é isso aí.
1: Não teria. Então, assim, foi algo que... Foi como você foi brilhante. Exatamente isso. Foi na conta do detalhe, do detalhe, do detalhe, apenas 2 gols. Se o torcedor voltar no tempo, ele pode até eleger. Eita, eu acho que esse gol aqui é que... Mas esse daqui é que, de fato, permitiu, né, que o Santa Cruz conseguisse essa classificação. Óbvio que o torcedor, jogador, direção, ninguém queria que fosse com esse requinte de crueldade, com esse susto todo. Mas a pergunta que não quer calar, o Josenildo de Nazaré da Mata, ele meio que colocou na conta do treinador. Vou repetir, ele: espero que esse treinador do Santa não complique e escale o time certo. Se classificou por um milagre. Até que ponto, Alex, você acha que de fato foi mais uma questão de colocar o time em campo, de armar, do que necessariamente os próprios jogadores pesaram o clima? Ele, inclusive, o Christian, ele comentou isso na coletiva de imprensa, né? Curtinha, 4 minutos, mas ele deixou bem claro: olha, os torcedores, os jogadores sentiram, né? São seres humanos, eles sentiram peso, o aspecto psicológico de saber do quanto que estava em jogo lá e que tudo podia mudar a todo momento. Mas até que ponto você acha que seria o Christian? Porque para muitas pessoas, o fato do Santa Cruz, bem ou mal, ter conseguido se classificar, se deve muito e muito à chegada dele do time, da forma como ele arrumou.
0: O Christian, ele chegou a cometer alguns erros de escalação, principalmente naquela derrota para o Figueirense jogando aqui na Arena de Pernambuco. Ontem foi mais na emoção, né? O time, o primeiro tempo até que foi equilibrado, mas o segundo tempo do Santa ficou muito a desejar. Tem que fazer o simples, Léo, porque agora é o momento...
1: Como ele falou, é um novo campeonato.
0: Erros não podem ser cometidos, repetidos, porque, na verdade, não eram nem para ter sido cometidos nessa primeira fase, né? Você puxa o recorte, 4 derrotas em casa. Ah, Wallace, mas ele ganhou 4 vitórias fora. Tá, mas se é fundamental fazer prevalecer o mando de campo, então você não pode desperdiçar pontos. Eu coloco na conta dele realmente o susto que a torcida teve.
1: Sim.
0: Coloco. E também coloco na conta dele, ou acho que mais na conta dos jogadores, a classificação. Mas tinha que ser dessa forma, cara. Né? Poderia ter de uma forma mais amena, né? Então, eu acredito que é só não inventar, Cristian. Não inventa.
1: Não inventa.
0: Faz o certo, coloca jogador em cada local. Ó, eu tava até verificando aqui. Sim, antes de mais nada, eu abri aqui a informação da... Eu falei que a torcida do Santa, né, invadiu aí. Eu fui aqui na matéria, o goleiro Alex Lopes, da equipe do Amazonas, que acabou impedindo o gol do Ipiranga e foi responsável pela classificação do Santa. Algumas mensagens aqui, ó. A torcida do Santa te ama. Encheu as redes sociais dele com mensagem. Obrigado pela defesa, a torcida do Santa te ama. Salvou o nosso Santa, obrigado.
1: Isso é muito legal.
0: É muita onda.
1: É do torcedor.
0: Você merece vestir a camisa coral o ano que vem. É o nosso preferido. Gente, torcedor é coisa
1: é uma graça. E é muito, né, bom que seja assim, de forma saudável, salutar. Eu imagino, sabe o quê? O jogador, Alex depois, Lopes, quando entrar nas redes sociais, rapaz... Né? Talvez mais seguidores, muitos comentários e tal. Agora, você receber comentário de torcedor de outra equipe é bem... É no mínimo inusitado, no mínimo inusitado.
0: E curioso, muito curioso.
1: Exato. Hein? E uma coisa que me chamou a atenção, Wallace, na sexta-feira pré-jogo, eu tive a oportunidade de ir lá participar da coletiva do Christian de Souza. E uma coisa que me chamou muito a atenção é que ele aproveitou a última pergunta da coletiva para que ele pudesse comentar sobre essa opção dele, que é questionada por muitos, da utilização de três zagueiros. Ele aproveitou o momento, né? E aí, ele, de forma muito, muito educada, mas ele se posicionou dizendo, olha, essa aversão, essa crítica a esse preconceito de que achar que um esquema com três zagueiros é algo retranqueiro, ele classificou como se fosse uma característica do futebol nordestino, de que não gosta, ele disse que trabalhou em outros clubes do Nordeste sabe, e já entendeu que isso é uma característica daqui. E ele, na figura do comandante, que é quem escala o time, ele demonstrou na visão dele que você escalar três zagueiros não é uma formação defensiva, e sim, você tem menos um jogador naquela linha, porque ele fala, ó, vou liberar os alas, eles vão apoiar mais, se eu tenho volante que conseguem fechar ali, dar uma certa proteção, eu consigo. Eu entendo o ponto de vista dele e achei até cordial da parte dele ele explicar. Mas o fato é que, como você bem disse, algumas escolhas ao longo do jogo têm feito com que esse tipo de coisa aconteça. E aí traga esse componente de emoção, que é tudo que o torcedor não quer. Ele quer...
0: Não quer.
1: Como você falou, ele quer o simples. Agora, que Santa vamos ter nessa segunda fase? Que lições serão tomadas e serão aprendidas a partir dessa classificação extremamente dramática? A gente só vai saber a partir do próximo jogo, que já é uma pedreira contra simplesmente o líder Botafogo.
0: A gente vai falar mais do Santa depois que a gente voltar, porque tem uns adversários e também tem Igor Moura, que vai trazer um material bem legal falando do tricolor do Arruda. 7:18.
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6: E de volta aqui no resumo final, Léo, vamos chamar o Igor, porque o Igor vai trazer informações massas aqui para a gente do Santa Cruz, já que nós estamos debatendo esse momento coral. Valeu, Igor!
7: Grande Wallace, voltando agora pra gente falar de Santa, né, Wallace? A gente falou do Santos, do Corinthians e agora de Santa Cruz, que ontem, na base do drama, na base do suspense em Anápolis, com uma dose de sorte também, conseguiu a classificação na oitava posição, compondo o G8, né, ao final dessa primeira fase de Série C do Campeonato Brasileiro, e já tem a sequência de jogos, os 6 jogos que separam, quem sabe, o Santa de um retorno à Série B na próxima temporada. É bom lembrar, né, Wallace, que o Santa subiu da B para A em 2015, o Santa foi campeão do Nordeste e campeão pernambucano em 2016 e jogou a Série A nessa mesma temporada e caiu. Em 2017, jogou a Série B e caiu para a Série C, e a partir de 2018, o Santa ou jogou Série C ou jogou Série D, né? E ainda teve aquela temporada 2024, por conta do vergonhoso ano de 23, em que o Santa Cruz não jogou divisão alguma. E agora, o Santa, próximo, quem sabe, de voltar a figurar num top 40 de clubes nacionais jogando a Série B da próxima temporada. 6 partidas separam o Santa, que terminou na oitava colocação com 29 pontos. Repito, na base do drama, do suspense, contou com um pouco de sorte também numa grande defesa do Axel, goleiro do Amazonas, quando um atacante do Ipiranga em Manaus, já nos acréscimos, saiu cara a cara com o goleirão do Amazonas, que fez a defesa, terminou 2-2, deixando o Ipiranga fora da briga. O Guarani tropeçando em casa com o Brusque em 2-2 em Campinas também. Foi um resultado muito benéfico para o Santa Cruz, que poderia ter terminado na 9ª posição fora do G8, isso porque o Santa não fez sua parte, né? Se o Anápolis precisava ganhar para fugir da queda, empatou e contou com a derrota em casa do Itabaiana para o Botafogo da Paraíba, o Santa contou com a sorte, né? Teve que contar com os resultados paralelos, alguns deram certo, alguns...

0: outros não, né? O que é que deu certo pro Santa? O tropeço do Guarani em casa, contra o Brusque. O tropeço do Ipiranga de Erechim em Manaus contra o Amazonas. 2x2, o Ipiranga chegou a abrir 2x0 e levou o empate. E o tropeço de virada no Maranhão, jogando no Orlando Scarpelli com o Figueirense, vitória do Figueira pelo placar de 2x1. Esses resultados mantiveram o Santa no G8, isso porque o Santa até saiu na frente no fim do primeiro tempo, com aquele gol do Eurico, e com a vitória parcial, o Santa estava alcançando a segunda colocação. Se o Santa Cruz tivesse vencido o jogo, o Santa teria terminado na terceira posição da primeira fase. Só que o Santa fez um segundo tempo terrível, né? Foi horroroso o segundo tempo que o Santa fez em Anápolis, no estádio Jonas Duarte. Tomou pressão e tomou o gol de empate, gol do Fernando Viana, num rebote do goleiro Thiago Coelho, e teve que, até o fim, torcer contra esses adversários. A torcida deu certo, o secador da torcida coral fez efeito e o Santa, na oitava posição, classificou para a próxima fase. E agora o Santa terá a seguinte sequência no quadrangular de acesso. Ele estreia contra o Botafogo da Paraíba e pode acontecer, existe a possibilidade desse jogo ser no dia 7 de setembro, feriado. Por quê? Porque no dia 5 de setembro tem um evento evangélico na Arena de Pernambuco. O domingo seria para toda a logística, toda a estrutura ser montada para receber o jogo, né? Desmontar a estrutura do evento evangélico. E pelo fato da segunda-feira, dia 7 de setembro, ser feriado, pode acontecer Santa Cruz e Botafogo nesse dia específico. Depois o Santa vai ao Paraná para enfrentar o Maringá. Depois o Santa recebe na Arena Floresta. Vai a Fortaleza para enfrentar o Floresta, provavelmente no Presidente Vargas, na capital cearense. Depois recebe o Maringá na penúltima rodada. E a última rodada do quadrangular, o Santa vai aqui do lado, no Almeidão, para enfrentar o Botafogo da Paraíba. O detalhe é que os três adversários o Santa enfrentou fora de casa na primeira fase e empatou os três. Empatou ainda na era Claudinei Oliveira com o Floresta em 1x1, empatou já com o Christian de Souza 1x1 com o Maringá e empatou há 3 semanas atrás com o Botafogo da Paraíba em João Pessoa pelo placar de 2x2. Christian de Souza fala aqui no resumo final sobre a classificação.
1: Com o Santa nada é fácil, tudo é sofrido, hoje não foi diferente. Nós fazíamos um jogo, a meu ver, muito próximo do ideal, um jogo completamente controlado. O adversário não tinha nos trazido nenhum lance de perigo, boa parte do jogo. Primeira vez que a gente cometeu um pequeno erro aqui na bola alçada, eles jogaram muito em cima do Gonzalo, né? Centroavante, jogador muito difícil de atacar. E depois foi controlado o jogo, a gente sabia que podíamos ter essa capacidade de equilibrar o jogo, equilibrar as emoções. E o importante é isso, a série ser mais equilibrada do que já teve nos últimos anos. O importante é que estamos classificados, esse era o objetivo. E agora é renovar a energia, focar na próxima fase, que literalmente agora zero, inicia um novo campeonato.
0: Tá aí, portanto, palavras de Christian de Souza aqui na Rádio Jornal. Aliás, o Alex Christian, torcida do Santa, tá meio arretada com ele nas redes sociais, né? Isso porque ontem o Santa fez um primeiro tempo equilibrado, não sofreu nenhuma pressão. O primeiro tempo, aliás, tecnicamente foi um horror. E no segundo tempo, depois das modificações do Christian, a entrada do Fabinho no meio-campo, a entrada de Thiago Marques no lugar de Heron, Fabinho entrou no lugar de Everaldo, e a entrada do Zé Mário no lugar do Alex Juan, essas modificações específicas não surtiram efeito. Aliás, o efeito foi negativo. O Santa caiu muito de desempenho depois das mudanças, tomou o gol de empate, tomou pressão, mas no fim das contas, né, Wallace? Deu certo. O Santa classificou e está na próxima fase da Série C do Campeonato Brasileiro. E é bom lembrar, né, Wallace? O Santa já tem o João Pedro no elenco. A tendência é dele ser reforçado com o Vini Hora, voltando do Goiatuba. Quarta-feira tem Goiatuba e São José jogando por uma vaga na Série C do ano que vem. E receber de volta o Matheus Melo, do CSA, que joga quinta-feira sua vida na Série D. CSA que perdeu a ida para o Nacional de Manaus 3x1, jogando na Arena Amazônia. São as últimas do Tricolor aqui para o resumo final. E volto com você, meu amigo Wallace.
2: O Alex já chega. Estamos aqui voltando,

0: 7:30, pedindo mais uma vez a sua participação. Manda pra gente, diga seu nome, sobrenome, bairro e cidade. Continua mandando mensagem pra gente. Faça que nem o Antônio Moura dos Aflitos. Eles aqui, boa noite, Screte de Ouro, sul do Náutico. Tem que colocar Danielzinho na lateral direita e Vinícius no meio de campo com Jean Carlos. Vamos subir. Abraços, Alvirrubros. Grande Antônio, muito obrigado aqui pela sua mensagem. Tem mais gente aqui falando com a gente. Deixa eu ver aqui. Boa noite, Leonardo Wallen Santos, na escuta aqui em Carpina. Marcondes de Salete, Alvirrubro. Valeu pela vitória na raça, Timbu. E vamos fazer os 45 pontos e permanecer na Série B. Olha aí, a confiança aí do Marcondes de Salete, Alvirrubro aí. Tá aqui com a gente, com a sua audiência. Muita gente mandando mensagem pra gente aqui. Vamos lá, boa noite, torcedor do esporte. Leandro Baile, de Coqueiral. Tudo de bom. Tô na escuta toda hora e aí beleza. Olha aí, confiança aqui. Mas obrigado mais uma vez por toda essa esse carinho que vocês têm. Vamos ler mais mensagens aqui. Boa noite. Sou Márcio de Sá de Limoeiro, torcedor do esporte. Temos que apoiar o time que temos. O clube não deve muito. Não pode fazer loucura. Pior foi no ano passado, que rasgou o dinheiro com um monte de jogador de time de botão. Eita, meu amigo. Então, pior é o Santa Cruz, que veio de uma Série D e a torcida apoia em todos os jogos. Então, para esses torcedores que só sabem criticar e querer jogador caro, paguem a eles que o clube traz. Olha aí, o Márcio Sá de Limoeiro, muito obrigado aqui pela sua audiência aqui na Rádio Jornal. Daqui a pouco a gente volta. Vamos agora fazer mais um breve intervalo. 7:32.
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2: Deixa eu dar uma atualizada aqui no Campeonato Brasileiro da Primeira Divisão, com bola rolando. O Mirassol vai empatando com o Palmeiras em 0-0. O Grêmio vai vencendo a Chape por 2-1. E a bola começou a rolar agora há pouco, 6 minutos da etapa inicial. Bahia e Internacional 0-0. Pela Série B, estamos com quase 27 minutos. 27. O CRB continua vencendo o Criciúma por 2-1. E o Vila Nova vai vencendo também o Ceará por 1-0.
3: Enquanto olha, isso, meu amigo, as mensagens não param de chegar.
2: Ó, a gente comemora rapidinho, Léo, a classificação do Asa à final da Série D. Mas só que a gente lamenta. Quer dizer, lamenta de uma forma diferente, porque o ABC também subiu, né? Mas o ABC empatou em 1-1 com o Uberlândia. O primeiro jogo foi 1-0 para o Uberlândia. O jogo da volta aqui em Natal deu 1-1. Então, o Uberlândia classificado vai disputar a final contra a equipe do Asa. Mas é aquela história, tá todo mundo feliz, né? Todo mundo subiu, né?
4: Claro,
2: subiram os quatro: Gama, subiram. Asa, ABC e Uberlândia. É, não deu para o ABC. Mas valeu, gente. Está de volta a Série C, é o mais importante. Não.
3: Com certeza. Isso que importa, né?
2: É aquela história, eu acho que título também é acesso, né?
3: Claro.
2: Então,
3: claro. É a cereja do bolo.
2: É a cereja do bolo.
3: Olha só, é mensagem para você, viu, Wallace?
2: Opa!
3: Ele chega começando assim: oi, bebê. Estou ligado no seu programa, está ótimo, e fiz até promessa para o meu Santa Cruz subir para a Série B. Estarei na Arena no próximo jogo do Santa contra o Botafogo. DJ Daia, o pipoco do barro, e ele coloca no final. Aparece, cara.
2: Grande Aldair
3: chamou
2: Daia.
3: De bebê aí, ó. E são pedindo amigos, pra você aparecer, meu amigo.
2: São amigos que eu fiz, né, quando no jornalismo da Rádio Jornal, pelo projeto Rádio do Povo. O Daia é líder comunitário lá do bairro do Barro, cara muito atuante.
3: E muito carinhoso.
2: Eu gosto muito quando ele me chama de bebê. É legal, né?
3: Olha só.
2: Grande Daia, um abraço, meu irmão. Tamo junto.
3: Ele tá dizendo aqui: boa noite, Léo Vasconcelos e Wallace. É Ivanilde, que mora no Morro da Conceição. Estou em casa escutando o Rádio Jornal. Mando um abraço para os meus amigos Mima e Fernando Café e Val. Saudação tricolor. Então, um abraço aí pra todo mundo, meu.
2: Coração tá. Perguntar se o coração dele tá bem, depende de ontem.
3: Olha aqui. Wagner Tricolor de Beberibe, ele só mandou uma mensagem muito curta. Ele colocou: rumo à Série B.
2: Boa, tá muito bem.
3: Wagner tá com verde. E uma pergunta pra si, pra você, viu, Wallace?
2: Opa.
3: O Marcelo aqui, ele não colocou o bairro ou a cidade, mas ele diz: Wallace, tem alguma condição de algum jogo do Santa Cruz ser no Arruda? E ele coloca no final: diga que sim, Wallace. Aí é você que vai dizer se você vai dizer que sim ou não.
2: Eu gostaria muito, Marcelo, de dizer que sim, mas infelizmente não tem. Por mais que seja feita uma força-tarefa, falou nessa possibilidade, mas...
3: Não adianta iludir, né?
2: Não.
3: Então, Marcelo, espero que você entenda. Eu sei que você pediu para ele falar sim.
2: Aproveitar também, já que falamos do jogo do Santa na Arena de Pernambuco, vai ter um evento religioso, né? Que inclusive falaram que iria atrapalhar. Gente, não vai atrapalhar. Inclusive, quem está organizando o evento mandou uma mensagem explicando justamente o que é que vai acontecer. Não vão sequer utilizar o gramado da Arena. Eles vão ficar numa área que não vai precisar usar o gramado. E detalhe: até as 3 horas da manhã do domingo, tudo já vai estar desmontado, porque é um evento para 500 pessoas no máximo. Então, a informação foi dada pelos organizadores, que muita gente está preocupado, né, dá tempo, que ia estragar o gramado. Não, eles não vão usar o gramado da arena, vai ser uma área externa, perto do gramado, mas sem utilizar o gramado. E até as 3 horas da manhã do domingo, eles garantiram que não vai ter mais nenhuma estrutura na arena. Então, dá para o Santa jogar.
3: Claro, exatamente.
2: É bom, né?
3: Wallace, vê que mensagem legal. Boa noite, Leonardo e Wallace. Aqui Andrade de Rio Doce, ouvinte fiel e sem...

0: sempre torcendo pelo nosso futebol. Como foi difícil torcer ontem pelo Santinha. Sou alvirrubro de coração, mas acima de tudo apaixonado pelo futebol pernambucano. Rezo para que nos próximos embates as nossas equipes sejam mais proativas e que os nossos estádios sejam verdadeiros caldeirões. Abraço forte para todos os torcedores pernambucanos e uma excelente semana. Que mensagem do Andrade de Rio Doce, né?
1: Legal.
0: Olha aí, alvirrubro estava torcendo pelo Santinha e pedindo para que o futebol pernambucano como um todo, né, consiga estar melhor e evoluir, né? Muito legal.
1: Eu gostaria muito do que vou falar agora acontecesse, mas não estou julgando nem torcendo para dar errado. Mas seria muito bom termos os três numa Série B, né? Eu digo assim, mas o Sport está brigando para subir. Está brigando para subir. Só que não está mostrando futebol para isso. Eu estou falando do momento. O Náutico está brigando para chegar aos 45 pontos para se manter. Eu falo de questão de competitividade, porque seria bem interessante. Ah, mas se o Sport subir, massa, beleza, melhor coisa do mundo pra gente. Se o Náutico subir, idem, a mesma coisa. E se o Santa subir da C pra B, que maravilha de ano para o futebol pernambucano. Mas eu falo de um cenário hoje, com o pé no chão, sem muita confiança pelo que nós estamos verificando, né? O Náutico tá brigando ainda pra tentar se organizar. O Sport, todo mundo tá vendo a situação. Oscila muito, oscila mais pra baixo do que pra cima. Então, quem sabe, né? Vamos torcer agora pelo Santa, pelo acesso do Santa.
0: Exatamente. E esse sentimento que a gente comentava agora há pouco, sobre essa falta de alma do time, veja o que o Carlos André de Campo Grande acabou de mandar pra gente. Olha, boa noite, Rádio Jornal. O time do Sport é um grupo de alguns jogadores sem espírito de decisão e com dificuldade de reconhecer um sistema tático. Fora que não tem um líder dentro de campo, nem fora de campo. O pior, eles não se comunicam entre eles, não se cobram e nem tampouco se ajudam um orientando ao outro. Dessa forma fica muito difícil. É fazer os 45 pontos e nos contentar na Série B, pois com essa equipe dessa forma aí, não chega entre os seis melhores. É um time sem alma, sem espírito de decisão, lamentável. Essa foi a mensagem do Carlos André de Campo Grande.
1: Sabe por quê, Léo? Eu até concordo com o Carlos André no seguinte quesito. É hora de organizar a casa. O Sport está muito bagunçado, né? Eu não falo bagunçado, né? Dentro de campo, não. Eu falo fora do campo. Muitas contas a serem pagas, valores altos que precisam ser quitados. Então, é hora de organizar a casa. Organizar a casa, Wally, significa se manter na Série B? Talvez sim. Porque se você sobe para uma primeira divisão, feito aconteceu no ano passado...
0: Isso. Veja, se nem numa Série B ele não passa confiança e não demonstra um futebol convincente, quem dirá numa Série A dessa forma que está? Dessa forma que está, né?
1: Você acha que esse time que está hoje na Série B incomodaria alguém na Série A?
0: Pelo contrário, seria muito bem-vindo. Ó, vem de novo o Sport, vem de novo, né? Basicamente isso. É complicado, meu amigo, é complicado. Vamos embora agora, mas vamos fazer um breve intervalo agora. São 7 horas e 44 minutos.
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11: E os gols começaram a sair, viu, Léo, na primeira divisão. Olha aí, o Mirassol fez 1-0 para cima do Palmeiras. Gol de Eduardo. Chegou a marcar o segundo, mas deu impedimento, mas anulou. E agora, Alan Patrick abre o marcador para o Internacional. Jogo é em Salvador, viu? Bahia 0, Internacional 1. E a nossa querida Natália Ribeiro, feliz da vida, que o Colorado dela tá vencendo. E falando em vermelho e branco, vamos ouvir o Haldinei Alves trazendo as últimas informações do Náutico aqui no resumo final. Golden Boy!

Grande Wales, um abraço para você, para o Léo Vasconcelos, todo mundo que está acompanhando a gente aqui no Resumo Final. O elenco do Náutico teve folga durante o fim de semana, depois da vitória contra a equipe do Atlético na última sexta-feira. Vitória de virada, né, pelo placar de 2-1. Sábado e domingo, então, de descanso. E somente amanhã os jogadores se reapresentam para começar a preparação para o jogo da próxima quinta-feira contra o Botafogo de Ribeirão Preto, jogo marcado para acontecer às 8 da noite no Estádio dos Aflitos. O Botafogo perdeu nessa rodada e continuou com 31 pontos. O Náutico, como venceu, chegou à marca dos 34. Então é um confronto direto, é a chance do Náutico deixar mais uma equipe para trás e começar cada vez a olhar mais para frente na tabela de classificação, na parte de cima, buscando se aproximar do G6. O Náutico está a 11 pontos do número mágico, que é de 45 pontos, para se salvar do rebaixamento. E ainda faltam 13 rodadas até o término do Campeonato Brasileiro da Série B. Mas no

jogo passado contra o Atlético, quem decidiu foi Luiz Cláudio, o autor do segundo gol da vitória alvirrubra no Estádio dos Aflitos. O técnico Guilherme dos Anjos.

0: ajudar a decidir jogo, um atleta como o Wendell, o jogo passado, ajudar a decidir jogo. E eu torço muito para que eles sigam assim. E você, o que eu sempre sou, junto com o professor, com o clube. Vamos ter que mudar a vida desses meninos, porque ganham muito pouco. É nada. Os dois jogadores que decidiram os últimos dois jogos, em parte, ajudaram a decidir, contribuíram ativamente, ganham menos de R$ 3.000. Então, e aí, olha a pressão. Mas eu não posso ter dó lá dentro deles, no nosso dia a dia. Porque ele vai ser exposto àquilo ali. Ele vai ser exposto a essa realidade. Então nós temos também que ter consciência de que o jovem, ele está entrando numa condição, essa aí que eu citei, de pressão interna, de pressão externa, familiar, que eu digo, não é nem de torcida. E é muito difícil performar. É a vida deles. Então que cada um faça um pouco, né? Bom, se conscientize em pensar que quem está entrando ali para dentro está entrando sob uma condição muito difícil e que é muito bonito ver um atleta se reinventar lá dentro e crescer da forma que eles vêm fazendo. Eu fico muito, muito, muito feliz quando eu vejo um jovem voar, né? Assim como eu vi aqui Hereda, assim como a gente viu o Raudney, assim como a gente viu Carlão, que foi para o mundo do mercado. Todo mundo questionava muito Carlão aqui. Nossa Senhora, Carlão, Carlão, Carlão, Carlão, Náutico foi para C, Carlão foi para B. Capacidade, resiliência, trabalho. E essa é a vida do atleta. E esse é um dos pontos que mais me agrada trabalhar com futebol. Ver os atletas mudarem, as pessoas como um todo, mudarem suas vidas com o trabalho, com a dedicação. O lado muito legal de se ver do esporte alto rendimento é isso. É você ver o preço que eles pagam, mas também aquilo que eles podem colher quando eles pagam esse preço.
1: Muito bem, palavras de Guilherme dos Anjos, técnico do Náutico. São os destaques do Timbu, aqui no resumo final. Um abraço, Alex. Um abraço, Léo.
2: Grande Golden Boy, obrigado
1: Valeu,
2: mais uma vez
1: Raul.
2: pela participação. Nosso Golden Boy trazendo todas as informações do Náutico. E, amigo Alex, olha que mensagem legal chegou pra gente aqui do Firmino de Limoeiro. Ele é tricolor. Ele fala: boa noite a todos. Sou ouvinte fiel da Rádio Jornal de domingo a domingo desde os meus 15 anos. Hoje tenho 63. Deus abençoe vocês sempre, muito sucesso. Que mensagem legal. Firmino de Limoeiro.
3: Porque o meu nome também é Firmino e eu sou de Limoeiro,
2: Olha
3: né?
2: aí.
3: Será que é parente, hein?
2: Será que é um fake?
3: Minha mãe é de lá também e tem o Firmino no nome. De repente, vai que, né? Vai que.
2: Olha aí, tá vendo? O Eduardo Cabral de Carpina, ele fala: boa noite, pessoal. Estou escutando o programa. Não gosto desse técnico Dalpuzo. Olha aí, muito do que a gente vinha falando, né? Sobre essa rejeição que é natural da torcida do esporte com relação ao técnico. Vamos aqui, boa noite, Wallace. Se o Santa não contratar, não vai subir. Aqui, Alexandre de Coqueiral. O goleiro do Santa não falhou no gol que tomou. Aí, foi direto. Você concorda,
3: Concordo,
2: Wallace?
3: concordo.
2: Acho que não resta muita dúvida, não,
3: Não,
2: né?
3: não. Concordo. Não tem gente que acha que ele falhou, eu achei
2: Exatamente.
3: não. Achei
2: Ó, Gutenberg de Garaçu manda mensagem pra gente: Léo, o Sport é um time fraco, limitado, sem garra, perdeu a identidade e o respeito dos adversários. E, rapaz, a vida do Rubro-Negro não tá muito fácil, não, né? Tá muito fácil, não. A Iraí Silva, de Tabatinga, Camaragibe, pedindo pra gente mandar um alô pra ela. Grande Iraí, perdão. Boa noite para você, obrigado por aqui pela sua audiência. Várias mensagens chegando. E deixa eu ver mais aqui. Vamos lá. O Ivanildo, ele disse que voltou ontem, estava trabalhando na UPA de Nova Descoberta, escutando a Rádio Jornal, tomando calmante. Olha o tricolor aí. Tava na UPA de Nova Descoberta, escutando a Rádio Jornal, tomando calmante. Mas vamos embora fazer mais um breve intervalo.
3: Bora.
2: Último intervalo aqui. Agora é 7 horas e 55 minutos.
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8: Que coisa impressionante, Leonardo Vasconcelos.
9: No final do resumo final, anuncia aí, vai.
8: 50 minutos do segundo tempo, o Criciúma empata o jogo no Rei Pelé contra o CRB. 2-2, 50 minutos do segundo tempo. Quem agradece é o Sport.
9: É, quem agradece é o Sport, era isso que eu ia falar.
8: Quem agradece, que coisa impressionante. Léo,
9: futebol é bom demais.
8: É coisa, né? Pra gente fechar o nosso resumo, obrigado por mais uma vez contar com a participação de Leonardo Vasconcelos. Espero que essa dupla se repita por outra jornada.
9: Rapaz, Deus te ouça, obrigado mais uma vez, um grande abraço para todo mundo e com certeza uma ótima semana. A gente já vai deixando aqui para todo mundo começar a semana muito bem.
8: Vem aí, bons tempos com aquela voz inconfundível. Nosso querido Leonardo Borges. Não é nada. Valeu, Aldo Leite, valeu, Elivelto Henrique, valeu, gente, paz e luz para todo mundo, bom início de semana para todos, valeu, tchau.

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13: 8 horas e 5 minutos.

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0: Olá, meu querido amigo, olá, minha querida amiga. Estamos começando mais uma vez os Bons Tempos. Estamos falando para a Rádio Jornal 90.3, na faixa estendida 76.1. Rádio Jornal Caruaru 91.3, Rádio Jornal Garanhuns 107.5, Rádio Jornal Pesqueira 90.9, Rádio Jornal Limoeiro 99.5, Rádio Jornal Petrolina 90.5 e também pelo site www.radiojornal.com.br. São os momentos que marcaram, as saudades que ficaram. Bons tempos tocando seu coração. Sempre depois do resumo final tem os bons tempos. Vamos começar?
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0: E nós vamos começar com um clássico do Roberto Carlos, o ano de 1968. Bons tempos traz e não vou mais deixar você tão só. É do fundo do baú, é pra tocar o seu coração, é saudade.

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15: 8h24, saudade o tempo todo.

O amor é a chama que nos mantém vibrantes, que nos faz querer dormir para sonhar e acordar para viver todos os sonhos. Só há uma coisa que supera a magnífica sensação de estar amando: saber que quem amamos nos ama também.

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10: 8h46.

0: Você matando saudades, você recordando e os bons tempos tocando o seu coração com música. Músicas que falam de amor. Um abraço para você que está ligado na Rádio Jornal. A vocês, muito obrigado pelo carinho, pela audiência, pelo amor. E também você que está ligado pelo site da Rádio Jornal, www.radiojornal.com.br. Bons tempos, tocando clássico dos clássicos, falando de amor com música.
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0: A regravação lindíssima de Al Jarreau já nos deixou. Your Song é música de Elton John e Bernie Taupin, e Al Jarreau nos deu de presente este clássico, 1976, Your Song, O Saudade.

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